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1: Está no ar a Voz do Brasil. As notícias do governo federal que movimentaram o país no dia de hoje. Olá, boa noite.
2: Boa noite para você que nos acompanha em todo o país.
1: Terça-feira, 26 de maio de 2026.
2: Vamos ao destaque do dia, qualidade de vida.
1: Brasil alcança pela primeira vez patamar mais elevado do índice de desenvolvimento humano.
2: Estudo das Nações Unidas aponta que a educação foi o que mais impulsionou o crescimento. Luana Kallen.
3: Na escala que vai de 0 a 1, o país saiu de 0,744 em 2012 para 0,805 em 2024, alcançando o patamar de muito alto desenvolvimento humano.
1: Destaque também para o Bolsa Família, que além da transferência de renda, exige frequência escolar mínima de crianças e adolescentes.
2: Sobre o assunto, vamos conversar ao vivo com o ministro do Desenvolvimento e Assistência Social, Família e Combate à Fome, Wellington Dias.
1: E ainda, Minha Casa Minha Vida.
2: Presidente Lula entrega mais de 500 unidades habitacionais a famílias que vivem em Manaus.
1: Residencial conta com bibliotecas, duas churrasqueiras, centro comunitário, espaços comerciais e quadra poliesportiva.
4: Vamos contratar até o final desse ano 3 milhões de casas para o povo brasileiro.
2: Hoje na apresentação da Voz do Brasil, Luciana Vasconcelos e Luciano Seixas.
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2: Pela primeira vez, o Brasil atingiu a classificação IDH muito alto na classificação das Nações Unidas.
1: O Índice de Desenvolvimento Humano mede a qualidade de vida da população.
2: Segundo o estudo, políticas como Bolsa Família colaboraram neste avanço.
3: O desenvolvimento humano no Brasil alcançou o maior nível da história, segundo o radar IDHM 2024, divulgado pelo Programa das Nações Unidas para o Desenvolvimento. Na escala que vai de 0 a 1, o país saiu de 0,744 em 2012 para 0,805 em 2024, alcançando o patamar de muito alto desenvolvimento humano. O indicador leva em conta três pilares: educação, renda e expectativa de vida. A educação foi a área que mais avançou. Saltou de 0,679 em 2012 para 0,798 em 2024. O estudo aponta que políticas públicas de transferência de renda, como Bolsa Família, ajudaram a reduzir o trabalho infantil e aumentar a permanência de crianças e adolescentes na escola. Uma realidade próxima da vivida pelo estudante Gabriele Natanael Gomes. Foi o Bolsa Família que permitiu com que ela e os irmãos frequentassem a escola.
5: Meu pai, ele é marceneiro, minha mãe é auxiliar de serviços gerais. Eles sempre trabalharam bastante com a ajuda desse auxílio, dando suporte a mim e aos meus irmãos matriculados na escola, sendo acompanhados ali nos postos de saúde. Eles conseguiram ter mais segurança para trabalhar tranquilos.
3: Em 2012, com a melhoria de renda, a família deixou o Bolsa Família. O pai de Gabriele, o marceneiro Vilmar Manuel Gomes, diz que o cartão do benefício ficou guardado de lembrança.
6: Quando eu comecei a ter a vida melhor, as condições melhor, aí que eu não precisei mais, aí eu fiquei muito feliz de saber que eu não precisei mais. Essa ajuda já ia passar para outra pessoa.
3: Os dados mostram também redução das desigualdades raciais. Nos últimos 13 anos, o desenvolvimento humano da população negra cresceu em ritmo quase duas vezes maior que o da população branca. Mesmo assim, a diferença ainda existe. Enquanto a população branca chegou ao índice de 0,851, a população negra alcançou 0,774. O ministro-chefe da Secretaria-Geral da Presidência da República, Guilherme Boulos, destacou que é responsabilidade do governo avançar ainda mais.
7: O abismo que separa a renda média da pessoa branca e da pessoa negra, ele é menor, mas ele ainda existe. O abismo que separa a renda masculina da renda feminina, ele é menor, mas ele ainda existe. A gente também tem consciência da responsabilidade de que a gente precisa avançar mais.
3: Em uma rede social, o presidente Lula destacou que o resultado não é coincidência, mas reflexo de escolhas políticas consistentes e coordenadas. E disse que ainda há um longo caminho pela frente, com desigualdades regionais, de gênero e de raça, que precisam ser superadas. Reportagem Luana Karen.
8: E o ministro do Desenvolvimento e Assistência Social, Família e Combate à Fome, Wellington Dias, está conosco aqui no estúdio da Voz do Brasil para comentar esses dados e falar mais sobre o Bolsa Família. Boa noite, ministro.
9: Boa noite, Luciana, você e todo o Brasil.
8: Ministro, como nós ouvimos na reportagem, em 2024 o Brasil atingiu o melhor patamar de desenvolvimento humano da história e a melhora na educação foi o que puxou esse índice para cima. As contrapartidas do Bolsa Família, que obrigam a manter crianças na escola, tem a ver com esse resultado?
9: Tudo a ver. Veja que a transferência de renda, o Bolsa Família, ele não é só transferência de renda. Ele é um programa que coloca como condicionalidade o cuidado primeiro com a saúde. Ou seja, queremos um brasileiro, uma brasileira saudáveis. Então, se recebe aqui o Bolsa Família, mas aqui a gestante tem que acompanhar ali toda a fase da gestação, os exames, a criança quando nasce também ali ter todos os cuidados, vacinas, e é integrado com a educação. A educação como grande alicerce para interromper uma história de vulnerabilidade, de pobreza na família. Então, quando a pessoa está recebendo o Bolsa Família, ali as crianças estão matriculadas, acompanhamos a frequência, a aula, a aprovação, agora o pé de meia que ajuda a reforçar mais ainda esse trabalho. E veja o resultado, todo ano a gente comemora uma média de 1 milhão e 300 mil pessoas que são do Bolsa Família e que termina uma qualificação para ter uma profissão. É um Pronatec, é um curso técnico, é o Acredita, que agora a gente está trabalhando, é um curso superior e, é claro, aqui é uma porta larga para a superação da pobreza. Mas eu queria registrar esse feito, ele é histórico. Eu sou da geração, eu tenho mais de 60 anos, eu sou da geração que viveu o Brasil subdesenvolvido, um país subdesenvolvido. Depois alcançamos já ali no primeiro mandato do presidente Lula, segundo, numa estratégia extraordinária, já ali no primeiro mandato da presidenta Dilma, o Brasil como um país em desenvolvimento. Nós tínhamos alcançado o IDH 07. E agora, entramos no clube dos países, não é, com o IDH muito alto IDH. É o patamar de países da Europa, é o patamar de países da América do Norte, ou seja, é um clube, não é, infelizmente, que não são de muitos países. Mas o Brasil deixa de ser só aquela grande economia, aquele grande produtor de agricultura e melhora a desigualdade. Como disse o presidente Lula, ainda temos que encarar a desigualdade regional. Por isso que essa divulgação da ONU, através do PNUD, ela também nos traz um dado bom, que é o IDHM, que é uma medição por município. E aqui permite a gente trabalhar por município, por região do Brasil, não é, cuidar da população, não é, como a população de negra e negros, a população de indígenas, ou seja, e com isso alcançar uma igualdade mais completa.
8: É aproveitar esses dados, então, ministro, para poder fazer políticas públicas mais direcionadas?
9: Sim, o Brasil ele tem muita eficiência em tirar pessoas e famílias da fome, da pobreza, e agora a gente tem uma condição de um passo novo. Como é que, por exemplo, o IDH muito elevado, Distrito Federal, Mas como é que a gente olha para várias regiões do Distrito Federal, com o sol nascente, né? Como é que a gente olha o estado do Pará, cresceu, mas como é que a gente olha ali para o arquipélago de Marajó? Os três estados que tiveram melhor crescimento, né? O meu Piauí, não é? Que tem uma história extraordinária, Rio Grande do Norte, Alagoas, tiveram um crescimento muito alto. O Piauí, por exemplo, tinha um índice de desenvolvimento humano no começo desse século, 2002, 2003, 0,4, muito baixo desenvolvimento. E passou para baixo desenvolvimento, 0,5, 0,6, médio desenvolvimento, agora alcançamos 0,74, quase 0,75, né, já nos aproximando, não é, da média nacional. Então, isso por quê? Porque melhor educação, era a pior em educação, hoje o quarto melhor em educação. Então, melhora a renda, melhora a expectativa de vida, e eu digo que com essa forma como o Brasil, o governo do Brasil, o presidente Lula trabalha, de um lado, tirar da fome, mas superar a pobreza, garantir investimentos, habitação. Ele está entregando casas em Manaus. Significa alguém que pagava o aluguel, ganha um salário mínimo, mas aí paga a metade é para pagar o aluguel. Aquela família fica na pobreza. Então, a necessidade de alcançar várias necessidades do ser humano, e é isso que o projeto do Brasil está trabalhando.
2: Ministro, nós temos aqui dois depoimentos de pessoas que já receberam o Bolsa Família e saíram do programa. A primeira é a Stephanie de Mello Oliveira, de Rio Branco, no Acre. Ela conseguiu um emprego com carteira assinada, passou um ano dentro da regra de proteção do programa, né, antes de sair. Vamos ouvir a Stephanie.
10: É o meu primeiro emprego de carteira assinada, né? Mas já trabalhava em outros lugares, né? Tipo, faxina, diária. Logo quando eu comecei a trabalhar, né, ainda recebia, né, 650. Aí demorou, acho que assim, uns 4 meses, baixou o valor, né? Foi para 325. Aí recebi uma mensagem, né, do governo que eu ia receber esse valor durante 12 meses, que quando foi o mês passado, foi suspendido, assim como falaram, né? Quando eu não trabalhava, era só o Bolsa Família.
2: E a gente tem também a Lilian Pinheiro, que ela é empreendedora. Atualmente ela tem um salão em Pernambuco, participou do programa Acredita no Primeiro Passo para conseguir melhorar o negócio. Hoje ela também dá cursos para outras mulheres. Vamos ouvir a história da Lilian.
11: Quando a maternidade chegou na minha filha, eu fiz uma escolha de fazer um curso para cuidar dela. Nesse tempo, eu fui contemplada pelo Cade Único para receber o Bolsa Família. Fiz a inscrição para se tornar cabeleireira. E aí, depois disso, eu não parei mais e só comecei a investir dentro do meu espaço. Eu tinha apenas uma cadeira na garagem da minha casa e o tanque. Foi quando também eu conheci o Banco do Nordeste, onde formamos um grupo e participamos do programa Crédito Amigo. Lembro que eu comprei produtos para dentro do meu salão. E daí essa parceria ela só foi dando continuidade, né? E hoje me tornei especialista em cachos.
2: Pois é, ministro, tanto o encaminhamento para o emprego quanto o estímulo ao empreendedorismo fazem parte aí dos eixos de mobilidade social que estão ligados ao programa de transferência de renda. Explica melhor para os ouvintes como é que funcionam esses mecanismos.
9: Olha, primeiro, nós criamos aí por uma iniciativa do presidente Lula uma mudança que estimula, né, o trabalho, o emprego, o empreendedorismo, o cooperativismo. Veja já na fala, não é, da Gabriela, e falando inclusive do Vilmar, né, o pai dela, que a partir do Bolsa Família ela pôde estudar, pôde crescer, né, o pai também, e isso é extraordinário. A Stephanie, né, que exato, coloca aí sobre a parte do emprego. Veja, a gente criou, tinha um medo de assinar a carteira, porque senão ia perder benefício. E a gente criou uma regra de proteção, onde quando alguém vai para o emprego, ali ela não sai do Bolsa Família. A gente mede a renda. Mede a renda. A renda precisa alcançar R$ 706 per capita acima desse valor para poder sair de vez do Bolsa Família. E uma família de 5 pessoas tem que ter uma renda de R$ 3.530 na família para poder sair do Bolsa Família. Sai do Bolsa Família, mas não sai do cadastro. Quando perde o emprego, volta de novo para o Bolsa Família. O outro foi a regra de proteção, como disse aí a Stefani, que ela vai para o emprego, passa a ganhar. Ela ultrapassou a chamada linha da pobreza. Mas ainda assim, a gente deixa por 12 meses. Ela permanece por 12 meses. Esse emprego é para valer, né? Ou é aquele emprego temporário? Então a gente aguarda para ver o que acontece. E ela recebe ali o valor do benefício mais o salário. Como ela disse, acumula. Então, isso foi uma diferença muito grande na área do emprego. Veja que o Brasil segue crescendo, graças a Deus. 5 milhões e 300 mil novos empregos desde janeiro de 2023, neste mandato do presidente Lula. E destes empregos, 90% é o povo do Cadastro Único Social. É o povo do Bolsa Família, não é? Grande parte dos empregos. Agora, também o empreendedorismo, o exemplo aí da Lilian, né, que montou lá, começou ali com a cadeira, depois um salão de beleza, agora a gente apoia, é um mercadinho, é uma pessoa que trabalha com uma pequena indústria, um restaurante, enfim. E, neste caso, também é a mesma regra. Então, nós temos hoje, para você ter uma ideia, no mês de maio, 7 milhões de brasileiros, de famílias, 7 milhões de famílias que estão no emprego, estão como pequeno negócio e recebendo o Bolsa Família, ou recebendo 100% ou recebendo a metade, porque está na regra de proteção. Então, eu quero acreditar no campo, um outro caminho, o cooperativismo. O cooperativismo, a gente inclusive está premiando as empresas que mais empregaram o povo do Bolsa Família, não é? Premiando as cooperativas que mais estão ajudando as pessoas a superarem a pobreza. Eu digo que esse caminho do Brasil é tão extraordinário que são 142 países que já acompanham esse modelo do Brasil.
8: Ministro, para a gente finalizar, que a gente tem só um minutinho, o Ministério reformulou o aplicativo e o site do Bolsa Família. Vamos chamar as pessoas agora para ver esse site, esse aplicativo. O que tem de novo?
9: Olha, de novo, é mais humanização. Ou seja, através do celular, através de um aplicativo, a pessoa vai poder, por exemplo, eu quero atualizar o cadastro, bloqueou meu Bolsa Família. O que aconteceu? Vai lá no aplicativo e você, inclusive, já resolve. Bloqueou porque não tomou a vacina. Bloqueou porque o filho não está matriculado. Ou seja, ali ele já sabe, é uma linha direto. E mais, abre porta o aplicativo para todos os programas que estão integrados ao Cadastro Único Social. Não é só o Bolsa Família, não é só o BPC. Tem o Pé de Meia, Farmácia Popular, Gás do Povo, Luz do Povo, agora o programa Minha Casa Minha Vida, Melhoria Habitacional, Pronaf, ou seja, tem 56 programas. É uma porta da dignidade, como diz o presidente Lula. Então eu fico muito feliz de ver o Brasil, de um lado, no top 10 dos países, né, que mais desenvolvidos do mundo, e também, é claro, a importância do social, o desenvolvimento social como parte estratégica do próprio desenvolvimento econômico. Isso é potente.
2: Muito bem, nós conversamos com o ministro do Desenvolvimento e Assistência Social, Família e Combate à Fome, Wellington Dias. Muito obrigado, ministro, pela entrevista aqui à Voz do Brasil.
9: Olha, eu que agradeço e, se Deus quiser, vamos voltar para dar boas notícias para o Brasil. O Brasil melhorando, o Brasil crescendo.
8: Olha. E hoje o presidente Lula entregou mais de 500 moradias do programa Minha Casa Minha Vida em Manaus.
2: Além do condomínio contar com área comunitária, ele ainda possui escolas e posto de saúde próximos.
12: Dona Aldenora Gomes Brito mal conseguiu aguentar a emoção. Ela é uma das beneficiadas com um apartamento no residencial Morar Melhor em Manaus. A casa própria era o sonho de uma vida inteira.
13: Muito obrigado por essa chave. E hoje esse sonho está sendo realizado. Ganhei meu apartamento completo.
12: Nesta terça-feira foram entregues 576 moradias que vão abrigar pelo menos 2.300 pessoas no residencial Morar Melhor 13, 14 e 15, localizado no bairro Tarumã-Açu. As unidades têm cerca de 50 metros quadrados de área privativa e seguem os novos padrões do Minha Casa Minha Vida, com varanda e espaço para convivência que incluem 3 bibliotecas, churrasqueiras, centro comunitário, área comercial e quadra poliesportiva. O empreendimento recebeu 92 milhões de reais em investimentos do Fundo de Arrendamento Residencial. O presidente Lula falou sobre a retomada e o alcance histórico do programa Minha Casa Minha Vida.
4: Tem gente que nunca tinha tomado banho no chuveiro. Tem gente que não sabia o que era uma pia ou lavar um prato numa torneira. E isso é desumano num país que tem todo o potencial de fazer casa para todo mundo. Está na Constituição brasileira que casa é um direito de todo e qualquer cidadão e nós temos apenas que cumprir a Constituição. Por isso, nós criamos o Minha Casa Minha Vida. Vamos contratar até o final desse ano 3 milhões de casas para o povo brasileiro.
12: O presidente Lula também defendeu o fim da escala 6x1.
4: E ontem, no Congresso Nacional, nós fizemos um acordo com o presidente da Câmara e nós vamos acabar com a escala 6x1. O povo vai trabalhar 5 dias e vai poder descansar 2.
12: A entrega do condomínio foi feita com toda a infraestrutura, que inclui água, esgoto, iluminação pública, energia elétrica, pavimentação e drenagem. E o entorno do residencial Morar Melhor ainda conta com creche, escolas e posto de saúde. De Manaus, no Amazonas, Luciana Colares de Holanda.
8: O programa Move Brasil, táxis e aplicativos já está com os recursos garantidos.
2: Uma medida provisória foi publicada hoje, destinando 30 bilhões de reais para o financiamento de carros novos em condições especiais.
8: Os contratos de financiamento serão feitos no mês de junho.
14: Foi publicada nesta terça-feira a medida provisória que abre crédito extraordinário de 30 bilhões de reais para compra de veículos por motoristas de táxi e de aplicativo. A iniciativa faz parte do programa Move Brasil, lançado no dia 19 de maio pelo governo federal. E o objetivo é ampliar o acesso ao financiamento de automóveis voltados ao transporte individual de passageiros. Em uma visita a uma concessionária de carros elétricos em Brasília, o vice-presidente Geraldo Alckmin afirmou que há uma enorme procura pelo novo programa. Segundo ele, as mulheres terão ainda mais redução na taxa de juros dos financiamentos, porque o governo quer estimular que elas ganhem espaço no setor.
15: Há um estímulo para as mulheres, porque há uma procura grande das mulheres para motorista de aplicativo ou taxista, seja mulher. Então a gente quer estimular que mais mulheres venham participar como motoristas de aplicativo ou táxi.
14: O Move Brasil vai financiar automóveis novos de até R$150 mil, que façam parte da lista de veículos habilitados no programa Mover, permitindo apenas modelos considerados sustentáveis. O vice-presidente destacou ainda que o programa já possui uma linha de financiamento para caminhões e ônibus.
15: Há um segundo programa para caminhões e ônibus de 21,1 bilhões de crédito. Foi incluído neste programa também os implementos rodoviários. E isso vai ajudar muito na logística do Brasil, melhorar a produtividade.
14: Podem participar do novo programa motoristas de aplicativos com cadastro ativo há pelo menos 12 meses, que tenham realizado ao menos 100 corridas nesse período na mesma plataforma, além de taxistas registrados e em atividade. Para se habilitar, o motorista precisa preencher cadastro na plataforma gov.br/movebrasil. A partir do dia 18 de junho, quem recebeu a confirmação de participação no programa poderá procurar as concessionárias e instituições financeiras para análise de crédito. Reportagem Gabriela Noronha.
2: A semaglutida sintética, um medicamento usado para diabetes e para perda de peso, poderá ser produzida no Brasil.
8: O Ozive, medicamento conhecido como caneta emagrecedora, usa o mesmo princípio ativo do Ozempic.
2: O ministro da Saúde, Alexandre Padilha, afirmou que o Brasil vai se beneficiar com essa produção. E o governo já estuda como será o uso pelo Sistema Único de Saúde.
16: Vai produzir aqui no Brasil. Então isso significa derrubar o preço, você começa a ter uma concorrência maior. Significa medicamento com segurança, porque foi avaliado tecnicamente pela Anvisa, e significa geração de emprego e renda aqui no Brasil. Nós vamos começar um protocolo no SUS para avaliar como utilizar essas medicações no Sistema Único de Saúde.
8: Foram as notícias do Governo do Brasil.
2: Uma realização da Secretaria de Comunicação Social da Presidência da República.
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2: Fique agora com as notícias do Poder Judiciário e do Congresso Nacional.
8: Boa noite.
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18: CNJ aprova contra-cheque único para cumprimento de decisões do STF sobre salários de magistrados.
19: Primeira turma do Supremo mantém decisão que determinou o fim da aposentadoria compulsória remunerada como penalidade máxima imposta a juízes.
18: STJ suspende liminar e mantém concurso do Ministério Público de Mato Grosso com provas em Cuiabá e São Paulo.
19: Boa noite, eu sou Marcela Luiza.
18: Eu sou Walter Lima.
19: O Conselho Nacional de Justiça aprovou hoje, por unanimidade, contra-cheque único para magistrados do país para cumprir decisões do STF sobre verbas indenizatórias.
18: A resolução é da relatoria do presidente do CNJ e do STF, ministro Edson Fachin, Carolina Chaves.
20: Para Fachin, a medida tem como objetivo ampliar a fiscalização dos pagamentos a magistrados.
21: Um contra-cheque por magistrado. Afinal, o que se paga com dinheiro público não pode se esconder em múltiplas folhas. E nesse sentido, o contra-cheque único permitirá uma maior transparência de todos os recebimentos.
20: Com essa resolução, cada magistrado só poderá receber um único documento com detalhamento de salário e de verbas indenizatórias, sem uso de folhas suplementares. O contra-cheque único vai deixar explícito o valor efetivamente pago na conta de cada magistrado.
19: Mantida a decisão que determinou o fim da aposentadoria compulsória remunerada como penalidade máxima imposta a juízes.
18: O entendimento é da primeira turma do Supremo Tribunal Federal. Marta Ferreira.
22: Em março deste ano, o ministro Flávio Dino, relator do caso, determinou que o Conselho Nacional de Justiça deverá aplicar a perda do cargo de magistrado e a consequente perda de salário como a maior punição por violações disciplinares. Segundo ele, infrações graves devem ser punidas com a perda do cargo de acordo com a interpretação da reforma da Previdência promovida pela Emenda Constitucional 103 de 2019. A decisão foi contestada e analisada pela primeira turma do Supremo. A primeira turma, então, negou provimento ao recurso e, com isso, fica mantida a decisão que afastou a aposentadoria compulsória remunerada como sanção disciplinar máxima aplicável a magistrados.
19: Presidente do STJ suspende efeitos de liminar que havia paralisado o concurso público para promotor de justiça substituto do Ministério Público de Mato Grosso.
18: O edital prevê a aplicação da prova objetiva em Cuiabá e São Paulo no dia 14 de junho. Fátima Uchoa.
23: Um candidato impetrou mandado de segurança alegando, entre outros pontos, violação do princípio da isonomia por suposta desigualdade entre candidatos de diferentes regiões do país. O Tribunal de Justiça de Mato Grosso concedeu a liminar, mas o presidente do STJ, ministro Herman Benjamin, destacou que o adiamento repentino da prova, além de causar prejuízos aos candidatos já inscritos, comprometeria o cronograma do concurso, obrigaria a administração a reorganizar todas as etapas do certame e retardaria auxilia a recomposição do quadro funcional do Ministério Público Estadual. Com a suspensão da liminar, fica mantida a prova objetiva para 14 de junho, tanto na capital mato-grossense quanto na capital paulista.
19: Entrou em vigor a nova regra que obriga empresas a prevenir riscos à saúde mental no ambiente de trabalho.
18: A atualização da norma regulamentadora 1 passa a incluir os riscos psicossociais no gerenciamento das empresas. Anderson Conrado.
0: A partir de agora, empresas e órgãos públicos terão de identificar e controlar situações que possam afetar a saúde mental dos trabalhadores. Entre os fatores estão assédio, pressão excessiva por metas, jornadas prolongadas e sobrecarga no trabalho. Para a Justiça do Trabalho, a nova norma reforça a importância da prevenção e da criação de ambientes de trabalho mais saudáveis.
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19: Uma boa noite.
18: E até amanhã.
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6: Eu sou Paula Groba.
7: E eu sou Humberto Pinheiro.
6: E estes são os destaques de hoje do Jornal do Senado, que começa agora.
7: Aprovada a medida provisória que garante reajuste de 5,4% no piso salarial de professores da educação básica.
6: Avança projeto que limita bloqueios de repasses federais a estados e municípios.
7: Comissão aprova a convocação de presidente do Banco de Brasília para explicar operações com o Banco Master.
6: Boa noite.
7: Boa noite.
6: Uma vitória para a educação. O Senado aprovou a medida provisória que prevê aumento de 5,4% no piso salarial dos professores da educação básica. O texto fixa o valor de 2026 em R$ 5.130,63.
7: A proposta busca dar mais segurança aos educadores e reforçar a valorização da carreira docente em todo o país. Mais informações com o repórter Pedro Pincer.
24: O Senado aprovou uma medida provisória que determina piso salarial de R$ 5.130,63 para os professores da educação básica pública em 2026, um reajuste de 5,4% em relação ao piso anterior. De acordo com a medida, o reajuste passará a considerar a inflação do ano anterior, medida pelo INPC, somada a 50% da média de crescimento das receitas do Fundeb nos 5 anos anteriores. A relatora, senadora professora Dorinha Seabra, do União do Tocantins, destacou a importância de valorizar o trabalho dos docentes.
25: Esse é o nosso apelo para que, a partir do piso, as carreiras sejam reorganizadas nos diferentes municípios brasileiros e nossos estados.
24: Se aplicada por todos os entes federativos, a nova regra deve gerar um impacto de R$ 6,4 bilhões em 2026. As receitas do Fundeb, que financiam 70% dos salários dos professores, cresceram 120% em termos reais entre 2020 e 2026. O texto segue agora para a sanção presidencial.
6: E a proteção às mulheres vítimas de violência doméstica foi ampliada. O plenário aprovou uma proposta que dá mais tempo para que elas denunciem os agressores.
7: O projeto aprovado hoje aumenta de 6 meses para 1 ano o prazo para a apresentação de queixa ou representação criminal, reconhecendo as dificuldades enfrentadas por muitas vítimas para romper o ciclo da violência. O repórter Alexandre Campos tem os detalhes.
26: A senadora professora Dorinha Seabra, do União do Tocantins, que foi relatora da proposta na Comissão de Constituição e Justiça, lembrou que muitas vezes a vítima tem laços afetivos com o agressor. Por isso, o tempo maior para apresentar a queixa é necessário para que ela vença o medo e tome a iniciativa de buscar a ação do poder público.
27: Nós lutamos o tempo todo, evitando situações que possam ser utilizadas como estratégias para tirar o direito da mulher poder ter a justiça instalada numa situação de violência.
26: Opinião semelhante tem a senadora Damaris Alves, do Republicanos do Distrito Federal, relatora do projeto na Comissão de Direitos Humanos.
28: Essa mulher, quando está se sentindo mais segura, a
3: às vezes no novo emprego, numa nova casa, ela vai ter maturidade, equilíbrio para fazer a denúncia. Então, a gente precisa estender esse espaço, esse tempo, para que ela faça a denúncia da violência.
26: Nos casos de ação penal pública, quando o Ministério Público não oferecer a denúncia, a vítima também passa a ter o direito de queixa ou representação contra o autor do crime no prazo de 12 meses. O projeto segue para a sanção presidencial.
23: O senador Eduardo Girão, do Novo do Ceará, defendeu a regulamentação do ensino domiciliar na educação básica, o homeschooling. Ele criticou a condenação de um casal em São Paulo por abandono intelectual e afirmou que a falta de regras claras gera insegurança jurídica para as famílias.
7: Girão também argumentou que o ensino em casa pode ser necessário para crianças com autismo, depressão, transtornos de aprendizagem ou vítimas de bullying.
4: Defender o homeschooling não significa absolutamente atacar a escola tradicional. Significa reconhecer que nenhuma sociedade livre pode impor um único modelo educacional para todas as famílias e para todas as crianças.
23: Na mesma linha, o senador Hermes Clã, do PL de Santa Catarina, cobrou a votação do projeto que regulamenta o ensino domiciliar na educação básica. Segundo ele, a proposta garante segurança jurídica, fiscalização e transparência para o homeschooling, além de equilibrar a liberdade das famílias com o dever do Estado de garantir a educação.
7: Clã também criticou a demora do Senado em analisar o texto aprovado pela Câmara em 2022.
9: Preserva o interesse público na qualidade pedagógica e na proteção contra abusos e no desenvolvimento integral da criança. O projeto chegou ao Senado Federal em 2022. Já deveria ter sido submetido à deliberação final desta Casa.
23: A Comissão de Assuntos Econômicos do Senado aprovou a convocação do presidente do Banco de Brasília, Nelson Antônio de Souza, para explicar as operações realizadas com o Banco Master. O depoimento deve ocorrer na próxima terça-feira. A decisão foi tomada após o presidente da CAI, senador Renan Calheiros, do MDB de Alagoas, afirmar que o dirigente do BRB condicionou a ida ao Senado à publicação do balanço financeiro do banco.
7: O pedido de convocação foi apresentado pela senadora Damares Alves, do Republicanos do Distrito Federal, que cobra esclarecimentos sobre as operações e os impactos financeiros envolvendo o Banco Master.
23: Hoje, a comissão também aprovou um projeto que obriga a Comissão de Valores Mobiliários a apresentar todo semestre um relatório sobre a sua atuação. O projeto ainda aguarda votação em turno suplementar. Durante a votação, o caso do Banco Master foi citado pelos senadores Jaime Bagatoli, do PL de Rondônia, e Damares Alves, do Republicanos do Distrito Federal.
10: Senadora Tereza Cristina, se nós tivéssemos uma CVM, ele estivesse fiscalizando, nós não tínhamos chegado nessa situação que o Banco Master chegou.
11: Somos o órgão fiscalizador e essa comissão é órgão fiscalizador. E a CVM não compartilhava informações com a gente. Eu tenho certeza que se nós tivéssemos, como cai nessa questão do Banco Master, sido acionados institucionalmente, nós teríamos feito alguma coisa.
7: Avançou no Senado o projeto que limita o bloqueio de recursos dos fundos de participação dos municípios e dos estados.
23: A proposta aprovada na Comissão de Desenvolvimento Regional busca a liberação desses recursos para setores essenciais, especialmente nas cidades pequenas. Repórter Patrícia Oliveira.
12: Para pagar dívidas previdenciárias, a União poderá reter no máximo 5% de cada parcela dos fundos de participação dos municípios e dos estados. A proposta do senador Rogério Carvalho, do PT de Sergipe, busca evitar que o bloqueio desses repasses federais afete principalmente cidades com até 50 mil habitantes e comprometam áreas como saúde, educação e infraestrutura. Segundo o relatório da senadora professora Dorinha Seabra, do União do Tocantins, para cerca de um quarto dos municípios brasileiros, essas retenções variam entre 5 bilhões e 7 bilhões de reais por ano.
13: Ao estabelecer o teto de 5%, a proposta alinha a regularização das dívidas previdenciárias com a capacidade financeira dos estados e municípios.
12: A proposta altera a Lei do Custeio da Seguridade Social e segue agora para a decisão final na Comissão de Assuntos Econômicos.
7: E os Centros Federais de Educação Tecnológica de Minas Gerais e do Rio de Janeiro podem se transformar em universidades tecnológicas federais.
23: É o que define uma proposta aprovada pela Comissão de Educação do Senado, que seguiu para análise do plenário. Repórter Rodrigo Rezende.
1: A mudança na estrutura acadêmica dos Cefetes Mineiro e Fluminense foi aprovada pela Comissão de Educação do Senado. O relator da proposta, senador Camilo Santana, do PT do Ceará, ressaltou que essas instituições sofreram transformações significativas nos últimos anos e, por isso, merecem a mudança.
2: Ao longo das últimas décadas, ambas ampliaram significativamente sua atuação na educação superior, na pós-graduação e na pesquisa aplicada, assumindo perfil acadêmico compatível com o modelo de universidades tecnológicas federais.
1: Conrado Rodrigues, vice-diretor-geral do Cefet de Minas Gerais, explicou como a mudança impacta a organização dos centros de ensino.
8: Ele faz com que os dois Cefetes deixem de fazer parte da matriz orçamentária da Secretaria de Educação Tecnológica, CETEC, passe a fazer parte da matriz orçamentária da Secretaria de Ensino Superior, a SESU, o que é uma matriz orçamentária mais compatível com o que as duas instituições são.
1: Além das sedes nas capitais de Minas e do Rio, os Cefetes possuem diversas unidades em cidades do interior, que seriam transformadas em campus das novas universidades. O projeto segue para análise do plenário do Senado.
7: Com edição de Paula Groba e trabalhos técnicos de Eliseu Caires, o Jornal do Senado fica por aqui. Acompanhe agora as notícias da Câmara dos Deputados. Boa noite.
23: Boa noite e até amanhã.
17: Jornal Câmara dos Deputados. Proposta disponibiliza recursos para ações contra alagamento nas cidades.
14: Avança enquadramento da profissão de vigilante como atividade de risco.
17: Deputados opinam sobre projeto que reduz a jornada de trabalho semanal.
15: Boa noite. Pastor Henrique Vieira, do PSOL do Rio de Janeiro, sustenta que interesses econômicos estariam atrasando o fim da escala 6x1. Segundo o deputado, a mobilização popular e o apoio do governo federal fortalecem o debate sobre redução da jornada sem corte salarial.
17: Pastor Henrique Vieira defende a aprovação da proposta, argumentando que a mudança é necessária para melhorar o cotidiano dos trabalhadores. O parlamentar menciona relatos de exaustão física e emocional, especialmente entre mulheres e mães solo.
15: Nilton Tato, do PT de São Paulo, critica a resistência de parte do Congresso ao fim da escala 6x1. O parlamentar acredita que a redução da carga horária sem diminuição salarial pode estimular a geração de empregos e movimentar a economia.
17: Para Nilton Tato, a Câmara pode dar um passo histórico na construção de uma legislação que traga mais qualidade de vida para os trabalhadores. Ele afirma que a alteração do regime laboral vai permitir mais tempo para descanso, convivência familiar, lazer e cuidados pessoais.
15: Luiz Lima, do Novo, do Rio de Janeiro, manifesta preocupação com a proposta que acaba com a jornada de trabalho 6x1. Embora reconheça que o novo modelo possa trazer benefícios ao trabalhador, o deputado critica o impedimento legal para o exercício de atividades no sexto dia da semana.
17: Na visão de Luiz Lima, a medida interfere na liberdade individual e prejudica diretamente cerca de 10 milhões de trabalhadores comissionados como vendedores. O parlamentar defende que o Congresso preserve a possibilidade de complementação da renda familiar.
15: Tadeu Venere, do PT do Paraná, demonstrou sua surpresa com a postura de deputados que usam a tribuna para criticar o projeto que reduz a jornada de trabalho no país.
17: Na avaliação do parlamentar, mais do que meritória, a proposta é justa e vai trazer dignidade ao trabalhador, com tempo para o descanso, lazer e convívio familiar. Para Tadeu Venere, o regime de escravidão imposto por uma jornada exaustiva e mão de obra quase gratuita ficou no passado.
15: Patrus Ananias, do PT de Minas Gerais, também condena os críticos da redução da jornada de trabalho. O parlamentar afirmou que resistência à proposta demonstra o posicionamento daqueles que ainda estão presos ao passado e usam hoje os mesmos argumentos impostos à época da escravidão.
17: Patrus Ananias também parabenizou os empresários brasileiros comprometidos com o bem-estar do trabalhador. Segundo o parlamentar, 5 dias de trabalho e 2 de descanso vão promover o avanço para toda a sociedade brasileira, longe do coronelismo do passado.
15: Murilo Gouveia, do PSDB Fluminense, também defendeu a redução da jornada de trabalho no país. Na avaliação dele, é preciso garantir aos trabalhadores
0: trabalhadores um equilíbrio entre as atividades laborais e a sua vida pessoal.
5: O parlamentar assegurou que a redução nos dias de trabalho vai criar um ambiente mais produtivo e digno ao trabalhador. Hoje, na visão de Murilo Gouveia, os dias exigidos são penosos aos trabalhadores, restringindo momentos de descanso e de cuidado da própria saúde.
0: Helder Salomão, do PT do Espírito Santo, aponta que o relatório da Comissão Especial da PEC do fim da escala 6x1 prevê uma transição da jornada semanal, com redução para 40 horas após 12 meses de vigência da lei. Ele lamenta pedido de vista que adiou a votação da matéria.
5: Helder Salomão defende a aprovação da proposta como forma de garantir 2 dias de descanso aos trabalhadores brasileiros. Ele argumenta que jornadas excessivas aumentam o risco de adoecimento, reduzem a produtividade e prejudicam a convivência familiar.
0: Sérgio Turra, do PP do Rio Grande do Sul, critica o fim da escala 6x1 sem período de transição. O congressista avalia que a mudança, sem uma fase de adequação mais longa, pode prejudicar trabalhadores de menor renda e elevar custos para setores mais vulneráveis da economia.
5: Sérgio Turra pede que o Congresso discuta por mais tempo a redução da jornada semanal, levando em conta as diferenças entre grandes empresas e pequenos negócios. Ele avalia que medidas adotadas sem cautela podem ampliar a informalidade em vez de garantir empregos protegidos.
0: E o relatório sobre a jornada de trabalho pode ser votado ainda esta semana na comissão especial que analisa o tema.

0: colegiado na próxima quarta-feira e, em seguida, pelo plenário da Câmara, antes de seguir para o Senado. Um pedido de vista adiou a votação da PEC na comissão especial nesta segunda-feira. Pela proposta, 60 dias após a promulgação da nova emenda constitucional, o limite da jornada de trabalho cai para 42 horas semanais, já com repouso remunerado de 2 dias por semana. 12 meses após essa etapa, o limite será fixado definitivamente em 40 horas semanais. O texto é a versão do relator para 2 propostas de emenda à Constituição que previam a redução de jornada de trabalho no país para 36 horas semanais. No parecer, Prates argumenta que a transição para 36 horas semanais deve ser gradual e apoiada por políticas públicas, negociação coletiva e incentivo à produtividade.
1: Com a implementação progressiva, estamos permitindo que as empresas e setores planejem os investimentos em tecnologia e na reorganização operacional, em vez de recorrerem imediatamente a eventuais cortes de empregos ou repasse dos custos aos consumidores.
0: A proposta de emenda à Constituição mantém a possibilidade de compensação de horários e de redução de jornada por acordo coletivo, inclusive para regimes diferenciados, como trabalhadores com escalas específicas ou de setores essenciais ou de atividade contínua, de áreas como saúde, segurança, transporte e limpeza urbana. Para pequenos negócios, como MEIs, microempresas e empresas de pequeno porte, a proposta prevê regras específicas para reduzir os impactos da mudança, desde que os empregos sejam preservados. Já profissionais com alta qualificação e salário elevado poderão ter mais flexibilidade na jornada. E nos contratos públicos e terceirizados, a redução só valerá após aditivo contratual. Da Rádio Câmara de Brasília, Murilo Souza.
2: Economia. Tony de Paula, do PSD do Rio de Janeiro, elogia o programa Gás do Povo, iniciativa do governo federal que atende milhões de famílias no país. No entanto, ele alerta para a exigência de que os vasilhames de gás sejam recarregados apenas em fornecedores parceiros das distribuidoras.
3: Para o Tony de Paula, essa prática configura um monopólio de poucas empresas e encarece o custo para a população que fica refém das marcas. O parlamentar pede ao governo que reveja as regras atuais e abra o mercado para a livre concorrência.
2: Habitação. Charles Fernandes, do PSD da Bahia, solicitou ao governo federal a construção de 150 moradias do programa Minha Casa Minha Vida no distrito de Mutans, em Guanambi. Ele explica que a iniciativa busca atender famílias em situação de vulnerabilidade habitacional.
3: Charles Fernandes defende políticas habitacionais como forma de reduzir o déficit de moradia no país. Na visão do deputado, a casa própria representa dignidade, segurança e melhores condições de vida para as famílias.
2: Trabalho. O projeto estabelece como atividade perigosa a profissão de vigilante, o que pode trazer benefícios para a categoria em termos de políticas públicas. A reportagem é de Júlia Lopes.
4: A Comissão de Trabalho aprovou o projeto de lei que reconhece a profissão de vigilante como atividade de risco. A proposta, de autoria do deputado delegado Marcelo Freitas, do União Mineiro, altera o Estatuto da Segurança Privada e estabelece a atividade como perigosa devido à alta exposição ao risco de quem a exerce, independente da utilização ou não de arma de fogo. A norma regulamentadora 16 da Consolidação das Leis de Trabalho, a CLT, define como atividades perigosas aquelas que expõem o trabalhador a condições que podem comprometer sua segurança, saúde física ou mental durante o exercício da função. Essas atividades são classificadas de acordo com o nível e o tipo de risco a que o profissional está sujeito. Atualmente, as ocupações consideradas de risco pela legislação incluem a construção civil, a mineração, a segurança pública, o transporte rodoviário e a indústria elétrica. Para o relator do projeto, deputado Capitão Alden, do PL da Bahia, o reconhecimento da atividade do vigilante como de alto risco não apenas valoriza o profissional, como também pode contribuir para a formulação de políticas públicas que garantem melhores condições de trabalho à categoria.
5: Grande parte dos profissionais não recebem auxílios ou indenizações em caso de invalidez ou morte. Isso muitas vezes é uma concessão de uma ou outra empresa. Mas isso, não estando previsto em lei, faz com que esse profissional fique à mercê dessas empresas. Então, isso é um ganho importante.
4: O texto também destaca que o vigilante é muitas vezes o único elo entre a criminalidade e a sociedade, principalmente em locais onde a presença policial é limitada.

0: Além dos riscos físicos, a pressão constante de atuar em situações de perigo pode resultar em estresse e outros problemas de saúde mental. O projeto segue agora para análise na Comissão de Segurança Pública e Combate ao Crime Organizado. Da Rádio Câmara de Brasília, Júlia Lopes.
1: Segurança Pública. Aloysio Mendes, do Republicanos do Maranhão, afirmou que o Senado é omisso ao não votar a PEC da segurança pública, mesmo diante do avanço do crime organizado no país.
2: Segundo Aloysio Mendes, a imprensa cobrou a aprovação das mudanças. A Câmara fez sua parte ao aprovar a matéria, mas os senadores não avançaram na votação da proposta, a exemplo do que ocorreu com a matéria para diminuir a idade penal.
1: Coronel Ulisses, do União, presta homenagem aos 110 anos da Polícia Militar do Acre. O parlamentar exalta o trabalho dos policiais na proteção da população, especialmente em comunidades isoladas e regiões de fronteira.
2: Ex-comandante-geral da PM acreana, Coronel Ulisses defende a valorização dos profissionais da segurança pública. Ele também sugere melhorias na estrutura, mais treinamento e a aquisição de equipamentos mais modernos.
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1: Comissões. Comissão aprova projeto que cria novo modelo para a incorporação de tecnologias no Sistema Único de Saúde. A repórter Daniela Lessa nos conta como funciona a proposta.
4: A Comissão de Saúde da Câmara dos Deputados aprovou o projeto que cria um novo modelo para a incorporação de tecnologias no Sistema Único de Saúde, o SUS. A proposta institui os chamados acordos de compartilhamento de risco, mecanismo que permite ao poder público adquirir medicamentos, equipamentos e outros tratamentos novos, condicionando o pagamento aos resultados que eles apresentarem na prática. O projeto que altera a Lei Orgânica da Saúde é de autoria do deputado Eduardo da Fonte, do PP de Pernambuco. O relator na Comissão de Saúde, deputado Rafael Simões, do União de Minas Gerais, apresentou um texto alternativo que ampliou o alcance dos acordos. Segundo ele, o modelo permite acelerar o acesso da população a tratamentos inovadores, ao mesmo tempo em que protege o orçamento público.
5: Para que as pessoas hoje possam acessar uma nova tecnologia, há necessidade que isso passe pela aprovação do Ministério da Saúde. E esse é um processo longo. Então, no compartilhamento de risco, nós vamos ter condições de adquirir esses materiais, principalmente os remédios, e avaliar se de fato esse remédio fez o efeito que era prometido. Se ele não fez o efeito, não tem o pagamento. Então, isso possibilita que o Ministério tenha aí uma capacidade, inclusive financeira, maior do que acontece hoje, onde nós temos ajuda especialização muito grande na saúde.
4: O acordo de compartilhamento de risco funciona assim. O governo passa a ter a possibilidade de comprar medicamentos ou equipamentos inovadores e acompanhar ao longo do tempo se eles realmente entregam os resultados prometidos. Se o tratamento não funcionar como esperado, o pagamento pode ser reduzido ou até não acontecer. Segundo o relator Rafael Simões, o modelo ajuda a enfrentar um problema recorrente na saúde pública, que é o alto custo de tecnologias novas, muitas vezes incorporadas por meio de decisões judiciais, sem comprovação suficiente de eficácia. O projeto, que cria um novo modelo para incorporação de tecnologias no SUS, agora será analisado pela Comissão de Constituição e Justiça e de Cidadania. Da Rádio Câmara de Brasília, Daniele Lessa.
1: Saúde.
2: Soraya Santos, do PL do Rio de Janeiro, critica uma cartilha do SUS voltada para gestantes, questionando a substituição da palavra mãe pela expressão pessoas que gestam. Ela diz que o material desconsidera a experiência da maternidade e o papel das mulheres durante a gestação.
1: Soraya Santos também condena outros conteúdos da cartilha relacionados à interrupção da gravidez. A parlamentar acredita que o foco do material deveria estar na orientação sobre pré-natal, parto, puerpério e cuidados com a saúde materna e do bebê.
2: Lucas Redecker, do PSD, comemora o convênio do governo do Rio Grande do Sul com instituições de saúde para realizar mais testes do pezinho no estado. Ele afirma que a medida amplia o diagnóstico de atrofia muscular espinhal e de imunodeficiências primárias em recém-nascidos.
1: Lucas Redecker ressalta que a detecção precoce dessas doenças permite iniciar o tratamento dentro do prazo previsto pelo SUS. Ele pede que o governo federal estabeleça prazos para que todos os estados implementem 5 fases do teste do pezinho.
2: Rodrigo Hollenberg, do PSB do Distrito Federal, comemora a inclusão na pauta de votações de projeto que prevê direitos para pessoas com diabetes mellitus tipo 1. O parlamentar assinala que a proposta garante acesso a medicamentos e demais insumos necessários ao tratamento.
1: Rodrigo Hollenberg explica que a proposta também prevê pausas na escola, no trabalho e em provas de concurso para que a pessoa possa monitorar a glicemia. Ele acrescenta que o acesso a apoios financeiros dependerá de avaliação biopsicossocial, conforme regras da legislação.
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7: Meio Ambiente.
2: A prevenção a enchentes pode ganhar mais recursos a partir de proposta que está sendo examinada na Câmara. Acompanhe a reportagem de Maria Neves.
8: A Comissão de Meio Ambiente e Desenvolvimento Sustentável da Câmara dos Deputados aprovou o projeto que destina recursos do Fundo Nacional sobre Mudanças do Clima a ações para conter alagamentos e inundações nas cidades brasileiras. O texto original da deputada Dandara, do PT de Minas Gerais, determinava que o poder público deveria financiar a criação das chamadas cidades esponjas, que adotam medidas como pavimentação permeável e reflorestamento para absorver a água das chuvas. A deputada Leda Borges, do PSDB de Goiás, no entanto, modificou a redação para prever apenas a destinação de verbas para o enfrentamento a inundações e alagamentos em ambientes urbanos. De acordo com a parlamentar, a lei que criou o Fundo sobre Mudança do Clima atribui apenas ao Poder Executivo Federal a competência para decidir sobre a utilização dos recursos. Leda Borges argumenta que a proposta é importante devido aos desastres provocados pelas mudanças climáticas.
9: Nos últimos anos, inundações e alagamentos passaram a ocorrer de forma recorrente em diversos municípios brasileiros. Tais eventos resultam não apenas em expressivos prejuízos econômicos, como também comprometem a infraestrutura urbana, a mobilidade, a saúde pública e, lamentavelmente, provocam perdas humanas, sobretudo em regiões mais vulneráveis.
8: Ao apresentar o projeto, a deputada Dandara explicou que o conceito de cidade esponja foi criado pelo arquiteto e urbanista chinês Kongjian Yu. Segundo relatou, o chinês se inspirou nas práticas tradicionais de populações asiáticas para conviver com as chuvas torrenciais do período das monções. A ideia é criar condições para que parte da água das chuvas seja reabsorvida o mais rapidamente possível pelo solo, de modo a evitar alagamentos e enchentes. O projeto, que destina recursos do Fundo Nacional sobre Mudança do Clima para combater enchentes e alagamentos em ambientes urbanos, ainda será analisado pelas comissões de Finanças e Tributação e de Constituição e Justiça. Da Rádio Câmara de Brasília, Maria Neves.
1: Homenagem. Gilson Daniel, do Podemos, registra a realização da Festa do Divino Espírito Santo em Viana, no Espírito Santo. O deputado destaca a celebração de missa na matriz da cidade e convida a população para participar da programação elaborada pela Prefeitura.
2: Termina agora o Jornal Câmara dos Deputados com trabalhos técnicos de Everson Urani e apresentação de José Carlos Andrade e Márcio Aquiles Sardi. Uma boa noite para você.
1: Ótima noite. A Voz do Brasil volta amanhã.
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0: 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Você é maravilhoso e vale muito mais do que pensa. Por mais que você não acredite, tem alguém que te ama muito e seria capaz de fazer qualquer coisa para te ver bem e feliz. Mantenha-se firme e acredite. Tudo isso uma hora vai passar. Diga sim à vida. Diga sim à vida. Se uma pessoa que você ama anda sempre triste, mas quando questionada sempre diz que está tudo bem, não acredite, pois não está. Não está. Um dia ruim é comum e normal para todo mundo, mas todos os dias não. Insista, conforte, escute e aconselhe. Cada um sente e vive as situações de maneiras diferentes. Diga sim à vida. Diga sim à vida. Diga sim à vida.
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3: Boa noite para você, ouvinte amigo. A partir de agora, aqui pela rádio ou pela internet, onde quer que você esteja nesta noite especial de terça-feira, eu, Frei Leandro, juntamente com nossa equipe franciscana de comunicação, faremos a sua companhia. A você, nossa saudação franciscana de paz e bem. Hoje, dia 26 de maio de 2026, Memória de São Felipe Neri, Dia Nacional de Combate ao Glaucoma e Dia do Revendedor Lotérico. A frase do dia é de São Felipe Neri: é possível restaurar as instituições com a santidade e não restaurar a santidade com as instituições. Que bom ter você aqui conosco. Vamos iniciar rezando? Como bons cristãos que somos, chamamos o Frei Alex para juntos pedirmos pela paz.
4: Senhor Deus de bondade, nesta terça-feira venho diante de Ti para agradecer pelo bem que todos os dias realizas em minha vida. Muito obrigado pelo ar que respiro, pelo alimento à minha mesa, pelas pessoas que amo. Hoje quero te pedir o dom da paz e da harmonia, que eu compreenda as diferenças, que busque o diálogo e que seja sempre um construtor de pontes que unam as pessoas. Que na minha casa e na minha família reine sempre a tua paz. Afastai para bem longe do meu lar as disputas, discussões, as guerras, a violência. Enche meu coração com teu amor infinito. Como São Francisco, eu te peço, faze-me, Senhor, instrumento da tua paz. Tudo isso te peço por Jesus Cristo, teu Filho e nosso irmão, na força e na unidade do Espírito Santo. Amém.
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3: Vamos nos alimentar com um pedacinho do pão da palavra? Quem se alimenta com este pão recebe o sustento para caminhar com firmeza pelas trilhas da fé. Vamos nos alimentar espiritualmente com o pão diário.
6: Que bom que você está aí para acompanhar a nossa mensagem de esperança e encorajamento Pão Diário. Hoje eu vou ler o texto de Cartara Patton com o título A Beleza em Vez de Solo Sem Uso, baseado no livro de Isaías, capítulo 61, entre os versículos 1 e 3. Certa noite, notei que um terreno baldio próximo de minha casa havia sido arado e cada linha de terra tinha pequenos botões. Na manhã seguinte, parei no meio do caminho ao ver um canteiro de belas tulipas vermelhas brotando do solo. No outono anterior, um grupo plantara 100 mil flores em lotes vazios em todo o lado sul da cidade. Eles escolheram a cor vermelha para simbolizar como ações discriminatórias dos bancos, recusando empréstimos, afetavam bairros onde viviam principalmente minorias. As tulipas simbolizavam as casas que poderiam estar naqueles lotes. O povo de Deus enfrentou muitos desafios, desde o exílio de seu lar até a discriminação. No entanto, ainda podemos encontrar esperança. Isaías lembrou aos israelitas em exílio que Deus não os deixaria. Até os pobres receberiam boas notícias. O Senhor daria a eles uma bela coroa em vez de cinzas. Deus prometeu-lhes trocar o espírito de lamento por alegre bênção. Essas ilustrações evocam seu esplendor e trariam alegria ao povo, tornando-os grandes carvalhos em vez de exilados sem ânimo. As tulipas também exemplificam que Deus pode criar esplendor a partir da sujeira e da discriminação. Anseio ver as tulipas a cada primavera e ver o renovar de esperança em meu bairro e em outras comunidades. Querido amigo, você já presenciou a beleza substituindo o desespero? Como criar beleza em locais de sofrimento? Pense nisso. Eu sou Clarice Fogaça e essa foi a nossa mensagem do dia.
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9: Já estou ouvindo música. Vamos mais perto da Sala da Boa Música para ouvir uma bela canção.

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1: Você vale muito. Você é maravilhoso e vale muito mais do que pensa. Por mais que você não acredite, tem alguém que te ama muito e seria capaz de fazer qualquer coisa para te ver bem e feliz. Mantenha-se firme e acredite. Tudo isso uma hora vai passar. Diga sim à vida. Diga sim à vida. Se uma pessoa que você ama anda sempre triste, mas quando questionada sempre diz que está tudo bem, não acredite, pois não está. Não está. Um dia ruim é comum e normal para todo mundo, mas todos os dias não. Insista, conforte, escute e aconselhe. Cada um sente e vive as situações de maneiras diferentes. Diga sim à vida. Diga sim à vida. Diga sim à vida.
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3: Não há coisa melhor do que ouvir um amigo nos dizendo como proceder ou como agir. Uma palavra amiga nos ajuda, nos tira de várias situações. Uma palavra amiga é como uma alavanca para a nossa vida. Vamos parar e ouvir esta palavra com o nosso saudoso Frei Nelson Rabelo.
4: Amigo trabalhador, marido, mãe, colega, patrão, funcionário, professor, o padre. São condições na vida que exigem relacionamento. Apesar de sempre envolvidos com pessoas, cada um de nós deveria preservar o seu espaço e o seu tempo para cuidar de si e dar trato ao seu eu. Quem dá tempo a si, verá quanto é importante respeitar o direito dos outros a este benefício. Privacidade faz bem. Se cada um se desse valor, seria inexpressivo o número dos depressivos e desanimados. Sem autoestima, é difícil mesmo dar apreço ao nós, à vida de comunidade. À primeira vista, você pode achar que, ao valorizar o eu, esteja favorecendo o individualismo. Será mesmo? Certo isolamento dos outros, no momento certo, traz seus benefícios. Uma parada, o hábito do exercício físico, da caminhada, proporcionam saúde e equilíbrio. Afastam o perigo do esgotamento e repõem energias exigidas no dia a dia. Vale aqui aquele antigo ditado: poço sem água não enche o balde. É, portanto, na distância que se descobre quanto as pessoas nos são queridas. Em resumo, investir a favor de si não é pecado. Pecado é endeusar-se, ignorar os outros. Pense nisto. Deus o acompanhe.
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3: Nós não somos apenas matéria. Dentro de nós habita um espírito. Este é o centro de nossa espiritualidade. Para fortificar nossa espiritualidade, vamos para a sala da espiritualidade franciscana e ouvir a mensagem desta noite. Paz e bem, Frei Gustavo.
5: Paz e bem, mais uma vez juntos em nossa sala da espiritualidade franciscana, aqui no programa Espaço Família, programa de fim de noite. É bom estarmos juntos nessa hora do dia, em que a maioria das pessoas, é claro, se prepara para o seu justo e merecido descanso, e algumas outras estão aí em seus postos de trabalho, aqueles que atuam nos setores que não param. E juntos formamos essa família frequentadora do Espaço Família. E conforme você já sabe, nós estamos conversando sobre a vida de santos e beatos da família franciscana, baseados no livro Santo Oral Franciscano, que é o livro de orações da família franciscana para celebrar a memória de seus santos e santas. E hoje nós vamos lembrar dos santos, não de um só, mas de vários, de São Pedro Batista Blasquez, São Paulo Miki e seus companheiros. Eles foram mártires no Japão. Após a expulsão dos jesuítas do Japão em 1587, os frades menores, então presentes nas Filipinas, pediram aos 25 de janeiro de 1585 a Gregório XIII para substituí-los. Os frades iniciaram uma pregação aberta e pública, mas devido às complicações políticas entre a Espanha e o Japão, o Shogun reagiu, emanando uma ordem de aprisionar os franciscanos e os neófitos japoneses. Neófitos são os recém-batizados, os novos batizados. As primeiras prisões foram efetuadas no dia 9 de dezembro de 1596, e os 26 prisioneiros, 3 jesuítas japoneses, entre os quais Paulo Miki, 6 frades menores, Pedro Batista Blasquez, Martinho Aguirre da Ascensão, Francisco Blanco, Felipe de las Casas, Francisco de La Parilha de São Miguel, Gonçalvo Garcia e 17 terciários franciscanos sofreram um martírio no dia 5 de fevereiro de 1597. Os protomártires, ou seja, os primeiros mártires do Japão, foram crucificados e traspassados na região de Nagasaki, que recebeu o nome de Santa Colina. Foram proclamados santos por Pio IX aos 8 de junho de 1862. Vamos rezar a oração dos mártires do Japão. Ó Deus, fortaleza dos mártires, que chamastes à glória eterna os santos Pedro Batista e companheiros, pelo martírio da cruz, concedei também a nós, por sua intercessão, testemunhar na vida e na morte a fé do nosso batismo, por nosso Senhor Jesus Cristo, vosso Filho, na unidade do Espírito Santo. Amém. Mais uma vez, muito obrigado pela sua atenção, pela sua companhia, por ser nosso companheiro, nossa companheira de caminhada. Um grande abraço, até o próximo programa. Paz e bem.
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1: Se uma pessoa que você ama anda sempre triste, mas quando questionada sempre diz que está tudo bem, não acredite, pois não está, não está, não está. Um dia ruim é comum e normal para todo mundo, mas todos os dias não. Insista, conforte, escute e aconselhe. Cada um sente e vive as situações de maneiras diferentes. Diga sim à vida. Diga sim à vida. Diga sim à vida. Você vale muito. Você é maravilhoso e vale muito mais do que pensa. Por mais que você não acredite, tem alguém que te ama muito e seria capaz de fazer qualquer coisa para te ver bem e feliz. Mantenha-se firme e acredite. Tudo isso uma hora vai passar. Diga sim à vida. Diga sim.

0: Como é bom ouvir uma mensagem que nos toca a alma. A palavra dita na hora certa faz um efeito benéfico dentro da gente. Para abrir a sala da mensagem, vamos convidar o Frei Jurandir. Esteja à vontade, Frei Jurandir. O espaço agora é todo seu.
1: Os detalhes. Ser detalhista pode ser um problema na vida das pessoas. Só não é no que se refere à arte, por exemplo. O acabamento de uma obra, é bom que se esteja atento a todos os detalhes. Uma obra de arte, seja qual for, tem que ter um toque de perfeição. Deve estar o mais idêntico possível da ideia original. Veja que o Davi de Michelangelo, quando ele acabou de fazê-lo, disse: "Fala, Davi, tanta perfeição." Um pintor detalhista, um músico detalhista, tem o seu valor. Exige esforço, horas de dedicação e aperfeiçoamento para produzir com excelência. É exatamente a atenção aos detalhes que distingue estes dos demais. Todo profissional bem-sucedido sabe da importância dos detalhes. São eles que fazem a diferença. Se você fizer atividades físicas, atentos aos detalhes, vai perceber que os resultados são surpreendentes. Isso quer dizer que, centrando nas coisas pequenas, acaba valorizando as grandes. Para você ter uma conquista rápida, precisa estar atento aos detalhes. Isso te ajuda a melhorar muito. Veja que um pequeno ajuste faz toda a diferença. Procure desejar melhorar seu desempenho e assim vai valorizando as pequenas coisas. O que pode lhe prejudicar é se você for detalhista. Isso sim. Isso pode te complicar, criando desconforto para você e para as pessoas que estão ao seu lado. É muito difícil a convivência com pessoas detalhistas. Elas se tornam antipáticas, exigentes consigo e com os outros. Somente quando você quer excelência no que você faz é que vale a pena. Em todos os trabalhos ou desempenhos excepcionais, a excelência sempre está nos melhores detalhes.
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0: A família é uma instituição sagrada. Viver em família é uma bênção. Mas para viver em família, a gente também precisa aprender muita coisa. Vamos abrir agora no programa um espaço para a família, com Frei Almir Ribeiro Guimarães. Olá, Frei Almir, paz e bem.
3: Olá, meus amigos. Gosto muito de tudo que escreve José Antônio Pagola, sacerdote do País Basco espanhol. Aqui vão algumas reflexões desse sacerdote e escritor a respeito da seguinte pergunta: para que serve rezar? Muitos concebem a oração como um meio a mais, um instrumento a mais, para conseguir alguns objetivos determinados. O importante para o homem de nossos tempos é sempre a ação, o esforço, o trabalho, a eficácia, os resultados. Quando temos tanta coisa para fazer, rezar parece uma perda de tempo. A oração pertence ao mundo do inútil. Ora, esta sensação de que a oração seja inútil pode até nos fazer compreender seu sentido. Sim, a oração é inútil, como é inútil o prazer da amizade, a ternura dos esposos, a paixão dos jovens, o sorriso dos filhos, o desabafo de uma pessoa de confiança, o descanso na intimidade do lar, o desfrute numa festa, a paz do entardecer. Tudo isso é inútil. Coisas inúteis para o mundo do interesse e da posse. Os corações livres degustam a alegria de simplesmente estar com o Senhor. Isto é oração. Paz e todos os bens.
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0: Enquanto pensamos nessa mensagem, vamos ouvir uma boa música, já que estamos dentro da Sala da Música.

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1: Você vale muito. 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Por mais que você não acredite, tem alguém que te ama muito e seria capaz de fazer qualquer coisa para te ver bem e feliz. Mantenha-se firme e acredite. Tudo isso uma hora vai passar. 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Se uma pessoa que você ama anda sempre triste, mas quando questionada sempre diz que está tudo bem, não acredite, pois não está. 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Um dia ruim é comum e normal para todo mundo, mas todos os dias não. Insista, conforte, escute e aconselhe. Cada um sente e vive as situações de maneiras diferentes. 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
0: De volta à Sala da Boa Música para mais uma bela canção. Acompanhe com a gente.

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1: Estamos aqui com o nosso entrevistado de hoje, Frei Roger Brunório, que mora lá no Convento Santo Antônio do Rio de Janeiro. Frei Roger, na sua opinião, como que você vê que este museu, todas essas memórias que estão aqui guardadas, preservadas nesse acervo, como que tudo isso dialoga com o Cântico das Criaturas, que completou 800 anos no ano passado?
2: Então, quando foi pensado esse museu, foi pensado justamente dentro dessa teoria, né, da evolução da criação. E ao percorrer o museu, ao sair, tem uma pintura do Cântico das Criaturas. Então, tudo já nos convida, nos leva a agradecer e a reconhecer, a partir do Cântico das Criaturas, todos os elementos da criação. A gente está aqui numa seção que já é a parte dentro dessa evolução, passando pelas borboletas, né, ali passando pelos pássaros, os animais, os povos originários, né?
1: Sim.
2: Que aqui está, né, ainda com uma tipografia que a gente ainda permanece, uma vez que esse museu, ele é um museu mais tradicional, né? Então, e esses tipos de letra também fazem parte da história do museu. Fala de índios, ticunas, né? Hoje a gente está chamando povos originários, né?
1: Sim.
2: Está falando de indígenas. Povos indígenas, né? A gente super compreende isso e a gente dialoga isso com a comunidade e ensina, mostrando também. Então, isto, olhar essa tapeçaria, olhar essas máscaras, olhar essas plumagens, é um convite a agradecer a Deus. Também pensar que os povos originários, eles nos ensinam muito cuidado com a natureza. Eles não vão arrancar a pena da arara, porque é bonito a pena vermelha, não. Eles têm todo um procedimento, sabe quando podem tirar, quando coleta essa pena, está no cuidado de que a pena, né, no caso aqui, ou a pele do animal, o momento certo, não danifica a natureza. Então, assim, nessa sessão, você fez uma pergunta muito boa, que é isso. A gente aprende também com os povos originários o nosso cuidado com a natureza.
1: Muito
2: com
1: bem.
2: A criação.
1: E nesse sentido, também podemos dialogar com o JP, que é a Justiça, Paz e Integridade da Criação, não é mesmo?
2: Justamente, porque a gente está defendendo povos. Aqui a gente tem uma parte que é de outro continente, o continente africano, né? Nós também temos que pensar dos africanos que vieram para o Brasil, né? Junta-se esses povos de uma forma muito triste, muito violento, e a Justiça, a Paz e a Ecologia, o JP, é pra gente fazer isso. Então, todo franciscano, toda franciscana, você que é do movimento, né, maior da ordem franciscana, né, desse pensamento de São Francisco, é convidado a ser justo e ser justiça justamente com os mais pobres, com os mais vulneráveis. Né? Então, esse museu, olhando esses objetos aqui, ele não pode ficar apenas no passado, mas tem que trazer justamente dignidade para a vida humana e que outras gerações também percebam e que conheçam esses povos.
1: E além dessa espiritualidade franciscana, além dessa temática do JP, dessa experiência que o museu favorece, quem visita o museu pode também fazer uma experiência espiritual?
2: Com certeza, porque o museu, ele é dinâmico.
1: Sim.
2: Ele é amplo, então a espiritualidade aqui não se fala necessariamente de uma única fé. Nós estamos aqui, nós professamos a fé católica, apostólica romana, né? Sim. Mas é também um convite a agradecer ao Criador, a ter essa espiritualidade. E aí a gente também tem aqui uma seção da arte sacra católica, né? Então ela é um convite. Aqui nessa seção de livros, faz essa recordação da nossa fé, dessa caminhada Pescadores de Almas e o Irmão Franciscano, que era um material de divulgação da vocação. Né, venha ser frade como nós somos frades, né? Antigamente não tinha Instagram.
1: Era uma propaganda vocacional.
2: Era uma propaganda vocacional. Então a gente se faz essa referência aqui. Então a gente também alimenta a nossa fé desta forma. Também é um meio. E parece uma coisa tão simples, né, Frei Augusto?
1: Sim.
2: Será que esse livro pode me ajudar na minha espiritualidade? E muito.
1: Olha só.
2: É o meu compromisso. Então, dependendo da tua abertura ao seu diálogo, você pode sim fazer uma experiência espiritual dentro desse museu.
1: Aqui nós temos o Breviário Romano Seráfico, que foi usado de 1951 a 1964. Aqui que nós acabamos de mostrar um livro mostrando a vida dos frades da pastoral vocacional da década de 60, pescador de almas, certamente uma propaganda vocacional. E lá também, Frei Roger, olha só, o cânon do Missal Romano.
2: O menor livro aqui do mundo, que é o trecho do Pai Nosso, né? E também aqui nós temos a Revista Brasileira para Cegos, né? Lembrando então que o acesso à informação é para todos, né? Pensar que o museu, ele é um museu que é aberto para todas as pessoas.
1: Aliás, vale a gente compartilhar o que está escrito aqui. O Frei Anselmo Fracasso ficou cego ao findar os seus estudos em nosso seminário. Fez então os estudos de filosofia e teologia em Braille, e assim pôde ser ordenado sacerdote, apesar de ser cego. Olha que bacana.
2: E é o Braille, né? É a escrita dos cegos que se leem pelos dedos, né?
1: Justamente. E continuamos aqui o nosso tour pelo Museu do Seminário Santo Antônio. Frei Roger, para quem deseja vir ver com seus próprios olhos aqui, presencialmente, tudo aquilo que nós estamos compartilhando, como que funciona a visitação neste local?
2: Então, agora os Trades recebe os diversos públicos, sempre no segundo domingo, às 8 horas da manhã. É importante você, né, chegar às 8 horas, porque tem, além da recepção, tem a compartilhamento das ideias aqui para fazer melhor então essa visita. Então, sempre aos segundos domingo, às 8 horas. Você tem um grupo, você é um colégio, você é um grupo de igreja, um outro grupo de qualquer forma, quer vir? Liga aqui para o seminário, fala com um dos três e marque a sua agenda específica para o seu grupo.
1: Pode também procurar pelo Instagram que está aqui na tela do seminário, mandar mensagem e agendar a sua visita, né?
2: Sim. Tenho certeza que você, além de matar a curiosidade, de ter um deleite, você vai lembrar de objetos que da sua infância ou que você nunca viu, né? E lembrar também, resgatar, porque lugar de memória, nossa, tem um computador aqui que foi o primeiro computador do seminário. Você vai encontrar aqui máquina de datilografia, que tem gente que de repente nunca viu a máquina de datilografia. E quem usou vai poder se recordar também, né?
1: Ou aquela impressora que tinha os furinhos do lado da folha, sabe? Os furinhos encaixavam na impressora. É do meu tempo, não é tão longe não, mas
2: não é
1: do meu
2: muito
1: tempo. E era uma fita que fazia um barulhinho conforme ia imprimindo. Tudo isso tem aqui no seminário.
2: Verdade. E além disso, a gente tem o que é nossa presença, a atuação dos frades. Nós atuamos em várias áreas, várias frentes da evangelização. Então a gente tem aqui os três que trabalham na educação,
1: sim,
2: trabalham na missão, da ecologia, tem então, por isso, vai ter elementos de Angola, nós vamos ter aqui da presença, quando os frades tiveram missão no Japão.
1: Como, por exemplo, aqui, né?
2: Tem aqui, a gente tem conflitos, momentos, né? Na FEB, tivemos frades também participando, né? Então, é muito interessante você ver isso aqui em loco, que a presença dos frades é uma presença atuante em muitos espaços desse planeta Terra, que nós chamamos, né, Terra, a casa mãe, né, a casa comum.
1: Eu estou vendo ali um quadro de Frei Galvão. O que você teria a dizer sobre esse espaço aqui dedicado ao primeiro santo brasileiro?
2: Então, Frei Galvão, o Frei Gregório teve esse cuidado de fazer essa homenagem ainda quando ele foi beatificado, né, em 98. Porque Frei Galvão, né, tem relação com esta província, né? Ele é lá de Guaratinguetá, viveu no Rio de Janeiro, viveu em São Paulo, mas nós trazemos essa memória como casa franciscana, o primeiro santo, né? Assim como a gente também tem ali várias medalhas que foi do Frei Constantino Kozer.
1: Olha
2: só. O Frei Constantino Kozer era da turma também do Frei Gregório, do idealizador desse museu, e aqui a gente tem, ele foi o sucessor de São Francisco, um homem importantíssimo, né? Na história da província e da ordem, ele foi considerado o novo, né, São Boaventura. E aqui várias medalhas. Esse ano, Frei, a gente está comemorando 800 anos da morte de São Francisco. Aqui tem uma medalha, né, de 750 anos da morte de São Francisco. E a gente espera que colocar aqui é de 800, né?
1: Vamos torcer para isso, em trabalhar para isso também. Frei Roger, nós já estamos chegando ao final do nosso programa. Vamos aqui do outro lado, porque aqui temos um quadro do Cântico das Criaturas que você acabou de falar aqui no programa. E é daqui que eu te convido a fazer um convite para vir aqui visitar, conhecer este espaço.
2: Você de perto, de longe, venha. O Museu Frei Gregório, situado aqui no Seminário Santo Antônio, na cidade de Agudas, te acolhe para deleite, conhecimento, prazer, alegria e a louvar. O museu é um lugar de aprendizado, de conhecimento. Então venha aqui quando puder.
1: Frei Roger, eu tenho certeza que quem está nos assistindo tem aí muitas perguntas e curiosidades. Se alguém deseja falar contigo, como que faz?
2: Podemos entrar em contato diretamente com o nosso e-mail, né? frroger@franciscanos.com.br
1: @franciscanos.org.br. A gente vai deixar na tela para facilitar a vida do povo, viu?
2: Verdade, melhor.
1: Muito bem, e assim nós encerramos mais um programa. Frei Roger, muito obrigado.
2: Eu que agradeço, sempre bom estar neste programa, estar com você. Paz e bem.
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0: Depois dessa conversa interessante, vamos trazer música para o ambiente. Vamos temperar o nosso espaço família com mais uma dose generosa de boa música.

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1: São Francisco de Assis compôs uma saudação à Virgem Maria, expressando sua admiração e devoção a ela. Ó Maria Virgem Santíssima, não há outra semelhante nascida neste mundo entre as mulheres. Filha e serva do Rei Altíssimo, o Pai Celeste. Mãe de Jesus Cristo, nosso Senhor, esposa do Espírito Santo. Franciscanos, compartilhando a paz e o bem.
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2: A nossa igreja é um organismo vivo e pulsa no mundo inteiro. 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
3: Louvado seja nosso Senhor Jesus Cristo. Boletim de notícias da Rádio Vaticano, Vatican News. Esse é o boletim de notícias da Rádio Vaticano, Vatican News, em língua portuguesa, nesta terça-feira, 26 de maio. Nos estúdios, Silvana e José. O Papa Leão XIV apresenta a Magnifica Humanitas, desarmar a inteligência artificial. Papa Leão explica o sentido e a gênese de sua primeira encíclica sobre a custódia da pessoa humana na era da inteligência artificial, instrumento que influencia a vida, molda decisões e muda a forma de combater a guerra. Assim como o leão de outrora, o Papa Leão XIII, também o leão de hoje, o Papa Leão XIV, volta seu olhar para as res nove, para aquelas coisas novas que desafiam o tempo, a história e a humanidade. E se naquela época era a Revolução Industrial, com as muitas e complexas mudanças no mundo do trabalho e as novas formas de pobreza impostas, hoje é a inteligência artificial, com seu potencial e seus perigos, que está sob os olhos e no coração do pontífice, que lança uma invocação universal: desarmar a inteligência artificial.
4: In a similar sense, artificial intelligence now demands to be disarmed, freed from logics that turn it into an instrument of domination, exclusion and death.
3: A inteligência artificial hoje precisa ser desarmada, libertada das lógicas que a transformam em instrumento de dominação, exclusão ou morte. O Papa Leão XIV fala por metáforas, mas também por referências históricas em seu discurso proferido na sala do sínodo, na apresentação da Magnifica Humanitas, a primeira encíclica de seu pontificado, publicada na manhã desta segunda-feira, 25 de maio. Nunca antes um Papa esteve na sala para apresentar ao público um seu documento magisterial. É também a primeira vez que, além de cardeais e professores, se sentam ao lado do pontífice especialistas em alta tecnologia. Um sinal da importância e da atenção ao tema abordado na encíclica, um símbolo e sintoma da gravidade do momento que estamos vivendo e que causa preocupação na Igreja, chamada a decifrar coisas novas à luz do Evangelho e da dignidade do ser humano. Uma angústia que Leão XIV enfrenta com confiança. A confiança de que juntos podemos discernir as grandes questões do nosso tempo e, portanto, o futuro da humanidade.
4: In 2017, torrential rains and floods struck the north of the country. Many families saw their homes swallowed by mud and many roads too.
3: 135 anos atrás, o Papa Pete observou a situação difícil dos trabalhadores e das famílias desenraizadas e empobrecidas pela rápida transformação industrial, e compreendeu que a igreja não podia permanecer à margem. No momento de mudança de época que ameaçava a dignidade humana, ele escreveu a encíclica Rerum Novarum. No mesmo espírito, o Papa Prevost, que assinou simbolicamente a Magnifica Humanitas em 15 de maio, dia da publicação da Rerum Novarum, diz que se sente chamado a olhar para outra grande transformação com os olhos da fé, com a clareza da razão, com a abertura do mistério e com os gritos dos pobres e da terra que ressoam em seu coração. Esse é o sentido das aproximadamente 200 páginas, resultado de uma reflexão de 10 anos no seio da Santa Sé sobre as novas tecnologias e a inteligência artificial que hoje impactam muitas áreas de nossas vidas, influenciam decisões e estão mudando radicalmente a forma como a guerra é travada. Há tantas contribuições, reflexões e sugestões nesta encíclica que, como o próprio Papa explica, tem uma única raiz: a escuta. A escuta de cientistas e engenheiros que trabalham com sincero entusiasmo em tecnologias capazes de aliviar sofrimentos imensos. A escuta de líderes políticos e funcionários públicos que perseveraram na busca por regras justas. A escuta de pais e professores profundamente preocupados com o futuro das novas gerações. Também chegaram até mim, disse o Papa, outros relatos, bastante perturbadores, sobre sistemas de armas cada vez mais autônomos, praticamente fora do controle humano. Estou recebendo relatos muito preocupantes sobre algoritmos que podem negar acesso à saúde, trabalho e segurança com base em dados contaminados por preconceito e injustiça. Junto com essas vozes, ressoou também forte o silêncio de quem não tem voz quando as decisões são tomadas, explica o Papa Leão, decisões que correm o risco de gerar novas formas de exclusão e sofrimento. De tudo isso, desenvolveu-se uma convicção que o próprio pontífice chama de perturbadora e que norteia a encíclica. A inteligência artificial deve ser desarmada. A palavra é forte, eu sei, admite Leão XIV, mas foi escolhida deliberadamente porque este momento precisa de palavras capazes de chamar atenção, despertar consciências e indicar o caminho a seguir para a humanidade. A Igreja está comprometida há muito tempo com o desarmamento nuclear, como um serviço à paz e à dignidade da família humana. Da mesma forma, a inteligência artificial requer hoje que seja desarmada, porque, como a energia nuclear, deve estar a serviço de todos e do bem comum. E as decisões sobre a tecnologia nunca devem ser separadas da consciência e da responsabilidade. A paz não é apenas a ausência de guerra, é a justiça em ação. Mas quando a tecnologia enfraquece nosso senso crítico, a própria paz fica em risco. Desarmar, porém, não basta. Precisamos construir. Concluindo, o Papa faz um convite a todos os membros da Igreja e da família humana. Aprendamos a ouvir uns aos outros, a enfrentar com coragem os desafios do presente e a cooperar na construção de uma sociedade mais humana e fraterna. Que este lançamento de Magnifica Humanitas, espera o Papa Leão, possa inaugurar uma nova era de artesãos da esperança, que continuarão a construir o canteiro de obras do nosso tempo.
1: Bem, amigos de todo o Brasil, temos nesta semana um momento especial vivido aqui na capital italiana, o Seminário Internacional Pão em Todas as Mesas, Ética, Inovação e Segurança Alimentar. De 25 a 27 de maio será realizado este seminário, um espaço de diálogo estratégico e cooperação internacional que reúne em Roma representantes de diferentes setores comprometidos com a construção de soluções concretas para o enfrentamento da fome e da insegurança alimentar. É com muita alegria que eu estou recebendo aqui nos nossos estúdios Fábio Queiroz, presidente da Associação das Américas de Supermercados, ALAS, e da Associação de Supermercados do Estado do Rio de Janeiro, ASERJ. Fábio, seja bem-vindo. Alegria tê-lo aqui conosco.
5: Muito obrigado, alegria é nossa de participar de um projeto tão grandioso, num lugar tão grandioso e abençoado como o que estamos agora.
1: Pão em todas as mesas, utopia ou não?
5: É uma iniciativa, é uma semente que a gente planta e que a cada resultado nos leva mais perto do pão em todas as mesas. Se não chega para todas, nós contribuímos por iniciativa do Cristo Redentor, com o nosso querido Padre Omar, e dando a nossa contribuição, fazendo a nossa parte. Mas o mais importante é trocar boas práticas, o que funciona, o que de fato tem funcionado. E aí sim, difundindo essas boas práticas, a gente chega muito mais perto do pão em todas as mesas.
1: Fome é uma grande chaga ainda para a nossa sociedade.
5: A gente não tem dúvida disso, e conectar o alimento a quem tem fome é o grande segredo e um dos grandes temas desse fórum, porque alimento há, a gente precisa conectar, a gente precisa transformar esse alimento com segurança para que chegue à mesa do necessitado.
1: Falamos um pouquinho justamente dessa terminologia que se usa, né? Pão em todas as mesas, mas ética, inovação e segurança alimentar.
5: A gente passa por conflitos éticos na hora de alimentar a população. Então, entender esses caminhos é mais do que preciso. Tecnologia e inovação vieram para auxiliar a gente. Então, estamos trazendo cases do Peru, da Itália e do Brasil para compartilhar o que está sendo feito. Repito, e tem funcionado, adiantado. Garanto que o grande objetivo desse fórum é disseminar boas práticas. E nós estamos prontos para isso.
1: Qual é a contribuição do Brasil?
5: O Brasil é um produtor muito grande de alimentos. Isso é preciso ser dito. E o Brasil também tem regras muito avançadas de segurança alimentar, porque de nada adianta você ter o alimento e ele não estar próprio para o consumo, não estar apto para o consumo. Pois bem, o Brasil tem uma boa legislação e o Brasil, sobretudo, possui boas práticas. Eu, como presidente de supermercados das Américas todas, visito muitos supermercados ao redor do mundo e posso lhe garantir, o Brasil está no topo quando se fala de assunto de segurança alimentar e combate ao desperdício de alimentos. E é por isso que a gente teve esse convite generoso do Padre Omar, do Cristo Redentor, o idealizador desse evento, para que a gente viesse para cá, para Roma, para compartilhar essas boas práticas. Inclusive, trouxemos cases brasileiros reais que vão se apresentar no fórum para tentar solucionar esse problema.
1: Então, por isso, a gente chama o Padre Omar para conversa também aqui. Padre Omar, chega pertinho da gente aqui. Que alegria tê-lo aqui. Tudo bem, Padre
6: Coisa
1: Omar?
6: Coisa boa, Silvani. Graças a Deus, sempre um presente poder ser recebido com tanto carinho por você aqui na rádio e nos estúdios famosos da Rádio do Vaticano.
1: Que alegria. Mas olha, é claro, depois a gente vai conversar um pouquinho, mas o evento que nós temos nessa semana, né, em sintonia com a intenção de oração do Papa para este mês de maio, por uma alimentação para todos.
6: Isso aí, estamos tangibilizando a nossa experiência de fé que se concretiza através desse seminário, trazendo soluções, trazendo modernidade, trazendo cases, como foi dito pelo Fábio. E graças a Deus a gente consegue integrar aí ao mês de intenção do Papa, e mostrando de fato para o mundo que a gente reza e trabalha. A gente reza e trabalha, o Papa reza e trabalha, e a gente também vai fazer a mesma coisa a partir do Rio de Janeiro para o mundo.
7: Eu faço uma, em italiano a gente diz uma batuta, uma brincadeira, quer dizer, Padre Omar desce do Cristo para ir para o supermercado, é isso?
6: Isso aí.
7: E funciona.
6: Sabe, na pandemia, o Fábio dizia há pouco, né, não teve fome no Rio de Janeiro. Não teve. Quem podia comprar teve garantido o seu abastecimento através dos supermercados. E quem não podia, a gente deu um jeito e conseguimos colocar pão em todas as mesas. Isso é uma dádiva de Deus, né? A gente poder ser instrumento de soluções, arquiteto de soluções diante dos temas mais sensíveis da humanidade.

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2: Agora que estamos bem informados sobre os rumos da nossa igreja, vamos relaxar ouvindo uma boa música. Uma música de conteúdo ali na Sala da Boa Música. Música.

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1: São Francisco de Assis compôs uma saudação à Virgem Maria, expressando sua admiração e devoção a ela. Ó Maria Virgem Santíssima, não há outra semelhante nascida neste mundo entre as mulheres. Filha e serva do Rei Altíssimo, o Pai Celeste. Mãe de Jesus Cristo, nosso Senhor, esposa do Espírito Santo. Franciscanos, compartilhando a paz e o bem.
2: 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Sempre iniciamos nossas orações em nome do Pai, e do Filho e do Espírito Santo, recordando que vivemos envolvidos na graça e no amor da Trindade. 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Franciscanos, compartilhando a paz e o bem.
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5: Caros ouvintes, eu sou o Frei Leandro Ferreira e estamos aqui reunidos para meditar a liturgia da solenidade da Santíssima Trindade. Deus, em seu infinito amor, se revela a nós pela comunhão trinitária do Pai, do Filho e do Espírito Santo. Pelo batismo, Ele nos reúne em seu amor para renovar em nós a condição de filhos e filhas. E a partir de agora, convido você para juntos embarcarmos nesta viagem, conhecendo o contexto, a mensagem principal e o ensinamento de como viver no cotidiano os ensinamentos de Jesus. Além disso, meu irmão e minha irmã, conhecendo, ouvindo e meditando as leituras, você está se preparando para melhor participar da missa ou celebração da palavra de sua comunidade. Para iniciarmos nossa caminhada pela liturgia da palavra, tracemos sobre nós o sinal de nossa fé. Em nome do Pai, e do Filho, e do Espírito Santo. Amém. O Deus da esperança, que nos cumula de toda alegria e paz em nossa fé, pela ação do Espírito Santo, estejam convosco. Bendito seja Deus que nos reuniu no amor de Cristo. Irmãos e irmãs, neste momento, abramos o nosso coração para acolhermos o Espírito Santo, para que possamos anunciar e encarnar a palavra do Senhor em nossas vidas e em nossas famílias. Por isso, invoquemos o Espírito Santo.

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0: Hoje nos aprofundaremos no estudo da primeira leitura. Liturgia da Palavra. Irmãos e irmãs, a introdução da primeira leitura do livro do Êxodo, capítulo 34, versículos de 4 a 9. O contexto da primeira leitura situa-se após os eventos relativos ao pecado do bezerro de ouro. Moisés intercede pelo povo e ainda roga ao Senhor para que ele lhe manifeste a sua glória. Moisés encontra-se com Deus e sua experiência mostra que Deus expressa sua grandeza na misericórdia, clemência, paciência, bondade e fidelidade à prece de Moisés e de uma sinceridade tocante. Senhor, se é verdade que gozo de teu favor, peço-te, caminha conosco. Mais do que fogo, vozes e trovões, os acontecimentos em torno de Moisés apontam que a grandeza do Senhor está em seu infinito amor, que se demonstra na vontade incansável de salvar o seu povo a ponto de se fazer hóspede no meio dele. Ouçamos a primeira leitura do livro do Êxodo, capítulo 34, versículos de 4 a 9. Ouçamos a primeira leitura do livro do Êxodo, capítulo 34, versículos de 4 a 9. Naqueles dias, Moisés levantou-se quando ainda era noite e subiu ao monte Sinai, como o Senhor lhe havia mandado, levando consigo as duas tábuas de pedra. O Senhor desceu na nuvem e permaneceu com Moisés, e este invocou o nome do Senhor. Enquanto o Senhor passava diante dele, Moisés gritou: Senhor, Senhor, Deus misericordioso e clemente, paciente, rico em bondade e fiel. Imediatamente Moisés curvou-se até o chão e, prostrado por terra, disse: Senhor, se é verdade que gozo de teu favor, peço-te, caminha conosco. Embora este seja um povo de cabeça dura, perdoa nossas culpas e nossos pecados e acolhe-nos como propriedade tua. Palavra do Senhor. Graças a Deus. Irmãos e irmãs, a reflexão da primeira leitura do livro do Êxodo, capítulo 34, versículos de 4 a 9. Senhor, Senhor, Deus misericordioso e clemente. Moisés desceu do monte Sinai com as placas da lei e encontrou o povo adorando um bezerro feito de ouro. Irritado, Moisés jogou as duas placas no chão e as quebrou. Deus queria exterminar o povo que havia libertado do Egito. Moisés, porém, suplicou em favor do povo infiel e aplacou a ira divina. Então Deus ordenou a Moisés que preparasse duas novas placas de pedra para encontrar-se novamente com ele no Monte Sinai. O texto de hoje narra o que aconteceu no encontro de Deus com Moisés. Sem dúvida, é um dos textos mais lindos de todo o Antigo Testamento. Uma verdadeira síntese da caminhada do povo pecador com Deus misericordioso e libertador. Enquanto Moisés sobe com as placas de pedra, Deus desce ao seu encontro e permanece com ele. No entanto, a permanência é rápida. Enquanto Deus passava na sua frente, Moisés prostra-se por terra em sua presença e exclama: Senhor, Senhor, Deus misericordioso e clemente, paciente, rico em bondade e fiel. Apesar dos pecados e infidelidade o povo de Israel teve uma experiência viva da misericórdia divina em sua história. Por fim, contando com o amor misericordioso do Senhor, Moisés faz três pedidos. Caminha conosco, perdoa as nossas culpas e acolhe-nos como propriedade tua. Ou seja, como seu povo escolhido da nova aliança. Hoje refletimos sobre a primeira leitura. Bênção final. Oremos. O Senhor esteja conosco. Ele está no meio de nós. A paz de Deus, que supera todo entendimento, guarde vossos corações e vossas mentes no conhecimento e no amor de Deus e de seu Filho, nosso Senhor Jesus Cristo. Amém. E a bênção de Deus Todo-Poderoso, Pai e Filho e Espírito Santo, desça sobre vós e permaneça para sempre. Amém. Hoje refletimos sobre a solenidade da Santíssima Trindade. Espero que essas reflexões tenham sido úteis para você. Lembre-se, irmãos e irmãs, somos o rebanho do Senhor, escutemos a sua voz para andarmos em caminhos seguros. Eu sou o Frei Leandro Ferreira e agradeço a sua companhia. Até o próximo programa. Um grande abraço, paz e bem.
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0: Depois dessa profunda explicação das páginas bíblicas do próximo domingo, vamos deixar que a mensagem penetre fundo na nossa alma como uma garoa abençoada. Enquanto isso, vamos ouvir a boa música.

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1: São Francisco de Assis compôs uma saudação à Virgem Maria, expressando sua admiração e devoção a ela. Ó Maria Virgem Santíssima, não há outra semelhante nascida neste mundo entre as mulheres. Filha e serva do Rei Altíssimo, o Pai Celeste. Mãe de Jesus Cristo, nosso Senhor, esposa do Espírito Santo. Franciscanos, compartilhando a paz e o bem.
2: 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Sempre iniciamos nossas orações em nome do Pai, e do Filho e do Espírito Santo, recordando que vivemos envolvidos na graça e no amor da Trindade. Na liturgia, somos acolhidos pela graça do Filho, pelo amor do Pai e pela comunhão do Espírito Santo. Enviados por Jesus, somos chamados a fazer discípulos de todas as nações. Deus não é solidão, mas comunhão de amor. Na solenidade da Santíssima Trindade, celebramos este mistério: o amor do Pai, do Filho e do Espírito Santo, que nos chama à unidade e à vida em Deus. Franciscanos compartilhando a paz e o bem.
3: Em 2026, vivemos um tempo especial. 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Neste ano jubilar franciscano, somos convidados a revisitar seu legado: viver com menos, amar mais, cuidar da casa comum e reconhecer em cada pessoa um irmão, uma irmã. 8 séculos depois, sua mensagem continua atual, necessária, urgente. 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São Francisco de Assis, rogai por nós. Franciscanos, compartilhando a paz e o bem.
4: Já que estamos todos reunidos e temos em casa nossos ouvintes, vamos entrar na sala do Rosário para rezar o mistério do terço. Vamos rezar pelas vocações sacerdotais, religiosas e leigas. Coloquemo-nos em atitude de oração.
5: Ave Maria, cheia de graça, o Senhor é convosco. Bendita sois vós entre as mulheres, e bendito é o fruto do vosso ventre, Jesus.
6: Santa Maria, Mãe de Deus, rogai por nós, pecadores, agora e na hora de nossa morte. Amém.
5: Ave Maria, cheia de graça, o Senhor é convosco. Bendita sois vós entre as mulheres, e bendito é o fruto do vosso ventre, Jesus.
6: Santa Maria, Mãe de Deus, rogai por nós, pecadores, agora e na hora de nossa morte. Amém.
5: Ave Maria, cheia de graça, o Senhor é convosco. Bendita sois vós entre as mulheres, e bendito é o fruto do vosso ventre, Jesus.
6: Santa Maria, Mãe de Deus, rogai por nós, pecadores, agora e na hora de nossa morte. Amém.
5: Ave Maria, cheia de graça, o Senhor é convosco. Bendita sois vós entre as mulheres, e bendito é o fruto do vosso ventre, Jesus.
6: Santa Maria, Mãe de Deus, rogai por nós, pecadores, agora e na hora de nossa morte. Amém.
5: Ave Maria, cheia de graça, o Senhor é convosco. Bendita sois vós entre as mulheres, e bendito é o fruto do vosso ventre, Jesus.
6: Santa Maria, Mãe de Deus, rogai por nós, pecadores,
7: agora e na hora de nossa morte. Amém.
5: Ave Maria, cheia de graça, o Senhor é convosco. Bendita sois vós entre as mulheres, e bendito é o fruto do vosso ventre, Jesus.
6: Santa Maria, Mãe de Deus, rogai por nós, pecadores, agora e na hora de nossa morte. Amém.
5: Ave Maria, cheia de graça, o Senhor é convosco. Bendita sois vós entre as mulheres, e bendito é o fruto do vosso ventre, Jesus.
6: Santa Maria, Mãe de Deus, rogai por nós, pecadores, agora e na hora de nossa morte. Amém.
5: Ave Maria, cheia de graça, o Senhor é convosco. Bendita sois vós entre as mulheres, e bendito é o fruto do vosso ventre, Jesus.
6: Santa Maria, Mãe de Deus, rogai por nós, pecadores, agora e na hora de nossa morte. Amém.
5: Ave Maria, cheia de graça, o Senhor é convosco. Bendita sois vós entre as mulheres, e bendito é o fruto do vosso ventre, Jesus.
6: Santa Maria, Mãe de Deus, rogai por nós, pecadores, agora e na hora de nossa morte. Amém.
5: Ave Maria, cheia de graça, o Senhor é convosco. Bendita sois vós entre as mulheres, e bendito é o fruto do vosso ventre, Jesus.
6: Santa Maria, Mãe de Deus, rogai por nós, pecadores, agora e na hora de nossa morte. Amém.
5: Glória ao Pai, ao Filho e ao Espírito Santo,
6: como era no princípio, agora e sempre. Amém.
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9: Já que rezamos o mistério do terço, vamos ouvir agora uma música que fala de Maria.

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2: Olá meu caro irmão, olá minha cara irmã, a cada um de vocês paz e bem. Nunca é demais falarmos a respeito de um papel fundamental que algumas pessoas exercem nas nossas vidas, o de amigo. É claro que com a chegada das redes sociais, muitas vezes se chama de amigo pessoas que pouco ou nada sabem a respeito das nossas vidas e também bem pouco interagem conosco. Mas os amigos de verdade estão num outro patamar. Vamos ouvir uma poesia chamada Soneto do Amigo, de Vinícius de Moraes, que diz assim: enfim, depois de tanto erro passado, tantas retaliações, tanto perigo, eis que ressurge noutro velho amigo. Nunca perdido, sempre reencontrado, é bom sentá-lo novamente ao lado, com olhos que contêm o olhar antigo, sempre comigo um pouco atribulado, e como sempre singular comigo, um bicho igual a mim, simples e humano, sabendo se mover e comover e a disfarçar com meu próprio engano. O amigo, um ser que a vida não explica, que só se vai ao ver outro nascer e o espelho de minha alma multiplica. Às vezes, meus caros irmãos, acontece que as pessoas que mais cumprem esse papel são afastadas de nós pelos movimentos naturais da vida. Às vezes um de nós muda de cidade ou de país, mudamos de emprego, escola, cursinho ou alguma outra razão pela qual acabamos por perder o contato. Porque a distância, quando não cuidamos, vai desfazendo os laços de afinidade. Pode ser também que o nosso grande amigo tenha sido chamado para a casa da eternidade, deixando um lugar vazio enorme, difícil de ser preenchido. Contudo, a sabedoria de Deus em direcionar as pessoas certas nos momentos certos para a nossa vida, por mais que achemos que sim, não está presa na imagem de uma pessoa, pois cremos firmemente que a providência nos encaminha aqueles de quem precisamos nos momentos necessários. Algumas caminham ao nosso lado por quase toda a vida, outras têm um papel muito específico a cumprir e nos deixam quando sua missão está completada. Mas ainda assim, esse vazio se faz sentir, às vezes ficamos sem chão. Mas esse anjo amigo muda de rosto, de voz, modo de ser, mas continua sempre sendo Deus, nosso amigo mais íntimo e profundo, que se aproxima de nós através dessas pessoas. É necessário reconhecer os novos rostos de Cristo para que Ele possa participar da nossa vida, estar ao nosso lado e cuidar de nós. Esse movimento também é uma via de mão dupla. Talvez o seu rosto nesse momento seja o rosto amigo que Cristo quer usar para estar junto a alguém que necessita. Que alegria poder ter amigos, e alegria maior ainda é ser amigo. Ó Senhor amado e amigo, que falas comigo por tantos rostos e olhares, ajuda-me para que eu também seja a tua face terna para aqueles que mais precisarem. Abençoe, Senhor, a nós e aos nossos familiares, em nome do Pai, do Filho e do Espírito Santo. Amém.
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1: De volta à Sala da Boa Música para mais uma bela canção. Acompanhe com a gente.

antes de encerrar, que tal nos consagrarmos a Nossa Senhora? Esse é um gesto bonito que vamos fazer neste final de dia.

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1: Onde estivesse, na Polônia ou no Japão, frente à Milícia da Imaculada, Padre Kolbe destinava cartas para seus confrades, que eram tidas como preciosos escritos de formação. Além disso, escrevia individualmente para os confrades, mesmo que fossem pequenos pensamentos sobre a Imaculada como estímulo. Isso comprova o nível de seu amor pela Virgem Maria Imaculada ao escrever. Quando o fogo do amor se acende, não pode encontrar lugar nos limites do coração, mas se propaga fora dele, incendeia, devora, absorve outros corações. Conquista cada vez mais almas para o seu ideal, para a Imaculada. Para Frei Tibério, escreveu: quanta paz e força oferece a simples consciência de que pertencemos totalmente à Imaculada, sem nenhuma restrição. Também para Frei Maurício, escreveu: entretente sempre com a Imaculada, conversa frequentemente com ela, detente sempre frente com ela e te tornarás cada vez mais semelhante a ela. As palavras de Padre Kolbe são gotas de amor a alimentar nosso amor à Imaculada. Entreguemo-nos a ela e, como Padre Kolbe, pertençamos cada dia mais à Imaculada, nela e através dela a Jesus, e através de Jesus ao Pai Celeste. Dediquemos a vida a isto, levando esta felicidade ao próximo. Amém.
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3: Virgem Imaculada, minha Mãe Maria, eu renovo hoje e sempre a consagração de todo o meu ser, para que disponhais de mim para o bem de todos. Somente peço que eu possa, minha Rainha e Mãe da Igreja, cooperar fielmente com a vossa missão de construir o reino do vosso Filho Jesus no mundo. Para isso vos ofereço minhas orações, sacrifícios e ações. Ó Maria, concebida sem pecado, arrogai por nós que recorremos a vós, e por todos quantos não recorrem a vós, especialmente pelos inimigos da Santa Igreja e por todos quantos são a vós recomendados. Pela intercessão da Virgem Imaculada, Nossa Mãe, abençoe-vos o Deus Todo-Poderoso, Pai, Filho e Espírito Santo. Amém.

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1: Ao final do programa, peçamos as bênçãos de Deus nosso Pai. Não esqueçamos de agradecer também pelo dia que tivemos e por tudo que vivemos hoje. Abrimos a última sala, que é a Sala da Bênção, chamando Frei Policarpo para nos unir a Deus neste momento.

bênção para o jovem. A nossa proteção está no nome do Senhor, que fez o céu e a terra. Estendei, ó Deus, os vossos braços paternais sobre estes jovens que precisam de ajuda para que possam crescer também na felicidade neste mundo e vos louvem sempre durante a vida, para mais tarde vos louvarem eternamente no céu. Em nome do Pai e do Filho e do Espírito Santo. Amém.

0: Este foi o nosso Espaço Família de hoje. Um programa que procura enriquecer sua noite de boas informações. Eu sou o Frei Leandro Ferreira, desejo a você uma boa noite, paz e bem.
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3: Saudação franciscana a você que nos acompanha pelas ondas do rádio. Eu sou o Frei Augusto Luiz Gabriel e com alegria vamos iniciar mais uma edição do programa Madrugada Franciscana, um espaço de muita fé, espiritualidade, informação, oração. Por isso, acompanhe agora a oração do Cântico das Criaturas.

0: Altíssimo, onipotente, bom Senhor, Teu são o louvor, a glória, a honra e toda a bênção. Louvado sejas, meu Senhor, com todas as Tuas criaturas, especialmente o Senhor Irmão Sol, que clareia o dia e que com a sua luz nos ilumina. Ele é belo e radiante, com grande esplendor de Ti, Altíssimo, é a imagem. Louvado sejas, meu Senhor, pela irmã Lua e pelas estrelas que no céu formaste, claras, preciosas e belas. Louvado sejas, meu Senhor, pelo irmão Vento, pelo ar, pelas nuvens, pelo sereno e por todo o tempo em que dá sustento às tuas criaturas. Louvado sejas, meu Senhor, pela irmã Água, útil e humilde, preciosa e casta. Louvado sejas, meu Senhor, pelo irmão Fogo, com o qual iluminas a noite. Ele é belo e alegre, vigoroso e forte. Louvado sejas, meu Senhor, pela nossa irmã, a Mãe Terra, que nos sustenta e governa, produz frutos diversos, flores e ervas. Louvado sejas, meu Senhor, pelos que perdoam pelo Teu amor e suportam as enfermidades e tribulações. Louvado sejas, meu Senhor, pela nossa irmã, a morte corporal, da qual homem algum pode escapar. Louvai todos e bendizei o meu Senhor. Dai-lhe graças e servi-o com grande humildade.
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2: Irmãos e irmãs, servir ao Senhor com alegria e fidelidade deve ser o caminho de todos os cristãos. Nesta esperança, iniciemos com fervor. Preside essa Santa Missa, Frei Luiz. Cantemos.

0: Irmãos e irmãs em Cristo Jesus, nós queremos pedir que vivamos a nossa vida cristã, não só dentro da igreja, mas principalmente fora dela, procurando fazer o oratório, quer dizer, escutar mais a Deus, refletir a Bíblia, ver o que, eu posso fazer para o irmão. Tudo isto prepara bem para a Santa Missa, que o valor então é muito maior. Celebremos então dignamente. Em nome do Pai, e do Filho, e do Espírito Santo, a graça de Deus nosso Pai, de Jesus Cristo, que é o nosso irmão, e a força do Divino Espírito Santo estejam sempre convosco.
1: Bendito seja Deus que nos reuniu no amor de Cristo.
0: Senhor, que sois a plenitude da verdade e da graça, tende piedade de nós.
1: Senhor, tende piedade de nós.
0: Cristo, que vos tornastes pobre para nos enriquecer com a vossa graça, tende piedade de nós.
1: Cristo, tende piedade de nós.
0: Senhor, que congregais na unidade os filhos de Deus dispersos, tende piedade de nós.
1: Senhor, tende piedade de nós.
0: E Deus, que é um Pai cheio de misericórdia e de compaixão, tenha piedade de nós. Perdoe os nossos pecados e nos conduza à vida eterna.
1: Amém.
0: Oremos. Ó Deus, que não cessais de elevar à glória da santidade aqueles que vos servem fielmente, concedei que nos inflame o fogo do Espírito Santo, que ardia maravilhosamente no coração de São Felipe Neri. Por nosso Senhor Jesus Cristo, vosso Filho, que é Deus, e que convosco vive e reina na unidade do Espírito Santo, por todos os séculos dos séculos.
1: Amém. Amém.
2: Leitura da primeira carta de São Pedro. Caríssimos, esta salvação tem sido objeto das investigações e meditações dos profetas. Eles profetizaram a respeito da graça que vos estava destinada. Procuraram saber a que época e a que circunstâncias se referia o Espírito de Cristo que estava neles, ao anunciar com antecedência os sofrimentos de Cristo e a glória consequente. Foi-lhes revelado que, não para si mesmo, mas para vós, estavam ministrando essas coisas que agora são anunciadas a vós, por aqueles que vos pregam o Evangelho em virtude do Espírito Santo enviado do céu, revelações essas que até os anjos desejam contemplar. Por isso, aprontai a vossa mente, sede sóbrios e colocai toda a vossa esperança na graça que vos está oferecida na revelação de Jesus Cristo. Como filhos obedientes, não modeleis a vossa vida de acordo com as paixões de antigamente, do tempo de vossa ignorância. Antes, como é santo aquele que vos chamou, tornai-vos santos também vós em todo o vosso proceder. Pois está na Escritura: sede santos, porque eu sou santo. Palavra do Senhor.
3: Graças a Deus.
4: O Senhor fez conhecer seu poder salvador perante as nações.
5: O Senhor fez conhecer seu poder salvador perante as nações.
4: Cantai ao Senhor Deus um canto novo, porque Ele fez prodígios. Sua mão e seu braço forte e santo alcançaram-lhe a vitória. O Senhor fez conhecer seu poder salvador perante as nações. O Senhor fez conhecer a salvação e às nações sua justiça. Recordou o seu amor sempre fiel pela casa de Israel.
6: O Senhor fez conhecer seu poder salvador perante as nações.
4: Os confins do universo contemplaram a salvação do nosso Deus. Aclamais, ó Senhor Deus, ó terra inteira, alegrai-vos e exultai.
6: O Senhor fez conhecer o seu poder salvador perante as nações.

0: O Senhor esteja convosco.
1: Ele está no meio de nós.
0: O Evangelho de Jesus Cristo, segundo Marcos.
1: Glória a vós, Senhor.
0: Pedro disse a Jesus: Eis que nós deixamos tudo e te seguimos. Que recompensa teremos? E Jesus respondeu: Em verdade eu vos digo, quem tiver deixado casa, irmãos, irmãs, mãe, pai, filhos, campos, por causa de mim e do Evangelho, receberá 100 vezes mais agora, durante esta vida. Casas, irmãos, irmãs, mães, filhos e campos, receberá muito mais, juntamente com perseguições. E no mundo futuro, a vida eterna. Muitos que agora são os primeiros serão os últimos, e muitos dos que agora são os últimos serão os primeiros. Palavra da salvação.
1: Glória a vós, Senhor.
0: Continuemos em pé e dirijamos com toda a confiança as nossas preces e súplicas a Deus Pai.
2: Ouvi-nos e atendei-nos, ó Pai. Ouvi-nos e atendei-nos, ó Pai. Para que a Igreja, sinal visível do amor de Deus no mundo, seja sempre fiel à missão de anunciar o Evangelho com coragem e misericórdia, rezemos ao Senhor. Ouvi-nos e atendei-nos, ó Pai. Para que aqueles que, por amor a Cristo, renunciaram às posses e ao conforto, sejam recompensados abundantemente, rezemos ao Senhor. Ouvi-nos e atendei-nos, ó Pai. Para que, fortalecidos pela esperança da graça futura, busquemos viver em santidade, já refletindo a glória que nos aguarda, rezemos ao Senhor. Ouvi-nos e atendei-nos, ó Pai.
0: Coloquemos no altar do Senhor, junto com Cristo, simbolizados no pão e no vinho, a nossa vida, o dia de hoje, aqueles que no oeste de Santa Catarina e nas nossas redondezas foram prejudicadas com trovoadas e pedras. Coloquemos todos esses nas mãos de Deus e peçamos, juntamente quando lembramos o aniversário de morte de 4 meses de Darcy Dalla Costa, aniversário de morte de Hélio Bocalon, Léo Oberderfer, Osmar Pastorello e de todos os demais falecidos. Enquanto cantamos, coloquemos tudo isto e a nossa vida nas mãos de Deus, o nosso Pai.

0: Irmãos e irmãs, orai agora todos juntos, para que a oferenda da nossa vida, junto com a do Cristo, seja aceita por Deus Pai Todo-Poderoso.
1: Receba, Senhor, por tuas mãos este sacrifício, para a glória do seu nome, para o nosso bem e de toda a sua santa Igreja.
0: Que assim seja. Ao oferecer-vos este sacrifício de louvor, nós os pedimos, Senhor, que a exemplo de São Filipe Neri, sempre nos dediquemos com alegria à glória do vosso nome. Por Cristo nosso Senhor.
2: Amém.
0: O Senhor esteja convosco.
1: Ele está no meio de nós.
0: Corações ao alto.
1: O nosso coração está em Deus.
0: Demos graças ao Senhor nosso Deus.
1: É nosso dever e nossa salvação.
0: Na verdade, é digno e justo. É nosso dever e salvação dar-vos graças em todo tempo e lugar, Senhor Deus. Na Assembleia dos Santos e hoje, juntamente com São Filipe Neri, vós sois glorificados e com... E coroando os seus méritos, exaltais vossos próprios dons. Por isso, com todos os anjos e santos, proclamamos a vossa misericórdia, dizendo a uma só voz:
1: Santo, Santo, Santo, Senhor Deus do Universo, o céu e a terra proclamam a vossa glória. Hosana nas alturas, bendito que vem em nome do Senhor. Hosana nas alturas.
0: Na verdade, ó Pai, vós sois santo e fonte de toda santidade. Santificai estes dons, derramando sobre eles o vosso Espírito, a fim de que se tornem para nós o corpo e o sangue de nosso Senhor Jesus Cristo.
1: Enviai o vosso Espírito Santo.
0: Estando para ser entregue e abraçando livremente a paixão, ele tomou o pão, deu graças, o partiu e o deu aos seus discípulos, dizendo: Tomai todos e comei. Isto é o meu corpo que será entregue por vós.

Do mesmo modo, ao fim da ceia, ele tomou o cálice em suas mãos, deu-vos graças novamente e o entregou aos seus discípulos, dizendo: tomai todos e bebei. Este é o cálice do meu sangue, o sangue da nova e eterna aliança, que será derramado por vós e por todos para a remissão dos pecados. Fazei isto em memória de mim.

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1: Anunciamos, Senhor, a vossa morte e proclamamos a vossa ressurreição. Vinde, Senhor Jesus.
0: Celebrando, pois, o memorial da morte e ressurreição do vosso Filho, nós vos oferecemos, ó Pai, o pão da vida e o cálice da salvação, e vos agradecemos porque nos tornastes dignos de estarmos aqui na vossa presença e vos servir.
1: Aceitai, ó Senhor, a nossa oferta.
0: Suplicantes vos pedimos que, participando do corpo e sangue de Cristo, sejamos reunidos pelo Espírito Santo num só corpo.
1: O Espírito nos una num só corpo.
0: Lembrai-vos, ó Pai, da vossa Igreja, que se faz presente no mundo inteiro, particularmente aqui em Pato Branco, e com todas as pessoas e famílias e agricultores que se sentiram prejudicados pelos raios e trovoadas. Que esta Igreja, ó Pai, cresça sempre mais em caridade, em comunhão com o Papa Leão, com o nosso Bispo Edgar, com os bispos do mundo inteiro, os presbíteros, os diáconos e todos os ministros do vosso povo.
1: Lembrai-vos, ó Pai, da vossa Igreja.
0: Lembrai-vos também, na vossa misericórdia, dos nossos irmãos e irmãs que adormeceram na paz de Cristo e de todos aqueles que partiram desta vida. Nós rezamos, acolhei-os todos eles junto a vós, na luz da vossa face.
1: Concedei-lhes, ó Senhor, a luz eterna.
0: Enfim, nós vos pedimos, tende piedade de todos nós e dai-nos participar da vida eterna com a Virgem Maria, Mãe de Deus, com os apóstolos e mártires, São Filipe Neri e todos os que neste mundo, vivendo na amizade, a fim de vos louvarmos e glorificarmos por Jesus Cristo, vosso Filho. Por Cristo, com Cristo e em Cristo, a vós, Deus Pai Todo-Poderoso, na unidade do Espírito Santo, toda a honra e toda a glória, agora e para sempre. Amém. Como filhos e filhas que somos do mesmo Pai, elevemos os nossos braços em súplica e rezemos confiantes. Pai nosso,
1: que estás no céu, santificado seja o vosso nome. Venha a nós o vosso reino.
0: Reino seja feita a vossa vontade, assim na terra como no céu. O pão nosso de cada dia nos dai hoje. Perdoai-nos nossas ofensas, assim como nós perdoamos a quem nos tem ofendido. E não nos deixeis cair em tentação, mas livrai-nos do mal. Livrai-nos de todos os males, ó Pai, e dai-nos hoje a vossa paz. Ajudados pela vossa misericórdia, sejamos livres de todo o pecado e protegidos dos perigos, enquanto aguardamos a feliz esperança e a vinda gloriosa do Cristo nosso Salvador.
1: Vosso é o reino, o poder e a glória para sempre.
0: Senhor Jesus Cristo, dissestes aos vossos apóstolos: eu vos deixo a paz, eu vos dou a minha paz. Não olheis os nossos pecados, mas a fé que anima a vossa Igreja. Dá-lhe, segundo o vosso desejo, a paz e a unidade, vós que sois Deus, com o Pai e o Espírito Santo.
1: Amém.
0: Que a paz do Senhor Jesus esteja sempre convosco.
1: O amor de Cristo nos uniu. Cordeiro de Deus, que tirais o pecado do mundo, tende piedade de nós. Cordeiro de Deus, que tirais o pecado do mundo, tende piedade de nós. Cordeiro de Deus, que tirais o pecado do mundo, dai-nos a paz.
0: Felizes os convidados para a ceia do Senhor. Eis o Cordeiro de Deus que tira o pecado do mundo.
1: Senhor, eu não sou digna de que entreis em minha morada, mas dizei uma palavra e eu serei salva.

0: junto com Maria, junto com Santo Antônio e São Felipe Neri, possamos sempre valorizar os encontros de formação e assim então explicar e vivenciar mais os sacramentos que recebemos. Ave Maria, cheia de graça, o Senhor é convosco. Bendita sois vós entre as mulheres, e bendito é o fruto do vosso ventre, Jesus. Santa Maria, Mãe de Deus, rogai por nós, pecadores, agora e na hora de nossa morte. Amém. Oremos. Senhor, que nos fizestes provar o alimento celeste, nós vos pedimos que, imitando São Felipe Neri, desejemos sempre o alimento que nos traz a verdadeira vida. Por Cristo nosso Senhor.
1: Amém.
0: A bênção com o qual, da água com a qual seremos aspergidos e também o pão de Santo Antônio. Ó Deus, que através das vossas criaturas realizais as vossas maravilhas, nós vos pedimos que abençoeis esta água com a qual serão aspergidos o povo e o pão de Santo Antônio, e assim, fortalecidos com a tua bênção, possamos vivenciar a nossa vida cristã. Por Cristo nosso Senhor. Amém. A bênção ao pão de Santo Antônio. O nosso auxílio está no nome do Senhor,
2: que fez o céu e a terra.
0: Rogai por nós, glorioso Santo Antônio,
2: para que sejamos dignos das promessas de Cristo.
0: Senhor Deus, nós vos bendizemos pelas vossas maravilhas operadas por Santo Antônio e vos pedimos que a sua intercessão alegre a vossa Igreja, para que ela viva em paz e unidade, caminhando até as alegrias eternas junto a vós. Eis a cruz do Senhor. Afastem-se de vós todos os inimigos da salvação, porque venceu o leão da tribo de Judá, Jesus Cristo, descendente de Davi. Em nome do Pai e do Filho e do Espírito Santo.
1: Amém.
0: Amém. Na alegria de Cristo, vamos em paz e que o Senhor nos acompanhe.
1: Graças a Deus.

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1: A liturgia das horas é uma das formas de a Igreja viver a paz de Jesus Cristo no ritmo diário, semanal e anual do tempo. Pela oração das horas, o cristão é lançado no mistério da morte e ressurreição do Senhor, na expressão mais nobre e definitiva de sua atividade humana, a comunhão com Deus. Vamos agora rezar o ofício das leituras e das completas com os frades do noviciado São José de Rodeio, Santa Catarina.
2: Vinde, ó Deus, em meu auxílio,
3: socorrei-me sempre agora. Glória ao Pai, ao Filho e ao Espírito Santo, como era no princípio, agora e sempre. Amém. Aleluia.
4: Agora é tempo favorável,
2: divino dom da providência, para curar o mundo enfermo com um remédio à penitência.
5: Da salvação, refúgio dia, na luz de Cristo a fulgura, o coração que o mal feriu, a abstinência vem curar.
2: Em corpo e alma abstinência, Deus ajudai-nos a guardar, por tal passagem poderemos a Páscoa eterna enfim chegar.
5: Todo universo vos adore, Trindade Santa, sumo bem. Novos por graça entoaremos, um canto novo a vós, amém.
4: Nossos pais nos transmitiram as grandezas, os prodígios do Senhor e seu poder. Escuta, ó meu povo, a minha lei.
2: Ouve atento as palavras que eu te digo.
5: Abrirei a minha boca em parábolas, os mistérios do passado lembrarei.
2: Tudo aquilo que ouvimos e aprendemos e transmitiram para nós os nossos pais.
5: Não haveremos de ocultar a nossos filhos, mas a nova geração nós contaremos.
2: As grandezas do Senhor e seu poder, as maravilhas que por nós realizou.
5: Um preceito em Jacó ele ordenou, uma lei instituiu em Israel.
2: Ele havia ordenado a nossos pais que ensinassem estas coisas a seus filhos,
5: para que a nova geração as conhecesse e os filhos que haveriam de nascer.
2: Levantem-se e contem os seus filhos, para que ponham no Senhor sua esperança.
5: Das obras do Senhor não se esqueçam, e observem fielmente os seus preceitos.
2: Nem se tornem a exemplo de seus pais, rebelde e obstinada geração.
5: Uma raça de inconstante coração, infiel ao Senhor Deus em seu espírito.
2: Os filhos de Efraim, aves do arco, no dia do combate debandaram.
5: Não guardaram a aliança do Senhor, recusaram-se a andar na sua lei.
2: Esqueceram os seus feitos gloriosos e os prodígios que outrora lhes mostrara.
5: Na presença de seus pais fez maravilhas, no lugar chamado Tânis, lá do Egito.
2: Rasgou o mar e os conduziu através dele, levantando as suas águas como um dique.
5: Durante o dia orientou-os pela nuvem, e de noite por um fogo esplendoroso.
2: Rochedos no deserto ele partiu, e lhes deu para beber águas correntes.
5: Fez brotar água abundante do rochedo, e a fez correr como corrente no deserto.
2: Glória ao Pai, ao Filho e ao Espírito Santo, como era no princípio, agora e sempre. Amém. Nossos pais nos transmitiram as grandezas, os prodígios do Senhor e seu poder.
4: Eles comeram maná vindo do céu, beberam água de uma rocha espiritual, mas pecaram contra ele sempre mais.
2: Provocaram no deserto Deus Altíssimo.
5: Tentaram o Senhor nos corações, exigindo alimento à sua gula.
2: Falavam contra Deus e assim diziam: pode o Senhor servir à mesa no deserto?
5: Eis que fere os rochedos num momento e faz as águas transbordarem em torrentes.
2: Mas será também capaz de dar-nos pão, e a seu povo poderá prover de carne.
5: A tais palavras o Senhor ficou irado. Uma fogueira se ateou contra Jacó, e sua ira se acendeu contra Israel.
2: Porque não creram no Senhor Deus de Israel, nem tiveram confiança em sua ajuda.
5: Ordenou então as nuvens lá dos céus, e as comportas das alturas fez abrir.

0: nutriu com pão dos anjos e mandou-lhes alimento em abundância.
1: Fez soprar o vento leste pelos céus

0: sobre os seus acampamentos e pousaram ao redor de suas tendas.
1: E eles comeram e beberam à vontade. O Senhor satisfizera os seus desejos.
0: Mal, porém, se tinham eles saciado, e a comida ainda estava em suas bocas.
1: Inflamou a sua ira contra eles, e matou os mais robustos entre o povo, abatendo a fina flor de Israel.

0: vindo do céu, beberam água de uma rocha espiritual.
1: Recordemos que o Senhor é a nossa rocha e que o nosso Redentor é o Deus Altíssimo. Com tudo isso, eles pecaram novamente.
0: Não deram fé às maravilhas do Senhor.
2: Foram seus dias consumidos como um sopro, e seus anos bem depressa se encurtaram.
0: Quando os feria, eles então o procuravam, convertiam-se correndo para ele.
2: Recordavam que o Senhor é sua rocha, e que Deus, seu Redentor, é o Deus Altíssimo.
0: Mas apenas o honravam com seus lábios e mentiam ao Senhor com suas línguas.
2: Seus corações enganadores eram falsos e infiéis, eles rompiam a aliança.
0: Mas o Senhor, sempre benigno e compassivo, não os matava e perdoava seu pecado.
2: Quantas vezes dominou a sua ira e não deu nada à salvação de seu furor?
0: Recordava-se que eles eram carne, sopro que passa e jamais torna a voltar.
2: Glória ao Pai, ao Filho e ao Espírito Santo, como era no princípio, agora e sempre. Amém.
0: Recordemos que o Senhor é nossa rocha e que o nosso Redentor é Deus Altíssimo.
3: Voltai ao Senhor vosso Deus.
0: Ele é bom, compassivo e clemente.
1: Do livro do Êxodo. Nascimento e fuga de Moisés. Naqueles dias, um homem da família de Levi casou-se com uma mulher da mesma tribo, e ela concebeu e deu à luz um filho. Ao ver que era um belo menino, manteve-o escondido durante 3 meses. Mas não podendo escondê-lo por mais tempo, tomou uma cesta de junco, calafetou-a com betume e piche, pôs dentro dela a criança e deixou-a entre os caniços na margem do rio Nilo. A irmã do menino ficou a certa distância para ver o que ia acontecer. A filha do faraó desceu para se banhar no rio, enquanto suas companheiras passeavam pela margem. Vendo então a cesta no meio dos caniços, mandou uma das servas apanhá-la. Abrindo a cesta, viu a criança, era um menino, que chorava. Ela compadeceu-se dele e disse: é um menino dos hebreus. A irmã do menino disse: então a filha do faraó, queres que te vá chamar uma mulher hebreia que possa amamentar o menino? A filha do faraó respondeu: vai. E a menina foi e chamou a mãe do menino. A filha do faraó disse à mulher: leva deste menino, amamenta-o para mim, e eu te pagarei o teu salário. A mulher levou o menino e amamentou. Quando já estava crescido, ela levou a filha do faraó, que o adotou como filho e lhe deu o nome de Moisés, porque disse ela: eu o tirei das águas. Um dia, quando já era adulto, Moisés saiu para visitar seus irmãos hebreus. Viu sua aflição e como um egípcio maltratava um deles. Olhou para os lados e, não vendo ninguém, matou o egípcio e escondeu-o na areia. No dia seguinte, saiu de novo e viu dois hebreus brigando. Ele disse ao agressor: por que bates no teu companheiro? E este replicou: quem te estabeleceu nosso chefe, nosso juiz? Acaso pretendes matar-me como matasse o egípcio? Moisés ficou com medo e disse consigo: com certeza o fato se tornou conhecido. O faraó foi informado do que aconteceu e procurava matar Moisés. Mas este, fugindo de sua vista, parou na terra de Madian e sentou-se junto a um poço. Ora, o sacerdote de Madian tinha 7 filhas. Estas vieram tirar água e encher os bebedouros para dar de beber a um rebanho de seu pai.

Que o próprio Deus da paz os santifique totalmente, e que tudo aquilo que sois, espírito, alma, corpo, seja conservado sem mancha alguma para a vinda de nosso Senhor Jesus Cristo.

0: Oremos. Senhor, nosso Deus, após os dias de hoje, restaurai nossas energias com um sono tranquilo, a fim de que por vós renovados nos dediquemos e confiamos ao vosso serviço. Por Cristo nosso Senhor.
1: Amém.
0: Senhor Todo-Poderoso, nos conceda uma noite tranquila e no fim da vida uma morte santa.
1: Amém.

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3: 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Assim nos diz São Francisco: amemos todos de todo o coração, com toda a alma, com todo o espírito, com toda a nossa capacidade e força, com todas as virtudes do espírito e do corpo, com todo empenho, todo afeto, todas as entranhas, todos os desejos e vontades, o Senhor nosso Deus. Franciscanos, a missão não pode parar.
4: São Francisco de Assis compôs uma saudação à Virgem Maria, expressando sua admiração e devoção a ela. Ó Maria Virgem Santíssima, não há outra semelhante nascida neste mundo entre as mulheres. Filha e serva do Rei Altíssimo, o Pai Celeste. Mãe de Jesus Cristo, nosso Senhor, esposa do Espírito Santo. Franciscanos, compartilhando a paz e o bem.
5: 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Sempre iniciamos nossas orações em nome do Pai, do Filho e do Espírito Santo, recordando que vivemos envolvidos na graça e no amor da Trindade. Na liturgia, somos acolhidos pela graça do Filho, pelo amor do Pai e pela comunhão do Espírito Santo. Enviados por Jesus, somos chamados a fazer discípulos de todas as nações. Deus não é solidão, mas comunhão de amor. Na solenidade da Santíssima Trindade, celebramos este mistério: o amor do Pai, do Filho e do Espírito Santo, que nos chama à unidade e à vida em Deus. Franciscanos, compartilhando a paz e o bem.
6: Em 2026, vivemos um tempo especial. Celebramos os 800 anos da Páscoa de São Francisco de Assis, o homem da simplicidade, da paz e do amor à criação, que transformou sua vida em testemunho vivo do Evangelho. Neste ano jubilar franciscano, somos convidados a revisitar seu legado: viver com menos, amar mais, cuidar da casa comum e reconhecer em cada pessoa um irmão, uma irmã. 8 séculos depois, sua mensagem continua atual, necessária, urgente. Que este tempo de graça reacenda em nós o espírito franciscano de fraternidade, humildade e paz. São Francisco de Assis, rogai por nós. 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

0: Santo Antônio de Santa Ana Galvão, popularmente conhecido como Frei Galvão, é o primeiro santo brasileiro e foi um fiel seguidor dos passos de São Francisco. A cada dia, mais pessoas conhecem a bonita história deste homem de fé e pedem as mais diversas graças por meio de sua intercessão junto a Deus. Vamos agora ao Santuário de Santo Antônio Galvão, em Guaratinguetá, São Paulo, para rezarmos juntos a novena em honra a Santo Antônio Galvão e, em seguida, a oração do Santo Terço.
1: Santuário Arquidiocesano de Santo Antônio de Santana Galvão, a nossa saudação também a você que reza conosco através dos meios de comunicação. Sejam bem-vindos, paz e bem.
2: Paz e bem.
1: Vamos celebrar juntos a novena em louvor a São Frei Galvão. Hoje meditaremos sobre o seu dom da bilocação. Frei Galvão, em algumas situações, era visto em dois lugares ao mesmo tempo. Visitava um enfermo num lugar e, na mesma hora, era visto em outro local, junto a um pobre, atendendo às suas necessidades. Deus só concede este dom àqueles que se colocam na disponibilidade e são muito requisitados pelo povo de Deus sofrido. Iniciemos cantando.

0: Viva São Frei Galvão!
1: Viva!
0: Pelo sinal da Santa Cruz, livrai-nos Deus, nosso Senhor, dos nossos inimigos, em nome do Pai e do Filho e do Espírito Santo. Amém. Podemos nos sentar. Trindade Santíssima, Pai e Filho e Espírito Santo, presente e atuante na igreja e na profundidade do meu ser, eu vos adoro, agradeço e amo, e pelas mãos de São Frei Galvão, devoto de Maria, minha Mãe Santíssima, ofereço-me, entrego-me, consagro-me inteiramente a vós nesta vida e na eternidade. Pai Celeste, a vós me ofereço, entrego e consagro-me como filho. Espírito Santo, a vós me ofereço, entrego e consagro-me como templo vivo para ser santificado. Maria, Mãe da Igreja e minha Mãe, vós que estáis em íntima união com a Santíssima Trindade, ensinai-me a viver em comunhão com as três pessoas divinas, a fim de que minha vida inteira seja um hino de glória ao Pai e ao Filho e ao Espírito Santo. Amém. Cantemos.

0: O Senhor esteja convosco.
1: Ele está no meio de nós.
0: Proclamação do Evangelho de Jesus Cristo segundo Marcos.
1: Glória a vós, Senhor.
0: Os apóstolos reuniram-se com Jesus e lhe relataram tudo o que tinham feito e ensinado. Havia muita gente indo e vindo ao ponto de eles não terem tempo para comer. Jesus lhes disse: venham comigo para um lugar deserto e descansem um pouco. Então eles se afastaram no barco para um lugar deserto. Mas muitos dos que o viram retirar-se, tendo-se reconhecido, correram a pé de todas as cidades e chegaram lá antes deles. Palavra da salvação.
1: Glória a vós, Senhor.
0: A salva de paz para a palavra de Deus. Podemos sentar?
2: Meditação. Jesus e seus discípulos eram muito requisitados pelo povo de Deus, sofrido com sede de esperança. Não havia tempo nem para descansar. Ser cristão exige de nós tempo, disponibilidade e disposição para a caridade e estarmos em todos os lugares.
0: E elevemos ao Pai de misericórdia os nossos pedidos. A cada prece vamos responder, por intercessão de São Frei Galvão, atendendo, Senhor, todos.
1: Por intercessão de São Frei Galvão, atendei-nos, Senhor.
2: Para que todo cristão, a exemplo de Frei Galvão, esteja sempre presente nos lugares e situações que necessitam da boa nova do Evangelho, rezemos ao Senhor.
1: Por intercessão de São Frei Galvão, atendei-nos, Senhor.
2: Para que todo cristão dispense seu tempo, disponibilidade e disposição a serviço da construção do Reino de Deus, rezemos ao Senhor.
1: Por intercessão de São Frei Galvão, atendei-nos, Senhor.
2: Para que os doentes, desempregados e sofredores encontrem consolo e força através da presença de todo cristão e ao seu lado, rezemos ao Senhor.
1: Por intercessão de São Frei Galvão, atendei-nos, Senhor.
0: Acolhei, ó Pai de bondade, as nossas súplicas que confiantes vos dirigimos, por Cristo nosso Senhor.
1: Amém.
2: Conselho de Frei Galvão: se cada pessoa se colocar sempre disponível na caridade com a pessoa que convive de perto, não haverá mais pessoas necessitadas de bens materiais e espirituais. Amar o próximo começa com a pessoa mais próxima.
0: E vamos pedir ao Espírito Santo que cure nossas doenças. Divino Espírito Santo, Criador e Renovador de todas as coisas, vida da minha vida, com São Frei Galvão, devoto de Maria Santíssima, eu vos adoro, agradeço e amo. Vós que dais vida a todo o universo, conservai minha saúde, livrai-me de todas as doenças e de todo o mal. Ajudado com a vossa graça, quero usar sempre minha saúde, empregando minhas forças para a glória de Deus, para o meu próprio bem e para o bem do próximo. Peço-vos ainda que ilumineis com vossos dons de sabedoria e ciência os médicos e todos os que se ocupam dos doentes, para que conheçam a verdadeira causa dos males que destroem ou ameaçam a vida e possam também descobrir e aplicar os remédios mais eficazes para defender a vida e curá-la. São Frei Galvão, devoto da Virgem Santíssima, sede mediador nesta minha humilde oração, intercedei por mim. Amém. E a bênção das pílulas. O nosso auxílio está no nome do Senhor,
1: que fez o céu e a terra.
0: Ó Pai de misericórdia, Deus de toda consolação, que nos consolais por vosso Filho Jesus no Espírito Santo e acompanhais com vossa bênção particular os que sofrem tribulações e enfermidades do corpo e do espírito, nós os suplicamos que, pela intercessão de São Frei Galvão, devoto de Maria Imaculada, abençoeis estas pílulas, objetos sacramentais de fé e devoção do vosso povo santo. Fazei, Senhor, que todos os que na fé e pela fé delas fizerem uso possam receber a graça da cura, conforme a vossa santíssima vontade. Em nome do Pai, e do Filho e do Espírito Santo. Amém.

E agora o momento da graça, quem puder ficar de joelhos, peça, confessa, Frei Galvão, tudo que vocês estão precisando. Deus de amor, fonte de todas as graças, dai-nos por intercessão de São Frei Galvão, que ao tomarmos com fé e devoção as pílulas e rezando, Santíssima Trindade, Pai e Filho e Espírito Santo, eu vos adoro, louvo e vos dou graças pelos benefícios que me fizestes, por tudo que fez e sofreu São Frei Galvão, que aumenteis em mim a fé, esperança e caridade. Vos digneis concedendo-nos a graça que ardentemente almejo. No silêncio cada um faça o seu pedido.

0: Permito-vos conhecer sempre mais o Evangelho que São Frei Galvão viveu, cultivar a vida eucarística e devoção à Imaculada Virgem Maria. Santo Antônio de Santana Galvão, rogai por nós. Obrigado a participação de todos nesta novena de hoje. Obrigado, Edilene, pela participação no comentário. O Senhor esteja convosco.
1: Ele está no meio de nós.
0: Por intercessão de Santo Antônio Santana Galvão, abençoe-vos Deus Todo-Poderoso, Pai e Filho e Espírito Santo.
1: Amém.
0: Ide em paz e o Senhor vos acompanhe. Graças a Deus. Viva São Frei Galvão.

0: Todos,
1: paz e bem.
0: Sejam todos bem-vindos, nossos irmãos e irmãs, para o nosso Santo Terço, as intenções desse Santo Terço, de modo muito especial, as intenções de vocês que estão chegando e vocês estão aí rezando as intenções que têm os vossos corações, tá bom? Frei Leandro, quer dar uma palavrinha?
2: Reze com fé, reze com piedade este momento de fé, de oração, junto à proteção de Nossa Mãe Maria Santíssima. Então apresente mais uma vez a sua intenção, a sua motivação para este Santo Terço. Nós rezamos por todos os nossos aniversariantes, devotos de Frei Galvão. Colocarei aos pés de Nossa Mãe Santíssima essas pessoas, essas intenções.
0: E também as intenções que vocês telefonaram ali na Secretaria do Santuário, colocaram a intenção para este Santo Terço. Vamos dar início ao Santo Terço, em nome do Pai, e do Filho, e do Espírito Santo.
2: Amém.
0: Creio em Deus Pai, Todo-Poderoso, Criador do céu e da terra, e em Jesus Cristo, seu único Filho, nosso Senhor, que foi concebido pelo poder do Espírito Santo, nasceu da Virgem Maria, padeceu sob Pôncio Pilatos, foi crucificado, morto e sepultado, desceu à mansão dos mortos, ressuscitou ao terceiro dia, subiu aos céus, está sentado à direita de Deus Pai Todo-Poderoso, onde há de vir a julgar os vivos e os mortos. Creio no Espírito Santo, na Santa Igreja Católica, na comunhão dos santos, na remissão dos pecados, na ressurreição da carne, na vida eterna. Amém. Um Pai Nosso e três Ave Marias em honra à Santíssima Trindade. Pai nosso que estais no céu, santificado seja o vosso nome. Venha a nós o vosso reino, seja feita a vossa vontade, assim na terra como no céu.
2: O pão nosso de cada dia nos dai hoje, perdoai-nos as nossas ofensas, assim como nós perdoamos a quem nos tem ofendido. E não nos deixeis cair em tentação, mas livrai-nos do mal.
0: Ave Maria, cheia de graça, o Senhor é convosco. Bendita sois vós entre as mulheres, e bendito é o fruto do vosso ventre, Jesus.
2: Santa Maria, Mãe de Deus, rogai por nós, pecadores, agora e na hora de nossa morte. Amém.
0: Ave Maria, cheia de graça, o Senhor é convosco. Bendita sois vós entre as mulheres, e bendito é o fruto do vosso ventre, Jesus.
2: Santa Maria, Mãe de Deus, rogai por nós, pecadores, agora e na hora de nossa morte. Amém.
0: Ave Maria, cheia de graça, o Senhor é convosco. Bendita sois vós entre as mulheres, e bendito é o fruto do vosso ventre, Jesus.
2: Santa Maria, Mãe de Deus, rogai por nós, pecadores, agora e na hora de nossa morte. Amém.
0: Glória ao Pai, ao Filho e ao Espírito Santo,
2: como era no princípio, agora e sempre. Amém.
0: Ó meu Jesus, perdoai-nos, livrai-nos do fogo do inferno, levai as almas todas para o céu, e socorrei principalmente as que mais precisarem. Nossa Senhora Aparecida,
2: rogai por nós.

0: hoje contemplamos os mistérios gloriosos. No primeiro mistério, a ressurreição de nosso Senhor Jesus Cristo. Nosso Senhor, triunfando da morte e do pecado, ressuscitou ao terceiro dia, imortal e radiante de glória. Frei Leandro, quer puxar esse mistério?
1: Pai nosso que estais no céu, santificado seja o vosso nome, venha a nós o vosso reino, seja feita a vossa vontade, assim na terra como no céu.
0: O pão nosso de cada dia nos dai hoje, perdoai-nos as nossas ofensas, assim como nós perdoamos a quem nos tem ofendido, e não nos deixeis cair em tentação, mas livrai-nos do mal.
1: Ave Maria, cheia de graça, o Senhor é convosco, bendita sois vós entre as mulheres, e bendito é o fruto do vosso ventre, Jesus.
0: Santa Maria, Mãe de Deus, rogai por nós, pecadores, agora e na hora de nossa morte. Amém.
1: Ave Maria, cheia de graça, o Senhor é convosco, bendita sois vós entre as mulheres, e bendito é o fruto do vosso ventre, Jesus.
0: Santa Maria, Mãe de Deus, rogai por nós, pecadores, agora e na hora de nossa morte. Amém.
1: Ave Maria, cheia de graça, o Senhor é convosco, bendita sois vós entre as mulheres, e bendito é o fruto do vosso ventre, Jesus.
0: Santa Maria, Mãe de Deus, rogai por nós, pecadores, agora e na hora de nossa morte. Amém.
1: Ave Maria, cheia de graça, o Senhor é convosco, bendita sois vós entre as mulheres, e bendito é o fruto do vosso ventre, Jesus.
0: Santa Maria, Mãe de Deus, rogai por nós, pecadores, agora e na hora de nossa morte. Amém.
1: Ave Maria, cheia de graça, o Senhor é convosco, bendita sois vós entre as mulheres, e bendito é o fruto do vosso ventre, Jesus.
0: Santa Maria, Mãe de Deus, rogai por nós, pecadores, agora e na hora de nossa morte. Amém.
1: Ave Maria, cheia de graça, o Senhor é convosco, bendita sois vós entre as mulheres, e bendito é o fruto do vosso ventre, Jesus.
0: Santa Maria, Mãe de Deus, rogai por nós, pecadores, agora e na hora de nossa morte. Amém.
1: Ave Maria, cheia de graça, o Senhor é convosco, bendita sois vós entre as mulheres, e bendito é o fruto do vosso ventre, Jesus.
0: Santa Maria, Mãe de Deus, rogai por nós, pecadores, agora e na hora de nossa morte. Amém.
1: Ave Maria, cheia de graça, o Senhor é convosco, bendita sois vós entre as mulheres, e bendito é o fruto do vosso ventre, Jesus.
0: Santa Maria, Mãe de Deus, rogai por nós, pecadores, agora e na hora de nossa morte. Amém.
1: Ave Maria, cheia de graça, o Senhor é convosco, bendita sois vós entre as mulheres, e bendito é o fruto do vosso ventre, Jesus.
0: Santa Maria, Mãe de Deus, rogai por nós, pecadores, agora e na hora de nossa morte. Amém.
1: Ave Maria, cheia de graça, o Senhor é convosco, bendita sois vós entre as mulheres, e bendito é o fruto do vosso ventre, Jesus.
0: Santa Maria, Mãe de Deus, rogai por nós, pecadores, agora e na hora de nossa morte. Amém.
1: Glória ao Pai, ao Filho e ao Espírito Santo,
0: como era no princípio, agora e sempre.
1: Amém. Nossa Senhora de Aparecida, rogai por nós.

0: No segundo mistério glorioso, contemplamos a ascensão gloriosa de Jesus Cristo aos céus. Nosso Senhor, 40 dias depois de sua ressurreição, subiu aos céus, diante de sua Mãe Santíssima e dos apóstolos, tomados de admiração. Pai nosso que estais nos céus, santificado seja o vosso nome, venha a nós o vosso reino, seja feita a vossa vontade, assim na terra como no céu.
1: Pão nosso de cada dia nos dai hoje, perdoai-nos as nossas ofensas, assim como nós perdoamos a quem nos tem ofendido. E não nos deixeis cair em tentação, mas livrai-nos do mal.
0: Ave Maria, cheia de graça, o Senhor é convosco. Bendita sois vós entre as mulheres, e bendito é o fruto do vosso ventre, Jesus.
1: Santa Maria, Mãe de Deus, rogai por nós, pecadores, agora e na hora de nossa morte. Amém.
0: Ave Maria, cheia de graça, o Senhor é convosco. Bendita sois vós entre as mulheres, e bendito é o fruto do vosso ventre, Jesus.
1: Santa Maria, Mãe de Deus, rogai por nós, pecadores, agora e na hora de nossa morte. Amém.
0: Ave Maria, cheia de graça, o Senhor é convosco. Bendita sois vós entre as mulheres, e bendito é o fruto do vosso ventre, Jesus.
1: Santa Maria, Mãe de Deus, rogai por nós, pecadores, agora e na hora de nossa morte. Amém.
0: Ave Maria, cheia de graça, o Senhor é convosco. Bendita sois vós entre as mulheres, e bendito é o fruto do vosso ventre, Jesus.
1: Santa Maria, Mãe de Deus, rogai por nós, pecadores, agora e na hora de nossa morte. Amém.
0: Ave Maria, cheia de graça, o Senhor é convosco. Bendita sois vós entre as mulheres, e bendito é o fruto do vosso ventre, Jesus.
1: Santa Maria, Mãe de Deus, rogai por nós, pecadores, agora e na hora de nossa morte. Amém.
0: Ave Maria, cheia de graça, o Senhor é convosco. Bendita sois vós entre as mulheres, e bendito é o fruto do vosso ventre, Jesus.
1: Santa Maria, Mãe de Deus, rogai por nós, pecadores, agora e na hora de nossa morte. Amém.
0: Ave Maria, cheia de graça, o Senhor é convosco. Bendita sois vós entre as mulheres, e bendito é o fruto do vosso ventre, Jesus.
1: Santa Maria, Mãe de Deus, rogai por nós, pecadores, agora e na hora de nossa morte. Amém.
0: Ave Maria, cheia de graça, o Senhor é convosco. Bendita sois vós entre as mulheres, e bendito é o fruto do vosso ventre, Jesus.
1: Santa Maria, Mãe de Deus, rogai por nós, pecadores, agora e na hora de nossa morte. Amém.
0: Ave Maria, cheia de graça, o Senhor é convosco. Bendita sois vós entre as mulheres, e bendito é o fruto do vosso ventre, Jesus.
1: Santa Maria, Mãe de Deus, rogai por nós, pecadores, agora e na hora de nossa morte. Amém.
0: Ave Maria, cheia de graça, o Senhor é convosco. Bendita sois vós entre as mulheres, e bendito é o fruto do vosso ventre, Jesus.
1: Santa Maria, Mãe de Deus, rogai por nós, pecadores, agora e na hora de nossa morte. Amém.
0: Glória ao Pai, ao Filho e ao Espírito Santo,
1: como era no princípio, agora e sempre. Amém.
0: Ó meu Jesus,
2: perdoai-nos, livrai-nos do fogo do inferno, levai as almas todas para o céu, e socorrei principalmente as que mais precisarem.
0: Santo Antônio de Santana Galvão,
2: rogai por nós.

0: na terceira mistério glorioso, contemplamos a descida do Espírito Santo sobre os apóstolos. Nosso Senhor enviou o Espírito Santo sobre Maria Santíssima e os apóstolos sob a forma de línguas de fogo. Os apóstolos, até então tímidos e pouco capazes de entender, imediatamente se transformaram em ardentes anunciadores de Jesus e seus ensinamentos.
1: Pai nosso que estais no céu, santificado seja o vosso nome, venha a nós o vosso reino, seja feita a vossa vontade, assim na terra como no céu.
0: O pão nosso de cada dia nos dai hoje, perdoai-nos as nossas ofensas, assim como nós perdoamos a quem nos tem ofendido, e não nos deixeis cair em tentação, mas livrai-nos do mal.
1: Ave Maria, cheia de graça, o Senhor é convosco, bendita sois vós entre as mulheres, e bendito é o fruto do vosso ventre, Jesus.
0: Santa Maria, Mãe de Deus, rogai por nós, pecadores, agora e na hora de nossa morte. Amém.
1: Ave Maria, cheia de graça, o Senhor é convosco, bendita sois vós entre as mulheres, e bendito é o fruto do vosso ventre, Jesus.
0: Santa Maria, Mãe de Deus, rogai por nós, pecadores, agora e na hora de nossa morte. Amém.
1: Ave Maria, cheia de graça, o Senhor é convosco, bendita sois vós entre as mulheres, e bendito é o fruto do vosso ventre, Jesus.
0: Santa Maria, Mãe de Deus, rogai por nós, pecadores, agora e na hora de nossa morte. Amém.
1: Ave Maria, cheia de graça, o Senhor é convosco, bendita sois vós entre as mulheres, e bendito é o fruto do vosso ventre, Jesus.
0: Santa Maria, Mãe de Deus, rogai por nós, pecadores, agora e na hora de nossa morte. Amém.
1: Ave Maria, cheia de graça, o Senhor é convosco, bendita sois vós entre as mulheres, e bendito é o fruto do vosso ventre, Jesus.
0: Santa Maria, Mãe de Deus, rogai por nós, pecadores, agora e na hora de nossa morte. Amém.
1: Ave Maria, cheia de graça, o Senhor é convosco, bendita sois vós entre as mulheres, e bendito é o fruto do vosso ventre, Jesus.
0: Santa Maria, Mãe de Deus, rogai por nós, pecadores, agora e na hora de nossa morte. Amém.
1: Ave Maria, cheia de graça, o Senhor é convosco, bendita sois vós entre as mulheres, e bendito é o fruto do vosso ventre, Jesus.
0: Santa Maria, Mãe de Deus, rogai por nós, pecadores, agora e na hora de nossa morte. Amém.
1: Ave Maria, cheia de graça, o Senhor é convosco, bendita sois vós entre as mulheres, e bendito é o fruto do vosso ventre, Jesus.
0: Santa Maria, Mãe de Deus, rogai por nós, pecadores, agora e na hora de nossa morte. Amém.
1: Ave Maria, cheia de graça, o Senhor é convosco, bendita sois vós entre as mulheres, e bendito é o fruto do vosso ventre, Jesus.
0: Santa Maria, Mãe de Deus, rogai por nós, pecadores, agora e na hora de nossa morte. Amém.
1: Ave Maria, cheia de graça, o Senhor é convosco, bendita sois vós entre as mulheres, e bendito é o fruto do vosso ventre, Jesus.
0: Santa Maria, Mãe de Deus, rogai por nós, pecadores, agora e na hora de nossa morte. Amém.
1: Glória ao Pai, ao Filho e ao Espírito Santo,
0: como era no princípio, agora e sempre. Amém.
1: São Miguel, rogai por nós.

0: no quarto mistério glorioso, contemplamos a assunção gloriosa de Nossa Mãezinha aos céus. A Virgem Maria, alguns anos depois da ressurreição de seu filho, foi levada ao céu em corpo e alma pelo mesmo Jesus Cristo, acompanhado de coros de anjos. Colocamos as intenções que cada um de vocês que estão participando do Santo Terço e Frei está colocando aqui sob o manto de Nossa Mãe. Vamos pedir para aqueles que carregam cruzes pesadas da doença, câncer, tumores, aqueles que sofrem com a doença da depressão, transtorno da ansiedade, síndrome do pânico, que a força do ressuscitado lhes conceda o ânimo e a coragem de enfrentar a vida. Pai nosso que estais nos céus, santificado seja o vosso nome, venha a nós o vosso reino, seja feita a vossa vontade, assim na terra como no céu.
1: O pão nosso de cada dia nos dai hoje, perdoai-nos as nossas ofensas, assim como nós perdoamos a quem nos tem ofendido, e não nos deixeis cair em tentação, mas livrai-nos do mal.
0: Ave Maria, cheia de graça, o Senhor é convosco. Bendita sois vós entre as mulheres e bendito é o fruto do vosso ventre, Jesus.
1: Santa Maria, Mãe de Deus, rogai por nós, pecadores, agora e na hora de nossa morte. Amém.
0: Ave Maria, cheia de graça, o Senhor é convosco. Bendita sois vós entre as mulheres e bendito é o fruto do vosso ventre, Jesus.
1: Santa Maria, Mãe de Deus, rogai por nós, pecadores, agora e na hora de nossa morte. Amém.
0: Ave Maria, cheia de graça, o Senhor é convosco. Bendita sois vós entre as mulheres e bendito é o fruto do vosso ventre, Jesus.
1: Santa Maria, Mãe de Deus, rogai por nós, pecadores, agora e na hora de nossa morte. Amém.
0: Ave Maria, cheia de graça, o Senhor é convosco. Bendita sois vós entre as mulheres e bendito é o fruto do vosso ventre, Jesus.
1: Santa Maria, Mãe de Deus, rogai por nós, pecadores, agora e na hora de nossa morte. Amém.
0: Ave Maria, cheia de graça, o Senhor é convosco. Bendita sois vós entre as mulheres e bendito é o fruto do vosso ventre, Jesus.
1: Santa Maria, Mãe de Deus, rogai por nós, pecadores, agora e na hora de nossa morte. Amém.
0: Ave Maria, cheia de graça, o Senhor é convosco. Bendita sois vós entre as mulheres e bendito é o fruto do vosso ventre, Jesus.
1: Santa Maria, Mãe de Deus, rogai por nós, pecadores, agora e na hora de nossa morte. Amém.
0: Ave Maria, cheia de graça, o Senhor é convosco. Bendita sois vós entre as mulheres, bendito é o fruto do vosso ventre, Jesus.
1: Santa Maria, Mãe de Deus, rogai por nós, pecadores, agora e na hora de nossa morte. Amém.
0: Ave Maria, cheia de graça, o Senhor é convosco. Bendita sois vós entre as mulheres, e bendito é o fruto do vosso ventre, Jesus.
1: Santa Maria, Mãe de Deus, rogai por nós, pecadores, agora e na hora de nossa morte. Amém.
0: Ave Maria, cheia de graça, o Senhor é convosco. Bendita sois vós entre as mulheres, e bendito é o fruto do vosso ventre, Jesus.
1: Santa Maria, Mãe de Deus, rogai por nós, pecadores, agora e na hora de nossa morte. Amém.
0: Ave Maria, cheia de graça, o Senhor é convosco. Bendita sois vós entre as mulheres, e bendito é o fruto do vosso ventre, Jesus.
1: Santa Maria, Mãe de Deus, rogai por nós, pecadores, agora e na hora de nossa morte. Amém.
0: Glória ao Pai, ao Filho e ao Espírito Santo,
1: como era no princípio, agora e sempre. Amém.
0: Ó meu Jesus,
1: perdoai-nos, livrai-nos do fogo do inferno, levai as almas todas para o céu e socorrei principalmente as que mais precisarem.
0: São José,
1: rogai por nós.

0: quinto e último mistério glorioso, contemplamos a gloriosa coroação de nossa mãezinha lá no céu. A Virgem Maria foi esplendidamente coroada pela Santíssima Trindade como Rainha dos Anjos e dos Homens, é corredentora, medianeira e advogada lá no céu. Vamos fechar os nossos olhos, nos sentir amados por Jesus, sentindo tocado pelas mãozinhas de nossa mãe, ela que está colhendo os vossos pedidos. Pedimos pelas famílias que estão passando necessidade, falta de trabalho, desemprego, pela união nas famílias, reconciliação dos casais. A mãe que chora de lágrimas, reza pela conversão de sua família, pela libertação do vício das bebidas, das drogas, do esposo, dos filhos. Colocamos agora nessa intenção.
1: Pai nosso que estais no céu, santificado seja o vosso nome, venha a nós o vosso reino, seja feita a vossa vontade, assim na terra como no céu.
0: O pão nosso de cada dia nos dai hoje, perdoai-nos as nossas ofensas, assim como nós perdoamos a quem nos tem ofendido, e não nos deixeis cair em tentação, mas livrai-nos do mal.
1: Ave Maria, cheia de graça, o Senhor é convosco, bendita sois vós entre as mulheres, e bendito é o fruto do vosso ventre, Jesus.
0: Santa Maria, Mãe de Deus, rogai por nós, pecadores, agora e na hora de nossa morte. Amém.
1: Ave Maria, cheia de graça, o Senhor é convosco, bendita sois vós entre as mulheres, e bendito é o fruto do vosso ventre, Jesus.
0: Santa Maria, Mãe de Deus, rogai por nós, pecadores, agora e na hora de nossa morte. Amém.
1: Ave Maria, cheia de graça, o Senhor é convosco, bendita sois vós entre as mulheres, e bendito é o fruto do vosso ventre, Jesus.
0: Santa Maria, Mãe de Deus, rogai por nós, pecadores, agora e na hora de nossa morte. Amém.
1: Ave Maria, cheia de graça, o Senhor é convosco, bendita sois vós entre as mulheres, e bendito é o fruto do vosso ventre, Jesus.
0: Santa Maria, Mãe de Deus, rogai por nós, pecadores, agora e na hora de nossa morte. Amém.
1: Ave Maria, cheia de graça, o Senhor é convosco, bendita sois vós entre as mulheres, e bendito é o fruto do vosso ventre, Jesus.
0: Santa Maria, Mãe de Deus, rogai por nós, pecadores, agora e na hora de nossa morte. Amém.
1: Ave Maria, cheia de graça, o Senhor é convosco, bendita sois vós entre as mulheres, e bendito é o fruto do vosso ventre, Jesus.
0: Santa Maria, Mãe de Deus, rogai por nós, pecadores, agora e na hora de nossa morte. Amém.
1: Ave Maria, cheia de graça, o Senhor é convosco, bendita sois vós entre as mulheres, e bendito é o fruto do vosso ventre, Jesus.
0: Santa Maria, Mãe de Deus, rogai por nós, pecadores, agora e na hora de nossa morte. Amém.
1: Ave Maria, cheia de graça, o Senhor é convosco, bendita sois vós entre as mulheres, e bendito é o fruto do vosso ventre, Jesus.
0: Santa Maria, Mãe de Deus, rogai por nós, pecadores, agora e na hora de nossa morte. Amém.
1: Ave Maria, cheia de graça, o Senhor é convosco, bendita sois vós entre as mulheres, e bendito é o fruto do vosso ventre, Jesus.
0: Santa Maria, Mãe de Deus, rogai por nós, pecadores, agora e na hora de nossa morte. Amém.
1: Ave Maria, cheia de graça, o Senhor é convosco, bendita sois vós entre as mulheres, e bendito é o fruto do vosso ventre, Jesus.
0: Santa Maria, Mãe de Deus, rogai por nós, pecadores, agora e na hora de nossa morte. Amém.
1: Glória ao Pai, ao Filho e ao Espírito Santo,
2: como era no princípio, agora e sempre. Amém.
1: Todos os santos e santas de Deus, rogai por nós.

0: estamos estendendo nossas mãozinhas, agradecer a nossa mãe. Infinitas graças vos damos, soberana rainha, pelos benefícios que todos os dias recebemos de vossas mãos liberais. Dignai-vos agora e para sempre tomar-nos debaixo de vosso poderoso amparo. E para mais vos agradecer, vos saudamos com a salve rainha.
1: Salve rainha, mãe de misericórdia, vida do sul da esperança nossa, salve. A vós bradamos, degredados filhos de Eva, a vós suspiramos, gemendo e chorando neste vale de lágrimas. Eia, pois, advogada nossa, esses vossos olhos misericordiosos a nós volvei, e depois deste desterro, mostrai-nos Jesus. Bendito é o fruto do vosso ventre, ó clemente, ó piedosa, ó doce sempre Virgem Maria.
0: Rogai por nós, Santa Mãe de Deus,
1: para que sejamos dignos das promessas de Cristo.
0: Amém. Meus irmãos, minhas irmãs, vamos fazer a bênção da água. Coloque a água pertinho aí, né? Junto com nossa Mãe Aparecida, vocês podem tomar e que se conceda a cura das doenças. Vamos pedir para o Frei Leandro fazer a bênção para todos nós, a bênção da água.
1: O nosso auxílio está no nome do Senhor, que fez o céu e a terra. Nós os pedimos, ó Deus, a sua bênção sobre esta água, sobre esta água que você coloca com toda a fé e piedade diante dessa transmissão. Nós os pedimos, Senhor, infunda o teu Espírito Santo nesta água, para que as pessoas que dela usarem, aspergirem e beberem, recebam de ti, Senhor, a saúde do corpo e da alma, a restauração da vida e a proteção. Em nome do Pai, do Filho, do Espírito Santo. Amém.
0: Obrigado, Frei Leandro. Queremos agradecer a participação de todos aqui no santuário, rezaram conosco e também em vossas casas. E nesse terço, todas as vossas intenções estão todos aqui na urna de intenções sob o manto de nossa mãe, né? Paz bem a todos. A bênção final: o Senhor esteja convosco.
1: Ele está no meio de nós.
0: Por intercessão do glorioso São José, Santo Antônio de Santana Galvão e Nossa Mãe Aparecida, que o Senhor vos abençoe e vos guarde.
1: Amém.
0: O Senhor mostre a sua face e se compadeça de vós.
1: Amém.
0: O Senhor volva o seu olhar para vós e vos dê a paz.
1: Amém.
0: Abençoe-vos Deus Todo-Poderoso, Pai e Filho e Espírito Santo.
1: Amém.
0: A alegria do Senhor seja a vossa força. Ide em paz e o Senhor vos acompanhe. Graças a Deus. Viva nossa Mãe Aparecida!
2: Viva!
0: Viva São Frei Galvão!
2: Viva!
0: Viva São José!
2: Viva!
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3: Ditos franciscanos. Assim nos diz São Francisco: são, porém, vivificados pelo Espírito das Sagradas Escrituras aqueles que tratam de penetrar mais a fundo em cada letra que conhecem, nem atribuem o seu saber ao próprio eu, mas pela palavra e pelo exemplo, restituem a Deus, seu supremo Senhor, ao qual todo bem pertence. Franciscanos, a missão não pode parar.
1: São Francisco de Assis compôs uma saudação à Virgem Maria, expressando sua admiração e devoção a ela. Ó Maria Virgem Santíssima, não há outra semelhante nascida neste mundo entre as mulheres. Filha e serva do Rei Altíssimo, o Pai Celeste. Mãe de Jesus Cristo, nosso Senhor, esposa do Espírito Santo. Franciscanos, compartilhando a paz e o bem.
4: 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Sempre iniciamos nossas orações em nome do Pai, do Filho e do Espírito Santo, recordando que vivemos envolvidos na graça e no amor da Trindade. 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
5: Em 2026, vivemos um tempo especial. 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
7: Louvado seja nosso Senhor Jesus Cristo. O boletim de notícias da Rádio Vaticano, Vatican News. Bom dia. Esse é o boletim de notícias da Rádio Vaticano, Vatican News, em língua portuguesa, nos estúdios Silvana e José. O Papa Leão XIV apresenta a Magnifica Humanitas, desarmar a inteligência artificial. O Papa Leão explica o sentido e a gênese de sua primeira encíclica sobre a custódia da pessoa humana na era da inteligência artificial, instrumento que influencia a vida, molda decisões e muda a forma de combater a guerra. Assim como o leão de outrora, o Papa Leão XIII, também o leão de hoje, o Papa Leão XIV, volta seu olhar para as res nove, para aquelas coisas novas que desafiam o tempo, a história e a humanidade. E se naquela época era a Revolução Industrial, com as muitas e complexas mudanças no mundo do trabalho e as novas formas de pobreza impostas, hoje é a inteligência artificial, com seu potencial e seus perigos, que está sob os olhos e no coração do pontífice, que lança uma invocação universal: desarmar a inteligência artificial.
8: In a similar sense, artificial intelligence now demands to be disarmed, freed from logics that turn it into an instrument of domination, exclusion and death.
7: A inteligência artificial hoje precisa ser desarmada, libertada das lógicas que a transformam em instrumento de dominação, exclusão ou morte. O Papa Leão XIV fala por metáforas, mas também por referências históricas em seu discurso proferido na sala do sínodo, na apresentação da Magnifica Humanitas, a primeira encíclica de seu pontificado, publicada na manhã desta segunda-feira, 25 de maio. Nunca antes um Papa esteve na sala para apresentar ao público um seu documento magisterial. É também a primeira vez que, além de cardeais e professores, se sentam ao lado do pontífice especialistas em alta tecnologia. Um sinal da importância e da atenção ao tema abordado na encíclica, um símbolo e sintoma da gravidade do momento que estamos vivendo e que causa preocupação na Igreja, chamada a decifrar coisas novas à luz do Evangelho e da dignidade do ser humano. Uma angústia que Leão XIV enfrenta com confiança. A confiança de que juntos podemos discernir as grandes questões do nosso tempo e, portanto, o futuro da humanidade.
8: In 2017, torrential rains and floods struck the north of the country. Many families saw their homes swallowed by mud and many roads too.
7: 135 anos atrás, o Papa Pete observou a situação difícil dos trabalhadores e das famílias desenraizadas e empobrecidas pela rápida transformação industrial, e compreendeu que a Igreja não podia permanecer à margem. No momento de mudança de época que ameaçava a dignidade humana, ele escreveu a encíclica Rerum Novarum. No mesmo espírito, o Papa Prevost, que assinou simbolicamente a Magnifica Humanitas em 15 de maio, dia da publicação da Rerum Novarum, diz que se sente chamado a olhar para outra grande transformação com os olhos da fé, com a clareza da razão, com a abertura do mistério e com os gritos dos pobres e da terra que ressoam em seu coração. Esse é o sentido das aproximadamente 200 páginas, resultado de uma reflexão de 10 anos no seio da Santa Sé sobre as novas tecnologias e a inteligência artificial que hoje impactam muitas áreas de nossas vidas, influenciam decisões e estão mudando radicalmente a forma como a guerra é travada. Há tantas contribuições, reflexões e sugestões nesta encíclica que, como o próprio Papa explica, tem uma única raiz: a escuta. A escuta de cientistas e engenheiros que trabalham com sincero entusiasmo em tecnologias capazes de aliviar sofrimentos imensos. A escuta de líderes políticos e funcionários públicos que perseveraram na busca por regras justas. A escuta de pais e professores profundamente preocupados com o futuro das novas gerações. Também chegaram até mim, disse o Papa, outros relatos, bastante perturbadores, sobre sistemas de armas cada vez mais autônomos, praticamente fora do controle humano. Estou recebendo relatos muito preocupantes sobre algoritmos que podem negar acesso à saúde, trabalho e segurança com base em dados contaminados por preconceito e injustiça. Junto com essas vozes, ressoou também forte o silêncio de quem não tem voz quando as decisões são tomadas, explica o Papa Leão, decisões que correm o risco de gerar novas formas de exclusão e sofrimento. De tudo isso, desenvolveu-se uma convicção que o próprio pontífice chama de perturbadora e que norteia a encíclica. A inteligência artificial deve ser desarmada. A palavra é forte, eu sei, admite Leão XIV, mas foi escolhida deliberadamente porque este momento precisa de palavras capazes de chamar atenção, despertar consciências e indicar o caminho a seguir para a humanidade. A Igreja está comprometida há muito tempo com o desarmamento nuclear, como um serviço à paz e à dignidade da família humana. Da mesma forma, a inteligência artificial requer hoje que seja desarmada, porque, como a energia nuclear, deve estar a serviço de todos e do bem comum. E as decisões sobre a tecnologia nunca devem ser separadas da consciência e da responsabilidade. A paz não é apenas a ausência de guerra, é a justiça em ação. Mas quando a tecnologia enfraquece nosso senso crítico, a própria paz fica em risco. Desarmar, porém, não basta. Precisamos construir. Concluindo, o Papa faz um convite a todos os membros da Igreja e da família humana. Aprendamos a ouvir uns aos outros, a enfrentar com coragem os desafios do presente e a cooperar na construção de uma sociedade mais humana e fraterna. Que este lançamento de Magnifica Humanitas, espera o Papa Leão, possa inaugurar uma nova era de artesãos da esperança, que continuarão a construir o canteiro de obras do nosso tempo. Bem, amigos de todo o Brasil, temos nesta semana um momento especial vivido aqui na capital italiana, o Seminário Internacional Pão em Todas as Mesas, Ética, Inovação e Segurança Alimentar. De 25 a 27 de maio será realizado este seminário, um espaço de diálogo estratégico e cooperação internacional que reúne em Roma representantes de diferentes setores comprometidos com a construção de soluções concretas para o enfrentamento da fome e da insegurança alimentar. É com muita alegria que eu estou recebendo aqui nos nossos estúdios Fábio Queiroz, presidente da Associação das Américas, de supermercados, Alas, e da Associação de Supermercados do Estado do Rio de Janeiro, a SERJ. Fábio, seja bem-vindo. Alegria tê-lo aqui conosco.
9: Muito obrigado, alegria é nossa de participar de um projeto tão grandioso, num lugar tão grandioso e abençoado como o que estamos agora.
7: Pão em todas as mesas. Utopia ou não?
9: É uma iniciativa, é uma semente que a gente planta e que a cada resultado nos leva mais perto do pão em todas as mesas. Se não chega para todas, nós contribuímos por iniciativa do Cristo Redentor, com o nosso querido Padre Omar, e dando a nossa contribuição, fazendo a nossa parte. Mas o mais importante é trocar boas práticas, o que funciona, o que de fato tem funcionado. E aí sim, difundindo essas boas práticas, a gente chega muito mais perto do pão em todas as mesas.
7: Fome é uma grande chaga ainda para a nossa sociedade.
9: A gente não tem dúvida disso, e conectar o alimento a quem tem fome é o grande segredo e um dos grandes temas desse fórum, porque alimento há, a gente precisa conectar, a gente precisa transformar esse alimento com segurança para que chegue à mesa do necessitado.
7: Falamos um pouquinho justamente dessa terminologia que se usa, né? Pão em todas as mesas, mas ética, inovação e segurança alimentar.
9: A gente passa por conflitos éticos na hora de alimentar a população. Então, entender esses caminhos é mais do que preciso. Tecnologia e inovação vieram para auxiliar a gente. Então, estamos trazendo cases do Peru, da Itália e do Brasil para compartilhar o que está sendo feito, repito, e tem funcionado, adiantado. O grande objetivo desse fórum é disseminar boas práticas, e nós estamos prontos para isso.
7: Qual é a contribuição do Brasil?
9: O Brasil é um produtor muito grande de alimentos, isso é preciso ser dito. E o Brasil também tem regras muito avançadas de segurança alimentar, porque de nada adianta você ter o alimento e ele não estar próprio para o consumo, não estar apto para o consumo. Pois bem, o Brasil tem uma boa legislação e o Brasil, sobretudo, possui boas práticas. Eu, como presidente de supermercados das Américas todas, visito muitos supermercados ao redor do mundo e posso lhe garantir, o Brasil está no topo quando se fala de assunto de segurança alimentar e combate a desperdício de alimentos. E é por isso que a gente teve esse convite generoso do Padre Omar, do Cristo Redentor, o idealizador desse evento, para que a gente viesse para cá, para Roma, para compartilhar essas boas práticas. Inclusive, trouxemos cases brasileiros reais que vão se apresentar no fórum para tentar solucionar esse problema.
7: Então, por isso, a gente chama o Padre Omar para conversa também. E, Padre Omar, chega pertinho da gente aqui. Que alegria tê-lo aqui. Tudo bem, Padre
10: Omar? Coisa boa, Silvane. Graças a Deus, sempre um presente poder ser recebido com tanto carinho por você aqui na rádio e nos estúdios famosos da Rádio do Vaticano.
7: Que alegria. Mas olha, é claro, depois a gente vai conversar um pouquinho, mas o evento que nós temos nessa semana, né, em sintonia com a intenção de oração do Papa para este mês de maio, por uma alimentação para todos.
10: Isso aí, estamos tangibilizando a nossa experiência de fé que se concretiza através desse seminário, trazendo soluções, trazendo modernidade, trazendo cases, como foi dito pelo Fábio. E graças a Deus a gente consegue integrar aí ao mês de intenção do Papa, e mostrando de fato para o mundo que a gente reza e trabalha. A gente reza e trabalha. O Papa reza e trabalha, e a gente também vai fazer a mesma coisa a partir do Rio de Janeiro para o mundo.
7: Eu faço uma, em italiano a gente diz uma batuta, uma brincadeira, quer dizer, Padre Omar desce do Cristo para ir para o supermercado, é isso?
10: Isso aí.
7: E funciona.
10: Sabe, na pandemia, o Fábio dizia há pouco, né, não teve fome no Rio de Janeiro. Não teve. Quem podia comprar teve garantido o seu abastecimento através dos supermercados. E quem não podia, a gente deu um jeito e conseguimos colocar pão em todas as mesas. Isso é uma dádiva de Deus, né? A gente poder ser instrumento de soluções, arquiteto de soluções diante dos temas mais sensíveis da humanidade.

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1: Que a família comece pensamento de paz.
0: A família é a base da sociedade e faz parte do projeto de Deus para o mundo. No entanto, muitas vezes precisamos aprender a conviver com nossas diferenças e superá-las por meio do diálogo, do perdão e do amor. Para refletirmos sobre os desafios da família, Frei Almir Guimarães traz um pensamento diário, diretamente de Petrópolis, Rio de Janeiro.
2: Abençoa, Senhor, as famílias. Amém.
3: Olá, meus amigos. Os idosos, alguns são adoráveis, outros são tristes e entristecem os outros. Eu não sei onde eu encontrei esta página de idosos agradecendo as atenções que lhes foram ou lhes são feitas. Bonito esse texto. Benditos aqueles que manifestam compreensão por minhas mãos trêmulas e meu passo hesitante. Benditos aqueles que sabem que hoje meus ouvidos vão ter dificuldade em escutar e meus olhos para ver. Bendito os que fazem de conta que não viram meus gestos desastrados ao longo das refeições, manchando minha blusa com café com leite. Benditos sejam aqueles que, sorrindo, sentam-se ao meu lado simplesmente para conversar um momentinho. Benditos aqueles que nunca me dizem: é a terceira vez que você me conta essa história hoje. Os idosos, tantos idosos, precisando da força para continuar a viver. O avô de temperamento difícil, o padre que não tem filhos nem netos, o velho presidiário que não recebe mais a visita de ninguém que lhe traga um sorvete de creme e uma lesguinha de alegria. Ah, os velhos, paz e todos os bons.
1: Que a família comece
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2: Abençoa, Senhor, as famílias.
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6: Vós que este livro lereis, se bem o quiserdes entender, pensai no que vos direi, pois ele é difícil de compreender. A humildade, que da ciência é a guardiã, e das outras virtudes a mãe, deveis vos render. Teólogos e outros clérigos, aqui não tereis o entendimento, ainda que tenhais as ideias claras, se não procederdes humildemente, e que amor e fé conjuntamente vos façam suplantar a razão, pois são as damas da mansão. A própria razão nos dá testemunho, no capítulo 13 desse livro, e disso não se envergonha, que amor e fé a façam viver, e delas não se libera, pois são suas senhoras que humilde a fazem ser. Tornai humildes as vossas ciências, que estão na razão asseguradas, e colocai sobretudo a confiança naquelas que o amor vos pode dar, e que a fé sabe iluminar. E assim compreendereis este livro que por amor faz a alma viver. Sejam bem-vindos à série Místicos Medievais. Paz e bem. De qual livro eu estou falando para vocês no dia de hoje? e de qual altura. Eu vos apresento Marguerite Poret e O Espelho das Almas Simples. Quem foi essa autora que nós agora vamos nos debruçar em cima deste livro? Segundo aqui o site que eu pesquisei, para também trazer mais informações sobre essa autora, aqui diz que não existe muito relato sobre a sua vida, apenas aqueles que foram compilados do seu julgamento pela Inquisição. Ela foi morta, foi queimada e condenada por heresia. E a sua biografia, como diz aqui, é um pouco incompleta. Foi dito que ela veio do condado de Renault, um principado de língua francesa no Sacro Império Romano Germânico, embora isso seja incerto. Seu alto nível de educação sugere que ela era de uma classe alta, e ela está também associada às Beguinas, assim como Matilde de Magdeburgo. E, portanto, ela foi capaz de viajar e escrever livremente. E não esqueçamos de um detalhe muito importante. Por que ela foi perseguida? Ela é mulher. E mulher que escreve e viaja livremente causa espanto, causa medo. E os homens perseguem, matam, prendem, porque para eles mulher é incompatível com literatura, mulher é incompatível com poesia, com liberdade. Na Idade Média, a mulher não foi feita para ser livre, mas para ser dona de casa, ser esposa, ser mãe. E como foi o julgamento de Marguerite? Entre 1296 e 1306, o seu livro, O Espelho das Almas Simples, foi considerado herético. E o bispo de Cambrai condenou o livro a ser publicamente queimado em sua presença. Um dos tabus que Poret havia quebrado era escrever um livro em francês antigo e não em latim. Para começar, a perseguição. Ela escreve na língua dela e não na língua da igreja, o latim. E recentemente esse livro foi sugerido. Recentemente foi sugerido que ela foi pega em Champagne em 1308. Depois que ela deu esse livro para o bispo local. E foi entregue então esse livro ao inquisidor. Qual inquisidor? Guilherme Dominicano. E foi esse Guilherme que a condenou então a ser queimada. Marguerite, ela se recusa a falar com Guilherme de Paris ou qualquer outro inquisidor que a estava investigando. Ela se recusa a fazer a retratação das suas ideias, se recusa a desistir desse livro, e por causa disso, então, ela é condenada. O inquisidor que estava julgando Marguerite de Poret fala que ela é uma mulher falsa, uma pseudo-mulher. E ele descreve este espelho das almas simples, este livro, como cheio de erros e herético. Um registro desse julgamento foi anexado à crônica iniciada por Guilherme de Nangis. Apesar da visão negativa tomada em relação a Marguerite, a crônica relata que a multidão foi levada às lágrimas, aqueles que estavam assistindo o seu julgamento, pela calma, pela serenidade com que Marguerite viveu, experimentou e enfrentou todo esse seu julgamento, todo esse seu sofrimento, e ela não desistiu das suas ideias, ela continuou firme. E após a sua morte, trechos deste livro foram citados no Touro Ad Nostrum, emitido pelo Concílio de Vienne em 1311, para condenar o movimento Espírito Livre como herético. Marguerite morreu em 1310. E graças ao seu espírito intrépido, graças à sua coragem, nós temos hoje este escrito. Este escrito que foi, por muito tempo, dito ser de uma outra escritora, uma outra pessoa que escreveu este livro. Nós vamos ver este fato. Mas hoje nós ficamos com este primeiro contato com Marguerite, uma mulher perseguida pela igreja porque era escritora, pensadora. Coisa que para nós no dia de hoje a gente não consegue perceber isso. Porque para a gente já é normal uma mulher ser escritora, ser poeta, ter o espírito livre, não é compatível com as nossas ideias. Mas neste período da história, neste período nebuloso da história, as mulheres sofreram e deixaram para nós estes belos escritos. Estas obras magníficas que nós hoje temos essa possibilidade de ter nas nossas mãos. E graças, então,

0: O assunto principal é o amor. Um amor de um jeito que nós ainda não conhecemos. Um amor com uma nova roupagem que nós vamos perceber nos próximos vídeos que nós vamos fazer. E vamos mergulhar então neste coração ardente, neste coração amoroso, dentro desta vida corajosa que também vai nos desafiar a enfrentar os desafios com intrepidez, sem medo e com coragem, porque isso, esta é a herança que elas nos deixaram. Mesmo sendo mulheres, tinham um espírito forte, um espírito decidido que não temia ninguém e nem o mal. Paz e bem, Deus abençoe.
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0: Santos, São Francisco. São, porém, vivificados pelo Espírito das Sagradas Escrituras, aqueles que tratam de penetrar mais a fundo em cada letra que conhecem, nem atribuem o seu saber ao próprio eu, mas pela palavra e pelo exemplo, restituem a Deus, seu supremo Senhor, ao qual todo bem pertence. Franciscanos, a missão não pode parar.
1: São Francisco de Assis compôs uma saudação à Virgem Maria, expressando sua admiração e devoção a ela. Ó Maria Virgem Santíssima, não há outra semelhante nascida neste mundo entre as mulheres. Filha e serva do Rei Altíssimo, o Pai Celeste. Mãe de Jesus Cristo, nosso Senhor, esposa do Espírito Santo. Franciscanos, compartilhando a paz e o bem.
2: 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Sempre iniciamos nossas orações em nome do Pai, e do Filho e do Espírito Santo, recordando que vivemos envolvidos na graça e no amor da Trindade. Na liturgia, somos acolhidos pela graça do Filho, pelo amor do Pai e pela comunhão do Espírito Santo. Enviados por Jesus, somos chamados a fazer discípulos de todas as nações. Deus não é solidão, mas comunhão de amor. Na solenidade da Santíssima Trindade, celebramos este mistério: o amor do Pai, do Filho e do Espírito Santo, que nos chama à unidade e à vida em Deus. Franciscanos, compartilhando a paz e o bem.
3: Em 2026, vivemos um tempo especial. Celebramos os 800 anos da Páscoa de São Francisco de Assis, o homem da simplicidade, da paz e do amor à criação, que transformou sua vida em testemunho vivo do Evangelho. Neste ano jubilar franciscano, somos convidados a revisitar seu legado, viver com menos, amar mais, cuidar da casa comum e reconhecer em cada pessoa um irmão, uma irmã. 8 séculos depois, sua mensagem continua atual, necessária, urgente. E este tempo de graça reacenda em nós o espírito franciscano de fraternidade, humildade e

0: Paz. São Francisco de Assis, rogai por nós. Franciscanos, compartilhando a paz e o bem.
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3: Quais são os três elementos importantes da espiritualidade franciscana? Três são os elementos muito importantes da espiritualidade franciscana, fundamentados na vida de São Francisco. O primeiro deles, o presépio, a representação da encarnação. In gratio, São Francisco quis saber como que o menino Deus veio ao mundo, especialmente contemplando a pobreza daquela família de Nazaré que em Belém trouxe o Salvador. A Eucaristia, São Francisco tinha uma adoração muito especial pela Eucaristia, pois ele via como um grande símbolo da humildade de Deus, que todas as vezes em que celebramos a Eucaristia, desce até nós e se encontra conosco. E a cruz, São Francisco tinha um amor muito grande pela cruz. O seu processo de conversão tem um momento forte do encontro com o crucificado. E ele, ao longo de sua vida, chorava a paixão do Senhor e convidava também as pessoas a chorarem esse grande amor que Deus tem para conosco ao se entregar na cruz. Por isso, ele diz a expressão diante da cruz, que o verdadeiro amor não é amado. As pessoas às vezes esquecem de amar realmente a paixão de Jesus, a sua entrega total. Por isso, esses três elementos são muito importantes dentro da nossa espiritualidade franciscana. Paz e bem.

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2: Bíblia na mão, no coração para a missão. Deus tudo pode, a fé tudo pode. O que Deus pode? Cuidar de nós. Deus pode nos socorrer. Deus pode nos perdoar. Deus pode nos salvar. Deus pode nos libertar. Deus pode nos abençoar e pode nos saciar. Deus pode dar mais chance para a nossa vida. Deus pode nos tirar dos abismos, da fossa, da lama. Deus pode satisfazer nossos sonhos e nossos ideais. Deus pode abrir nossos olhos e nos dar um coração novo e um novo começo. Deus pode nos acudir na aflição e mudar a nossa sorte. Deus pode transformar os desertos em jardins, os nossos farrapos em trajes de festa. Deus pode dar vida aos nossos ossos e restaurar nossa dignidade. Deus pode alegrar o nosso coração e pode chamar tudo à existência e dar ressurreição a seu Filho Jesus e a todos nós. Deus pode nos ajudar a vencer as tempestades, nos dar vida longa e feliz. Então, como é que nós vamos acolher esse poder de Deus? Creio em Deus Pai Todo-Poderoso. E tem tanta gente que acha que o demônio é mais poderoso. E por isso vai para o Espiritismo e fica com medo, faz tantas dificuldades para as pessoas. Não, Deus é Todo-Poderoso, não é o maligno, não é o mal que vai vencer. Não é a pedofilia que vai vencer Deus, o seu evangelho, vai vencer a santidade, vai vencer o bem, vai vencer o amor, porque creio em Deus Todo-Poderoso. Aí você não vai ter medo de feitiço, você não vai ter crendices que vão atrapalhando sua vida e você vai repassando esse negativismo para os outros. E é assim, nós vamos amadurecendo na fé e vamos superando mil dificuldades e desatando muitos nós da nossa vida, muitas correntes cairão e nos sentimos mais livres, porque creio em Deus Todo-Poderoso. E com esse poder, as suas tentações, os nossos vícios, as nossas rotinas, as nossas preocupações certamente serão vencidas. Creio em Deus Todo-Poderoso. Venceremos. Não é triunfalismo, é fé, é esperança. E fique com Deus.
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1: 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Queridos irmãos e irmãs, paz e bem, sejam bem-vindos a mais um nosso programa de Santo Antônio, Antônio de Pádua e de todo mundo. Hoje gostaria de falar com vocês, meus caros ouvintes, sobre a questão do sentido na vida. Muitas vezes, no nosso atendimento dos frades, muitas pessoas vêm com questões muito sinceras sobre a questão do sentido, sobre qual é o nosso destino e para onde caminham as nossas vidas. principalmente entre os mais jovens, é muito comum essa pergunta sobre o nosso destino, sobre aquilo que devemos fazer em nossas vidas, sobre como devemos nos colocar diante daquilo que nos acontece. E Santo Antônio nos traz uma questão muito interessante sobre a questão da tristeza. Muitas vezes atrelamos a tristeza à questão da falta de sentido, ou muitas vezes até à depressão. A tristeza realmente não é uma coisa que nós tomamos por princípio como algo bom, como algo necessariamente que nos faz buscar ou reencontrar o caminho. Normalmente a tristeza é algo que nos faz sentir preocupados. Muitas vezes não sabemos de onde ela vem, ou muitas vezes nos encontramos em situações em que sabemos exatamente o porquê nos sentimos tristes, mas não sabemos como superar de imediato. Mas Santo Antônio, num dos seus sermões, nos coloca uma questão muito interessante. Ele diz que a tristeza indica a penitência, que consiste na contrição do coração, na confissão da boca e na obra penitencial de reparação. E essa tristeza é segundo Deus, e portanto opera a salvação, isto é, produz as obras que levam à salvação, quer dizer, a solicitude em reparar o mal feito. Muitas vezes na nossa vida, a tristeza é colocada quase que como algo que nos traz, em princípio, alguma coisa que nos fizeram de mal. Muitas vezes nos sentimos tristes porque alguém nos tratou mal, ou porque alguém nos fez alguma coisa que muitas vezes não é necessariamente algo que desejávamos que nos acontecesse. Mas essa tristeza, a princípio, é a tristeza a partir do que os outros fazem. Mas Santo Antônio nos fala da tristeza que nos vem a partir daquilo que nós fazemos e que muitas vezes não está de acordo com aquilo que a nossa vida e o nosso modo de entender a vida esperaria que fizéssemos. E ele fala de uma reparação. Essa tristeza que vem de Deus, ela vem de encontro com algumas questões muito comuns no nosso dia de hoje. Um dos primeiros e talvez um dos grandes problemas relacionados a essa tristeza que vem de Deus e que muitas vezes nós não conseguimos identificá-la porque não conseguimos perceber o mal ou aquilo que não deveríamos ter feito, é a questão de hoje nós estarmos muito ligados ao nosso eu, ao nosso subjetivo. Muitas vezes estamos demasiadamente preocupados conosco mesmos, demasiadamente preocupados em nos satisfazer, em encontrar aquilo que devemos fazer para que nós tenhamos um bem para nós, mas não nos preocupamos muitas vezes em procurar coisas que tragam um bem para nós, mas também para as demais pessoas, para aqueles que estão ao nosso redor. Isso, muitas vezes, traz também a falta de sentido. Buscamos aquilo que queremos para nós, para as nossas vidas, buscamos aquilo que queremos conquistar com o nosso suor, mas muitas vezes buscamos, buscamos, buscamos e buscamos e encontramos muito pouco ou quase nada em relação àquilo que traz um sentido maior. Mas quando buscamos algo que nos beneficia, mas também que traz um benefício para outras pessoas, nós encontramos um sentido ainda maior. Deixamos de buscar as coisas a partir de uma razão que muitas vezes calcula o que me beneficia, mas buscamos valores que são muito maiores do que nós. Ou como diríamos, deixamos os valores que muitas vezes são subjetivos, que trazem um bem para mim, para o meu eu, e buscamos valores que são objetivos, que estão para além de nós, que beneficiam a todos. E a vida com sentido é exatamente essa, que se deixa encontrar, que busca integrar esses valores que estão ainda para além do nosso eu, para além da nossa vida, para além do nosso bem-estar. Quando buscamos fazer aquilo que desejamos fazer, mas que também integra o nosso próximo, as nossas famílias, nossos vizinhos, o bem para a nossa sociedade, nos encontramos exatamente na busca de um sentido que está muito para além do que eu desejo para a minha vida particular, mas que eu desejo de deixar de marca, de legado para a vida do mundo, ou seja, desejamos deixar a nossa marca para a vida e para o mundo. Desse modo, nós entendemos aquilo que Santo Antônio nos disse. Integrar a nossa vida, integrar esses valores, é perceber que a nossa vida, as nossas ações, o nosso proceder, não diz somente a nós, mas diz a um todo. E quando sentimos essa tristeza de Deus, que muitas vezes não encontramos naquilo que o mundo diz que é tristeza, ou seja, que nós encontramos uma tristeza a partir daquilo que não conseguimos fazer para ajudar o próximo, é que a nossa busca se intensifica na tentativa de mostrar ao mundo que, de fato, é possível ser feliz buscando ter os nossos irmãos e irmãs ao nosso lado, fazendo com que eles também participem da nossa alegria. A nossa tristeza não deve vir unicamente de uma falta de sentido, de uma busca pessoal que não se importa com os que estão ao nosso redor, mas deve vir da falta de coragem, muitas vezes, de abrir os nossos olhos, abrir as nossas mãos e buscar ajudar aqueles que estão ao nosso redor. Quando Santo Antônio fala de reparação, é exatamente isso. Devemos buscar não somente o nosso eu e a nossa satisfação, mas buscar olhar para o nosso redor e tentar buscar aqueles valores que beneficiam a todos, que beneficiam a qualquer pessoa que esteja ao nosso lado, que seja, como diz o Evangelho, o nosso próximo. Muitas vezes, a nossa falta de sentido na vida está ligada exatamente a isso. Buscamos o que nos beneficia. Muitas vezes encontramos, e o mundo nos dá a oportunidade de termos essas coisas, mas elas não nos preenchem. O que nos preenche é uma vida cheia de sentido, mas que integra também os valores que beneficiam a todas as pessoas. Que Santo Antônio, pela sua intercessão, nos faça crer e acreditar que é possível viver esses valores junto com nossos irmãos e irmãs, e nos dê a coragem de percebermos aonde devemos na nossa vida nos colocar diante de Deus e buscar com sinceridade esses valores que procuram o bem que beneficia a todos. Santo Antônio, rogai por nós.
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3: Santo Antônio de Santa Ana Galvão, popularmente conhecido como Frei Galvão, é o primeiro santo brasileiro e foi um fiel seguidor dos passos de São Francisco. A cada dia, mais pessoas conhecem a bonita história deste homem de fé e pedem as mais diversas graças por meio de sua intercessão junto a Deus. Vamos agora ao Santuário de Santo Antônio Galvão, em Guaratinguetá, São Paulo, para rezarmos juntos a novena em honra a Santo Antônio Galvão e, em seguida, a oração do Santo Terço.
4: Santuário Arquidiocesano de Santo Antônio de Santana Galvão, a nossa saudação também a você que reza conosco através dos meios de comunicação. Sejam bem-vindos, paz e bem.
5: Paz e bem.
4: Vamos celebrar juntos a novena em louvor a São Frei Galvão. Hoje meditaremos sobre o seu dom da bilocação. Frei Galvão, em algumas situações, era visto em dois lugares ao mesmo tempo. Visitava um enfermo num lugar e, na mesma hora, era visto em outro local, junto a um pobre, atendendo às suas necessidades. Deus só concede este dom àqueles que se colocam na disponibilidade e são muito requisitados pelo povo de Deus sofrido. Iniciemos cantando.

0: Viva São Fê Galvão!
1: Viva!
0: Pelo sinal da Santa Cruz, livrai-nos Deus, nosso Senhor, dos nossos inimigos, em nome do Pai e do Filho e do Espírito Santo. Amém. Podemos nos sentar. Trindade Santíssima, Pai e Filho e Espírito Santo, presente e atuante na igreja e na profundidade do meu ser, eu vos adoro, agradeço e amo, e pelas mãos de São Fim Galvão, devoto de Maria, minha Mãe Santíssima, ofereço-me, entrego-me, consagro-me inteiramente a vós nesta vida e na eternidade. Pai Celeste, a vós me ofereço, entrego e consagro-me como filho. Espírito Santo, a vós me ofereço, entrego e consagro-me como templo vivo para ser santificado. Maria, Mãe da Igreja e minha Mãe, vós que estáis em íntima união com a Santíssima Trindade, ensinai-me a viver em comunhão com as três pessoas divinas, a fim de que minha vida inteira seja um hino de glória ao Pai e ao Filho e ao Espírito Santo. Amém. Cantemos.

0: O Senhor esteja convosco.
1: Ele está no meio de nós.
0: Proclamação do Evangelho de Jesus Cristo segundo Marcos.
1: Glória a vós, Senhor.
0: Os apóstolos reuniram-se com Jesus e lhe relataram tudo o que tinham feito e ensinado. Havia muita gente indo e vindo ao ponto de eles não terem tempo para comer. Jesus lhes disse: venham comigo para um lugar deserto e descansai um pouco. Então eles se afastaram no barco para um lugar deserto. Mas muitos dos que o viram retirar-se, tendo-os reconhecido, correram a pé de todas as cidades e chegaram lá antes deles. Palavra da salvação.
1: Glória a vós, Senhor.
0: A salva de paz para a palavra de Deus. Podemos sentar?
2: Meditação. Jesus e seus discípulos eram muito requisitados pelo povo de Deus, sofrido com sede de esperança. Não havia tempo nem para descansar. Ser cristão exige de nós tempo, disponibilidade e disposição para a caridade e estarmos em todos os lugares.
0: E elevemos ao Pai de misericórdia os nossos pedidos. A cada prece vamos responder, por intercessão de São Frei Galvão, atendendo-nos, Senhor, todos.
1: Por intercessão de São Frei Galvão, atendei-nos, Senhor.
2: Para que todo cristão, a exemplo de Frei Galvão, esteja sempre presente nos lugares e situações que necessitam da boa nova do Evangelho, rezemos ao Senhor.
0: Por intercessão de São Frei Galvão, atendei-nos, Senhor.
2: Para que todo cristão dispense seu tempo, disponibilidade e disposição a serviço da construção do Reino de Deus, rezemos ao Senhor.
0: Por intercessão de São Frei Galvão, atendei-nos, Senhor.
2: Para que os doentes, desempregados e sofredores encontrem consolo e força através da presença de todo cristão e ao seu lado, rezemos ao Senhor.
0: Por intercessão de São Frei Galvão, atendei-nos, Senhor. Acolhei, ó Pai de bondade, as nossas súplicas que confiantes vos dirigimos, por Cristo nosso Senhor.
1: Amém.
2: Conselho de Frei Galvão: se cada pessoa se colocar sempre disponível na caridade com a pessoa que convive de perto, não haverá mais pessoas necessitadas de bens materiais e espirituais. Amar o próximo começa com a pessoa mais próxima.
0: E vamos pedir ao Espírito Santo que cure nossas doenças. Divino Espírito Santo, Criador e Renovador de todas as coisas, vida da minha vida, com São Frei Galvão, devoto de Maria Santíssima, eu vos adoro, agradeço e amo. Vós que dais vida a todo o universo, conservai minha saúde, livrai-me de todas as doenças e de todo o mal. Ajudado com a vossa graça, quero usar sempre minha saúde, empregando minhas forças para a glória de Deus, para o meu próprio bem e para o bem do próximo. Peço-vos ainda que ilumineis com vossos dons de sabedoria e ciência os médicos e todos os que se ocupam dos doentes, para que conheçam a verdadeira causa dos males que destroem ou ameaçam a vida e possam também descobrir e aplicar os remédios mais eficazes para defender a vida e curá-la. São Frei Galvão, devoto da Virgem Santíssima, sede mediador nesta minha humilde oração, intercedei por mim. Amém. E a bênção das pílulas. O nosso auxílio está no nome do Senhor,
1: que fez o céu e a terra.
0: Ó Pai de misericórdia, Deus de toda consolação, que nos consolais por vosso Filho Jesus no Espírito Santo e acompanhais com vossa bênção particular os que sofrem tribulações e enfermidades do corpo e do espírito, nós os suplicamos que, pela intercessão de São Frei Galvão, devoto de Maria Imaculada, abençoeis estas pílulas, objetos sacramentais de fé e devoção do vosso povo santo. Fazei, Senhor, que todos os que na fé e pela fé delas fizerem uso possam receber a graça da cura, conforme a vossa santíssima vontade. Em nome do Pai, e do Filho e do Espírito Santo. Amém.

E agora o momento da graça, quem puder ficar de joelhos, peça com fé, São Frei Galvão, tudo o que vocês estão precisando. Deus de amor, fonte de todas as graças, dai-nos por intercessão de São Frei Galvão, que ao tomarmos com fé e devoção as pílulas e rezando, Santíssima Trindade, Pai e Filho e Espírito Santo, eu vos adoro, louvo e vos dou graças pelos benefícios que me fizestes, por tudo que fez e sofreu São Frei Galvão, que aumenteis em mim a fé, esperança e caridade. Vos digneis, concedei-nos a graça que ardentemente almejo. No silêncio cada um faça o seu pedido.

0: Prometo-vos conhecer sempre mais o Evangelho que São Frei Galvão viveu, cultivar a vida eucarística e devoção à Imaculada Virgem Maria. Santo Antônio de Santana Galvão, rogai por nós. Obrigado a participação de todos nesta novena de hoje. Obrigado, Edilene, pela participação no comentário. O Senhor esteja convosco.
1: Ele está no meio de nós.
0: Por intercessão de Santo Antônio e Santana Galvão, abençoe-vos Deus Todo-Poderoso, Pai e Filho e Espírito Santo.
1: Amém.
0: Ide em paz e o Senhor vos acompanhe. Graças a Deus. Viva São Frei Galvão!

0: Todos.
1: Paz e bem.
0: Sejam todos bem-vindos, nossos irmãos e irmãs, para o nosso Santo Terço, as intenções desse Santo Terço, de modo muito especial, as intenções de vocês que estão chegando e vocês estão aí rezando as intenções que têm os vossos corações, tá bom? Frei Leandro, quer dar uma palavrinha?
2: Reze com fé, reze com piedade este momento de fé, de oração, junto à proteção de Nossa Mãe Maria Santíssima. Então apresente mais uma vez a sua intenção, a sua motivação para este Santo Terço. Nós rezamos por todos os nossos aniversariantes.

0: ressuscitou o terceiro dia, subiu aos céus, está sentado à direita de Deus Pai Todo-Poderoso, donde há de vir a julgar os vivos e os mortos. Creio no Espírito Santo, na Santa Igreja Católica, na comunhão dos santos, na remissão dos pecados, na ressurreição da carne, na vida eterna. Amém. Um Pai Nosso e três Ave Marias em honra à Santíssima Trindade. Pai nosso que estais no céu, santificado seja o vosso nome. Venha a nós o vosso reino, seja feita a vossa vontade, assim na terra como no céu.
1: O pão nosso de cada dia nos dai hoje, perdoai-nos as nossas ofensas, assim como nós perdoamos a quem nos tem ofendido. E não nos deixeis cair em tentação, mas livrai-nos do mal.
0: Ave Maria, cheia de graça, o Senhor é convosco. Bendita sois vós entre as mulheres, e bendito é o fruto do vosso ventre, Jesus.
1: Santa Maria, Mãe de Deus, rogai por nós, pecadores, agora e na hora de nossa morte. Amém.
0: Ave Maria, cheia de graça, o Senhor é convosco. Bendita sois vós entre as mulheres, e bendito é o fruto do vosso ventre, Jesus.
1: Santa Maria, Mãe de Deus, rogai por nós, pecadores, agora e na hora de nossa morte. Amém.
0: Ave Maria, cheia de graça, o Senhor é convosco. Bendita sois vós entre as mulheres, e bendito é o fruto do vosso ventre, Jesus.
1: Santa Maria, Mãe de Deus, rogai por nós, pecadores, agora e na hora de nossa morte. Amém.
0: Glória ao Pai, ao Filho e ao Espírito Santo,
1: como era no princípio, agora e sempre. Amém.
0: Ó meu Jesus, perdoai-nos, livrai-nos do fogo do inferno, levai as almas todas para o céu, e socorrei principalmente as que mais precisarem. Nossa Senhora Aparecida,
1: rogai por nós.

0: E hoje contemplamos os mistérios gloriosos. No primeiro mistério, a ressurreição de nosso Senhor Jesus Cristo. Nosso Senhor, triunfando da morte e do pecado, ressuscitou ao terceiro dia, imortal e radiante de glória. Frei Leandro, quer puxar esse mistério?
1: Pai nosso que estais no céu, santificado seja o vosso nome, venha a nós o vosso reino, seja feita a vossa vontade, assim na terra como no céu.
0: O pão nosso de cada dia nos dai hoje, perdoai-nos as nossas ofensas, assim como nós perdoamos a quem nos tem ofendido, e não nos deixeis cair em tentação, mas livrai-nos do mal.
1: Ave Maria, cheia de graça, o Senhor é convosco, bendita sois vós entre as mulheres, e bendito é o fruto do vosso ventre, Jesus.
0: Santa Maria, Mãe de Deus, rogai por nós, pecadores, agora e na hora de nossa morte. Amém.
1: Ave Maria, cheia de graça, o Senhor é convosco, bendita sois vós entre as mulheres, e bendito é o fruto do vosso ventre, Jesus.
0: Santa Maria, Mãe de Deus, rogai por nós, pecadores, agora e na hora de nossa morte. Amém.
1: Ave Maria, cheia de graça, o Senhor é convosco, bendita sois vós entre as mulheres, e bendito é o fruto do vosso ventre, Jesus.
0: Santa Maria, Mãe de Deus, rogai por nós, pecadores, agora e na hora de nossa morte. Amém.
1: Ave Maria, cheia de graça, o Senhor é convosco, bendita sois vós entre as mulheres, e bendito é o fruto do vosso ventre, Jesus.
0: Santa Maria, Mãe de Deus, rogai por nós, pecadores, agora e na hora de nossa morte. Amém.
1: Ave Maria, cheia de graça, o Senhor é convosco, bendita sois vós entre as mulheres, e bendito é o fruto do vosso ventre, Jesus.
0: Santa Maria, Mãe de Deus, rogai por nós, pecadores, agora e na hora de nossa morte. Amém.
1: Ave Maria, cheia de graça, o Senhor é convosco, bendita sois vós entre as mulheres, e bendito é o fruto do vosso ventre, Jesus.
0: Santa Maria,

0: Deus, rogai por nós, pecadores, agora e na hora de nossa morte. Amém.
1: Ave Maria, cheia de graça, o Senhor é convosco, bendita sois vós entre as mulheres, e bendito é o fruto do vosso ventre, Jesus.
0: Santa Maria, Mãe de Deus, rogai por nós, pecadores, agora e na hora de nossa morte. Amém.
1: Ave Maria, cheia de graça, o Senhor é convosco, bendita sois vós entre as mulheres, e bendito é o fruto do vosso ventre, Jesus.
0: Santa Maria, Mãe de Deus, rogai por nós, pecadores, agora e na hora de nossa morte. Amém.
1: Ave Maria, cheia de graça, o Senhor é convosco, bendita sois vós entre as mulheres, e bendito é o fruto do vosso ventre, Jesus.
0: Santa Maria, Mãe de Deus, rogai por nós, pecadores, agora e na hora de nossa morte. Amém.
1: Ave Maria, cheia de graça, o Senhor é convosco, bendita sois vós entre as mulheres, e bendito é o fruto do vosso ventre, Jesus.
0: Santa Maria, Mãe de Deus, rogai por nós, pecadores, agora e na hora de nossa morte. Amém.
1: Glória ao Pai, ao Filho e ao Espírito Santo,
0: como era no princípio, agora e sempre.
1: Amém. Nossa Senhora de Aparecida, rogai por nós.

0: no segundo mistério glorioso, contemplamos a ascensão gloriosa de Jesus Cristo aos céus. Nosso Senhor, 40 dias depois de sua ressurreição, subiu aos céus, diante de sua Mãe Santíssima e dos apóstolos, tomados de admiração. Pai nosso que estais nos céus, santificado seja o vosso nome, venha a nós o vosso reino, seja feita a vossa vontade, assim na terra como no céu.
1: Pão nosso de cada dia nos dai hoje, perdoai-nos as nossas ofensas, assim como nós perdoamos a quem nos tem ofendido. E não nos deixeis cair em tentação, mas livrai-nos do mal.
0: Ave Maria, cheia de graça, o Senhor é convosco. Bendita sois vós entre as mulheres, e bendito é o fruto do vosso ventre, Jesus.
1: Santa Maria, Mãe de Deus, rogai por nós, pecadores, agora e na hora de nossa morte. Amém.
0: Ave Maria, cheia de graça, o Senhor é convosco. Bendita sois vós entre as mulheres, e bendito é o fruto do vosso ventre, Jesus.
1: Santa Maria, Mãe de Deus, rogai por nós, pecadores, agora e na hora de nossa morte. Amém.
0: Ave Maria, cheia de graça, o Senhor é convosco. Bendita sois vós entre as mulheres, e bendito é o fruto do vosso ventre, Jesus.
1: Santa Maria, Mãe de Deus, rogai por nós, pecadores, agora e na hora de nossa morte. Amém.
0: Ave Maria, cheia de graça, o Senhor é convosco. Bendita sois vós entre as mulheres, e bendito é o fruto do vosso ventre, Jesus.
1: Santa Maria, Mãe de Deus, rogai por nós, pecadores, agora e na hora de nossa morte. Amém.
0: Ave Maria, cheia de graça, o Senhor é convosco. Bendita sois vós entre as mulheres, e bendito é o fruto do vosso ventre, Jesus.
1: Santa Maria, Mãe de Deus, rogai por nós, pecadores, agora e na hora de nossa morte. Amém.
0: Ave Maria, cheia de graça, o Senhor é convosco. Bendita sois vós entre as mulheres, e bendito é o fruto do vosso ventre, Jesus.
1: Santa Maria, Mãe de Deus, rogai por nós, pecadores, agora e na hora de nossa morte. Amém.
0: Ave Maria, cheia de graça, o Senhor é convosco. Bendita sois vós entre as mulheres, e bendito é o fruto do vosso ventre, Jesus.
1: Santa Maria, Mãe de Deus, rogai por nós, pecadores, agora e na hora de nossa morte. Amém.
0: Ave Maria, cheia de graça, o Senhor é convosco. Bendita sois vós entre as mulheres, e bendito é o fruto do vosso ventre, Jesus.
1: Santa Maria, Mãe de Deus, rogai por nós, pecadores, agora e na hora de nossa morte. Amém.
0: Ave Maria, cheia de graça, o Senhor é convosco. Bendita sois vós entre as mulheres, e bendito é o fruto do vosso ventre, Jesus.
1: Santa Maria, Mãe de Deus, rogai por nós, pecadores, agora e na hora de nossa morte. Amém.
0: Ave Maria, cheia de graça, o Senhor é convosco. Bendita sois vós entre as mulheres, e bendito é o fruto do vosso ventre, Jesus.
1: Santa Maria, Mãe de Deus, rogai por nós, pecadores, agora e na hora de nossa morte. Amém.
0: Glória ao Pai, ao Filho e ao Espírito Santo,
1: como era no princípio, agora e sempre. Amém.
0: Ó meu Jesus,
2: perdoai-nos, livrai-nos do fogo do inferno, levai as almas todas para o céu, e socorrei principalmente as que mais precisarem.
0: Santo Antônio de Santana Galvão,
2: rogai por nós.

0: no terceiro mistério glorioso, contemplamos a descida do Espírito Santo sobre os apóstolos. Nosso Senhor enviou o Espírito Santo sobre Maria Santíssima e os apóstolos sob a forma de línguas de fogo. Os apóstolos, até então tímidos e pouco capazes de entender, imediatamente se transformaram em ardentes anunciadores de Jesus e seus ensinamentos.
1: Pai nosso que estais no céu, santificado seja o vosso nome, venha a nós o vosso reino, seja feita a vossa vontade, assim na terra como no céu.
0: O pão nosso de cada dia nos dai hoje, perdoai-nos as nossas ofensas, assim como nós perdoamos a quem nos tem ofendido, e não nos deixeis cair em tentação, mas livrai-nos do mal.
1: Ave Maria, cheia de graça, o Senhor é convosco, bendita sois vós entre as mulheres, e bendito é o fruto do vosso ventre, Jesus.
0: Santa Maria, Mãe de Deus, rogai por nós, pecadores, agora e na hora de nossa morte. Amém.
1: Ave Maria, cheia de graça, o Senhor é convosco, bendita sois vós entre as mulheres, e bendito é o fruto do vosso ventre, Jesus.
0: Santa Maria, Mãe de Deus, rogai por nós, pecadores, agora e na hora de nossa morte. Amém.
1: Ave Maria, cheia de graça, o Senhor é convosco, bendita sois vós entre as mulheres, e bendito é o fruto do vosso ventre, Jesus.
0: Santa Maria, Mãe de Deus, rogai por nós, pecadores, agora e na hora de nossa morte. Amém.
1: Ave Maria, cheia de graça, o Senhor é convosco, bendita sois vós entre as mulheres, e bendito é o fruto do vosso ventre, Jesus.
0: Santa Maria, Mãe de Deus, rogai por nós, pecadores, agora e na hora de nossa morte. Amém.
1: Ave Maria, cheia de graça, o Senhor é convosco, bendita sois vós entre as mulheres, e bendito é o fruto do vosso ventre, Jesus.
0: Santa Maria, Mãe de Deus, rogai por nós, pecadores, agora e na hora de nossa morte. Amém.
1: Ave Maria, cheia de graça, o Senhor é convosco, bendita sois vós entre as mulheres, e bendito é o fruto do vosso ventre, Jesus.
0: Santa Maria, Mãe de Deus, rogai por nós, pecadores, agora e na hora de nossa morte. Amém.
1: Ave Maria, cheia de graça, o Senhor é convosco, bendita sois vós entre as mulheres, e bendito é o fruto do vosso ventre, Jesus.
0: Santa Maria, Mãe de Deus, rogai por nós, pecadores, agora e na hora de nossa morte. Amém.
1: Ave Maria, cheia de graça, o Senhor é convosco, bendita sois vós entre as mulheres, e bendito é o fruto do vosso ventre, Jesus.
0: Santa Maria, Mãe de Deus, rogai por nós, pecadores, agora e na hora de nossa morte. Amém.
1: Ave Maria, cheia de graça, o Senhor é convosco, bendita sois vós entre as mulheres, e bendito é o fruto do vosso ventre, Jesus.
0: Santa Maria, Mãe de Deus, rogai por nós, pecadores, agora e na hora de nossa morte. Amém.
1: Ave Maria, cheia de graça, o Senhor é convosco, bendita sois vós entre as mulheres, e bendito é o fruto do vosso ventre, Jesus.
0: Santa Maria, Mãe de Deus, rogai por nós, pecadores, agora e na hora de nossa morte. Amém.
1: Glória ao Pai, ao Filho e ao Espírito Santo,
0: como era no princípio, agora e sempre. Amém.
1: São Miguel, rogai por nós.

0: no quarto mistério glorioso, contemplamos a assunção gloriosa de Nossa Mãezinha aos céus. A Virgem Maria, alguns anos depois da ressurreição de seu filho, foi levada ao céu em corpo e alma pelo mesmo Jesus Cristo, acompanhado de coros de anjos. Colocamos as intenções que cada um de vocês que estão participando do Santo Terço e Frei está colocando aqui sob o manto de Nossa Mãe. Vamos pedir para aqueles que carregam cruzes pesadas da doença, câncer, tumores, aqueles que sofrem com a doença da depressão, transtorno da ansiedade, síndrome do pânico, que a força do ressuscitado lhes conceda o ânimo e a coragem de enfrentar a vida. Pai nosso que estais nos céus, santificado seja o vosso nome, venha a nós o vosso reino, seja feita a vossa vontade, assim na terra como no céu.
1: O pão nosso de cada dia nos dai hoje, perdoai-nos as nossas ofensas, assim como nós perdoamos a quem nos tem ofendido, e não nos deixeis cair em tentação, mas livrai-nos do mal.
0: Ave Maria, cheia de graça, o Senhor é convosco. Bendita sois vós entre as mulheres e bendito é o fruto do vosso ventre, Jesus.
1: Santa Maria, Mãe de Deus, rogai por nós, pecadores, agora e na hora de nossa morte. Amém.
0: Ave Maria, cheia de graça, o Senhor é convosco. Bendita sois vós entre as mulheres e bendito é o fruto do vosso ventre, Jesus.
1: Santa Maria, Mãe de Deus, rogai por nós, pecadores, agora e na hora de nossa morte. Amém.
0: Ave Maria, cheia de graça, o Senhor é convosco. Bendita sois vós entre as mulheres e bendito é o fruto do vosso ventre, Jesus.
1: Santa Maria, Mãe de Deus, rogai por nós, pecadores, agora e na hora de nossa morte. Amém.
0: Ave Maria, cheia de graça, o Senhor é convosco. Bendita sois vós entre as mulheres e bendito é o fruto do vosso ventre, Jesus.
1: Santa Maria, Mãe de Deus, rogai por nós, pecadores, agora e na hora de nossa morte. Amém.
0: Ave Maria, cheia de graça, o Senhor é convosco. Bendita sois vós entre as mulheres e bendito é o fruto do vosso ventre, Jesus.
1: Santa Maria, Mãe de Deus, rogai por nós, pecadores, agora e na hora de nossa morte. Amém.
0: Ave Maria, cheia de graça, o Senhor é convosco. Bendita sois vós entre as mulheres e bendito é o fruto do vosso ventre, Jesus.
1: Santa Maria, Mãe de Deus, rogai por nós, pecadores, agora e na hora de nossa morte. Amém.
0: Ave Maria, cheia de graça, o Senhor é convosco. Bendita sois vós entre as mulheres, bendito é o fruto do vosso ventre, Jesus.
1: Santa Maria, Mãe de Deus, rogai por nós, pecadores, agora e na hora de nossa morte. Amém.
0: Ave Maria, cheia de graça, o Senhor é convosco. Bendita sois vós entre as mulheres, e bendito é o fruto do vosso ventre, Jesus.
1: Santa Maria, Mãe de Deus, rogai por nós, pecadores, agora e na hora de nossa morte. Amém.
0: Ave Maria, cheia de graça, o Senhor é convosco. Bendita sois vós entre as mulheres, e bendito é o fruto do vosso ventre, Jesus.
1: Santa Maria, Mãe de Deus, rogai por nós, pecadores, agora e na hora de nossa morte. Amém.
0: Ave Maria, cheia de graça, o Senhor é convosco. Bendita sois vós entre as mulheres, e bendito é o fruto do vosso ventre, Jesus.
1: Santa Maria, Mãe de Deus, rogai por nós, pecadores, agora e na hora de nossa morte. Amém.
0: Glória ao Pai, ao Filho e ao Espírito Santo.
1: Como era no princípio, agora e sempre. Amém.
0: Ó meu Jesus,
1: perdoai-nos, livrai-nos do fogo do inferno, levai as almas todas para o céu e socorrei principalmente as que mais precisarem.
0: São José,
1: rogai por nós.

0: e último mistério glorioso, contemplamos a gloriosa coroação de nossa mãezinha lá no céu. A Virgem Maria foi esplendidamente coroada pela Santíssima Trindade como Rainha dos Anjos e dos Homens, é corredentora, medianeira e advogada lá no céu. Vamos fechar os nossos olhos, nos sentir amados por Jesus, sentindo tocado pelas mãozinhas de nossa mãe, ela que está colhendo os nossos pedidos. Pedimos pelas famílias que estão passando necessidade, falta de trabalho, desemprego, pela união nas famílias, reconciliação dos casais. A mãe que chora de lágrimas, reza pela conversão de sua família, pela libertação do vício das bebidas, das drogas, do esposo, dos filhos. Colocamos agora nessa intenção.
1: Pai nosso que estais no céu, santificado seja o vosso nome. Venha a nós o vosso reino, seja feita a vossa vontade, assim na terra como no céu.
0: O pão nosso de cada dia nos dai hoje, perdoai-nos as nossas ofensas, assim como nós perdoamos a quem nos tem ofendido. E não nos deixeis cair em tentação, mas livrai-nos do mal.
1: Ave Maria, cheia de graça, o Senhor é convosco, bendita sois vós entre as mulheres, e bendito é o fruto do vosso ventre, Jesus.
0: Santa Maria, Mãe de Deus, rogai por nós, pecadores, agora e na hora de nossa morte. Amém.
1: Ave Maria, cheia de graça, o Senhor é convosco, bendita sois vós entre as mulheres, e bendito é o fruto do vosso ventre, Jesus.
0: Santa Maria, Mãe de Deus, rogai por nós, pecadores, agora e na hora de nossa morte. Amém.
1: Ave Maria, cheia de graça, o Senhor é convosco, bendita sois vós entre as mulheres, e bendito é o fruto do vosso ventre, Jesus.
0: Santa Maria, Mãe de Deus, rogai por nós, pecadores, agora e na hora de nossa morte. Amém.
1: Ave Maria, cheia de graça, o Senhor é convosco, bendita sois vós entre as mulheres, e bendito é o fruto do vosso ventre, Jesus.
0: Santa Maria, Mãe de Deus, rogai por nós, pecadores, agora e na hora de nossa morte. Amém.
1: Ave Maria, cheia de graça, o Senhor é convosco, bendita sois vós entre as mulheres, e bendito é o fruto do vosso ventre, Jesus.
0: Santa Maria, Mãe de Deus, rogai por nós, pecadores, agora e na hora de nossa morte. Amém.
1: Ave Maria, cheia de graça, o Senhor é convosco, bendita sois vós entre as mulheres, e bendito é o fruto do vosso ventre, Jesus.
0: Santa Maria, Mãe de Deus, rogai por nós, pecadores, agora e na hora de nossa morte. Amém.
1: Ave Maria, cheia de graça, o Senhor é convosco, bendita sois vós entre as mulheres, e bendito é o fruto do vosso ventre, Jesus.
0: Santa Maria, Mãe de Deus, rogai por nós, pecadores, agora e na hora de nossa morte. Amém.
1: Ave Maria, cheia de graça, o Senhor é convosco, bendita sois vós entre as mulheres, e bendito é o fruto do vosso ventre, Jesus.
0: Santa Maria, Mãe de Deus, rogai por nós, pecadores, agora e na hora de nossa morte. Amém.
1: Ave Maria, cheia de graça, o Senhor é convosco, bendita sois vós entre as mulheres, e bendito é o fruto do vosso ventre, Jesus.
0: Santa Maria, Mãe de Deus, rogai por nós, pecadores, agora e na hora de nossa morte. Amém.
1: Ave Maria, cheia de graça, o Senhor é convosco, bendita sois vós entre as mulheres, e bendito é o fruto do vosso ventre, Jesus.
0: Santa Maria, Mãe de Deus, rogai por nós, pecadores, agora e na hora de nossa morte. Amém.
1: Glória ao Pai, ao Filho e ao Espírito Santo.
2: Como era no princípio, agora e sempre. Amém.
1: Todos os santos e santas de Deus, rogai por nós.

0: Vamos estender nossas mãozinhas, agradecer a nossa mãe. Infinitas graças vos damos, soberana rainha, pelos benefícios que todos os dias recebemos de vossas mãos liberais. Dignai-vos agora e para sempre tomar-nos debaixo de vosso poderoso amparo. Para mais vos agradecer, vos saudamos com a salve rainha.
1: Salve rainha, mãe de misericórdia, vida doçura, esperança nossa, salve. A vós bradamos, degredados filhos de Eva, a vós suspiramos, gemendo e chorando neste vale de lágrimas. Eia, pois, advogada nossa, esses vossos olhos misericordiosos a nós volvem, e depois deste desterro, mostrai-nos Jesus. Bendito é o fruto do vosso ventre, ó clemente, ó piedosa, ó doce sempre Virgem Maria.
0: Rogai por nós, Santa Mãe de Deus,
1: para que sejamos dignos das promessas de Cristo.
0: A meus irmãos, minhas irmãs, vamos fazer a bênção da água. Coloque a água pertinho aí, né? Junto com nossa Mãe Aparecida, vocês podem tomar e depois conceda a cura das doenças. Vamos pedir para o Frei Leandro fazer a bênção para todos nós, a bênção da água.
1: O nosso auxílio está no nome do Senhor, que fez o céu e a terra. Nós os pedimos, ó Deus, a sua bênção sobre esta água que você coloca com toda a fé e piedade diante dessa transmissão. Nós os pedimos, Senhor, infunda o teu Espírito Santo nesta água, para que as pessoas que dela usarem, aspergirem e beberem, recebam de ti, Senhor, a saúde do corpo e da alma, a restauração da vida e a proteção. Em nome do Pai, do Filho, do Espírito Santo. Amém.
0: Obrigado, Frei Leandro. Queremos agradecer a participação de todos aqui no santuário, rezaram conosco, também em vossas casas, nesse terço, todas as vossas intenções. Estão todos aqui na urna de intenções sob o manto de nossa mãe, né? Paz bem a todos. A bênção final, o Senhor esteja convosco.
1: Ele está no meio de nós.
0: Por intercessão do glorioso São José, Santo Antônio de Santana Galvão e Nossa Mãe Aparecida, que o Senhor vos abençoe e vos guarde.
1: Amém.
0: O Senhor mostre a sua face e se compadeça de vós.
1: Amém.
0: O Senhor volva o seu olhar para vós e vos dê a paz.
1: Amém.
0: Abençoe-vos Deus Todo-Poderoso, Pai e Filho e Espírito Santo.
1: Amém.
0: A alegria do Senhor seja a vossa força, e de em paz o Senhor vos acompanhe. Graças a Deus. Deus. Viva Nossa Mãe Aparecida!
2: Viva!
0: Viva São Frei Galvão!
2: Viva!
0: Viva São José!
2: Viva!
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7: Vinde, ó Deus, em meu auxílio, socorrei-me sem demora. Glória ao Pai, ao Filho e ao Espírito Santo, como era no princípio, agora e sempre. Amém. Aleluia.
8: Hino. Criador das alturas celestes, vós fixastes caminhos de luz, para a lua rainha da noite, para o sol que de dia reluz.
9: Vai-se a treva fugindo da aurora, e do dia se espalha o clarão. Nova força também nos desperta, e nos une num só coração.
8: O nascer deste dia convida a cantarmos os vossos louvores. Do céu jorra uma paz envolvente, harmonia de luz e de cores.
9: Ao clarão desta luz que renasce, fuja a treva e se apaga a ilusão. A discórdia não trema nos lábios, a maldade não turve a razão.
8: Quando o sol vai tecendo este dia, brilhe a fé com igual claridade. Cresça a espera nos bens prometidos e nos una uma só caridade.
9: Escutai-nos, ó Pai piedoso, e vós, Filho do Pai esplendor, que reinais com o Espírito Santo na manhã sem ocaso do amor.
8: Salmodia, antífona primeira. Meu coração está pronto, meu Deus, está pronto o meu coração.
10: Louvor a Deus e pedido de ajuda.
9: Vou cantar e tocar para vós, desperta minha alma, desperta.
8: Despertem a harpa e a lira, eu irei acordar a aurora.
9: Vou louvar-vos, Senhor, entre os povos, dar-vos graças por entre as nações.
8: Vosso amor é mais alto que os céus, mais que as nuvens a vossa verdade.
9: Elevai-vos, ó Deus, sobre os céus, vossa glória refulja na terra.
8: Sejam livres os vossos amados, vossa mão nos ajude, ouvi-nos.
9: Deus falou em seu santo lugar, exultarei repartindo Siquém, e o vale em Sucote medirei.
8: Galaad, Manassés me pertencem, Efraim é o meu capacete e Judá o meu cetro real.
9: É Moabe minha bacia de banho, sobre Edom eu porei meu calçado, vencerei a nação filisteia.
8: Quem me leva à cidade segura, e a Edom quem me vai conduzir?
9: Se vós, Deus, rejeitais vosso povo e não mais conduzis nossas tropas.
8: Dai-nos, Deus, vosso auxílio na angústia, nada vale o socorro dos homens.
9: Mas com Deus nós faremos proezas e Ele vai esmagar o opressor.
8: Glória ao Pai e ao Filho e ao Espírito Santo, como era no princípio, agora e sempre. Amém. Antífona, meu coração está pronto, meu Deus, está pronto o meu coração. Antífona segunda, Deus me envolveu de salvação qual uma veste e com o manto da justiça me cobriu.
11: Cântico do profeta Isaías, capítulo 61. Alegria do profeta sobre a nova Jerusalém.
9: Eu exulto de alegria no Senhor e minha alma rejubila no meu Deus,
8: pois me envolveu de salvação qual uma veste, e com o manto da justiça me cobriu.
9: Como noivo que coloca o diadema, como a noiva que se enfeita com suas joias.
8: Como a terra faz brotar os seus rebentos, e o jardim faz germinar suas sementes.
9: O Senhor Deus fará brotar sua justiça, e o louvor perante todas as nações.
8: Por ti, Sião, não haverei de me calar, nem por ti, Jerusalém, terei sossego.
9: Até que brilhe tua justiça como aurora e a tua salvação como um farol.
8: Então os povos hão de ver tua justiça e os reis de toda a terra a tua glória.
9: Todos eles te darão um nome novo, enunciado pelos lábios do Senhor.
8: Serás coroa esplendorosa em sua mão, diadema régio entre as mãos do teu Senhor.
9: Nunca mais te chamarão desamparada, nem se dirá de tua terra abandonada.
8: Mas haverão de te chamar minha querida, e se dirá de tua terra desposada.
9: Porque o Senhor se agradou muito de ti, e tua terra há de ter o seu esposo.
8: Como um jovem que desposa a bem-amada, teu construtor assim também vai desposar-te.
9: Como a esposa é a alegria do marido, serás assim a alegria do teu Deus.
8: Glória ao Pai, ao Filho e ao Espírito Santo, como era no princípio, agora e sempre. Amém. Antífona. Deus me envolveu de salvação qual uma veste, e com o manto da justiça me cobriu. Antífona terceira. Bendirei ao Senhor toda a vida.
11: Salmo 145. Felicidade dos que esperam no Senhor.
9: Bendizei minha alma ao Senhor, bendirei ao Senhor toda a vida, cantarei ao meu Deus sem cessar.
8: Não ponhais vossa fé nos que mandam, não há homem que possa salvar.
9: Ao faltar-lhe o respiro, ele volta para a terra de onde saiu. Nesse dia seus planos perecem.
8: É feliz todo homem que busca seu auxílio no Deus de Jacó e que põe no Senhor a esperança.
9: O Senhor fez o céu e a terra, fez o mar e o que neles existe.
8: O Senhor é fiel para sempre, faz justiça aos que são oprimidos.
9: Ele dá alimento aos famintos, é o Senhor quem liberta os cativos.
8: O Senhor abre os olhos aos cegos, o Senhor faz erguer-se o caído, o Senhor ama aquele que é justo.
9: É o Senhor quem protege o estrangeiro, quem ampara a viúva e o órfão, mas confunde os caminhos dos maus.
8: O Senhor reinará para sempre, ó Sião, o teu Deus reinará para sempre e por todos os séculos.
9: Glória ao Pai, ao Filho e ao Espírito Santo, como era no princípio, agora e sempre. Amém.
8: Antífona. Bendirei ao Senhor toda a vida.
11: Leitura breve do Deuteronômio, capítulo 4, versículos 39 e 40. Reconhece hoje e grava-o em teu coração que o Senhor é o Deus lá em cima do céu e cá embaixo na terra, e que não há outro além dele. Guarda suas leis e seus mandamentos que hoje te prescrevo. Responsório breve. Bendirei o Senhor Deus, bendirei em todo tempo.
9: Bendirei o Senhor Deus, bendirei em todo tempo.
11: Seu louvor em minha boca, seu louvor eternamente.
9: Bendirei em todo tempo.
11: Glória ao Pai e ao Filho e ao Espírito Santo.
9: Bendirei o Senhor Deus, bendirei em todo tempo.
8: Cântico evangélico. Antífona. Sirvamos ao Senhor em santidade, enquanto perdurarem nossos dias.
9: Bendito seja o Senhor Deus de Israel, porque a seu povo visitou e libertou.
8: E fez surgir um poderoso Salvador, na casa de Davi, seu servidor.
9: Como falara pela boca de seus santos, os profetas desde os tempos mais antigos.
8: Para salvar-nos do poder dos inimigos e da mão de todos quantos nos odeiam.
9: Assim mostrou misericórdia a nossos pais, recordando a sua santa aliança.
8: E o juramento a Abraão, o nosso pai, de conceder-nos que libertos do inimigo.
9: A ele nós sirvamos sem temor, em santidade e em justiça diante dele, enquanto perdurarem nossos dias.
8: Serás profeta do Altíssimo, ó menino, pois irás andando à frente do Senhor, para aplainar e preparar os seus caminhos,
9: anunciando ao seu povo a salvação que está na remissão de seus pecados.
8: Pela bondade e compaixão de nosso Deus, que sobre nós fará brilhar o sol nascente,
9: para iluminar a quantos jazem entre as trevas e na sombra da morte estão sentados,
8: e para dirigir os nossos passos, guiando-os no caminho da paz.
9: Glória ao Pai, ao Filho e ao Espírito Santo, como era no princípio, agora e sempre. Amém.
8: Antífona. Sirvamos ao Senhor em santidade, enquanto perdurarem nossos dias.
11: Preces. Jesus Cristo, esplendor do Pai, nos ilumina com a sua palavra. Cheios de amor, o invoquemos.
8: Rei da eterna glória, ouvi-nos.
9: Sois bendito, Senhor, autor e consumador da nossa fé, porque nos chamastes das trevas para a vossa luz admirável.
8: Rei da eterna glória, ouvi-nos.
9: Vós que abristes os olhos aos cegos e fizestes os surdos ouvirem, aumentai a nossa fé.
8: Rei da eterna glória, ouvi-nos.
9: Fazei-nos, Senhor, permanecer firmes no vosso amor, e que nunca nos separaremos uns dos outros.
8: Rei da eterna glória, ouvi-nos.
9: Dai-nos força para resistir à tentação, paciência na tribulação e sentimentos de gratidão na prosperidade.
8: Rei da eterna glória, ouvi-nos.
11: Nossa prece prossigamos, rezando a oração que Jesus Cristo nos ensinou. Pai nosso que estais nos céus, santificado seja o vosso nome. Venha a nós o vosso reino, seja feita a vossa vontade, assim na terra como no céu. O pão nosso de cada dia nos dai hoje, perdoai-nos as nossas ofensas, assim como nós perdoamos a quem nos tem ofendido. E não nos deixeis cair em tentação, mas livrai-nos do mal. Amém. Oremos. Lembrai-vos, Senhor, de vossa santa aliança, consagrada pelo sangue do Cordeiro, para que vosso povo obtenha o perdão dos pecados e avance continuamente no caminho da salvação. Por nosso Senhor Jesus Cristo, vosso Filho, na unidade do Espírito Santo. Amém. O Senhor nos abençoe, nos livre de todo mal e nos conduza à vida eterna. Amém.
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5:02, um bom dia pro senhor, meu compadre, um bom dia pra senhora, minha comadre, pro nono, pra nona, pra gurizada, no campo, na cidade, no trabalho, no descanso, aqui de perto, lá de longe, bom dia, passaram bem a noite? É, as noites sem trovejão, sem chuva, sem vento, tudo certo? É, aham. Tamo de volta, tamo. Hoje, quarta-feira, dia 27 de maio de 2026. 147 dias já se passaram, faltam ainda 218 dias para encerrarmos este ano. Hoje, dia do profissional liberal. Tá dado recadito, um abraço a estes profissionais. Faz da lua crescente, tempo apresenta-se bom, temperatura neste momento aqui no Alto da Araribóia, na casa dos 14 graus. Combinado? Música, informação, descontração, sua participação está no ar, Desperta Brasil, programa do Morangão, já sabe, né? Hoje tem os pedidos, ó, não vão ser atendidos. Tem outros que vão ser atendidos. Vocês sabem que dia que é hoje, né, compadre? Abraço também daqui a pouco. Por quê? Hoje já sabe, né, meu povo? É, Hoje, ó, quem chegou aqui agora, tá pertinho. Tá atiçado os bichinhos. Tão faceiro.

0: Hoje é a quarta dos lobisomem, a tradicional quarta dos lobisomem. Gostei do que vi, já tem pedido de trio Parada Dura, já tem Felipe Falcão de pedido, já tem também de pedido aqui Zezé de Camargo Luciano. O pessoal hoje tá puxando a fila cedo. Parabéns aí o pessoal que tá puxando cedo a fila das boas músicas pra quarta dos lobisomem, né? É verdade, hoje...
1: Essa é pra machucar.
0: É verdade, tradicionalmente o Morangão escolhe as primeiras, aham, e escolhe essas daqui, ó, nem a primeira pra derrubar a garrafa cedo, aham, verdade, lembra? Roberto e Merim, 5 e 5, bom dia, tudo é bom.

0: garanto que fazia tempo que não escutava essa daí, Coração Marcado, César e Paulinho.
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0: Pare, homem, de puxar saco, gostou das músicas?
1: De matar o Adilai, velho, esses tango aí.
0: Mas nem Deus tango é, seu Adilai. Homem, não rodei nenhum tango, homem do céu.
2: Sessão rasga peito.
0: Né?
2: Tá programando bom.
0: Aí concordo, sessão rasga peito. Coração Marcado, César e Paulinho. Antes também tinha um carreiro, Nossos Devaneios e Roberto Emerinho, A Noite do Nosso Amor.
1: Só musicão, só musicão.
0: Daqui a pouco eu volto, uma leva de abraço. Daqui a pouco também a gente traz aqui os primeiros pedidos atendidos na programação. 5:15, temperatura na casa do 14 graus. É? Então tá bom. Vamos, voltamos já. Tudo é bom e do melhor, hein?
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0: cotação de preços.
1: Na cotação agropecuária, feijão carioca 390, 450, feijão preto 250, 260, milho 58, soja 114, 115, trigo 70, boi em pé arroba 340, 360, erva mate 19, suíno em pé tipo carne 5,5, vaca em pé arroba 300 a 320.
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4: Contemplando as virtudes derramadas por Deus a Maria, São Francisco de Assis a saudava com títulos que lhe inspiravam a tê-la como modelo. 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Salve, ó Manto do Senhor! Salve, ó Serva do Senhor! Salve, ó Mãe do Senhor! 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
7: 5:19, tudo de bom e do melhor que desejo, amigo Morangão Vé de Guerra, no campo, na cidade, no trabalho, no descanso, tamo junto e vamos juntos até logo mais às 7 da matina, combinado? Então tá certo, né? Vamos que vamos. Um abraço, bom dia pro meu amigo seu Jaques Festo Gato, um abraço, bom dia pro meu amigo Gilmar Antunes, Zengo Mário Serpa, o seu Gia lá em São José, Santa Catarina, o meu amigo seu Haroldo Walsh escreveu que é a hora do ritual do café e do chimarrão, esperar o morangão chegar por casa. Tamo junto já, seu Haroldo. Forte abraço, abençoado dia, tudo de bom e do melhor. Só não vai inverter, né? Colocar o café dentro do mate e a água dentro do copo, da xícara. Aí não dá certo, né? Eu falo copo porque tem gente que gosta de tomar o cafezinho pela manhã, só aquelas bicadas de café nos copinhos americanos. É, aí fica chique, né?
10: Ficou chique, né?
7: Eu gosto de tomar um copinho assim, um cafezinho da manhã, pelo amor de Deus, né, tchê? Um abraço, seu Haroldo, tudo de bom e do melhor. Um abraço, bom dia pra dona Aparecida Sebastião. Um abraço, bom dia pro meu amigo Borges, no bairro Frarão. Um abraço, bom dia pro meu amigo Leandro Rufato. Tá mateando e preparando uma daquelas purinhas barbaridades, tchê. Buena por demais, né? É verdade, Rufato, um abração, tudo de bom. Tão lá fabricando uma das boas, né? É verdade, Malambique. Mas que tal? Um abraço, bom dia aqui pro meu amigo, seu Cyril Dorigo. Um abraço, bom dia aqui pro meu amigo, seu Valdecir Alves Ferreira. E escreveu, bom dia, Morangão. Não é só os Antônios que levantam cedo. Os Valdecir também levantam cedo, viu? Os Fabiano também levantam cedo, é verdade. As Dona Marli levantam cedo. Não é que os Antônio são os gavola, né? Vão fazer o quê, homem? Né? Aham. Então, um abraço, seu Valdecir, tudo é bom e do melhor. Um abraço, bom dia aqui pro meu amigo Matheus Balbinotti em Itapejara do Oeste, o amigo Peca lá em Sinop, o meu amigo seu Emerson Porto Portinho, o seu Celso Ricardo Tiro do Paris, seu Inácio Miguel Rosda, a dona Zenilda Nogueira. Um abraço, bom dia aqui pro meu amigo seu Darcy, no bairro Alto da Glória, seu Moacir Borges, bom apetite, tá por lá. Comendo um ovo mexido, tomando um copão de Nescau. Ah, que tal, né?
10: Ficou chique, né?
7: Forte abraço, tudo é bom e do melhor. É o que desejo, amigo Morangão. Um abraço, bom dia aqui pro meu amigo, seu Clodoaldo Bernardo. Alô, seu Clodoaldo. Verdade, ontem eu já comentei no programa, né? É, foi Morangão. Temos que dar os parabéns porque não faltou luz com toda a chuva que deu, né, Morangão? Meu, mas não dá pra falar muito. Vamos esperar um eito, se nada der de problema... Aí a gente fala, né, companheiro? Não, mas ontem já falamos, né, aqui, cedinho no programa, é, não faltou luz. Que coisa! Que siga assim, né, seu Clodoaldo? Seu Clodoaldo lá nas Candeias, acompanhando o nosso programa. Tudo é bom e do melhor, é o que desejo, amigo Morangão. Ô, dona Patrícia, a senhora quer ir pro quartinho, né, comadre? Aham. Quase 10 dias sem participar do programa de novo? Meu Deus do céu, né?
11: Mas que vergonha!
7: Uma vez o pessoal da padaria Santo Antônio, dona Patrícia, participavam todo dia, né, compadre? Todo dia. Agora cada 10, 15, 20 dias. Um abraço, tudo de bom e da melhor, todo o pessoal em São José, Santa Catarina. Um abraço, bom dia pro meu amigo, o senhor Dacir Zambonim. Um abraço, bom dia. Ô, tava onde, homem? Ó, aqui, ó, 11 dias Meu Deus do céu, o seu Jairo Roberto Jutkowski, ô seu Jairo, como é que tá, homem? Bom? Bom? Escreveu bom dia, morangão, tudo de bom e do melhor, viu? Essa do Roberto Meirinho, essa é antiga, mas era sucesso, né? Meu Deus do céu, põe sucesso nisso. É, falou, tô indo pra Pato visitar meu povo. Peço a bênção para toda a família. Deus abençoe na estrada, meu irmão. Tá certo? Deus abençoe. Encontrei com a dona Jandira semana aí também. Forte abraço para toda a família. Tudo é bom e do melhor. Um abraço, bom dia aqui pro meu amigo, o Rafael Montenegro. Alô, Rafael. Forte abraço, bom dia. Tudo de bom e do melhor. Um abraço, bom dia para dona Carmen, lá em Tapurá. Um abraço, bom dia para dona Marilene, no bairro Rancheta. Ah, ô, seu Jairo. Venha tomar um café com nós na rádio, homem. É? Se não vir, vai ficar com os garrão pra trás, homem. É verdade. É verdade. Um abraço, bom dia aqui pro meu amigo, o senhor Antônio Giacomuni, registrando a parceria. Um abraço, bom dia aqui. Fazia dias também, né? Dois dias sem participar, Giacomuni. Como é que tá? Não? Foi sábado? Nem mais. Que aconteceu, homem? Um abraço pro Giacomoni, velho da guerra. Um abraço, bom dia pro meu amigo Celção Pertile. Ô, Celção, como é que é, Tati? Bom, forte abraço, tudo é bom e do melhor. Seu Roberto Carini também registrando a companhia. O tio Buda tá mandando abraço pra Chique Inque. Mas ainda existe Chique Inque, homem. Pelo amor de Deus, né? Vai atravessar a ponte, velho, hoje. Ali sim. Forte abraço então pro tio Buda. Vai passar a ponte. Via Chique Inque. Olha de largar de mão, né, compadre? Pelo amor de Deus, larguei de mão. Vai aonde, tio Buda? Vai aonde, homem?
10: Passa a ponta aí, precisar de alguma coisa, me avise.
7: É quarta-feira, né, compadre? Quarta-feira, dia de passar a ponte, né? É verdade. Por isso que pula cedo, né, tio? Por isso que pula cedo.
10: Bom dia. Vamos levantando, pessoal. Bom dia, é o Buda aqui de Foz do Iguaçu.
7: Eu sei, a gente sabe que é o Buda de Foz do Iguaçu. Bora trabalhar, né, tia?
10: O que é isso? Começando o programa muito tarde.
7: Ah, sim, tem que começar às 2 da manhã o programa agora. Pelo amor de Deus, né, tia? Forte abraço, tudo de bom e do melhor. A dona Cátia no bairro Alvorada desenterrou essa daqui. Desenterrou. Essa daqui, ó. Não vá confundir as garrafas e pegar uma com gelinha em torno, assim. Não. Não é horário ainda. Não vá pegar um PET descartável daquele líquido inflamável, transparente, porque não é horário também. Não. Não vá pegar um bitirote também. Mas, ó, dona Cátia, a senhora puxou do fundo esse daqui, ó. Essa é de quarta-feira mesmo. Felipe Falcão, deixa eu te amar, por favor. 5:26. Bom dia.

0: Baguá de música, né, tchê? Baguá de música, ouvimos Felipe Falcão, deixa eu te amar, por favor. Pessoal, tá quietado, daqui a pouquinho tem uma expedição, tem trio, parada dura, tem Zezé de Camargo Luciano na fila aqui pra cantar, né? É verdade, então tá certo, tudo de bom e de melhor, são 5h30, agora vamos aos destaques das últimas horas.
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0: Para as manchetes do dia. 5h30, temperatura na casa dos 14 graus. O tempo apresenta-se bom aqui em Pato Branco, hein, meu povo? Lembram-se que eu falei pela madrugada, né, meu povo? De ontem, que a gente só teria a real dimensão do acontecido quando clareasse o dia. Pois é, muitos estragos, muitos pontos de alagamento em toda a região. Na noite para amanhecer de ontem, né? Por causa das chuvas, alagamentos em Coronel Vivida, Pato Branco, Palmas, Francisco Beltrão, enfim, vários os municípios da região atingidos aí pelas fortes chuvas da última noite. É, mas já deixei claro, né? Falei, ó, vamos só saber tudo certo quando amanhecer o dia. Por enquanto que a gente tem de registro, é isso, tá bom? Então tá dado o recado. Deixe-me ver aqui mais destaques também das últimas horas. Aqui, quando que vai ser, meu povo? Ah, hoje. É verdade? Mas que tal? Então, alô, meu povo, vai pegar o trecho, passar por Quilombo? É, teremos interdições para detonações de rochas, as detonações controladas, certo? É verdade. Como é que faz quando... Pessoal vai fazer isso, hein, nona? Hã? Como é que faz?
2: Foi um baque assim, foi... Bum, aquele baque forte que deu.
0: É verdade, aquele... Bum, né? É verdade. Então, meu povo, ó, aqui ó, a prefeitura de Quilombo está informando sobre interdição na estrada que liga São José à linha Sacheta, incluindo o Morro do São José, hoje, tá bom? Detonações de rochas controladas em alguns pontos da via. É necessário trabalho, né, meu compadre e minha comadre, para melhorar o acesso a estes locais, tá bom? Então, se tu for passar por esse trecho hoje, vá mais devagar, tá bom? Vá mais devagar, porque pode estar interditado para as detonações. Daí tem que ter paciência, ou, claro, procurar um desvio. Um jovem de 22 anos foi preso, meu compadre e minha comadre. É verdade. Só que ele foi preso por receptação. Por isso que eu digo, né? Vai comprar um carro pelas redes sociais. Vá buscar a procedência. Se informe. Não veja aquela coisa. Ah, não sei o quê. Tá barato, vou comprar. Então, este jovem de 22 anos, ele comprou um carro por R$1.500 pelo Facebook, viu? Quando o milagre é demais, compadre. Mas tu não encontra nada por 1.500. Hoje em dia tem bicicleta, pau velho, que tá 1.500. Né? Aham. Verdade. Então ele acabou sendo preso em Campos Novos por receptação de veículo. Daí ele falou pra polícia, não, mas eu acabei de comprar esse carro. Paguei 1.500. Mas, pelo amor de Deus, né, tchê? Que barbaridade. Que barbaridade esta situação. Agora vai responder por receptação. Deixe-me ver mais uma operação apurando supostos esquemas de fraude em licitações e concursos públicos em Santa Catarina. Pessoal da GAECO, novamente, juntamente com o Ministério Público, em mais uma operação aí em Santa Catarina. Operação Ponto de Corte. Que barbaridade, hein? 6 mandados de busca e apreensão foram cumpridos. 1 em Caçador e 5 em Caxias do Sul, em empresas e residências, tá bom? Então tá certo. Tivemos esquemas principalmente no município de Mirim Doce. Mirim Doce, um dos locais com maiores suspeitas, tá bom? Não tá dado, mas o lugarzinho Santa Catarina também pra ter uma fraudezinha, né, compadre? Uma licitaçãozinha meio duvidosa. Que barbaridade, meu povo, mas ó. Parabéns pra GAECO, né, que vai seguindo firme. Deus, Olive, pelo amor de Deus, né, meu povo? Imagine se o Brasil fosse um país totalmente correto, né? Estaríamos acima num primeiro mundo, com certeza. Motorista fica ferido em saída de pista e queda em Ribanceira, mas caiu alto, né, tchê? Registro foi nas últimas horas na BR-158 em Cunhapurã, no Oeste Catarinense. Ah, esqueci de falar antes, teve um desmoronamento também em Palmas, né? Região do bairro Alto da Glória. A rua Pedro Ribas Mendes teve um trecho interditado pro trânsito de veículos, porque, ó, o barranco cedeu, né, compadre? Desceu. Que coisa! Deixe-me ver aqui mais situações. Uma operação conjunta, Polícia Militar, Polícia Civil, DENARC, NOC, o pessoal, Núcleo de Operação com Cães, ó. Os cãezinhos, né, compadre? É verdade. É, efetuaram uma operação ontem com prisões, apreensões de drogas e armas e cumprimentos de mandados na comunidade Jacutinga, em Coronel Vivida. Um grupo criminoso, também associação criminosa, durante cumprimento dos 6 mandados de busca e apreensão, 3 pessoas foram presas em flagrante. Além disso, as equipes apreenderam armas de fogo, inclusive submetralhadora com carregadores, diversas munições, várias porções de crack, aqui também, né, meu compadre e minha comadre, outras porções de drogas, cocaína, mais de 1,5 kg de cocaína e outros produtos, 1,5 kg de um produto utilizado para mistura em cocaína. Já pensou, pessoal? Vou cheirar uma branquinha da boa. Vai ver, tá cheirando sal, farinha, giz de cera. É cerca de 1,5 kg de produto para misturar com cocaína, além de aproximadamente R$7.000 em dinheiro. Tá certo? Então, o registro desta operação na comunidade Jacutinga, em Coronel Vivida. A Polícia Civil de Coronel prendeu investigado por furto no município em Santa Isabel do Oeste. Tivemos um condutor perdendo o controle do carro em curva e também saindo de pista na 281. Tivemos em Foz do Jordão um homem preso após ameaçar o filho com arma de fogo. Veículo furtado em São Paulo foi recuperado em Laranjeiras do Sul. 2 homens foram presos por receptação. Eles estavam trabalhando, né, meu povo? Até tinha as máquinas de cortar a grama em cima e coisa e tal. Só que é o que a gente fala. Não me compre coisa pela internet, meu povo, sem ver a procedência. Certo? Não é porque o preço tá bom, vou comprar. Não! Vá no despachante, vá no cartório, vá no Detran, se informe sobre a procedência, por quê? Senão depois é você que vai responder. Agora estes vão responder por receptação. Em Mariópolis, tivemos um achado de cadáver, estava dentro de um açude, possivelmente de um homem que estava desaparecido há algumas semanas. Tivemos uma colisão entre caminhão e carro, um idoso ferido na 182, em Ampere, no trevo que liga Santa Isabel do Oeste. Na noite de ontem, tivemos um incêndio em apartamento no 12º andar de um prédio lá em Cascavel, no bairro Santo Onofre. Equipes dos bombeiros fizeram uma grande operação, né, para evitar que o fogo fosse para os outros apartamentos, andares e, claro, garantir a evacuação do local. Que coisa, né, meu compadre, minha comadre? É verdade, que coisa. Imagine o susto do pessoal que tá por lá, né? Que barbaridade. Então, este registro da noite de ontem no bairro Santo Onofre, lá em Cascavel. Não sou de falar muito em política e coisa e tal, mas a primeira vez nesse ano que tem aqui, ó, bater palma pro tal do STF, compadre. Mas tem que melhorar ainda. Tem que melhorar. O STF determinou o fim de aposentadoria compulsória para juízes condenados. A primeira turma confirmou a decisão individual do ministro Flávio Dino. Certo? Então agora, meu compadre, minha comadre, agora, aqueles que foram aposentados, vão perder, né, o benefício. Por quê? Porque lembra que a gente vê aquelas coisas lá, Ah, o juiz errou, soltou um chefão lá do PCC, vai ser aposentado. Ah, o juiz vendeu sentença, foi corrupto, assediou alguém sexualmente, entre outros, ia pra aposentadoria, né? Daí a punição era ser aposentado com um salário de 30 e poucos mil reais. Não, agora, segundo esta decisão, acabou a aposentadoria compulsória como pena máxima a juízes condenados. Mas vamos ver, que no Brasil é assim, alguma outra brecha eles já encontraram. Mas, por enquanto, é uma notícia boa. Tinha que ser para político também, né, meu povo? Tinha que ser para político também, nada de aposentadoria, né? Corrupto também, nada de salário, né? Mas, estamos no Brasil, né? Estamos no Brasil, mas, ó, gostei dessa que eu li. Ah, por isso compartilhei. 5h41, vamos em frente agora, claro, trazendo o esporte. Bom, Moranguinho, a trilha do esporte, homem.

0: Tivemos ontem o sorteio dos confrontos das oitavas da Copa do Brasil. Acompanharam? Fluminense pega o Vasco, Corinthians pega o Internacional, o Grêmio pega o Mirassol, Vitória pega o Atlético Paranaense, Juventude pega o Atlético Mineiro, Santos pega o Remo, Chapecoense pega o Cruzeiro e o Palmeiras pega o Fortaleza. Tá bom? Tivemos também as datas, digamos, base definidas, as idas 1 ou 2 de agosto, partidas de volta 5 ou 6 de agosto, tá? Copa do Brasil, sorteio aconteceu ontem. Deixe-me ver aqui na Libertadores da América, tivemos ontem, meu povo, LDU 3 ao Esrede 2, Lanús 1, Mirassol 0, Flamengo 5, Cusco, opa, Flamengo 3, perdão, Cusco 0, Estudiantes 1, Independente Medellín 0, Nacional 1, Coquimbó Unido 0, Universitário e Tolima 0-0. Classificaram-se ontem LDU, Mirassol, Flamengo, Estudiantes, Tolima e Coquimbó Unido. Na Copa Sul-Americana, tivemos O'Higgins 2, Milionários 1, São Paulo 2, Boston River 0, Palestino e Deportivo Riestra 1-1, Grêmio e City Torque 2-2, São Lourenço 0, Deportivo Recoleta 1, Santos 3, Deportivo Cuenca 0. Classificaram-se São Paulo, City Torque e Deportivo Recoleta. Vão para os playoffs Santos, Grêmio e O'Higgins. Agora o time do Grêmio. Eu menti para vocês. Menti. Aham. Falei que não assistiria mais jogos do Grêmio. Ontem assisti. Eu falei, não, vamos ver. Vamos ver a atuação do Everton, que vai para a Copa. Vamos ver o Grêmio. Mas pense num time ruim. Aham. O goleiro, gavei ele na TV, no rádio. Falei, não, em 10 jogos levou só 4 gols. Viu? Agora em 2 jogos levou 4 gols já. Aham. Ontem, uma mãozinha da alface, um bracinho de dinossauro. O Grêmio, 81% de posse de bola. E chutou, acho que 3 a gol, só o jogo inteiro. Não, pra ser ruim tem que melhorar muito, muito. Mas time horrível, realmente. Horrível este time do Grêmio. E o Everton, já me decepcionei por defender ele pra ir pra seleção. Deu umas falhadinhas. Bom, mas me diga uma coisa, o senhor, a senhora, acho que é a primeira Copa do Mundo na nossa vida que a gente não sabe o nome dos convocados, né, compadre? Das outras Copas, a gente já tinha rua pintada, bandeirinha pendurada, bandeira do Brasil pra fora, sabia a escalação. Hoje não sabemos nem quem que joga, né? Não, a gente que trabalha até sabe, mas, pelo amor de Deus. Liga Silver, Vélez Camacuã, 5, Blumenau, 1. Copa União, Cândido de Abreu, Itaipulândia, 2-2. Libertadores da América de Futsal. Tivemos a última rodada da fase de grupos, Nacional 1, Cerro Porteño 2, Colo-Colo 0, Yoncari 1, Magnus 4, Centauro 0, Divino Ninho 1, Pantabalum 6, Penharol e Fantasmas 3-3, Carlos Barbosa e Boca Juniors 1-1. As eu achei que ia para semifinal, perdoe-me, vai para as quartas de final. Amanhã teremos Centauro e Dioncani, Carlos Barbosa e Pantabalum, Magnus e Nacional, Boca Juniors enfrentando o time do Cerro Porteño. Tá certo? Tá dado o recadito aqui, os principais destaques das últimas horas. Hoje, de brasileiros nas competições continentais, deixe-me ver a Libertadores da América, 21:30, Fluminense e La Guaira, Corinthians e Platense. Na Sul-Americana, 19:00, Atlético Mineiro e Puerto Cabello, Caracas e Botafogo, Vasco e Barraca Central, e às 21:30, Bragantino e Carabobo. Tá bom? Então tá dado o recadito aqui, os principais destaques das últimas horas para o senhor e para a senhora.
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0: Tempo, apresente-se bom, 14 graus é a temperatura.
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2: O Senhor vos abençoe e vos guarde. O Senhor vos mostre a sua face e se compadeça de vós. O Senhor volva seu rosto para vós e vos dê a paz. O Senhor vos abençoe. O Pai e o Filho e o Espírito Santo. Amém.
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0: Cinco e 50, um bom dia pro senhor, um bom dia pra senhora. O Frei Evandro me implorou pra falar no meu horário aqui, compadre. Eu falei, não, Frei, tu vai falar do Vasco? Ele falou, não, Morangão, eu vou pedir tempero verde pro pessoal, tem pra ajudar nós. Eu falei, não, Frei, grave então que eu vou ouvir. Porque senão tu vai falar do Vasco aqui no horário, não vou colocar no ar. Daí ele mandou aqui esse recado, então preste atenção aqui. Você que tem uma horta em casa, meu compadre, minha comadre, pode colaborar. Preste atenção aqui, ó.
9: O pessoal que tem tempero verde pudesse vir trazer pra nós aí no pavilhão amanhã, beleza? Valeu, um abraço.
0: Amanhã não, hoje no caso, né? Porque ele mandou ontem de noite essa mensagem pra mim. Alô, meu amigo, minha amiga, você que tem uma horta, você que tem tempero verde, aí, certo? Puder doar, levar até o pavilhão, é pra elaboração dos pratos já tradicionais, para os pastéis, buchado, tempero, né? Para os tradicionais pratos aí da festa de São Pedro. Então pode levar até ao pavilhão, tá bom? Pessoal, agradece, combinado?
4: Ficou chique, né?
0: Então quem tem tempero verde pode levar ali pro pessoal, combinado? Então tá dado o recado. 5:51, bom de abraço.
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0: Bom dia pro senhor, um bom dia pra senhora, tudo de bom e do melhor é o que desejo, amigo Morangão Velho de Guerra, tá combinado? Então tá certo, aquele abraço pra quem já está na frequência 88,3. Deixe-me ver aqui, ô dona Maria Marlene Covale, como é que tá a senhora, comadre? Tudo certo? Ah, a senhora não vai pro quartinho hoje, não faz uma semana que participou, né? É verdade, falou, viu, Morangão? Epa lá! Lembrei da Vera Verão, lembra aquela que falava, epa! Aham, uhum. Agora que a senhora escreveu epa, lembra? Aham, uhum. Era da Praça Nossa, acho que era, né, compadre? Mas eu me partia rindo quando ela chegava no programa, epa! A dona Maria aqui voltando agora, falando sério, a daí escreveu, epa, aqui no Paulo Afonso Morangão, ficou praticamente o dia todo em meia fase. Então não dá para parabenizar, não. Mas viu, comadre? A gente tava falando do interior, é. Na cidade, eu falei ontem, até na casa da dona Marli, aqui no centro, tava piscando a luz, faltando, ia e voltava, né? É, mas no interior, comadre? É. No interior deu certo, né? Aham. Mas, ó, mais um registro. Então, no Paulo Afonso, ontem, ficou praticamente o dia todo em mega fase a luz. Obrigado por compartilhar, minha amiga. Deus abençoe, tudo de bom. Um abraço aqui do amigo Morangão. Um abraço, bom dia aqui pro meu amigo o seu Valmor Glovac. Um abraço, bom dia pro meu amigo o seu Darcida Siquenga. Um abraço pra família Mafioletti, amigos na Capela Santo Antônio, em Vitorino, acompanhando nosso programa. Tudo é bom e do melhor ao seu Cristiano, a dona Andréia, a Júlio, Gabriel. Aquele abraço do Morangão. O meu amigo Evandro escreveu, opa, Morangão, já que os Antônio e os Valdecir também levantam cedo, os Fabiano e as Dona Marli, diga que os Evandro também levantam cedo, Morangão. Agora, sobre os Antônio, eles podem até levantar cedo, Morangão. Mas eles trabalham cedo, Morangão. Posso ser sincero, Evandro? Não vou machucar ninguém? Ó a minha opinião.
12: Não acredito.
0: Abraço, bom dia pro meu amigo Evandro Amarostica em Rio Verde, Goiás. Um abraço, bom dia pro seu Vinícius Batistinho. Um abraço, bom dia pro meu amigo seu Rude, lá tá em Enéas Marques, tá em Palma Sola, tá no Mato Grosso, tá no Rio Grande, tá onde, homem? Não sei, o seu Rude em algum lugar do Brasil, né, compadre? Às vezes ele tá perto, às vezes ele tá longe, às vezes tá lá, às vezes tá cá, né, compadre? Então, seu Rude, que tá por aí, né, compadre? Um abraço, bom dia pro seu Júlio Kuchar, também registrando a companhia. Um abraço, bom dia pra dona Adelese. Ô, dona Adelese, como é que tá a senhora, compadre? Tudo certo? Bom, bom, forte abraço, tudo é bom e do melhor. Vou se incluir aqui os idosos do Lar São Francisco na oração. Um abraço, bom dia pro meu amigo Claudinei de Honório Serpa. Toquei agora há pouco, Felipe Falcão, compadre. Um abraço, tudo é bom e do melhor. Um abraço, bom dia pro meu amigo seu Pedro Borges, linha Borges, Ponte do Chopin. Um abraço, bom dia pra dona Noeli Rosda. Dona Noeli, deixa pra mim, tá na fila, pediu pra escolher alguma do Christian e Ralph. Deixa pra mim. Vamos pregar o chumbo aí depois, tá certo?
4: Ficou chique, né?
0: Aham. Forte abraço. Um abraço, bom dia pro meu amigo, seu Antônio Urquevics. Ô, seu Antônio, escreveu bom dia, Morangão. Você fala aí e nós escuta aqui. Mas às vezes, quando vocês mandam mensagem, vocês falam aqui e também nós escuta aqui, né, compadre? Um abraço, bom dia, que deixe-me ver pro meu amigo Leandro Francescato, também tá acompanhando, escreveu. Já tamo aqui, ó, queimando uma roça cedo, Morangão. Daqui a pouco, vai pra faca um leitãozinho, Morangão. Capaz, homem. Vinho, torresmo, e vamos que vamos, né, Morangão?
13: É peleia, peleia, peleia.
0: Aham, verdade, é verdade. Ô, Gra, eu, ô, Suitacir, ô, dona Rosa, podem anotar aí, o Fernando esqueceu. Ele não lembrou. não lembrou, não vai ser incluído na homenagem depois.
14: Mas que vergonha.
0: O negócio dele é carnear porco, fazer torresmo e vinho, né, compadre? Mas então, seu Itacir na Rosa, ele esqueceu, tá? Podem anotar ali. Um abraço, bom dia pro meu amigo Rafa Oldoni, um abraço, bom dia aqui pro meu amigo, seu Daniel, dona Rosemary, amigos do bairro Bela Vista, meu amigo Nilvo Caprini, escreveu, marruim mesmo o time do Grêmio, morango, assistiu o jogo, Nilvo, não ardeu as vistas, homem? Meu senhor do céu, aham, marruim, marruim. Ô, Debano, concordo contigo, Nilvo, é verdade. Um abraço, bom dia pro meu amigo Marcos Golubinski. Ô, Golubinski! Eu? Cadê o outro Golubinski do programa, homem? Eu tô notando que tem uns par de dias que nada. Devi mensagem cedo dali.
14: Mas que vergonha!
0: É, tamo de olho. Quando voltar é quartinho da assombração, né, compadre? Quando voltar é quartinho da assombração de vereda, compadre. Aham, verdade. O meu amigo Maico André Biava escreveu, viu, Morangão? O Everton vai dar boa na Copa pra sair correndo atrás do juiz reclamar, né? Verdade. Nisso ele é bom, homem do céu. Nisso ele é bom, homem do céu. Pode largar de mão, homem de Deus. Pode abandonar, mas pense num timinho ruim. Eu e o goleiro? Não, não merecia pra lá. Depois dos dois últimos jogos, parece que depois que convocou, ele tá naquele modo, não vou jogar bola pra chegar bem na Copa. Às vezes pode ser isso, né, compadre? Mas não sei, não. Não sei, não sei, não sei. Ó, agora chegou também do Fernando Francescato aqui, ó. Seu Itacir, dona Rosa, ó, esqueceu também. Esqueceu também de homenagear o senhor e a senhora. É verdade, é verdade. A Grata escreveu, parece que são adotadas, né, Morangão? Ah, mas tamo de olho, é. Tamo de olho, seu Itacir pediu pro Morangão passar o nome de quem lembra e nome de quem não lembra. É verdade. Não. Deixa pra mim, eu vou passar o relatório completo depois. Eu vou passar. Lembrou, não lembrou. Lembrou, não lembrou. Vai ser convidado pra janta, não vai. Vai ser convidado pro almoço, não vai. É assim, né, meu povo? É assim, né, meu povo? É assim. Pode abandonar, meu Deus do céu. Larga aí, irmão. Viu? Daqui a pouco trago mais uma leva de abraço. Tem muita gente participando. Daqui a pouco tem o bloco das orações. Claro, a oração do dia aqui no programa. Daqui a pouquinho tem também o bloco das homenagens. Tem várias homenagens para fazer hoje. Já, já, dentro da programação da Serinalta FM. São 5h58. O amigo Maico André Biava pediu essa daqui, ó.

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0: O anjo do Senhor anunciou a Maria,
1: e ela concebeu do Espírito Santo.
0: Ave Maria, cheia de graça, o Senhor é convosco. Bendita sois vós entre as mulheres, e bendito é o fruto do vosso ventre, Jesus.
1: Santa Maria, Mãe de Deus, rogai por nós, pecadores, agora e na hora de nossa morte. Amém.
0: Eis aqui a serva do Senhor.
1: Faça-se em mim segundo a vossa palavra.
0: Ave Maria, cheia de graça, o Senhor é convosco. Bendita sois vós entre as mulheres, e bendito é o fruto do vosso ventre, Jesus.
1: Santa Maria, Mãe de Deus, rogai por nós, pecadores, agora e na hora de nossa morte. Amém.
0: E o Verbo se fez carne
1: e habitou entre nós.
0: Ave Maria, cheia de graça, o Senhor é convosco. Bendita sois vós entre as mulheres, e bendito é o fruto do vosso ventre, Jesus.
1: Santa Maria, Mãe de Deus, rogai por nós, pecadores, agora e na hora de nossa morte. Amém.
0: Rogai por nós, Santa Mãe de Deus,
1: para que sejamos dignos das promessas de Cristo.
0: Derramai, ó Deus, a vossa graça em nossos corações, para que, conhecendo pela mensagem do anjo a encarnação do vosso Filho, cheguemos, por sua paixão e cruz, à glória da ressurreição. Por Cristo nosso Senhor.
1: Amém.
0: Glória ao Pai, ao Filho e ao Espírito Santo.
1: Como era no princípio, agora e sempre. Amém.
0: Glória ao Pai, ao Filho e ao Espírito Santo.
1: Como era no princípio, agora e sempre. Amém.
0: Glória ao Pai, ao Filho e ao Espírito Santo.
1: Como era no princípio.

0: Você acompanhou conosco a oração do Ângelus. Que a bênção de Deus, pela intercessão da bem-aventurada Virgem Maria, permaneça sobre você, sua família e todas as suas intenções. Continue em nossa companhia e siga vivendo este dia com fé, esperança e paz.
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4: Amigo trabalhador. É possível ajudar vizinhos a bem educar os seus filhos? Ou melhor, até os filhos deles? Há pais que, de fato, não sabem mais o que fazer para encaminhar seus adolescentes. Pedem socorro e gostariam de receber um apoio da vizinhança. O cristão deveria cuidar-se para não ser omisso numa hora destas. Mas como agir sem interferir? Primeiro, é preciso sentir o drama dos pais, observar seu método de tratar os filhos. São os pais impositivos? Ou são capazes de ouvir opiniões? De buscar entendimento das partes? Se perderem a paciência, como reconquistar a autoridade, mantendo a serenidade? Assim como existe a dificuldade de ser pai e mãe, existe também a dificuldade de ser filho e filha. Cada lado deveria ter compreensão para com este fato e ajudarem-se na superação dos conflitos. Se na família se respeitassem os direitos e deveres das pessoas, isto é, de serem pais e de serem filhos, o clima familiar seria altamente saudável, sem estresse e demais empecilhos. Cada qual direcionando suas energias para o bem comum e a satisfação pessoal. Quer ajudar o seu vizinho a bem educar os filhos? Cuide bem de sua casa. Poderá ser uma referência, um espelho onde se mirar. Pense nisto, Deus o acompanhe.
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11: 14 graus e a temperatura, e o tempo como é que vai se comportando nas próximas horas, seu Coutinho, bom dia.
12: Bom dia, é o tempo segue no geral com nebulosidade, talvez nevoeiro, alguma coisinha assim, e rapidamente vai melhorando ao longo do dia. Teremos aí, no geral, tempo bom no decorrer dessa quarta, com temperatura que deve ficar provavelmente na faixa em torno, abaixo de 10 graus, agora cedo ao final da noite, e à tarde não passa muito dos 18, 20 graus. É tempo bom, se não começar com tempo bom, rapidamente melhora. Mantém o tempo bom na quinta e sexta, frio de manhã, pode ter mínimas aí abaixo de 5, 8 graus nessa quinta, 7, 10 na sexta. Na sexta, final do dia à noite, pode ter uma chance de chuva, sábado alguma chance de chuva e bons períodos sem, e melhora com frio no domingo e segunda-feira. Da Climaterra, Ronaldo Coutinho.
11: Obrigado pelas informações, bom dia.
12: Bom dia.
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11: Opa, bom, 6:12, bom dia, daqui a pouquinho a benção do dia com o nosso querido Frei Mazuco, já aqui, tá bom? Então tá certito, áudios, não consegui ouvir áudios, dentro das possibilidades eu vou ouvir, tá bom? É, porque tem um punhado de mensagem, nem mandei abraço ainda, dentro das possibilidades a gente também vai mandando abraços, falando nisso.
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11: Vou mandar um leve de abraço pro povo que tá acompanhando. Um abraço, bom dia pro meu amigo, seu Luiz Lisboa, dona Loura de Espanha, o senhor Hildo Tafarel, tá rumo a Cascavel, acompanhando o programa do Morangão, tudo é bom. Mandou um áudio hoje, né? Que milagre, meu Deus. Tudo em ordem ali, Tafarel, velho da guerra, bom dia.
20: Bom dia, meu amigo Morangão, é uma escuta na estrada, Cascavel. Grande abraço.
11: Ordem, porta, você tá na estrada, fica do lado aqui, senão o cara pega, homem. Mas tá dentro do caminhão, né? Beleza, né? Aham. Um abraço, tudo de bom, meu amigo Tafarel, abraço no Tafarel, abraço a todos os amigos e irmãos da estrada na parceria. Seu Pedro Argenta conosco, seu Sérgio Rodrigues da Silva, seu Clair Pietrobelli, forte abraço a toda a família, Dona Leniro, João Antônio, Dona Inês, a irmã, né? O meu amigo, seu Luiz Antônio, nono domador da Beia, tomador de susto da La Corte, o seu Gilson Albuquerque, em Bom Sucesso do Sul, o seu José de Souza, ainda que foi sincero hoje, né? Né, José? É, falou, bom dia, Morangão. Queimei o assado hoje, Morangão. Passou, homem do céu. Um abração, José. Tudo é bom? Aquele abraço, meu amigo José de Souza. O seu Joacir Gonçalves, São Roque do Chopin. O meu amigo... Ai. Eu sei por que o senhor tá mandando abraço pra ele. É. Eu sei por que o senhor tá mandando abraço pra ele. É verdade? O quê? Sabe por quê? Aham, ó.
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11: Chegando quinto dia útil, tem as folhinhas penduradas. Já pra não esquecer, né? Antigamente tinha um quadro na rádio, né? É verdade, lembra daquele quadro? É, só ler a mensagem antes. Bom dia, Morangão. Aqui é o Jair Bombana, manda abraço pro Rafa Aldoni. Ele tá meio quieto, Morangão. Acho que ele não acorda mais cedo. Aham, abençoado dia pra todos os ouvintes. É, atenção, Rafa Aldoni. Tá chegando o dia, né, compadre? É verdade, hoje dia 27.
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11: Agora, senhor Jair, o senhor desse tempo da rádio, né? Lembra que tinha quadro dos devedores? Aham, na rádio, que era anunciado. Atenção, dona Marli, favor passar em tal loja pagar. Atenção, Morangão, taca as parcelas atrasadas. Atenção, Rafaldone, passe lá pagar o seu... E era assim, amigo, o senhor lembra? Hoje em dia, se é uma coisa dessa... Meu senhor do céu, lembra? Nilo Vocaprini, pagaram o nono da corte. Nono da corte, pagar. Lembra que era assim antigamente, homem? Aham, era desse tipo, meu Deus do céu. Pelo amor de Deus, né? Acho que barbaridade. Hoje não pode, compadre. Hoje não pode, não pode. Você não pode mais cobrar. É, quem deve é o certo. Quem quer cobrar é o errado. Infelizmente, né? É os postos mijando no cachorro hoje em dia no Brasil. Pelo amor de Deus. Verdade. Ó, aqui, ó. O Rafa Odoni falou: diga que eu não esqueci, Morangão. Olha, Rafa Odoni. O Nilvo Caprinha falou: viu, Morangão? Acho que tem umas notinhas penduradas lá. Garanto, né, Morangão? Um abraço, tudo de bom e da melhora que desejo, amigo Morangão. Tá certo? Então tá dado o recadito. Um abraço pro seu Jair. Ah, bom, depois conversamos, prosseguimos, troquemos um dedo de prós. Feito o brique. Deixa eu ver quem mais tá conosco aqui na sequência do nosso Desperta Brasil. O seu Alcenor concorda, Pompeu? Foi capaz, Morangão? Os melhores times do futebol: Inter, Grêmio, Vasco, Santos e assim vai. Meu Deus, Pompeu do céu. Pro Sul ficar bom, tem que juntar Grêmio, Inter, Juventude, mandar metade embora, dar uma chacoalhada, segurar os melhorzinhos pra lutar pra não cair. Que tem uns ali, Pompeu do céu, forte abraço. Um abraço, bom dia pro meu amigo, o seu Alcenor Pompeu. Um abraço, bom dia pro seu Leucir Hartwig, tá contente com o Flamengo, né? Um abraço, bom dia pro meu amigo, o seu Salvador Medeiros. Ruim nosso time, né, Salvador? Assistiu ontem? É, eu falei que nunca mais assisti Grêmio. Teimoso, assisti ontem. Quanta raiva, meu Deus do céu. Um abraço, bom dia pro vovô Gobetão, seu Adelar Gobete, também registrando a companhia. Um abraço, bom dia pro meu amigo, seu João Kojak, lá em Coronel Domingos Soares, não conseguiu ouvir o áudio ainda, dentro das possibilidades ouço. Também aqui da dona Neuza, seu Zeno, não conseguiu ouvir o áudio, daqui a pouco, dentro das possibilidades ouço. A dona Leonira, alô, dona Leonira da La Corte, forte abraço, tudo de bom e do melhor. Seu Clécio Bertol, dona Preta, a dona Maria de Quadra, também conosco. O meu amigo, seu José Correia, o Raio Velho de Guerra Corradão, fazendo eco, tudo é bom e do melhor, o que fazia disso e não participavam, né? O Jackson, Larissa, o Levi, família Viniares, que no Alto Paraíso, né? Mais de um mês sem participar do programa. Como é que temos ali? Tudo certo? É? Passou de 15 dias? Quartinho da

Forte abraço, tudo é bom e do melhor aqui, ó. Ô, dona Maria, mas oi, comadre, até a senhora ajudando nós. A dona Maria André, escreveu aqui, ó, Rubens, pagar o salame do Morangão e do Thiago Hedman. Viu, dona Maria, a senhora acredita que o Rubão vai pagar o salame pra nós, comadre? A senhora conhece melhor que nós a peça. Mas esse não paga. Mas não vem salame, comadre. Não, não vem. Aí não vem. O Rubão, pode abandonar. É verdade. Não, pode largar de mão. Mas, ó, se até a dona Maria ajudou a lembrar, Thiago Fosma, eu acho que vem alguma coisinha dali. Eu acho que vem alguma coisinha. Não sei não, né? Não sei não. Mas obrigado por lembrar. Obrigado por lembrar nós, dona Maria. É, eu até tinha esquecido já disso daí. De tanto tempo que faz. Ah, bem lembrado. Alô, meu amigo Rubão. Seu Rubem Jaipe do bairro Bonato, Rubão, velho de guerra, que tem um caminhãozinho verde. É, não esqueça. Agora, graças a dona Maria, a gente lembrou. Trago salame, meu Deus do céu. Pelo amor de Deus. Um abração, tudo de bom. O seu Adalberto Ivo Blanche também registrando a companhia, tudo é bom e do melhor. Um abraço, bom dia aqui pro meu amigo, deixa eu ver quem que é aqui, compadre. Aqui um abraço. Acho que é o Ronaldo, né? O amigo Ronaldo, não sei, não tem o nome mais, homem do céu. Ele tá de boné preto, de óculos escuro, uma camiseta jeans. O final 5-2, acho que é o Ronaldo. É, acertei, homem do céu. Vai que eu erro. Abraço, também fazia tempo, né, Ronaldo? Fazia um eita que não participava cedo aqui do programa. Mas, homem, como é que tá? Tudo em ordem? Graças a Deus, né? Deus abençoe. Aham, mas vai pro quartinho da assombração já. É, ó. Assombrando o programa aqui, homem. É. Um abraço, bom dia pro Luizão Prazianello. Ô Luizão, como é que tá? Ele escreveu aqui, ó, viu? Firme e forte, Morangão. Oi, firme nós temos. Forte nem tanto, porque sofremos bastante com o Grêmio ontem. E a Reiva fez com a gente dormisse um pouco mal, Luizão. Mas tirando o Grêmio, nós estamos indo. Tirando o Grêmio, Vasco, Inter, Santos, esse time, hein? Nós estamos indo, Luizão. É. Um abraço, tudo é bom e do melhor. Luizão Velha de Guerra, todo o pessoal da Planta Cereal. E o lado bom é que o Grêmio não joga hoje, a gente não sofre, né? Já pro senhor, Luizão, seu Vasco, 19 horas pega a tal da Barraca Central, homem do céu. Já viu? Barraca Central. É nome de time, homem? Vamos montar a barraca no meio do campo. Barraca Central, homem. Mas perder pras barracas vai ganhar de quem, homem? Meu Deus do céu. Luizão, forte abraço, tudo é bom e do melhor. É o que desejo, amigo Morangão. Aqui mais. O quê? Mais duas assombrações? Meu Deus do céu. É certeza que ele não derreteu a neve da foto ainda? Não? O meu amigo Marcos Pastorello participando do programa. Fazia um eito que não participava, né? É verdade, vai pro quartinho da assombração também aqui, vai.

0: Forte abraço, tudo é bom e do melhor, né? É, voltou da China, homem. O Franzman tava quase chorando esses dias. Meu Deus, que saudade do compadre Pastorello. Foi pra China, não voltou mais, morangão. Ó, até mandou agora aqui, ó. Por favor, me mande junto com o Pastorelinho pro quartinho da assombração, morangão. Meu Deus do céu, né, tchê? Não, mas vocês, piazada... Tome intento, né? Mas, pelo amor de Deus... Não. Escreveu aqui, ó, manda abraço pros meus amigos, o Diego Bertinato e o Maicon Cetric, e também manda abraço pro meu irmão do coração, compadre, que estou com saudade, Thiago Helman. É verdade, e o Franzminha, me mande junto pro quartinho da assombração. Calma, vocês, tome intento, pesada. Tome intento. É verdade. Não. Plantaram o pé de limão ou não? Pra seguir com a próxima, tem que saber do pé de limão, homem do céu. Senão. Ó, ainda não, mas daí paremos. Não. Depois dessa, vou fazer uma homenagem. Não, até desanimei agora. Vou fazer uma homenagem pro povo aqui. Pelo amor de Deus. Morangão, bom dia. Hoje é um dia muito especial para nossa família. Seu Itacir, 50 anos de casal com a dona Rosa, Morangão. 3 filhos, os 2 primeiros adotados, né, Morangão? Porque não lembraram, Morangão. É, eu falei já, é. Fernando e Leandro não lembraram, verdade. 7 netos, 4 bisnetos, completando mais um ano de vida. 72 anos de história, Morangão. A Suitacir tá no aniversário hoje. 50 anos de casaco com a dona Rosa, 72 anos de vida, 3 filhos, 7 netos e 4 bisnetos. Agora sim, né? Queremos homenagear e dizer que ele é a base da nossa família. Que Deus conceda muitos anos de vida, saúde e muitas alegrias. Com muito carinho, dona Rosalina, filhos, netos, bisnetos e todos os amigos que amam você, pai. Escreveu a Gra, né? É só a Gra que lembrou. Fernando e o Leandro, O Aminho também, ficou, não, você tá sendo muito meu amigo. Nem lembrou de homenagear, meu Deus do céu.
1: Mas que vergonha.
0: Mas vamos cantar com certeza pro seu Itacir os parabéns. Deus abençoe grandemente, saúde, paz, alegria e coisas boas. O meu amigo seu Emerson Porto Portinho, velho de guerra, também tá conosco. Desde cedito mandou uma homenagem pra gente. Borangão, hoje é um dia muito especial. Aniversário da minha filha. Desejo a ela tudo de bom e do melhor, Morangão. Parabéns, saúde, paz, prosperidade, que Deus abençoe sempre a minha nenê. Tá maior que você já, Portinho? É, mas é assim, né? Sempre vocês, nenês dos papais e mamães, né? É verdade. A Luana Tonete Porto está completando a idade nova. Homenagem do seu Emerson, toda a família, tá certo? Então vou cantar lá pro seu Ita e pra Luana os parabéns, claro. Parabéns.

0: Muita paz, muita saúde, alegria, felicidade, tudo de bom e do melhor. É o que desejo, amigo Morangão, para o seu Itacir Franciscato, né? 72 anos hoje, e também para filho do amigo seu Emerson Porto, a Luana, né? Luana Tonete Porto, aniversariantes do dia. Tudo é bom e do melhor, é o que desejo, amigo Morangão. 6h27. É, algum do abraço, né, tchê? Pelo amor de Deus.
1: Meu Deus do
0: céu. E não foi a metade. Não consegui mandar. Dentro das possibilidades, eu vou registrando. Áudios também, conforme dá, eu vou ouvir depois.
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0: Então começo incluindo os aniversariantes em nossa bênção do dia. A Luana Tonete Porto está de aniversário, pedido aqui do papai e seu Emerson e toda a família. Também incluo o seu Itacir, né? 72 anos hoje, homenagem da esposa, dona Rosa, dos filhos, netos, bisnetos, amigos e familiares. Aos aniversariantes, saúde, paz, alegria e coisas boas. Amém? Então tá certo. Vamos aos pedidos. Dona Cátia, no bairro Alvorada, pede oração e bênçãos por toda a família. O seu Jean São José pede por toda a família. A dona Aparecida Sebastião pede por toda a família. Matheus Balbinotti, em Itapejara do Oeste, pede por toda a família. O pedido aqui da dona Zenilda Nogueira, por toda a família. A dona Patrícia Correia Ronsani, todo o pessoal na padaria Santo Antônio, por toda a família, os familiares, amigos e clientes. Seu Zairo Roberto Jutkovski em Canoas, pedindo por toda a família. Seu Zairo, Deus abençoe também na viagem, ele que está vindo para Pato Branco. A dona Carmen em Tapurá pede por toda a família. Seu Roberto Carini pede por toda a família. Seu Cristiano, dona Andréia, família Mafioletti, pedindo pelos filhos Gabriel e Júlia, também por toda a família. Seu Vinícius Batistin pedindo por toda a família. A dona Denise Nati, por toda a família e também pelos idosos no Lar São Francisco. Seu Pedro Borges pedindo por toda a família. O seu Valmor Mondardo pedindo por toda a família. A dona Maria André pedindo por toda a família. O seu Clair pede por toda a família, pela dona Lenir, pelo João Antônio, pela irmã dona Inês. O seu Salvador Medeiros pede oração e bênçãos por toda a família. Conosco também aqui o pedido do seu Clécio Bertol, por toda a família. A dona Maria de Quadra, por toda a família. O seu Adriano, dona Sônia, aos filhos Pablo Henrique, Murilo Gabriel e famílias Rigo e Lorenzi. A dona Cleci, pelas famílias Zanco, Bernard, Jurelo e Pirola. O Jackson, a Larissa, o Levi, no Alto Paraíso, família Viniarski, eles pedem por toda a família. Deixe-me ver quem mais aqui conosco. Dona Maria André pedindo por toda a família. O pedido também, deixe-me ver, estou vendo as últimas mensagens. Áudios neste momento não consigo ouvir. Perdoem-me se for pedido de bênção, de coração incluo. O seu Jaci Possamay pedindo pelo seu Hilário, dona Jupira e toda a família. José de Souza pedindo por toda a família. William em Honório Serpa pedindo por toda a família. Luiz Carlos de Souza pedindo por toda a família. E também homenageia a filha Luana, que está de aniversário hoje. Deus abençoe com muita saúde, paz, alegria e coisas boas. Agora sim foram todos os pedidos. Bênção do dia com nosso querido Frei Mazzucco.
4: Deus de poder e de bondade, pela intercessão de Nossa Senhora da Paz, olhai para os seus filhos e filhas nessa terra, que estão agindo cada vez mais com violência, com maldade, onde brotam muitas guerras, reina sempre a dor e o sofrimento. Olhai para os seus filhos e filhas que têm um coração de paz, ternura e bondade, como Jesus tinha em seu coração, como a sua Santíssima Mãe tinha. Guardai e protegei Nossa Senhora da Paz, os seus filhos e filhas nesta terra, na paz. O Deus que é Pai, Filho e Espírito Santo. Amém.
0: Amém. 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
0: Na cotação agropecuária, feijão carioca 390, 450, feijão preto 250, 260, milho 58, soja 114, 115, trigo 70, boi em pé arroba 340, 360, erva mate 19, suíno em pé tipo carne 5,5. Vaca em pé arroba 300 a 320.
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0: 6h35, os principais destaques das últimas horas aqui no nosso Desperta Brasil. Chegou o boletim da noite também aqui da Polícia Militar, trazer os principais destaques. Lembro que depois, claro, dentro do Manhã Serinalta, todos os detalhes para o senhor e para a senhora. Já eu chego na Polícia Militar. Tivemos uma operação conjunta, culminando em apreensões de drogas, armas, cumprimentos de mandados e também prisões na comunidade Jacutinga, em Coronel Vivida, ontem. Aqui também, Coronel, tivemos a prisão de investigado por furtos em Santa Isabel do Oeste. Um condutor perdeu o controle do veículo em uma curva, saiu da pista e acabou, pegando barranco da 281. Um veículo furtado em São Paulo foi recuperado em Laranjeiras do Sul. Dois foram presos por receptação. Em Mariópolis, tivemos um achado de cadáver ontem. Tivemos na 182 uma colisão entre caminhão e carro, um idoso ferido no trecho entre Ampere e Santa Isabel do Oeste, na 182. Tivemos também aqui, meu compadre e minha comadre, em Campos Novos, um jovem comprou um veículo por R$1.500, mas é um carro meio que não é velho, né, compadre? Por 2015, coisa e tal, R$1.500. Não, mas tem que ser muito Jacu pra acreditar nisso, né, compadre? Mas acreditou. Infelizmente, caiu depois, acabou sendo detido por receptação. O verdadeiro proprietário havia, claro, relatado o furto. E depois, este daí foi preso por receptação. Então, dois casos de receptação nas últimas horas. Um em Campos Novos, Santa Catarina, e outro em Laranjeiras do Sul. Vai comprar um carro? Não pense, porque tá barato, vou pegar. Quando o milagre é demais, o santo desconfia, né? É verdade. Vá até o Detran, vá até seu despachante. Busque a procedência para saber se está tudo certo, para depois não se incomodar. Tá bom? Então tá dado o recadito, mas pelo amor de Deus. Vamos em frente, meu povo, aqui agora vendo os boletins da Polícia Militar das últimas horas. Deixe-me ver situação aqui no bairro Planalto, furto e recuperação. Pegaram as pecinhas de carne? As picainhas? Ah, filé mignon também? Meu Deus do céu, aham. Tivemos a prisão de um homem envolvido e estas peças de filé mignon recuperadas. Meu Deus do céu, carne avaliada em cerca de R$500. Que barbaridade, né, tchê? Tivemos a recuperação de um veículo furtado no bairro Alvorada, aqui em Pato Branco. Lesão corporal, violência doméstica no bairro Gralha Azul, aqui em Pato Branco. Furto registrado no bairro Santo Antônio também nas últimas horas. Principais destaques dentro do nosso Desperta Brasil. Quanto aos confrontos das oitavas de final da Copa do Brasil de futebol, lembrando que os jogos ida 1 e 2 de agosto, volta 5 e 6 de agosto. Os confrontos Fluminense e Vasco, Corinthians e Internacional, Grêmio e Mirassol, Vitória e Atlético Paranaense, Juventude e Atlético Mineiro, Santos e Remo, Chapecoense e Cruzeiro, Palmeiras e Fortaleza. Tá certo? Aqui agora os placares das últimas horas. Jogos dos brasileiros. Deixe-me ver na Libertadores. Flamengo 3, Cusco 0. Flamengo pode ser até o primeiro geral. Depende de dois jogos hoje. Mas do grupo passou em primeiro. Tivemos também Lanús 1, Mirassol 0. Os dois brasileiros passaram de fase ontem. Tivemos também pela Sul-Americana, São Paulo 2, Boston River 0, Grêmio City Torque 2-2, Santos 3, Deportivo Cuenca 0. São Paulo passou como primeiro do grupo. Grêmio e Santos foram para os playoffs da competição. Na Libertadores de Futsal, jogos dos brasileiros, Magnus 4, Centauros 0. Carlos Barbosa e Boca Juniors empataram em 1-1. Os confrontos dos brasileiros nas quartas, o Carlos Barbosa pega o Pampa Gualon e o Magnus pega o Nacional do Uruguai.
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0: 6h40, bom dia, boa quarta-feira, tudo de bom e do melhor. É o que desejo de coração a você, ouvinte da frequência 88,3. Tempo bom aqui em Pato Branco, neste momento a temperatura aqui nos altos da Nariboia, deixe-me ver aqui, compadre, neste momento aqui nos altos da Nariboia, na casa dos 14 graus ainda. Lembro mais uma vez, quem tiver tempero verde aí para doação, está sendo muito bem-vindo, hein? Os temperos ajudam, claro, nos preparos dos quitutes e pratos da festa de São Pedro. Você pode levar diretamente no pavilhão, tá bom? Então tá dado o recadito. Quem tem tempero verde para doação, muito bem aceito. Só levar ali no pavilhão. 6h41, abraço, bom dia pro meu amigo, eu sou Ivan Ribas da Luz. Um abraço, bom dia aqui, deixe-me ver quem mais conosco. Seu Jaci Poçamai, o amigo William Honoris, em Honório Serpa, perdão. O seu Moacir Pessoa, o meu amigo, seu Luiz Carlos de Sofo. Não, Morangão, homenagem pra Luana, filha do Porto. Ah, bom, amor. Então tá bom. O seu Luiz tá homenageando também, mandando abraço pra Luana, filha do Portinho. Um abraço, bom dia pro seu Leonardo Hélio Breskevich. Um abraço, bom dia pra minha amiga dona Joiceli. BPV de Guerra também na companhia. Tudo é bom e do melhor. É o que desejo de coração. Deixe-me ver aqui, essa daqui, se eu tenho a pronta entrega, eu já vou trazer, só tô buscando aqui. Essa daqui não é com ele, até o que Tobias e Paulinho Vou trazer com eles então, tá, seu Wilson Muslinger? Ele pediu a música Me Ensina a Te Esquecer. Trazer com Tobias e Paulinho. Quanto tempo que eu não ouvia falar dessa dupla. E a dona Noeli Rosa pediu pra mim trazer alguma Apaixonada, já que é o dia do sofá hoje, ela falou, do Christian e Ralph. Vai na sequência, tá? 6:42.

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2: 6h54, um abraço, bom dia pro seu João Martinich, em Sobrinho. Teu Vasco joga hoje, compadre. Tomara que não sofram tanto o quanto a gente sofreu ontem, tá? É verdade, perdemos o time dos mecânicos lá, o Torque, né, compadre? Mas que é, perdemos não?
7: empatamos, mas é quase uma derrota aquele também, né, tia? Pelo amor de Deus, tu pode empaiar. É, mas o Vascão joga hoje, tá? Então tá bom. Aqui, ó. Bom dia, Morangão, tudo bem, viu? Manda um abraço pro compadre Tassir Francescato pelo aniversário hoje. Um abraço da comadre Judete e do compadre Ideruza. Forte abraço, seu Ita, né, de aniversário hoje. Que tal de chique? Um abraço, bom dia pro meu amigo Geomarcos Espiace, também registrando a parceria. Tudo é bom e do melhor. O seu João Cojac, lá em Coronel Domingos Soares, pediu essa daqui, essa que é pra chorar na rampa também. Os Cancioneiros do Transporte. Triste romance. Pelo amor de Deus. Fui. Tchau. Até mais.

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2: 7 horas, bom dia, ouvinte Selinalta. Está começando o jornalismo Manhã Selinalta. E a gente anuncia esta quarta-feira, do dia 27 de maio de 2026. Tempo é bom em Pato Branco, na região. Temperatura 14.

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1: 7:01, a equipe já está por aqui. Bom dia, Tonaiser.
2: Bom dia você, Célio, ouvintes da Selinalta. Vamos informar, sim, vamos falar sobre o trecho de concessão, sob concessão, que começa no trevo da Patrolinha, sentido oeste do Paraná. Quando começam as obras? Período de obras de 12 quilômetros de Pato Branco a Vitorino, duplicações, ciclovias, 5 viadutos. O objetivo é concluir em 2 anos até o trevo de Vitorino, saída para Renascença. Diretor da IPR Iguaçu esteve em Pato Branco, detalhou os projetos e daqui a pouco ele fala aqui na programação de jornalismo. Setor policial de Pato Branco com várias ocorrências, violência contra a mulher na região do bairro Gralha Azul, motos recuperadas nas últimas horas, automóvel também, carne furtada em supermercado no bairro Planalto e outros fatos que daqui a pouquinho a gente atualiza. Colisão entre caminhão e carro deixou o idoso ferido na PR-182 em Ampere. 3 feridos na PR-280 ontem, entre Mariópolis e Clevelândia. Nessa madrugada, já tem 3 acidentes registrados pelo SAMU. Queda de moto em Ampere em trecho de rodovia, entre Clevelândia e Palmas também um acidente, e colisão em Beltrão na PR-180, próximo à trincheira. Tá movimentadíssimo já nessa madrugada. Daqui a pouco esses e outros assuntos por aqui, Célio Ruaro.
1: Bom dia, Thiago Tessano.
3: Bom dia, Célio Ruaro. Bom dia a todos que acompanham a Selinalta. Daqui a pouco as informações do setor de segurança. Caso da tarde de ontem, onde corpo de um homem foi encontrado dentro de açude, no município de Mariópolis. Polícia trabalha no caso. Teve uma operação também na região de Coronel Vivida no combate ao tráfico de drogas. Daqui a pouco a gente traz os relatos aí das últimas horas. Em Pato Branco, a audiência pública prestou conta sobre o primeiro quadrimestre aqui em nossa cidade. Teve um superávit de 31 milhões. Os números apresentados, os principais pontos aí sobre as finanças do município de Pato Branco, a gente traz detalhes atualizados daqui a pouco.
1: Bom dia, Karine Martins.
4: Bom dia, Célio. Bom dia a você e a todos os ouvintes da Rádio Selinalta. Uma excelente manhã de quarta-feira para todos. Daqui a pouco, com vacinação e vigilância, Paraná mantém poliomielite e outras doenças erradicadas. E ainda, Estado alinha ações para reforçar preparação de prefeituras contra o El Niño. Estas e outras notícias a gente atualiza daqui a pouquinho, Célio.
1: Caixa antecipa pagamento de trabalhadores demitidos. Fim da escala 6-1. Comissão da Câmara vota a proposta hoje. Temos aqui também 33 pessoas são presas em operação que mirou integrantes de facção que tentava se instalar no Paraná. Mais de 400 gatos debilitados e doentes são achados vivendo em apartamento em Santa Catarina. O governo do estado prorroga prazo para adesão ao Refis Ambiental. Vazamento de dados no INSS expõe 2,8 milhões de CPFs, 98 de falecidos. Desmatamento no Brasil registra queda de 20,6% em 2025. Polícia Federal cita a relação de aportes no Master e encontros de Cláudio Castro e Vorcaro. Manchetes que estão chegando aí através da internet. Temos também manchetes do esporte, Thiago.
3: Atualizamos daqui a pouquinho, vamos atualizar aqui, Libertadores, Flamengo vence no fim, garante, tem tudo aí para garantir a melhor campanha da primeira fase. Classificação também do Mirassol. Na Sul-Americana, o Santos venceu e garantiu vaga pelo menos na fase, na segunda fase aí da Sul-Americana. Teve classificação do São Paulo, o Grêmio, que foi... ficou no empate, mas garantiu aí a presença também na fase eliminatória da Sul-Americana. Hoje temos mais jogos da Sul-Americana, da Libertadores. Falando em Libertadores, Sorocaba e Carlos Barbosa garantiram os primeiros lugares aí nos seus grupos na Libertadores de futsal. E hoje tem a Cel e São Lourenço pela Liga Silver.
1: Daqui a pouquinho a gente volta aí. Fique com a nossa equipe 7-6.
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2: Bom dia, trabalhadora, trabalhador, excelente quarta-feira. Já são 7:06. 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Vamos começar o Manhã Selinalta Jornalismo com os destaques. E o destaque das rodovias, Edson?
3: É, batida entre caminhão e carro deixou idoso ferido na região de Ampere, na PR-182. O que foi levantado pelo colega Júlio César Alves, da Rádio Ampere, foi uma situação de acidente na tarde de ontem, 16:50, no trevo de acesso a Santa Isabel do Oeste, sentido Realeza. A batida envolveu um caminhão de São Lourenço do Oeste, Santa Catarina, e um Celta de Ampere. O caminhão seguia sentido Ampere, retornando para a cidade de Planalto. O automóvel seguia de Santa Isabel e, ao cruzar a rodovia, houve a colisão. O condutor do Celta, aproximadamente 80 anos, sofreu ferimentos médios, foi atendido pelo SAMU e encaminhado ao Hospital e Maternidade Santa Rita. Também prestaram apoio socorristas da EPR Iguaçu e Brigada Comunitária de Ampere, acidente registrado ontem. Teve também entre Cleveland e Mariópolis, que daqui a pouco a gente conta. E nessa madrugada, até 6:00 da manhã, aí foram 3 acidentes já atendidos em rodovias pelo SAMU e pelo Corpo de Bombeiros. Daqui a pouco a gente atualiza cada um desses casos. Célio Guarda.
2: Trago o destaque da região, Thiago.
4: Corpo de um homem foi encontrado dentro de açude. O corpo de um homem foi encontrado ontem dentro de um açude na zona rural de Mariópolis. Equipes da Polícia Civil, Polícia Científica e também do Serviço Médico Legal de Pato Branco foram chamados para fazer a perícia no local e também a remoção do corpo. Segundo o que foi apurado até agora, há suspeita de que a vítima seja um homem que estava desaparecido há cerca de 40 dias. A identificação oficial e a causa da morte agora deverão ser confirmados por meio de exames periciais. A Polícia Civil segue investigando esse caso aí e deve divulgar agora, na sequência, informações. A confirmação também do nome, para saber a respeito aí o que aconteceu. Foi um crime? Foi um homicídio ou não? Essa situação agora sendo investigada, a gente aguarda os desdobramentos. Mas ontem à tarde, uma grande movimentação das equipes da polícia foi em função disso. Então, um corpo encontrado em um açude aí em Mariópolis, hein?
2: E aqui em Pato Branco, o que tivemos, Edson?
3: Recuperação de objeto no bairro Planalto, 20:15. Só que esse objeto é carne, é filé mignon. A equipe da Polícia Militar recebeu informações do furto de carnes em um supermercado, começou buscas para localizar os autores e, através de imagens de monitoramento do estabelecimento, identificou os envolvidos e também um veículo Celta branco. E durante esse trabalho de policiamento, o automóvel foi encontrado estacionado na garagem de uma casa, houve abordagem dos suspeitos e, após esse cerco, a polícia encontrou 3 pacotes de carne bovina tipo filé mignon, totalizando R$ 445 no valor desse produto. Diante da situação flagrante, foi dada voz de prisão ao autor e ele foi conduzido até a sede do batalhão e, na sequência, para a Delegacia de Polícia Civil. E até mesmo o veículo utilizado nessa prática delituosa. Carne embalada a vácuo, Célio Raro. Vou te mostrar as fotos aqui, ó.
2: Não teve churrasco, então?
3: Não teve churrasco. Churrasco desmarcado, cancelado. 3 pacotes de filé mignon embalado a vácuo, né? Então, pacotes grandes aí de carne, totalizando quase R$ 500 de mercadoria. Produto recuperado pela Polícia Militar. Célio Guarda.
2: Obrigado, Edson. Thiago, trazendo já os destaques desta quarta-feira. Fica aí com a gente, viu? 7:10, 7:10. 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
2: 7:13, vamos até o Climaterra, São Joaquim, Santa Catarina. Como segue aqui o tempo, seu Coutinho? Bom dia.
6: Bom dia. É, o dia começa aí com nebulosidade, né? Vamos ter aí condição de, vamos assim, algum nevoeiro, nuvem baixa e depois já melhorando. Se tiver alguma garoa, algum chuvisco, é agora cedinho, mas acho que tá mais é para passar sem. Então nós vamos ter tempo bom no decorrer dessa quarta-feira, em condições aí favoráveis ao campo e atividade ao ar livre, friozinho, né? A temperatura vai caindo, a mínima hoje provavelmente vai ser mais ali no decorrer da, acho que ali do final da noite, com quem sabe aí abaixo de 10 graus. Então nós vamos ter aí condições de tempo no geral mais para bom na região ao longo do dia, com condições aí favoráveis ao campo e atividade ao ar livre em geral na área. E o pessoal aproveita, né? Principalmente do final da manhã para frente, quando o sol já vai predominando mais na área. E à noite fica mais frio. Amanhã tempo bom, faz frio, pode ficar entre 4 e 7, 5, 7 graus nas baixadas e vales. E a tendência é que a gente tenha aí condições de tempo assim, no geral, aproveitável no decorrer dessa quinta e sexta-feira, que também vai ter frio de manhã, esquentando à tarde. Na sexta pode ter uma chance de chuva entre a tarde e noite de sexta e madrugada, manhã de sábado, melhorando a partir da tarde. Então entre sexta e sábado, alguma chance de chuva. Domingo e segunda volta a melhorar com frio de novo de manhã. Da Climaterra, Ronaldo Coutinho.
2: Obrigado, Coutinho. Até mais.
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11: 7:19, acerte com a Selinalta FM. Um bom dia para você. Dólar comercial fechou cotado ontem, vai abrir o mercado. Então hoje é 5,02, R$5,02. Euro 5,84, euro. E os valores divulgados pelo Deral aí dos principais produtos agropecuários. O feijão carioca, tipo 1, R$400. Feijão preto, tipo 1, R$250. O milho amarelo, tipo 1, R$58. A soja industrial, tipo 1, R$114. O trigo, R$70. Boi em pé, arroba, R$350. A erva mate, R$19. Suína em pé, tipo carne, R$5,05 o quilo. E a vaca em pé, R$310.
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1: 7h23, acerte com a Selinalta FM. 7h23, 14 graus é a temperatura. 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Prefeitura de Pato Branco, Conselho Municipal da Criança e do Adolescente e Conselho Municipal dos Direitos da Pessoa Idosa. 7h25, Thiago Tessaro.
2: Ontem, o município de Pato Branco prestou contas em uma audiência pública sobre o primeiro quadrimestre de 2026. Então, no período, em 4 meses, o município arrecadou 265.979.634,91 e teve uma despesa de R$234.241.418,76. Deu um superávit. Esses números, esses dados foram apresentados ontem, a presença de boa parte dos secretários, os vereadores estiveram presentes, nem todos os vereadores lá na sessão, durante a audiência pública, mas nós tivemos aí a explanação e o questionamento do que foi arrecadado e o que foi investido aqui em nossa cidade. Ao final, conversei com o secretário de Administração e Finanças, o Paulinho Centenaro, para explicar que se reflete aí, teve um superávit passando dos 30 milhões, o que significa e o que ele comenta sobre esses números aqui de Pato Branco.
3: Tivemos aí uma receita com um superávit de 31 milhões durante os 4 primeiros meses do ano 2026. Esse é um momento importante que a gente vem até o Legislativo Municipal para que a gente possa fazer uma prestação de contas. Isso é uma prerrogativa legal, uma previsão legal que o município vem até aqui e demonstre os resultados, aonde está indo sendo aplicado o recurso, de que forma está sendo aplicado o recurso. E a gente vem com muita felicidade aqui hoje poder dizer que a gente teve um superávit financeiro. É um trabalho muito árduo durante a nossa gestão do prefeito Jay, sempre buscando na qualidade do serviço, mas também na otimização dos gastos com a máquina.
4: Certo. Quando a gente fala sobre secretarias que mais consumiram recursos nesse primeiro quadrimestre, a gente ainda fala sobre educação e saúde?
3: A secretaria que mais hoje evidencia cerca de 25% da despesa é a saúde. A saúde, ela tem uma relevância muito grande, ela sempre chega ao final do exercício passando a casa dos 30%. A educação, ela vem logo atrás, né? Os primeiros meses da educação, os primeiros 4 meses, ela não reflete tanto o gasto, porque nós temos o mês de janeiro e fevereiro que não tem o ano letivo, então reduz-se muito a questão da alimentação, a questão do transporte, enfim, muitos pontos que não acabam se demonstrando como custo nesse primeiro quadrimestre. Mas sim, as secretarias que são mais influenciadas pelo gasto é a Secretaria de Saúde e a Secretaria de Educação.
4: E quando a gente fala em arrecadação, o IPVA, por exemplo, foi algo que deixou a desejar, né? O município esperava arrecadar mais, mas com aquelas mudanças que aconteceram, a gente sabe que a arrecadação foi menor.
3: Nós já tínhamos essa previsão de que realmente a receita com referência ao IPVA, ela deveria diminuir. Planejamos isso para que a gente pudesse encontrar uma solução em outras receitas do município, com êxito, com toda a equipe também da nossa Secretaria de Administração e Finanças, que vem trabalhando, buscando alternativas palpáveis para que a gente consiga melhorar a receita do município. e fazer com que a máquina se torne eficiente e ela continue fazendo essa prestação de serviço continuada sem nenhum corte pontual. Então a gente teve aí um aumento significativo, por exemplo, no ISS, que é uma receita sobre serviço, e significa também que a cidade começou a trabalhar mais, a cidade começou a ter mais prestador de serviço, enfim, a pujança econômica da cidade, ela começou a acontecer. Não é simplesmente o fato de você cobrar imposto, mas isso é um reflexo de que realmente a cidade, ela vem se desenvolvendo, ela vem crescendo e oportunizando a população.
4: Como que pode ser feita a avaliação dos investimentos no município, né, nesse primeiro quadrimestre?
3: Olha, eu acho que é muito positivo, né? Se você olhar no passado que tínhamos e no presente de hoje, a situação quanto a todos os investimentos que nós captamos a nível de estado, todos os investimentos que nós temos que ainda vão acontecer, que passam a cifra dos 500 milhões de reais, boa parte desses investimentos já ou licitados ou com ordem de serviços ou até mesmo autorizados para execução, é muito positivo. Pato Branco, sem precisar tirar muito recurso do caixa livre, todos esses investimentos com recursos capitaneados, eles à esfera estadual, à esfera federal, para que a gente possa melhorar a qualidade de vida de toda a população pato-branquense.
2: Essa questão do recurso livre, o município, quando teve lá até a dificuldade para quitar alguns compromissos, algumas situações, está dando um fôlego, digamos assim, para dar a volta e ter um fôlego, na verdade?
3: Olha, ainda nós temos uma dificuldade, ele é uma questão pontual, onde a gente tem uma construção para poder equalizar as necessidades de cada secretaria, a gente fazer a avaliação de que forma pode aplicar os recursos. O recurso livre ainda é um recurso que a gente tem uma defasagem ainda para poder chegar a uma equalização de que a dívida total foi paga, mas ela é muito menor do que se iniciou. Hoje nós trabalhamos com a casa de 9 a 10 milhões ainda de dívidas dos recursos livres, e acredito eu que no decorrer desse ano a gente consiga quitá-las e ter uma solvência financeira de caixa para conseguir honrar com todos esses compromissos à frente.
2: É, portanto, secretário de Administração e Finanças, o Paulinho Centenário, que esteve ontem também, assim como outros profissionais no município, apresentando esses números. Tem muita coisa dos dados que foram apresentados, Célio, de tudo que arrecadou. Uhum. Chama a atenção aqui o número que é um tema recorrente, questão da saúde. O município arrecadou, o município teve de despesa 234 milhões, gastou. De 234 milhões, teve um gasto, a secretaria que mais município investiu aí, né, gastou. Saúde, 92 milhões e 600. Então, proporcionalmente, dá um total aí de tudo que gastou, quase 40% foi para a área da saúde. Então, é uma secretaria que o município...
1: Aí nunca está a contento, né?
2: Pois é. E, enfim, tem os apontamentos aí na área da saúde, né? Mas, em termos percentuais, o município fez um investimento de 39% do que gastou, 39% gastou em saúde. Depois vem aqui, Secretaria de Educação, 40 milhões... Vem na sequência do que foi explanado lá, 24 milhões para a Secretaria de Obras. Outros dados aqui que foram apresentados, assim, foi mais de uma hora lá essa audiência pública, né, a respeito dos repasses, o que teve aí de empenho, enfim, sobre o que o município também recebeu, né, teve as transferências que veio de IPVA no primeiro quadrimestre aqui que foi apresentado. 15 milhões, teve uma queda de 24%, comparando com o ano passado. Com relação ao fundo de participação do município, veio para o município de Pato Branco quase 28 milhões, né, a respeito dos repasses. E foram apresentados também das outras receitas aqui, ó, chamou a atenção, multas de trânsito no período, 840 mil reais. Multas do PROCON, 16 mil reais. Na vigilância sanitária, mil reais. Praticamente aqui, né? O que dos que chamaram a atenção.
1: 800 mil de multas?
2: Aparece aqui, ó. Receitas correntes no período. Multas de trânsito. R$840.520,35. Que me chamou a atenção lá nos dados que foram apresentados. Mas certo. Nos termos gerais, assim, no geralzão, 265 arrecadou e gastou 234.
1: Agora. Tem quanto de caixa aí?
2: O superávit de 31 milhões.
1: Mas 31 segundo, milhões.
2: Segundo o secretário, agora o que é que acontece? Em tese, a arrecadação ela vai se manter, mas o que vai aumentar agora as despesas, porque aí vem 13º, tem outras situações ao longo do período. Então essa margem, digamos, ela... E aí tem algumas receitas que, por exemplo, não vão vir mais. Questão de IPVA, IPTU, dá uma baixada nisso. Os outros repasses, em tese, eles se mantêm. né, nos próximos dois quadrimestres aí para cumprir o ano de 2026. Eu fiz também uma entrevista com Osmar Brown, e vou trazer na sequência, com dois questionamentos. Novidades aí sobre o aeroporto, né, da licitação, como é que está a expectativa. E também o município fala, o secretário falou, né, deu uma atualizada no que é possível falar sobre o terminal urbano aqui em Pato Branco. Né, que está uma celeuma e que é, digamos assim...
1: Faz tempo que está parado, hein?
2: É, e é uma promessa do prefeito. Eu vou selecionar aí a entrevista, daqui a pouquinho vou trazer o que disse o Brown sobre esses dois assuntos, aeroporto e o terminal. Vai ter o terminal, vai funcionar ou não vai?
1: O terminal da gestão do Zuc ainda, né?
2: É, que havia expectativa para fazer. Né?
1: E aí... o Cantu não mexeu, o Gerto não mexeu até agora.
2: O GR é uma promessa dele de campanha aqui, que quer colocar em funcionamento. Vai sair ou não vai?
1: Certo, claro. Vamos usar aquele
2: porque
1: espaço,
2: ontem,
1: né? A população
2: lá...
1: quer que use.
2: É. Lá na audiência pública, o Brown comentou. E ao final da audiência eu chamei o Brown. Brown, o que, que temos de informação sobre isso?
1: Certo.
2: Já eu vou trazer aqui.
1: Boa, Thiago. Daqui a pouquinho, então, esta é a informação que o povo, né, está aguardando há muito tempo. 7h34.
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1: 7h39, atualiza o esporte, seu Thiago.
2: Vamos lá, atualizando aqui os jogos.
1: E a corneteação já começou.
2: Já.
1: Copa do Brasil.
2: Sorteio de ontem. Já tem gente aqui falando, já não sei o quê.
1: Mas
2: nem o jogo é só em agosto, gente.
1: Não foi bom pra nós, né, Thiago?
2: Quem que fez esse sorteio aqui?
1: Vamos
2: vou te contar,
1: pegar, né?
2: Copa do Brasil.
1: Corinthians e Internacional.
2: Corinthians e Inter no mata-mata.
1: Agora teve time aí que pegou moleza, hein?
2: O Grêmio vai pegar o Mirassol.
1: Moleza. Agora não vou falar que é o Palmeiras.
2: O Palmeiras vai pegar o Fortaleza.
1: Um time de segunda divisão.
2: Série B.
1: Sacanagem.
2: Chapecoense vai pegar o Cruzeiro. O Santos, né, vai pegou pegar o Remo. Juventude e Atlético Mineiro. Vitória pega o Atlético Paranaense.
1: Esse mais ou menos.
2: Fluminense e Vasco.
1: Esse também é bom.
2: E Corinthians Internacional.
1: Bah, quero ver quem vai tomar machá aí, Thiago.
2: Tanto, tem que ser de copo.
1: Vamos trazer a térmica.
2: Ou vai dar dois empates, daí ninguém fica.
1: Não, tem que levar, né, a vaga. Até lá tá.
2: Mas não vamos ficar nervoso com
1: isso. Não vamos sofrer antecipadamente, né?
2: Né? Fazer o quê? Só que tem uns times grandes que não estão aqui, né?
1: Chegando os flamenguistas aí na porta.
2: O Flamengo não vi aqui na Copa do Brasil. Você não viu?
1: Se a gente fala do Flamengo, né?
2: Flamengo ganhou de 3-0. 35 minutos do segundo tempo, tava 0-0, aí começou a fazer um atrás do outro. Flamengo ganhou. Do Cusco.
1: Cusco.
2: 3-0.
1: Meu tempo Cusco era cachorro, mas tudo bem.
2: O Cusco do Peru. Cusco. Flamengo colocou um time mais ou menos, e aí foi trocando, segundo tempo precisou fazer umas mudanças, aí ganhou.
1: Ganhou fácil.
2: 3-0. 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Quem apostou nas loterias, a Mega Sena acumulou. Concurso 3011, os números 2, 5, 27, 36, 40 e o 60. A Quina também acumulou, concurso 7.035, os números 14, 15, 48, 58 e 73. E a Loto Fácil acumulou 5 milhões, concurso 3695, os números 1, 2, 3, 4, 6, 8, 9, 13, 15, 17, 18, 21, 22, 23 e 24, as loterias pelo Brasil. Então, o sorteio que aconteceu ontem, Copa do Brasil só volta em agosto. Então, porque agora tem a pausa aí na sequência para a Copa do Mundo. Nós tivemos ontem, na Sul-Americana, o São Paulo ganhou do Boston River e classificou o São Paulo. Tricolor paulista aí conseguiu vencer e na Sul-Americana garantiu a classificação para a próxima fase. Boston River deu Tricolor paulista, 2-0. Nós tivemos também o jogo do Grêmio 2-2 com o City Torque. O Grêmio, se ganhasse, passava em primeiro. O empate, assim, classificou o Grêmio, só que o Grêmio vai ter que jogar aquela fase incômoda, vai ter que jogar mais uma fase. Pode levar um azar, porque agora tem os times que não vão classificar da Libertadores. O primeiro aí, quem ficar em terceiro, o primeiro que cair...
1: É mais um jogo?
2: Aí é dois jogos.
1: Dois,
2: né? Sim. Ida e volta. Só que tem que jogar essa fase extra. Poderia, digamos assim, ficar cômodo entrar já direto nas oitavas. Então, pode vir um time, por exemplo, aqui do Brasil. Se o Fluminense não classificar na Libertadores, pode ser um Fluminense.
1: É.
2: Então, pode vir casca grossa. Mas garantiu a presença na próxima fase aí o Grêmio. E nós tivemos o Santos, fez 3-0 no Cuenca. E o Santos também classificou nessa fase aí de mais uma extra. Mas garantiu.
1: Oportunidade.
2: Vai, se manteve aí na Sul-Americana, classificou, não em primeiro, mas ficou em segundo. Hoje tem Atlético Mineiro e Puerto Cabello. Tem o jogo do Vasco contra o Barracas Central, 19 horas. Caracas e Botafogo. E o Bragantino contra o Carabobo. Jogos de hoje. Na Libertadores, o Mirassol perdeu para o Lanús 1-0. Só que classificou. Então classificou o Mirassol. Primeira vez na Libertadores, está classificado. E o Flamengo fez 3-0 no Cusco. O Flamengo, ao que tudo indica, é a melhor campanha na Libertadores. Então até a semifinal, se for passando, sempre vai decidir em casa. Hoje nós teremos Fluminense contra o La Guaira, às 21h30. E o Corinthians contra a Platense, 21h30. Então são os dois jogos dos brasileiros hoje. Amanhã o Palmeiras e o Barranquilla, Cruzeiro e Barcelona do Equador. Nós também temos aqui a informação que na Libertadores de Futsal, ontem, o Magnus fez 4-0 no Centauros da Venezuela, classificou em primeiro, e o Carlos Barbosa jogou contra o Boca Juniors, estava perdendo no finalzinho, minuto final, praticamente ali faltavam quase 3 minutos, conseguiu o gol de empate, 1-1, classificou em primeiro o Carlos Barbosa. Isso significa que poderemos ter final brasileira. Só vamos se pegar na final se passar. Amanhã, hoje dá uma folga, amanhã nós teremos o Cerro Porteño contra o Boca Juniors, o Magnus pega o Nacional do Uruguai, Carlos Barbosa e Pantalon, e o Centauros contra o Lyon. São os jogos das quartas de final. Na sexta, semifinal, e aí no sábado a decisão. Eu acho que a chance é muito boa de dar Brasil e Brasil na final.
1: O Magnus.
2: Né? Magnus e Carlos Barbosa. Vamos aguardar o que nós teremos. Nós também temos aqui para informar que hoje, quarta-feira, nós temos pela Copa União Planalto, Chavantes aí, dois vizinhos, Palmas e Coronel. Pela Liga Silver, o jogo hoje aqui, ó, da Céu de Chopinzinho contra o São Lourenço.
1: Jogo bom.
2: Jogo em Chopinzinho, 9h15 da noite.
1: Ué?
2: É bem tardota.
1: Meio tarde, né?
2: A Liga coloca esse jogo aqui, né? O ideal é umas, pelo menos umas 8, né? 9h15 da noite, meia-noite vai ter gente jogando bola. Mas vai fazer o quê? São os jogos aqui. E hoje nós vamos conhecer os finalistas da Copa Sul-Sudeste. Tem a Chapecoense contra o Novo Horizontino, o Avaí contra o Volta Redonda. Os confrontos que teremos hoje, seu Célio Rua.
1: Ok, obrigado, Thiago, trazendo informação esportiva. 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
1: Estamos de volta, 7h52. Obrigado por sua audiência. Temperatura subindo, 17 graus aqui nos estúdios. Manhã de quarta-feira informativa, a equipe aí atenta a tudo o que acontece. É só ficar aí com a nossa equipe. Falamos de Pato Branco, viu? Sudoeste do Paraná. E vamos em frente aí, seguindo, Edson.
31: Duplicação entre o trevo da Patrolinha e o trevo de Vitorino, saída para Renascença. 12 quilômetros aproximadamente. Anote aqui, seu Célio Ruaro. Maio de 2028. É a expectativa da EPR Iguaçu, conclusão dessa obra com alguns trechos de paralelas, de marginais, alguns trechos de ciclovias, 5 viadutos nesse percurso todo. Mas num primeiro momento com o Silvio Caldas, ele é o diretor executivo da EPR Iguaçu, que esteve reunido com empresários ontem, lideranças do município de Vitorino, do município de Pato Branco, né, o executivo municipal de cada município, Associação Empresarial de Pato Branco, empresários que têm estruturas ali nas margens desses trechos, né? O Silvio Caldas fala nessa primeira abordagem de Pato Branco. Vamos falar do Trevo da Patrolinha até o Rio Caçadorzinho, onde teremos mais um sexto viaduto, que seria, mas esse executado pelo DER, que é o viaduto do Contorno Norte. Então nós vamos falar desse primeiro trecho.
1: Pra quem não tinha viadutos, agora...
31: Ah, vai encher de viadutos, vai dar mais segurança, vai dar fluxo. Impressionante o que nós vimos ontem lá na Associação Empresarial sobre esse projeto. Bom, vamos lá, é ele que vai explicar. Silvio Caldas nos atendeu em entrevista coletiva ontem à tarde lá na Associação Empresarial ACPB.
3: Nós tivemos uma reunião, uma apresentação, né, hoje aqui, junto com representantes, né, empresários que estão, né, situados às margens da rodovia. O prefeito nos solicitou essa apresentação, nós viemos, né, sempre buscando com muita transparência, né, com uma escutativa, entender quais são as necessidades do município, né? Nós temos aqui a previsão da implantação de uma obra de duplicação em torno de 12 quilômetros, né? Aqui pegando aqui desde o início de Pato Branco, né? Do Trevo da Patrolinha até o Trevo da Bela lá em Vitorino, né? Então são praticamente 12 quilômetros de obras de duplicação. Então é importante, né, essa conversa. Nós já tivemos outras conversas com o município, sempre buscando, né, entendermos as demandas do município, os pontos sensíveis, para que a gente possa trazer isso para dentro dos nossos projetos, estudarmos as melhores soluções e trazer uma melhor solução e que a obra aconteça da melhor forma possível e que nós temos uma, né, uma obra que contemple todas as demandas do município e dos usuários que estão trafegando por essa região. Então é muito importante essa conversa, esses debates, esses pontos de atenção que essas reuniões nos trazem, né? Então nós viemos aqui hoje, apresentamos, né, o projeto geométrico, né, dessa obra de duplicação, para que a gente pudesse, né, discutir e trazer pontos de atenção. O projeto foi muito bem pensado, né, foi muito bem, está sendo muito bem elaborado no sentido de atender às demandas. Obviamente que o projeto, o contrato de concessão, ele já prevê premissas que estão estabelecidas, né, de quantidades, por exemplo, de marginais, viadutos, obras de arte especial, né, e a gente busca adaptar isso, busca trazer essas demandas para que essas quantidades possam suprir as necessidades da população, dos empresários, da comunidade e dos usuários.
4: Viadutos, então, no Trevo da Patrolinha e no trevo de saída para Vitorino, chamado Trevo da Catânia ali, né?
3: Exatamente, né? Que nesse primeiro segmento nós temos aqui um dispositivo, um viaduto aqui, né, no Trevo da Patrolinha, né? Ele segue com algumas extensões de vias marginais e temos um outro viaduto, né, ali na região do posto, né, o posto Shell ali, temos esse viaduto também, que vai permitir, né, toda a trafegabilidade, toda a fluidez em desnível, né? Ou seja, são pontos onde a comunidade, os moradores, os usuários vão poder fazer todas as suas movimentações sem interferência, né, de uma passagem em nível.
4: Para quem mora naquelas imediações, foi dito aqui que de repente vai precisar algum tipo de desapropriação, né? É isso mesmo?
3: Olha, nós estamos finalizando, né, estamos avançando com esses projetos. Agora, conforme nós vamos avançando, nós vamos detalhando mais esses projetos, nós podemos ter a necessidade de algum ponto ser necessário alguma área de desapropriação, né? Mas tudo isso nós estamos ainda em fase de elaboração, né? Existe sim uma tendência de alguns pontos ter essa necessidade, né? Porque é preciso para que a obra possa ser executada.
5: Silvio, com referência à questão de acessos, né, das ruas aí para os bairros e também para a mesma avenida, também contempla aí a paralela, a marginal, ela vai seguir nessa tendência também para atender esses acessos.
3: Exatamente, o projeto, né, nós estamos prevendo a execução de vias marginais, não é em toda a extensão, mas é em grande parte da extensão, né, na extensão que contempla principalmente, né, os locais que já estão sendo ocupados por empresas, né, por moradias, né, então terão as vias marginais, os acessos das ruas, né, serão mantidos, né, nós não vamos fazer nenhum tipo de mudança com relação a isso, né, então é importante que os moradores saibam disso, né, que a população saiba que nós vamos fazer isso, né, vai ter a duplicação, vão ter vias marginais e que os acessos serão mantidos e que as ruas poderão, né, acessar essas vias marginais e depois, consequentemente, acessar a rodovia.
5: É uma nova tendência, vamos dizer assim, essa modernização e também essa democracia, vamos dizer assim, para atender as pessoas, né, os empresários, a população. Essa aproximação também da empresa é fundamental.
3: Este é um, né, nós entendemos, né, buscamos sempre isso, né, estar próximos da comunidade, estar próximos das entidades, associações comerciais, no caso nós estamos aqui hoje, né, próximo aos municípios, câmaras de vereadores, enfim, né, toda a comunidade, porque através de uma escutativa, através de entender as necessidades do município e de toda a comunidade, que a gente vai poder fazer um projeto para atender essas necessidades. Então, nós precisamos escutar, nós precisamos ouvir, estaremos sempre à disposição. Esta é a maneira, né, que a EPR Iguaçu, né, vem fazendo, vai continuar fazendo, sempre com muita transparência, com muita clareza, né, e objetividade com relação a tudo isso, né, a essa proximidade, a essa comunicação e com essas construção, né, de parcerias que são importantes para que a gente possa ter uma obra adequada, uma obra que atenda as demandas do município, né, não só nesse momento agora, mas também para um momento futuro.
5: Mas é claro que também algumas situações não terão como serem atendidas, né?
3: Nós teremos, né, obviamente que nós temos casos, né, principalmente casos que não estão previstos, né, dentro do contrato de concessão, em outros casos por questões de normativas, né, que aí talvez não possa ser atendido algum tipo de demanda, mas é em função desses fatores, né, mas pelo que a gente vem elaborando, desenvolvendo nesse projeto, pela apresentação que foi feita hoje, né, pela interação das pessoas que tiveram aqui, eu acho que também fica, eu acho que dá para perceber, né, que o projeto está contemplando as necessidades, as demandas, né, que vai atender o empresário, a comunidade e todos que precisam trafegar nessa região.
4: Quando é que as máquinas roncam no trevo da patrolinha e o cronograma? Pato Branco até o, digamos assim, o viaduto lá do contorno norte, até a ponte do Rio Caçadorzinho, mais ou menos por ali. Cronograma aproximado.
3: Olha, nós temos, né, a nossa, dentro do programa de concessão, dentro do cronograma de obras, né, está previsto a entrega, né, desse segmento até maio de 2028. É obviamente que nós estamos em paralelo à execução e à elaboração desses projetos, né? Nós estamos tramitando o licenciamento ambiental, né? Hoje nós precisamos, né, a essa necessidade, a execução de qualquer obra, a necessidade de se ter o licenciamento ambiental. Então nós estamos tramitando isso também para que a gente possa, né, o mais rápido possível obter esse licenciamento e aí efetivamente a gente possa iniciar as obras, né? As obras só podem ser iniciadas, né, após a conclusão e a liberação do licenciamento, né, ambiental. Mas a concessionária está tomando, né, todas as providências, elaborando os estudos, né, elaborando os projetos ambientais.

0: Catani. É, a obra é simultânea em Vitorino e Pato Branco, é tudo ao mesmo tempo, não começa por Pato Branco para depois Vitorino, é tudo simultâneo para terminar em maio de 2028. Viaduto, esse é o DR, então, né? Seria um sexto viaduto, mas vai ter um também ali no entroncamento com o contorno norte, próximo ao trevo, o Rio Caçadorzinho. Pouco acima do Rio Caçadorzinho, para quem sai de Pato Branco a Vitorino, naquela primeira área industrial ali, eu vou citar algumas referências aqui de empresas, né? Sim. Próximo a MA Máquinas, por ali vai ter um viaduto, uma passarela entre ali e a cidade de Vitorino para pedestres, um viaduto no trevo na Avenida Brasil Argentina ali em Vitorino, principal acesso a Vitorino, um viaduto também, e outro na saída para a Renascença lá do trevo do HPR, digamos assim. Então esses são os viadutos. Duplicação do trevo da Patrolinha em Pato Branco até a Gerdau. Aproximadamente ali, uhum. Duplicação nesse trecho todo, ciclovias, iluminação, é o que eu posso falar agora, eu volto daqui a pouco, Célio Raro, porque a gente tem quadro na sequência, vamos ouvir empresários e eu trago outros complementos aí dessa estrutura toda, o que anotamos lá detalhadamente, hein, Célio?
1: Coisa gigante aí, obras gigantescas. Muito bem, daqui a pouquinho mais detalhes, o Edson vai explicando e a gente vai entendendo aí, não é? 8:03, prepare-se, o Fechamê Center Supermercados está arrasando no preço baixo. 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
4: Amigo trabalhador, vivemos num mundo de conflitos, ou como dizem alguns, em pé de guerra. Há muitas divergências ao nosso redor que temos que administrar sem perder a cabeça e puxar das armas. De fato, há pessoas que não conseguem viver em paz no seu meio. Para elas, qualquer pé de galinha dá uma sopa. Pessoas assim vivem deslocadas, na família, no trânsito, na igreja, no clube. Falta-lhes cultivar a paz dentro de si. Só deitar o olhar pela história para perceber que estes encrenqueiros sempre existiram e acabaram passando para a posteridade como inimigos da humanidade, ao passo que os cultivadores da paz permanecem simpáticos e vivos na memória da gente. Cultivar a paz é mais do que depor as armas, é saber conviver, aceitar o outro, respeitar as diferenças, a opinião e dialogar. Não se cultiva a paz impondo ideias, pontos de vista e opinião própria, mas sim sendo ecumênico, sereno, respeitoso e solidário. Aos poucos, vamos entender que para viver em paz, não é preciso preparar-se para a guerra, como faziam os antigos, mas sim desarmar-se por dentro e mudar externamente nossa face rabugenta e carrancuda. Pensemos nisso. Lembremos das palavras do Mestre: bem-aventurados os que lutam pela paz. Eles serão chamados filhos de Deus. Pense nisso, que Deus o acompanhe.
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4: Informa a hora certa. 8:08.
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4: 8:10, acerte, 8:10, bom dia, manhã, Selinalta, jornalismo, a equipe atenta aí a tudo que acontece. Você fica sabendo as notícias aí, as informações da nossa Pato Branco, da nossa região, notícias a nível de Brasil que você precisa saber, não é? Sempre bem atualizado. Bem atualizada. E o tempo tá bem, claro, todo mundo quer saber aí a previsão, como segue, 17 graus a temperatura agora e o Coutinho volta na programação, portanto, você que não ouviu o Coutinho cedo, vai ouvi-lo agora. Como segue então, Coutinho? Bom dia.
11: Bom dia. É, o dia começa aí com nebulosidade, né? Vamos ter aí condição de, vamos assim, algum nevoeiro, nuvem baixa e depois já melhorando. Se tiver alguma garoa, algum chuvisco, é agora cedinho, mas acho que tá mais é para passar sem. Então nós vamos ter o quê? Tempo bom no decorrer dessa quarta-feira, em condições aí favoráveis ao campo e atividade ao ar livre, friozinho, né? A temperatura vai caindo, a mínima hoje provavelmente vai ser mais ali no decorrer da, acho que ali do final da noite, com quem sabe aí abaixo de 10 graus. Então nós vamos ter aí condições de tempo no geral mais para bom na região ao longo do dia, com condições aí favoráveis ao campo e atividade ao ar livre em geral na área. E o pessoal aproveita, né? Principalmente do final da manhã para frente, quando o sol já vai predominando mais na área. E à noite fica mais frio. Amanhã é tempo bom, faz frio, pode ficar entre 4, 7, 5, 7 graus nas baixadas e vales. E a tendência é que a gente tenha aí condições de tempo assim, no geral, aproveitável no decorrer dessa quinta e sexta-feira, que também vai ter frio de manhã, esquentando à tarde. Na sexta pode ter uma chance de chuva entre a tarde e noite de sexta e madrugada, manhã de sábado, melhorando a partir da tarde. Então, entre sexta e sábado, alguma chance de chuva. Domingo e segunda, volta a melhorar com frio de novo de manhã. Da Climatea, Ronaldo Coutinho.
4: Muito bem, obrigado, seu Coutinho. Até daqui a pouco, 8:12, 8:12. Agora aciono o Thiago Tessaro.
12: Para a gente atualizar aqui o que disse o secretário Osmar Brown Sobrinho, Célio Ruar. Uhum. A gente esteve ontem na audiência aqui e prestou contas sobre o quadrimestre e dois questionamentos que os ouvintes também nos fazem com uma certa frequência. E até porque também na explanação de ontem o pessoal comentou sobre o assunto. A licitação do aeroporto e o terminal urbano. Vai entrar em funcionamento ou não? Terminal urbano. E lá do aeroporto, a última que a gente conseguiu apurar ainda na semana passada, quando teve a abertura da licitação, foi uma empresa de Santa Catarina, que fez a melhor proposta. Só que o Brown disse que teve recurso. Empresas que... Porque isso é natural. As empresas que ganharam vão entrar com recurso. Teve 3 recursos. Mas está no processo da licitação. Ao final do recurso tem que ver se tem fundamento, se recurso, não. É porque deu mais de 20, foram 24 empresas que se inscreveram aí para participar sobre a obra do aeroporto. E sobre o terminal urbano, oficialmente não tem como colocar no papel uma data, mas o Brown disse que até o final do ano. Opinião dele que vai estar funcionando. Vamos trazer aqui o que ele comenta, o secretário, o Osmar Brown Sobrinho. A primeira resposta que ele dá é sobre o terminal, então, de passageiros aí junto à estrutura do aeroporto, a obra. Estamos com a licitação. Quais são as últimas sobre esse processo, hein, Brown?
13: Então, sobre o terminal, a licitação aconteceu, houve recursos, são 25, 24 empresas, né? E já foram feitas todas as análises. Aí agora o que nós estamos aguardando aí é o prazo de recurso. Houve 3 recursos, né? Empresas que que não ficaram contentes com o resultado. Então eles impõem esses recursos aí, que é analisado pela comissão de licitações, mas é só uma questão de papel agora, né? Então, porque o resultado foi dado e essa análise de documentação que é feita pela comissão licitatória, né? E que nos próximos dias aí nós vamos ter o resultado da empresa que ganhou e aí o nosso prefeito vai, ato contínuo, vai emitir a ordem de serviço para a obra começar.
12: E o terminal urbano, que também foi um questionamento aqui, né? Porque há uma expectativa da comunidade, eu acredito que muita gente pergunta quase que semanalmente sobre quando que vai entrar em funcionamento.
13: O terminal urbano é assim, houve um questionamento do Tribunal de Contas que ele cancelou a licitação, a primeira licitação que foi feita, né? Lá em 2024. Ele cancelou e aí nós, de posse de todas essas interrogações que foram feitas, nós resolvemos todas elas e agora está liberado para a gente tomar a decisão. O prefeito já tomou a decisão, nós vamos fazer. Então, quando nós respondemos todos os questionamentos do Tribunal de Contas, passou para o planejamento urbano, que está fazendo o projeto da compatibilização entre a obra em si, que foi terminada, e o entorno da obra. Nós vamos precisar mexer no entorno. A licitação não envolvia essa parte do sistema viário no entorno da obra. Então agora está sendo feito o projeto, vai haver uma nova licitação para fazer ali aquelas ruas que estão em volta da prefeitura e do terminal, que elas vão ter que ser adequadas no sentido da altura para ela ter essa compatibilização do piso do pavimento com a altura do piso do ônibus, né? Do equipamento que vai fazer o transporte.
12: Não é uma licitação para fazer, para ajustar isso e depois em tese para ter o ok e começar. Tem como dimensionar assim um prazo? Como é que é?
13: Não tem, quer dizer, tem. Não dá ter ou não ter, se a gente não tem um papel na mão, né? Eu ainda não vi o projeto dessa compatibilização, mas eu acredito que não possa ser muita coisa, porque o terminal está ali pronto, é só mexer com as vias em volta. Eu vou até dar um chute, assim, né? 60 dias, vamos dizer assim, vou cair 60 dias e mais lá, 3 meses, 5 meses aí para. Mas é um chute mesmo, né? Que não tem como. Depois tem a própria licitação também, que demanda de tempo, né? Você vê a licitação nossa aqui, já faz um mês que foi feira ali, não temos o resultado ainda. Então, essas coisas são difíceis de dimensionar.
12: Mas tem uma luz no fim do túnel, digamos assim, para operacionalizar o terminal urbano?
13: Eu vou te dizer assim, ó, opinião do Osmar Brown, não é nem do secretário. Até o final do ano, isso aí vai funcionar.
4: Eu?
12: O secretário de mobilidade, Osmar Brown Sobrinho. Opinião dele, né? Claro que agora tem que observar.
4: Vai ser pro terminal mesmo, Thiago? Ou vai, vai mudar de ideia? O que, que vai funcionar?
12: Não, ele acabou de falar que é o terminal, né?
4: Terminal, né?
12: É, só é, é uma lista. O que precisa é a questão do ajuste ali. É uma obra menor para ajustar as alturas. Agora, tem que licitar. A empresa que ganhar, fazer. E a opinião, ele, claro, ele coloca assim.
4: E segundo ele, os problemas estão sendo resolvidos já, né? Que tinha de entrave aí já.
12: É, a ideia, o prefeito, pelo que assim dá de entender, o município quer fazer. Né? A administração quer colocar em funcionamento.
4: Uhum.
12: E agora esses entraves aí. Então,
4: até o final do ano, então.
12: A opinião é. Até o final do ano. Será?
4: É, certo.
12: É porque é uma, foi uma promessa de campanha do prefeito e está um assunto que, digamos assim, quando vem à tona questionamento, o pessoal volta a questionar sobre isso. E o terminal?
4: Muito tempo já parado, terminal, né? E a gente, e a população quer uma solução. Então, foi o que disse o secretário.
12: Vamos ver, né? Realmente. Aquela estrutura é atrás ali, ó, a gente tem, ó, na rua Caramuru tem uma prefeitura atrás, ali o terminal.
4: Sim.
12: Para funcionar. Tem que esperar, então, agora até o final do ano, pelo menos o que disse o Brown.
4: Muito bem, vamos aguardar então. Obrigado, tchau. Tchau, obrigado, Thiago, trazendo esta informação. E vamos então até o final do ano ter uma solução segundo o Brau. Isso mesmo, isso é uma boa informação então, né, para a população patobranquense. Essa obra já está parada há muito tempo. 8:19, intervalo, a gente volta já.
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5: Oito e vinte e dois. Atenção, você que tem tempero verde, viu? É, teremos a festa de São Pedro, o pessoal está pedindo aí, então leve, se você tem, diretamente no pavilhão São Pedro. Aí, né, pras comidas... os pastéis, etc. O pessoal usa bastante aí tempero verde. Então, se você tem na sua residência, a gente tem bastante aí, interior, o pessoal que tem, pode trazer aí pro pavilhão São Pedro tempero verde, né? Temperinho numa massinha de pastel com uma carninha, coisa boa. Vamos em frente, seu Edson.
6: Vamos em frente, mais sobre a obra. No trecho sobre concessão, então, EPR Iguaçu apresentou ontem, esteve reunida no auditório da CPB, Associação Empresarial, pela manhã, com lideranças, prefeito de Vitorino, Marciano Votri, ele esteve pela manhã, prefeito Jerry Dutra, lideranças, empresários, e à tarde, num espaço para a imprensa, a gente teve acesso aí à fala do Silvio Caldas, também engenheiros, o pessoal que está elaborando o projeto, fizeram, né, toda uma projeção ali, com imagens, detalhando cada alça, cada paralela, cada marginal, os viadutos e outros detalhes aí. Uhum. Né? O trecho, a área de domínio, assim chamada, falaram bastante sobre metragens, acessos das empresas, cronograma, e já ouvimos o Silvio há pouco aqui. Agora vamos ouvir empresários. Mas vamos retomar, caso você ouvinte não tenha acompanhado há pouco aí a nossa explanação inicial com o Silvio Caldas, que falou por quase 8 minutos aqui na programação. Essa obra, quando que inicia? Ele falou aí, estão na fase agora das licenças ambientais e a EPR Iguaçu vai contratar alguma empresa para executar a obra, alguma construtora, alguma empresa. E essa contratação, ela não pode ser muito rápida, disse o Silvio. Ele imagina pelo menos uns 6 meses para isso. Ele falou, são muitos dados, a empresa que pegar esse projeto e nos der uma resposta com um orçamento em 30 dias, está mentindo, não é um bom trabalho.
5: É uma obra grande.
6: É uma obra grande, nós queremos que essa análise demore um tempo maior. Uhum. Até uns 6 meses, acredita ele, e aí está tramitando essa questão das licenças ambientais. E a previsão de conclusão, até o trevo lá de saída para a Renascença, é em maio de 2028, estima a EPR Iguaçu. Um viaduto no trevo da Patrolinha, e para quem, como é que vai ser esse viaduto, assim, para tentar explicar em rápidas palavras? Uhum. Quem vem de Palmas para Vitorino vai passar por baixo do viaduto, praticamente no nível que é hoje. Quem sai da Avenida Tupi em direção à comunidade da Encruzilhada vai ter um elevado, vai passar por cima. Certo. Nesse trevo vai ser assim. E aí quem sai para Vitorino, então vai ter uma paralela à direita ali, paralela em mão única, duplicada, né? Então não é uma que vai e uma que vem na paralela, e sim mão única, só no sentido ida para Vitorino, digamos assim. Chegando mais ou menos, eu vou citar algumas empresas como referência para facilitar o ouvinte. Um pouco acima da lombada ali da Cantu Verduras, digamos assim, ali vai terminar essa marginal. Ela vai parar ali e aí o cara tem que voltar para a pista central. uns 300, 400 metros de percurso aí, ela começa a existir de novo essa marginal, e aí ela vai até mais ou menos em frente a Gerdau.
5: Gerdau.
6: Mas do outro lado da via, porque estamos falando do lado direito para quem vai para Vitorino. Ali encerra a marginal e só vai ter marginal de novo lá em Vitorino, aproximadamente. Quem vem de Vitorino na Gerdau vai pegar a direita, uma possibilidade.
5: Aí já é Vitorino, né?
6: É. Quem vem, já é território de Vitorino. Quem vem de Vitorino pela PR-158 ali, na Gerdau saindo à direita, pegando essa alça à direita, na marginal, aí essa marginal, ela não deixa de existir até o trevo da Patrolinha. Ela é toda a extensão até o trevo da Patrolinha. Com duplicada, sentido único e com ciclovia. E todo esse trecho iluminado.
5: Nossa.
6: Ali no posto, a gente chama de trevo da Catane, né? Esse trevo de saída para Vitorino. Aí o viaduto é ao contrário do que é a Patrolinha. Quem vem de Palmas na Patrolinha ali, passa por baixo do viaduto. E no trevo de saída para Vitorino, trevo da Catane assim chamado, quem vem de Palmas para Vitorino vai passar por cima. E quem vem da BR-158 do bairro Planalto para ir até o posto, né, o antigo posto do Oval, vai passar por baixo, vai ter uma escavação ali no viaduto.
5: Vai então, ficar assim, chique, hein?
6: Vai ser dessa forma para tentar explicar em rápidas palavras. Sim. E essa reunião ontem tratou sobre acessos das empresas, metragens e outros detalhes. O Ivan Orlandini, presidente da Associação Empresarial de Pato Branco, a CPB, terminada essa reunião ontem à tarde, nos atendeu também falando sobre a impressão do que viu na apresentação dos projetos aí.
7: A apresentação do projeto é 2028, maio de 2028, é para estar duplicado esse trecho, então, que sai ali do trevo da Patrolinha até o trevo da Bela Enxovais, a entrada para São Lourenço, né? Projeto bonito, prevê marginais, cinco elevados, eu diria, né? Isso é um privilégio, né? Em trajeto tão curto, né? Nós termos cinco retornos ou cinco viadutos, como eles usaram o termo aqui, né? E é toda aquela área, para nós aqui, desse bebê importante, a presença desses empresários daquele setor da cidade, vindo aqui, prestigiando esse evento e tirando dúvidas, né? Que é bom quando você trabalha a várias mãos um projeto. A empresa se disponibilizou a vir aqui explicar. E eles vieram aqui para questionar e tirar suas dúvidas. Então, o projeto está andando de maneira que eu acho que é a maneira mais democrática e correta possível.
6: O Ivan, que tem empresa em uma paralela, sabe muito bem o que é dar dor de cabeça uma obra, uma alça aqui, outra alça ali. Mas o que foi apresentado aqui, Ivan? Vale a pena se incomodar um pouquinho para depois ter uma obra redondinha aí?
7: Não tem jeito. Obra até em casa incomoda, né? Imagina uma obra nessa magnitude, né? Vai mudar todo o perfil de infraestrutura da cidade. Então, é lógico que vai ter um período que vai ter desgaste, vai ter transtornos, né? Mas depois de pronto é uma obra maravilhosa, né? Porque é uma obra que vai dar uma infraestrutura, vai modernizar totalmente o Pato Branco. Então eu acho fundamental que as pessoas já se preparem para isso, né? Como a própria EPR fala, a empresa já fala, ó, vai ter momentos que a gente vai ter desgaste, vamos ter que todo mundo sentar, conversar, acertar, para todo mundo lá no final ficar satisfeito. Privilegiar todos com acesso natural que a gente tem, o nosso costume ainda de cidade do interior, né? De ter, vai ser difícil, mas vamos ter que se adaptar a alguns modelos, pelo que já ficou claro, que é retornar num ponto mais distante, voltar. Mas isso tudo implica no estudo de segurança que eles mesmos falaram. É tudo analisado com muita clareza para que tenha segurança para quem está andando. Vai ter pedestre, vai ter ciclovia, né? Tem que ser pensado dessa forma. Então é um salto aí de modernidade que vai melhorar muito a qualidade da infraestrutura viária do Pato Branco.
6: Reforço uma fala do Ivan aqui, Célio Vara. A gente não está acostumado com cidade muito grande, ter que andar longos períodos para fazer retorno. Não tem como retornar, por exemplo, do trevo da Patrolinha para voltar para Mariópolis. Você está à direita por ali, passou um pouquinho do trevo da Patrolinha na subidinha ali, na curva ali, onde tem, né, por exemplo, alguma visitação para fazer aí numa empresa e tudo mais. Não tem jeito, tem que ir lá no trevo da Catane e para fazer o retorno para Mariópolis. A mesma coisa no outro sentido. Você está, por exemplo, eu vou dar um exemplo aqui. Você está na Cantu Verduras e tem que voltar para Vitorino. Você tem que ir lá no trevo da Patrolinha fazer o contorno.
5: Não tem jeito. Aí, a gente quer tudo em cima, né?
6: Não tem como. Por exemplo, na avenida,
5: Célio. A cidade grande aí já é assim, né?
6: Eu vou dizer uma coisa, Célio. Sejamos francos. O motorista de Pato Branco, alguns motoristas de Pato Branco, não respeitam a ida até uma rotatória para voltar. Fazem a conversão proibida no meio ali das.
5: Isso que eu estou falando.
6: No meio da avenida, dá acidente para cara, né? Para Dedéu aqui na cidade por causa disso.
5: Nem onde não podres, né?
6: Então, tem que se acostumar a ir no próximo viaduto para fazer o contorno, fazer o retorno. Esse é um aspecto interessante. Vamos ouvir o Marcelo Garcia. Ele é um empresário do ramo de pneus, tem a recapadora, a estrutura ali, no que a gente chama hoje de contorno sul, né, de Pato Branco. O Marcelo acompanhou a reunião e fez muitos questionamentos para o Silvio Caldas. Terminada a reunião, nos atendeu também.
8: A duplicação é um bem para o município e para a região, é uma coisa que nós não podemos deixar o progresso vir. Claro que vai ocorrer muitas... problemas para as empresas, vai atrapalhar um pouco, mas isso significa que nós temos que nos adaptar. Pelo projeto, é um projeto bonito e vai ser um projeto fácil, né, com vários viadutos e retornos próximos, né? Nosso aqui em Pato Branco, nós somos acostumados a fazer retornos, né, que tudo é muito longe, mas retornos em torno de 2 km, 1,5 km cada trevo aí, eu acho que não vai ficar tão ruim para a população.
9: Projeto animador.
8: Animador. Se cumprirem e fazerem todas as... o que falaram e uma obra muito organizada e uma obra de qualidade, acho que pro município de Pato Branco vai ser só crescimento.
6: O Osni Damasceno, empresário do ramo de retífica, já na saída para Vitorino, ele também fez muitos questionamentos, muitas colocações, fez uso da palavra por diversas vezes e também nos atendeu no encerramento da reunião de ontem à tarde.
10: É o progresso chegando, né? E se é para trazer conforto às empresas e às pessoas que estão transitando essa PR-280, a gente só tem a agradecer, mas desde que seja um trabalho de qualidade, né? Que venha, que fique além da qualidade da execução do projeto, que fique esteticamente bonito e viável, que facilite o fluxo dos veículos e caminhões aí nessa PR-280.
9: Pelas informações, a modernização, ela é ampla, né?
10: Sim, pelo que a gente falou com os engenheiros aí, só vem a melhorar. Vem a melhorar e com mais segurança para quem está transitando nessa região aí, e vai fluir bem o transporte, o acesso às empresas, essa é a nossa preocupação, né?
11: O principal ponto discutido foi esse, né? Acesso às empresas, porque as paralelas, elas não serão em mão do, digamos, uma que vai e uma que vem, é uma única. Então, quer dizer, o acesso às empresas foi o principal ponto discutido aqui, né, Osni?
10: Perfeitamente. Nós temos o nosso comércio aí há 14 anos aí na PR-280, aí próximo a Geocar Caminhões, aí próximo a Engar Veículos. E estamos otimistas que venha para somar esse novo projeto aí, que esperamos que seja concluído e com sucesso.
6: Bom, então é isso, Célio. Claro, algumas entrevistas para o momento. Eu volto no horário do Thiago com o Silvio Caldas explicando Vitorino. Porque, em resumo, nós falamos aqui do Trevo da Patrolinha até o Rio Caçadorzinho. Território de Pato Branco ali, né? Com essa obra de concessão. Ali da Gerdau até Vitorino, praticamente é só duplicação. Então não tem marginal, não tem paralela. É da Gerdau até o Trevo da Patrolinha, as duplicações e os dois viadutos, um no Trevo da Patrolinha, um no Trevo da Catane. Em resumo, assim, é esse o projeto para tentar explicar aqui em áudio o que a gente viu colocado no telão lá no trabalho de projeção que a gente acompanhou ontem lá na reunião da Associação Empresarial. Eu volto com novas informações no decorrer da programação com foco no território de Vitorino. Lembrando, do Trevo da Patrolinha até o Trevo chamado do HPR ou da Bela Enxovais ali, saída para Renascença, saída para São Lourenço, até maio de 2028, a previsão é de estar tudo redondinho. Concluído. Célio Raro.
5: Obrigado, Edson. É complicado aí, até pro Edson, explicar aí com palavras, não é? Sem imagens dessas modificações que nós teremos. Mas vamos passando aí as informações que nós temos. Ele vai passando aí nesta quarta-feira, daqui a pouquinho retorna aí no programa do Thiago, tentando explicar e pro ouvinte, né, entender um pouquinho dessas grandes modificações que teremos, essas obras gigantescas e que vem aí. E com certeza teremos aí esses viadutos, tal, imagine a modificação, a modernidade, né, na 280, que até então 2028, aí segundo a previsão. Vamos passando aí os detalhes para todo mundo entender aí, né, como deve ficar. 8:35.
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6: 8h37 agora, segue o jornalismo. 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Bom dia, Miriam, informe.
7: Bom dia, Célio. Bom dia a você, a todos os ouvintes da Rádio Selinalta. Ô, Célio, a Secretaria de Estado da Saúde promoveu ontem o 4º simpósio de rancenologia do Hospital de Dermatologia Sanitária do Paraná. O evento ele aconteceu no Dia Estadual de Conscientização sobre a Hanseníase e reuniu especialistas, profissionais da saúde, pesquisadores e equipes multiprofissionais. O objetivo é discutir os avanços, os desafios, estratégias de enfrentamento da Hanseníase e reforçar a importância do diagnóstico precoce e do cuidado integral aos pacientes. Além disso, celebrou a trajetória histórica do Hospital de Dermatologia, referência estadual no atendimento especializado e acompanhamento de pessoas acometidas pela doença. A Hanseníase, antigamente era chamada de lepra, é uma doença infecciosa e contagiosa causada pela bactéria Mycobacterium leprae. Ela afeta principalmente a pele e os nervos periféricos, podendo causar também danos neurológicos, dormência e, se não tratada, deformidades físicas. A doença, ela tem cura e o tratamento é gratuito. Bom, era essa a informação que eu tinha para hoje. Um grande abraço, um bom dia e até amanhã, se Deus quiser.
6: Combinado, obrigado, Miriam, lá de Curitiba, nosso correspondente, 8h39. Tiago, o que você tem aí da polícia, Tiago?
8: Teve uma operação na região de Coronel Vivida, uma ação conjunta entre Polícia Civil, a DENARC, Delegacia da Polícia de Coronel Vivida, também a polícia, através do terceiro Batalhão de Polícia Militar, e também o Núcleo de Operações com Cães da Polícia Civil. Então, uma operação aí com vários profissionais. Foram cumpridas medidas cautelares expedidas pelo Poder Judiciário da comarca porque uma investigação relacionada ao tráfico de drogas e uma associação criminosa que estava movimentando aí na comunidade Jacutinga, em Coronel Vivida. As diligências foram realizadas após a investigação que apurou o grupo criminoso envolvido com a comercialização de drogas e posse de arma de fogo. O grupo principal fornecedor de drogas em Coronel Vivida. Durante o cumprimento dos 6 mandados de busca e apreensão, 3 pessoas foram presas em flagrante. As equipes também localizaram 2 armas de fogo, entre as armas uma submetralhadora, com 4 carregadores, várias munições. Os policiais encontraram também pedras de crack, encontraram 1,5 kg de cafeína, avaliada em cerca de R$3.000, que é utilizada para mistura lá com a cocaína, segundo a polícia, e R$7.000 em dinheiro. Foram apreendidos outros elementos também para investigação, que agora serão analisados. A ação contou com a atuação integrada da Polícia Civil e Militar, demonstrando a importância da cooperação entre as forças de segurança pública. Então, esse trabalho desenvolvido aí nas últimas horas, a polícia mandou foto até a submetralhadora ali, Célio.
6: Nossa.
8: Então, dos mandados cumpridos ontem, 3 presos, comunidade Jacutinga. Mais uma ação aí de combate ao tráfico na região de Coronel Vivida.
6: Interior de Coronel Vivida, é isso?
8: Exatamente. E é o grupo aí que é o que mais movimenta drogas em Coronel Vivida, essa organização aí que a polícia tá tentando desmantelar.
6: Muito bem, fique por aí pro esporte que já vem.
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0: Mais esportes da Selinalta, seu Thiago.
1: Vamos lá, seu Célio Ruaro, para atualizar aqui. Ontem teve rodada do Campeonato Interbairros no Veterano. E nós tivemos no Dolivar Lavarda, Santo Antônio 1, São João 5 e o São Cristóvão 1, Morumbi 5. Jogos que aconteceram ontem no Dolivar Lavarda. E agora, quartas de final definidas. Segundo o pessoal aí da União de Bairros, nós teremos nas quartas de final do Veterano, Morumbi contra o Menino Deus, Jardim Floresta vai pegar o São Francisco, o Bela Vista vai encarar o São João e o Planalto vai pegar o Frarão. Os jogos aqui do Interbairros. Veterano, logo logo também do Sub-20. Essa a programação. Amanhã tem o handebol, Liga Nacional de Handebol em Pato Branco, no Dolivar Lavarda, amanhã às 19 horas. O jogo é entrada franca, para quem quiser assistir, quem gosta de um handebol. O jogo amanhã é contra Taubaté, atual campeão.
0: Nossa.
1: Então é pedreira já na estreia. Então esse jogo aí do handebol. Para hoje, o que está programado aqui, nós temos a Copa do Nordeste, semifinais, ABC e Vitória, Sport Fortaleza. Na Copa Sul-Sudeste, Chapecoense e Novo Horizontino, Avaí e Volta Redonda. Na Liberta, 21h30, o Fluminense pega o La Guaira. Só que o Fluminense tem que ganhar o jogo e torcer para que o Bolívar não ganhe o jogo. Senão, se o Bolívar fizer 1x0, o Fluminense já está fora. Porque no confronto direto acabou se complicando com o Bolívar. E o Corinthians pega o Platense. Já está classificado, Corinthians, né? Sangue doce, Célio. Vamos ver até onde vai depois. Vai ter sorteio, tá?
0: É.
1: Tem esses jogos aqui essa semana.
0: Tá bom.
1: Aí a Conmebol vai fazer o tal do sorteio. Né? Vocês, por exemplo, podem pegar quem? Mirassol? Se escaparam de pegar o Flamengo já. Não pega na
0: Flamengo. Não, queremos o Flamengo, então.
1: Não, não vamos pegar.
0: Não? Ah.
1: Tá?
0: Que notícia ruim.
1: Mas pode pegar um Palmeiras, por exemplo.
0: Palmeiras, pode ser.
1: É. Palmeiras joga amanhã contra o Barranquilla e teremos o Cruzeiro contra o Barcelona. Tá gravado o que o senhor falou. Na Sul-Americana...
0: Teremos time grande.
1: Hoje, Sul-Americana, Atlético Mineiro e Puerto Cabello. Tem o jogo do Botafogo contra o Caracas, o Vasco contra o Barraca Central. Às 7 horas, os 3 jogos. E às 9h30, Bragantino contra o Carabobo. E nós temos aqui pela Liga Silver, tem São Caetano e Vasco, São Miguel e Dracena, Juventude do Mato Grosso e Sport, e o jogo da Cel contra o São Lourenço. A Cel de Chopinzinho e São Lourenço às 21h15. O Pato Futsal está treinando, o Pato vai viajar no dia lá para Manuel Ribas, vai viajar no sábado. Então, aí o detalhe, né? O Pato,
0: alguém machucado, tudo tranquilo.
1: Segue os 3 aí machucados, o Gleidson, o Zé Marques e o Max. Esses 3 não vão viajar.
0: E o último contratado joga, será ou não?
1: Ontem eu conversei com o técnico do Pato, ele disse que no jogo lá em Jaraguá ele não sentiu a firmeza pra colocar o Pedro Carioca no jogo.
0: Ué?
1: Mas agora porque é pela condição do jogo, ele falou e tal, mas agora contra o Manuel Ribas vai pro jogo, vai jogar. Então vai ter uns minutinhos em 4.
0: Certo. O povo quer...
1: Pedro Carioca.
0: Saber aí, da qualidade
1: não,
0: do atleta.
1: Não treinou ontem o Duduzinho. O pessoal, o que que deu com o Duduzinho? É que o Duduzinho... É. Foi embalar a nenê, porque nasceu a nenê Duduzinho. Então é um pai de 2 filhos já, nasceu uma menina, Duduzinho.
0: Duduzinho é o craque também.
1: Foi acompanhar aí o nascimento da filha.
0: Grande jogador.
1: Tem 24 anos o Duduzinho.
0: É, passa, né?
1: E passa, e aí, mas ele vai viajar.
0: Faz tempo que ele tá no Pato aí.
1: Tomara que ele faça um gol pra cada criança, né? Tem 2?
0: É, 2 tá bom.
1: É um sábado, jogo contra o Manuel Ribas.
0: Valeu, Thiago.
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16: 8h54, segue Manhã Seminalta Jornalismo. A equipe informa você. Governo do Estado prorroga aí prazo para adesão ao Refis Ambiental. Vamos ouvir a reportagem.
17: O governo do estado prorrogou, por meio do decreto, o prazo para adesão ao programa Regulariza Paraná na modalidade de créditos não tributários originados pelo Instituto Água e Terra, IAT. o chamado REFS ambiental. Agora, a população tem até o dia 26 de junho para aderir ao projeto, mediante formalização do parcelamento, e até o dia 30 de junho para pagamento em parcela única. A data limite antiga era até esta quarta-feira. Em ambas as modalidades, o pagamento deve ser feito em até 5 dias úteis na anuência da proposta. O IAT, autarquia vinculada à Secretaria de Estado do Desenvolvimento Sustentável, tem um passivo a receber estimado, sem correção monetária, de R$ 185,8 milhões de reais. O secretário estadual do Desenvolvimento Sustentável, Everton Souza, explica sobre as facilidades.
18: Esse tipo de facilidade vai fazer com que esses empreendedores que necessitam estar com o seu nome regularizado diante das instituições financeiras possam avançar com seus processos. No entanto, todo o dano ambiental causado pelo que motivou o auto de infração permanece com a responsabilidade do infrator em fazer o plano de recuperação da área degradada, os termos de compromisso também para que esses planos sejam efetivamente concretizados, ou seja, garantindo a saúde ambiental daquele local onde houve a infração.
17: A legislação permite que pessoas com dívidas decorrentes da aplicação de infrações administrativas possam quitar as multas, incluindo aquelas inscritas em dívida ativa pela Secretaria de Estado da Fazenda. Com desconto e de forma parcelada, há uma série de restrições para quem está com pendências relativas ao meio ambiente, como a impossibilidade de contratação de financiamentos bancários, entre outros. Para mais informações, acesse paraná.pr.gov.br/AEN. Repórter Vitor Luiz.
16: Obrigado, Vitor. Fica aí, então, a informação, viu? Importante. Governo do Estado prorrogando prazo para adesão ao REFIS. E para encerrar aqui a minha participação, rapidinho, vejo que a Caixa Econômica Federal antecipou o pagamento do saque aniversário do FGTS aos demitidos sem justa causa para a última segunda-feira. Originalmente, o depósito seria feito ontem. Serão pagos 8,5 bilhões para cerca de 10,5 milhões de trabalhadores em todo o Brasil. Tem direito ao saque aniversário os trabalhadores que aderiram à modalidade, tiveram o contrato suspenso ou encerrado entre 1º de janeiro de 2020 e 23 de dezembro de 2025 e possuem saldo disponível. A liberação vale para casos de demissão sem justa causa, despedida indireta, culpa recíproca ou força maior, falência ou morte do empregador, encerramento de contrato temporário e suspensão do trabalho avulso. É possível consultar o crédito a receber o valor disponível diretamente no aplicativo FGTS, nas opções resumo do seu FGTS, extrato detalhado e informações úteis. Volto no Rádio Jornal. Obrigado pela audiência. Fique na Serinalta, viu? Tem mais notícias e informações. Bom dia.
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0: 2:02. Bom dia, Pato Branco. Bom dia, região. Você que se liga com a Selinalta. Estamos aqui, quarta-feira, 27 de maio. Hoje é o dia da Mata Atlântica, dia do profissional liberal, também dia mundial dos meios de comunicação, neste 27 de maio. Programação da Selinalta agora até às 10 da manhã. O tempo apresenta-se bom, só aparece. Aí voltando aí o solzinho. 15 graus a temperatura no Parque Santa Clara. A gente agora segue com a equipe atualizando as informações.
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0: Nove e três, Edson Neiser, bom dia.
2: Bom dia, Thiago, ouvintes da Selinalta, boa manhã a todos aí que nos acompanham. Nós falamos antes com o Silvio Caldas da IPR Iguaçu sobre as obras, os viadutos, as duplicações, toda a obra do Trevo da Patrolinha até o Rio Caçadorzinho, divisa entre Pato Branco e Vitorino. E agora nessa sua faixa de horário, Thiago, ele vai falar dali até o Trevo de saída para São Lourenço e Renascença, o chamado Trevo do HPR, da Bela Enxovais. Bom, esse percurso, os viadutos, as duplicações, passarela para pedestres, além de outras estruturas, daqui a pouquinho, por aqui, ele vai detalhar, hein, Thiago?
0: Ok, vamos saber já já. Karine Martins, bom dia.
3: Bom dia, Thiago, bom dia a você e a todos que se ligam na programação da Selinalta. Uma excelente manhã de quarta-feira para todos. Daqui a pouco, o primeiro serviço de atendimento ao trauma do Brasil, o SIAT, do Paraná, completa 36 anos. E ainda, governador participa de homenagem a lideranças católicas na Alep. Os detalhes a gente conta daqui a pouquinho, Thiago.
0: E aqui com a gente, vamos informando na Selinalta. Temos também para atualizar mais fatos do setor de segurança. Teve um acidente agora pela manhã, faltou freio num carro, um casal caiu numa ribanceira lá em Beltrão, hein? Foram socorridos com ferimentos leves. Já já detalhes aí, mais fatos do setor de segurança. Temos ainda as notícias que chegam aqui através da Rede Mundial de Computadores, Globo.com. Polícia Federal cita a relação de aportes no Master e encontros de Cláudio Castro e Vorcaro. Claro, para o último jogo antes da Copa, em meio à indefinição também sobre o futuro. Vacina contra o Ebola se aproxima da fase de testes. Seleção brasileira começa a se apresentar hoje para a Copa. CBF tá avaliando o Neymar. Será que ele não tá machucado mesmo? Diz que tá mais ou menos. Que coisa. É, vai ser o cúmulo do azar ainda, né? Se ele tiver que ser cortado da seleção aí por conta da lesão. O Santos disse que ele vai tá melhorando. Vamos aguardar. Da agência estadual, Paraná autoriza a licitação da obra da trincheira do Jupira, em Foz do Iguaçu. E também, Paraná supera metas de saúde e educação no primeiro quadrimestre. Pato Branco apresentou contas ontem também do quadrimestre. CNN Brasil, oposição e empresários se mobilizam para retardar a PEC do fim da escala 6x1. Trump reúne gabinete hoje, após o Iraque acusar Estados Unidos de violarem o cessar-fogo. Alvos da operação faziam descontos em massa contra os aposentados. Os desvios junto ao INSS. Polícia Federal mira três entidades em nova fase da operação sobre fraudes no INSS. É um destaque aqui do UOL. CNN Brasil, oposição e empresários se mobilizam para retardar a PEC do fim da escala 6x1. Da Agência Brasil, desmatamento no Brasil registra queda de 20% em 2025. Moraes pede parecer da PGR para incluir Jair e Flávio em inquérito. Estudo mostra que a internet já está em clima de Copa. G1 Paraná, dos estados do Sul, Paraná tem a maior taxa de óbitos no trânsito. Ainda, vereador é filmado recebendo dinheiro vivo de funcionária. Uma situação lá em Curitiba está sendo investigada. Caminhoneiro provoca capotamento de carro ao tentar ultrapassá-lo e bater na lateral. Homem que viajou 2.000 quilômetros para matar a ex

0: 17 dias planejando crime. Foi em Terra Roxa. Algumas das notícias que você acompanha aqui na Selinalta.
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0: 9:08. Vamos seguindo aqui na Selinalta. Vamos trazer informação. Na última quarta-feira de todo mês de maio, tradicionalmente o pessoal organiza o Dia do Desafio. E chegamos na última quarta-feira de maio. E aí, Karine Martins?
3: Pois é, então, Thiago. Hoje é o Dia do Desafio.
0: É hoje?
3: É hoje. Dia de fazer aquela atividade física especial, registrar, né, e participar deste momento que acontece todo ano, como você falou. E nós estamos na linha com a Cledi Notar, do SESC, que fala um pouquinho pra gente da programação aqui de Pato Branco, né, como é que está acontecendo aqui no município, aí as atividades do Dia do Desafio. Bom dia, Cledi!
4: Bom dia, Karine, bom dia, Thiago, bom dia, ouvintes. Isso, então, hoje acontece o Dia do Desafio, né? Ele é um dia mundial. Ele é uma lei também instituída para quê? Para incentivar as pessoas a fazer atividade física, para sair do sedentarismo. E o SESC, dentro da sua programação, então, faz toda a divulgação, faz todo o controle e o contato com os municípios para que o Dia do Desafio realmente aconteça. Então, nós temos uma programação o dia todo acontecendo. Estamos aqui no Largo da Liberdade, que acabamos de fazer a abertura. Tivemos a atividade aqui. E durante o dia, nós vamos estar nas empresas, nós vamos estar também com atividades coletivas no SESC e também convidando todo mundo que, se não conseguiu fazer atividade durante o dia, venha para o Largo da Liberdade às 18h30, que teremos um aulão coletivo aqui no Largo também.
3: E como é que as pessoas fazem para registrar, Cledi, ou como é que as pessoas fazem para participar, né, do Dia do Desafio? Posso fazer em casa também, ou tem que ir até um local? Né, como é que faz aí para participar?
4: Pode fazer em casa, Karine, pode. Então, a pessoa fazendo aí 10 minutos, 15 minutos de atividade física, pode fazer uma caminhada, pode fazer um alongamento, pode fazer até uma varrição, Karine, que está contando como atividade física. Ela pode entrar no site do SESC e registra a participação. Ah, eu não sei entrar no site, eu não consigo. Pode ligar no SESC, 3220-1750, fala que fez atividade física e nós vamos estar registrando essa participação. Por que que é importante registrar? Para que a gente consiga mensurar esse movimento, que a gente consiga saber se realmente a gente está incentivando as pessoas a fazer atividade física e a sair do sedentarismo. Então, por isso que nós precisamos fazer o registro para a gente ter esse controle.
3: É, Cledi, eu lembro que em anos anteriores tinha uma competição, né, de cidades, às vezes algumas aqui do Brasil, outras de outros países. Existe ainda essa competição ou não? É só o exercício físico mesmo?
4: Então, Karine, ela não existe mais, né? Com a pandemia, ela acabou, o Dia do Desafio acabou mudando isso. Então, a competição é o município com o município mesmo, né? É o município fazendo atividades físicas, incentivando a sua população a fazer o exercício físico. Essa competição, ela existia, né, num fair play, né, para que todo mundo fizesse, um município competisse contra o outro, mas hoje ela não tem mais isso. Mas a gente incentiva aí que todo mundo faça uma competição consigo mesmo ou o próprio município, incentive que todo mundo faça, né? Nós temos aqui 16 municípios da nossa área de abrangência, Inclusive, aqui fica o meu agradecimento a todos também que participaram conosco do lançamento, dia 13 de maio, e que estão envolvidos aí, fazendo atividades e incentivando todo mundo a participar do Dia do Desafio.
3: E, Cledi, tem alguma uma meta, assim, digamos, que Pato Branco precisa cumprir, ou não? Tem números dos outros anos, assim, quanto que dá mais ou menos, né, de atividade física a participação das pessoas aí nesse dia?
4: Nós temos um número bem significativo, né, Karine? Por quê? Porque a gente sempre faz o registro e a gente também faz um acompanhamento com todas as escolas, academias. Então, a gente registra. Por quê? Porque a gente sabe que hoje também as pessoas, elas estão se cuidando mais também, né? Então, a gente faz esse acompanhamento. Não tem uma meta, não tem um número que a gente precisa chegar. Mas quanto maior o percentual, melhor, né, Karine? Porque aí a gente sabe que realmente as pessoas estão envolvidas, estão fazendo atividade física. Inclusive, Karine, o SESC, uma forma de agradecimento também aos municípios, quanto mais o município fazer a população se movimentar, o SESC vai levar uma rua do lazer para o município. Então, é uma oportunidade aí de que, né, no segundo semestre do ano de 26, o município tenha uma rua do lazer. Então, quanto mais pessoas o município conseguir envolver, vai ser melhor para ele.
3: Tá certo, então, Cledi. A gente agradece aí pela sua participação, né, e deixamos o espaço aberto para que você faça o convite aí à comunidade para participar do Dia do Desafio.
4: Obrigada a vocês, Karine, pela oportunidade e também por incentivar, né? E sempre junto com o SESC também nas nossas atividades, nós que agradecemos. E fica aí o convite, então, para a comunidade, para a população de Pato Branco, participe do Dia do Desafio, tire uma foto, coloque o SESC ali, né? @SESCPR, quando for, marca o SESC no Instagram, no Facebook, que a gente vai estar replicando, passa o seu registro no site do SESC. A ideia é a gente fazer esse movimento, né? Fazer as pessoas estarem em movimento e que elas vejam quanto atividade física faz bem para a sua saúde. Então, fica aqui o nosso agradecimento. Participem também da nossa programação, né? Nós temos programação com todo o comércio, também vamos estar no comércio. E no final do dia estaremos de novo aqui no Largo da Liberdade com uma aula coletiva de jump, que vai ser muito bacana. Então fica o convite também para todo mundo estar conosco.
3: Tá certo, então. Um abraço, Cledi. Até mais.
4: Outro. Obrigada. Até.
3: Tá aí, então, Thiago. Cledi Notar, né, do SESC, falando do Dia do Desafio. Esse dia importante hoje. 4 quilômetros. Eu vou registrar, Thiago, agora ali.
0: Então liga lá. 3220-1750.
3: Tá bom, tá certo, então.
0: Aqui me mandaram, Thiago, me registraram aí no Largo, tivemos que dançar. Então, o pessoal já participou de atividades e realmente tem bastante gente que todos os dias faz alguma atividade física, objetivo aí do Dia do Desafio. Lembro que na primeira edição do Dia do Desafio foi são 31 anos. A primeira foi uma revolução. O que que vai acontecer com a cidade? O que que é esse negócio? Quando surgiu lá na primeira vez. Agora, enfim, com as experiência também a respeito, teve anos que não teve mobilização tão grande, aí pega um dia às vezes com chuva, enfim, mas a proposta é fazer atividade física. Nós já voltamos.
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2: 9h20. Vamos seguindo aqui na Selinalta. Eu recebo também o Jornal de Beltrão. Toda manhã, quando eu recebo aqui, eu faço questão de trazer os destaques aqui. O Jornal de Beltrão, que circula em Pato Branco nesta quarta-feira. Jornal de Beltrão comemora seus 37 anos. Criado em maio de 1989. Virou SA em 92 e desde abril de 99 está em sede e instalações próprias. Aqui também, como destaque, Renascença lança seu maior programa de asfaltamento. Ainda aqui, dois empregos, pai e cantor. Quem era o jovem morto no trânsito de Pato Branco? Teve esse caso aqui registrado. Paróquia Cristo Rei lança o jantar do Marreco Pioneiro. Olha aí o detalhe. Ainda aqui, presidente assina decreto com o subsídio de 44 centavos por litro da gasolina. Também a pai de Beltrão recebeu ontem na Câmara de Vereadores moção de aplauso. CEBJA 40 em Beltrão, o CEBJA completando 40 anos. A gente tem o CEBJA aqui também em nossa cidade. Também, pessoal, o registro aí das pedras, Eunório Serpa, teve granizo. E aí, alguns dos registros aqui no Jornal de Beltrão também em destaque. Prefeitura de Beltrão comprou mais aparelhos de ar-condicionado para as escolas e CMEIs. Ainda teve palestra lá na Associação Comercial de Beltrão sobre o fim da jornada de trabalho da escala aí 6x1. Tá numa expectativa aqui as notícias que a gente tem sobre votação ou não, o que, que vai avançar. Tem as atenções voltadas nisso também. E aqui o Jornal de Beltrão circula em Pato Branco, né? O Jornal de Beltrão durante toda a semana. Na sexta-feira a gente tem a edição aí especial Jornal de Pato Branco. E aqui no estúdio da Selinalta, a gente está recebendo visita. O diretor comercial da editora do Jornal de Beltrão, o Marcos Kochinski, porque ele chega, coincidência aqui, né? Toda manhã eu tento destacar do Jornal de Beltrão, mas está presente aqui para a gente fazer um anúncio, vem uma novidade para Pato Branco. Seja bem-vindo, Marcos, bom dia.
3: Bom dia, Tiago, bom dia a todos os ouvintes, para nós é uma alegria. Primeiramente, quero agradecer a toda a diretoria, os freios também por essa oportunidade de nós estarmos aqui hoje falando. Estamos com uma novidade bacana para o município de Pato Branco, né? Você já mencionou o Jornal do Beltrão, completou agora de 1º de maio 37 anos, né? Na época foram 7 profissionais da comunicação, o Ivo Pegoraro, que é o presidente, nós somos uma SA e tem uma diretoria eleita lá a cada 3 anos. E aquele sonho de 7 jornalistas de fazer um jornalismo sério, com credibilidade, né? Se desenvolveu através da SA. Mas a boa notícia que nós estamos trazendo para Pato Branco é a editora Jornal de Beltrão promove todo ano a pesquisa dos destaques do ano, né? São 36 anos já em Beltrão, 26 anos em dois vizinhos, e como cada vez mais a gente também está presente na comunidade patobranquense, como você bem mencionou, a sexta-feira nós estamos com o Jornal de Pato Branco, e a gente quer, pela primeira vez, realizar em agosto desse ano, a promoção dos destaques do ano aqui, dos destaques do ano aqui em Pato Branco. É uma promoção séria, com credibilidade, né? A gente procura fazer uma pesquisa através do Google Forms. Inclusive, hoje estamos com duas colegas comigo aqui em Pato Branco. O pessoal já começou a fazer os contatos na semana passada para explicar como que é feita a metodologia da pesquisa, onde a gente envia um link, que esse link você vai demorar pelo menos uns 30 minutos, né, para responder, porque é uma pesquisa um pouco extensa, porque são quase 190 setores pesquisados. Uhum. Né? Tem o setor da agropecuária, depois tem a parte do alimentício, tem a parte da comunicação, onde a gente vai revelar o comunicador mais lembrado de Pato Branco, o programa de rádio, a concessionária, o restaurante. Então, a gente procura fazer um trabalho muito sério. Então, a gente já está iniciou na semana passada as pesquisas aqui em Pato Branco, né? E queremos, com seriedade, com credibilidade, já tem o evento a data marcada, o local, né? Então a gente veio para falar um pouquinho contigo sobre isso também da promoção.
2: A gente observa, né, que a tradição lá em Beltrão realmente é um evento no dia para... como é que funciona a questão aí? É o primeiro lugar que é homenageado, o destaque? Como é que é o evento, assim, em tese, nessa tradição aí já de 36 anos?
3: Então, a gente começou na época lá em Beltrão, há 36 anos, porque acontecia muitas empresas de fora de pesquisa que vinham, né, justamente e acabavam fazendo uma pesquisa não muito séria, que manipulavam, de repente, a questão do resultado, se o primeiro lugar não quisesse participar, ia até o terceiro, quarto lugar para levar pessoas. E naquela época, a gente fez, né, pela primeira vez, no intervalo do baile do município, onde a gente só revelou alguns profissionais, né, o pessoal que se destacava, de repente, na parte da filantropia, enfim. E o pessoal da Associação Comercial, na época, falou: olha, por que, que vocês que têm um know-how, aí, um conhecimento, já é um veículo de comunicação, por que, que vocês não encaram de fazer a promoção?
2: Puxem à frente aí.
3: Puxem à frente. E deu, foi bom, deu resultado, e cada ano a gente foi se aperfeiçoando até 2019, era um questionário que o pessoal respondia presencialmente, né? E depois que a pandemia a gente inovou. E assim, a pergunta que você fez, Thiago, a gente sempre deixa muito claro para a comunidade, para as pessoas envolvidas. Nós não estamos julgando se um profissional, se uma empresa, ela é melhor ou é pior do que a outra. É um top of mind, é os mais lembrados, né? Uhum. Então, vai estar no dia lá, no dia 22 de agosto, que vai ser no Clube Pinheiros, aqui em Pato Branco, só os primeiros lugares. Só o primeiro lugar. Então, tipo assim, quem foi a concessionária mais lembrada de Pato Branco, de veículos? Quem foi a recapadora? Ou quem foi o dentista, né? Uhum. Inclusive, é bom a gente explicar, porque...
2: Só vai ser, em tese, vai ganhar o destaque o primeiro lugar.
3: Isso, é o primeiro lugar.
2: Mas daí se o cara falar assim, mas não quero.
3: Se ele optar de não participar, não existe segundo ou terceiro lugar. A gente deixa muito claro isso.
2: E essa categoria, ela vai ficar fora.
3: Fica fora. Inclusive, daí ele não pode, inclusive, nem explorar comercialmente isso, né? Porque queira ou não queira... O evento dos destaques do ano também é uma oportunidade da pessoa que, de repente, já divulga na Selinalta, ou divulga na Movimento, ou na própria TV, para o cara aproveitar esse momento. Olha, eu fui escolhido em Pato Branco como profissional destaque. Então, é uma forma também dele ter uma visibilidade, né?
2: E vai ter a chancela do jornal, que já tem uma experiência nisso também, né?
3: Claro, porque daí a gente vai fazer uma edição especial depois disso, aonde a gente vai fazer uma boa distribuição, inclusive na cidade de Pato Branco, vai estar nas redes sociais. Então, é uma forma, assim, da comunidade ser lembrada, né? E... Que nem você falou, se o profissional ou a empresa não queira participar, a gente acaba deixando de fora esse setor.

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5: Aí sim. 9:36.
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5: 9:36. Recado para você agora. 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Edson Neiser.
9: Vamos trazer novas informações das obras aí, Thiago. No trecho sob concessão, já falamos no horário do Célio, mais do lado de Pato Branco, Thiago, do trevo da Patrolinha para frente, mais ou menos até o Rio Caçadorzinho, entre Pato Branco e Vitorino, até o trevo do Contorno Norte.
5: Cheio de obra.
9: Agora vamos virar a chave pro lado de lá. Lado de Vitorino, porque nós teremos nesse trajeto todo, Thiago, 12 quilômetros aproximadamente do trevo da Patrolinha até o trevo de saída para Renascença e para São Lourenço, 12 quilômetros, 5 viadutos feitos pela IPR Iguaçu, tá no
5: nesse
9: contrato.
5: Nesse trecho de 12 quilômetros, 5 viadutos?
9: 5 viadutos e mais um sexto, que é o do Contorno Norte, feito pelo governo do estado.
5: Meu Deus do céu.
9: Certo? E nós já falamos no horário do Célio do lado de Pato Branco, agora vamos pro lado de Vitorino. Atenção,
5: tá
9: cobridade
5: na,
9: de Vitorino.
5: Quem tá na BR é só toca reto?
9: Só toca reto, não precisa ficar parando.
5: É cheio de
9: não
5: de
9: tem semáforo, não tem semáforo, não precisa parar no trevo. E te digo mais, Thiago, o que que nós já falamos no horário do Célio, só para recapitular, de repente você ouvinte tenha ligado o rádio há pouco, o que que acontece aí nesse projeto? Trevo da Patrolinha, quem vem de Palmas?
5: Tô vindo de Vitorino. Cheguei.
9: Vai passar mais ou menos no
5: não
9: nível...
5: Vamos tirar a patrola de lá.
9: Não chegamos a perguntar sobre isso, mas a gente já tinha uma informação. Não perguntei sobre isso, né, Thiago? Mas a gente já tinha uma informação de que a patrolinha vai continuar.
5: Não
9: é um símbolo, né?
5: Certo.
9: É uma baita patrola, né, Thiago? Tem que continuar.
5: Quem que
9: lá,
5: deixou,
9: né,
5: essa patrola lá?
9: Vamos tentar fazer essa descoberta.
5: Era do município,
9: Thiago.
5: Será?
9: Imagino
5: uma
9: que boa, sim.
5: É uma pauta, essa deixa pro lado. Vamos focar nisso.
9: Atenção, pioneiros. Conhece a história da patrola?
5: Pessoal, quem que deixou essa patrola?
9: Ex-vereadores
5: lá
9: e tudo mais, ex-gestores. Vamos tentar descobrir.
5: Não é da minha época, que quando eu nasci já tinha patrola.
9: Eu também, já tava lá a patrolinha. E outro detalhe, Thiago. Eu entrevistei o Pelé.
5: Ou ela quebrou lá e
9: Thiago,
5: ninguém mais mexeu.
9: Eu entrevistei o Pelé Pastorello. O Max, né, o Maximino, sobre uma história aí, ele falou que a rodovia de Palmas, ela era um pouquinho mais pra lá, passava pela encruzilhada.
5: Puxaram pra cá?
9: E era a estrada de chão, sentido Palmas, e
5: por
9: depois...
5: isso que às vezes quando você tá na às vezes a eu chamo de Solange, o GPS, Waze, o GPS fala assim, vira à direita, talvez era aquela estrada antiga.
9: Lá, exatamente, era lá o acesso, e depois, não, se não me falha a memória, em meados de 83, início da década de 80, passou a existir o trevo da Patrolinha, puxaram mais pra cá um pouquinho a rodovia. Então ali já tem um ingrediente, foi, né, a Patrolinha surgiu mais ou menos ali no início da década de 80.
5: É, o pessoal deve informar aqui o porquê do trevo da Patrola, a Patrola, quem que deixou essa Patrola
9: alguém
5: lá?
9: Alguém tem que saber disso, né,
5: alguém,
9: Thiago?
5: Informa aí, porque eu confesso que eu não sei. Se alguém sabe, 9972-2564. Mas sobre as obras,
9: é isso
5: então,
9: que eu ia dizer, Thiago Tessaro. O senhor não me tomou o tempo da obra aqui.
5: Tá, vai lá.
9: Então vamos lá. Para quem vem de Palmas sentido Vitorino, vai passar reto sentido Cascavel, vai continuar mais ou menos no mesmo nível que é hoje. Vai passar por baixo no viaduto.
5: Por baixo.
9: E quem vem da Avenida Tupi sentido Encruzilhada, atravessando o trevo da Patrolinha, vai ter um pequeno...

0: elevado, uma elevação, vai passar por cima.
1: Vai subir.
0: E aí vai ocorrer o seguinte, Thiago, à direita vai ter uma marginal, né, para quem segue do Trevo da Patrolinha para Vitorino, à direita uma marginal de vias duplas, duas pistas em mão única, só vai para Vitorino, não é uma que vai e uma que vem a paralela, só vai. Até mais ou menos um pouquinho antes da Cantu, vou citar como referência para facilitar a nossa interpretação. Tem uns barracões, algumas empresas, até mais ou menos ali vai seguir a marginal da direita. No meio, duas que vão e duas que vêm, duplicada todo o trajeto, né? Mais ou menos ali na Cantu, então vai ficar uns 400 metros sem marginal, depois recomeça de novo. Mais ou menos para baixo da lombada ali da Cantu, por ali mais ou menos, começa de novo a marginal. E ela vai direto, até mais ou menos em frente à Gerdau.
2: Até na Gerdau.
0: É, daí passa o trevo da Catane, que vai ser um viaduto também, e vai até na Gerdau. Para quem vem de Vitorino, tem uma alça de saída ali na Gerdau, e vai ser marginal, paralela, até o trevo da Patrolinha, todo o percurso. Também duas vias em mão única.
2: Vai ter algum trecho que provavelmente eles vão ter que indenizar?
0: Vai ter, provavelmente, desapropriação. Essa é uma pergunta que fizemos e o Silvio respondeu antes. Indenizações e desapropriações provavelmente nos viadutos, principalmente.
2: Certo.
0: Porque aí tem algumas alças ali e eles vão ter que fazer algumas desapropriações.
2: Pegar. Alguma coisa vai pegar de terreno.
0: No mais, eles estão avaliando, até perguntaram lá, canteiro central ou mureta no meio? Provavelmente não vai ter canteiro central por causa da metragem, da faixa de domínio, fizeram os cálculos ali, provavelmente deve ser uma mureta. Mas os projetos ainda estão em fase, eles poderão sofrer alterações, é um esboço, uma ideia inicial que foi apresentada ontem.
2: O que a gente tem alguns trechos em cidade grande, então, no futuro aí, para ter na prática aqui também, hein?
0: É, mais ou menos isso, Thiago. Então, duplicações na pista central, duas que vão e duas que vêm, marginais duplicadas, né, em sentido único dos dois lados, ciclovias e iluminação nesse percurso todo. Então, mais ou menos da Gerdau até o Trevo da Patrolinha. Beleza, Thiago. E aí, depois da Gerdau descendo até o Rio Caçadorzinho, até o Trevo do Contorno Norte, que vai ser um viaduto, na verdade, ali, né? Viaduto no Trevo da Patrolinha, viaduto no Trevo da Catane, viaduto no Contorno Norte. Esse por parte do DR, por parte do Governo do Estado. Da Gerdau até o viaduto do Contorno Norte, sem paralelas, sem marginais, aí é um trecho mais rural, digamos, menos urbanizado, então vai ser só as duplicações. E aí nós perguntamos, e vamos ouvir agora para o Silvio Caldas, diretor executivo da EPR Iguaçu, começando a prosa pelo contorno, dali para frente, até Vitorino. É essa parte que ele comenta agora, vamos ouvir o que ele detalha inicialmente sobre essa convergência, esse entroncamento com o contorno.
3: Olha, esse projeto, né, que foi elaborado e essa obra que está sendo feita pelo governo do estado, né, pelo DR, né, que vai chegar, né, vai encontrar, né, a rodovia que nós estaremos fazendo a obra de duplicação, obviamente a gente tenta compatibilizar, né? Nem sempre o time das duas obras vão se encontrar exatamente, né, no mesmo momento, né? Mas quando isso acontecer, né, tanto a concessionária como o DR, né, vão estar sempre em conversa, sempre dialogando, para que a obra aconteça da melhor forma possível, né? O ideal é que acontecesse tudo ao mesmo tempo, né? A gente teria ali uma movimentação de uma única vez, né? Vamos esperar, né, o andamento aí, a finalização dos projetos, autorização ambiental, para que a gente possa iniciar essa obra e ver se há essa possibilidade de compatibilização.
4: E aí teremos então no território de Vitorino, depois do Rio Caçadorzinho, três viadutos, é isso mesmo, né?
3: É, exatamente, né? Depois desse segmento, né, até o município de Vitorino, nós temos mais três, né, três viadutos, né? São importantes obras que vão ser executadas, né, que vão possibilitar, né, toda a movimentação, toda a fluidez, toda a trafegabilidade dessa região. Então, é um projeto bastante robusto, né? Além desses três viadutos, né, teremos vias marginais também, algumas extensões, temos uma passarela também que está prevista. Obviamente que essa passarela ela depende de um estudo específico, né, para se obter a melhor localização de implantação dela, né? Mas são obras importantes também que dão seguimento, né, aqui nessa obra que começa em Pato Branco e vai sentido a Vitorino.
4: O que? Um ano e pouco em Pato Branco e depois já entra em território de Vitorino, aproximadamente?
3: Na verdade, né, o nosso cronograma, o nosso planejamento de obra é que elas aconteçam de forma simultânea, tá? Então essas obras, elas devem acontecer juntas, né? Esse segmento de aproximadamente 12 quilômetros, nós vamos estar trabalhando em todo ele ao mesmo tempo, para que a gente possa ir entregando e cumprindo esses prazos ao mesmo tempo.
4: Aqui não é, aqui é a passarela do Sudoeste, quem vai sentido Palmas, digamos assim, não tem muita opção para desvio não, né? Tem que, é um sistema parecido, provavelmente, que vai ocorrer?
3: Olha, quando nós temos uma obra de duplicação, né, a gente consegue trabalhar grande parte dessa obra com o fluxo rodando normalmente, né, porque geralmente nós fazemos uma ampliação da plataforma, né, onde não está tendo uma movimentação. Obviamente que em alguns casos específicos é necessário fazer encaixes de pista e a gente tenha que se fazer algum tipo de sistema, né, de pare e siga, algum tipo de barreira, né, mas na sua grande maioria, né, a execução da obra, a gente consegue fazer, né, não precisando fazer a retenção. Obviamente que todo o segmento vai estar devidamente sinalizado, né, a velocidade será restrita, né, para que se cumpra a velocidade de um trecho em obras, e nós estaremos comunicando, né, sempre a execução dessas obras, trazendo informação para que a gente possa ter, acima de tudo, uma obra com qualidade, né, uma obra que atenda às demandas, mas acima de tudo, uma obra segura, que a gente preserve a vida e tenha a segurança dos trabalhadores, dos nossos colaboradores e de todos que trafegam pela rodovia e de toda a comunidade.
0: É um trecho sob concessão, Thiago, mas quem vai executar a obra é a iniciativa privada, é a EPR Iguaçu que vai executar a obra, claro, fiscalizada pela ANTT e outros órgãos aí, porque é uma concessão, né? Então tem toda uma fiscalização aí. Thiago, tem muitos entrevistados, tem muitos detalhes para repassar aqui, mas vamos por partes aqui. Então, Silvio Caldas, o que está em aberto aí ainda é a questão da passarela para pedestres ali em Vitorino, né? Pelo que vimos ali na animação feita no projeto, esse local não está bem definido ainda, mas pelo que vimos na animação, uma ideia é nas imediações da Incas, por ali, Thiago, ali em Vitorino, e eu cito o nome do estabelecimento para facilitar a vida do ouvinte aí na compreensão. Mais ou menos por ali vai ter uma passarela para pedestres. Eu volto com novos entrevistados, mas para concluirmos, Thiago, período agora de pelo menos 6 meses para a contratação da empresa, a EPR Iguaçu vai contratar uma empresa para fazer a obra, executar a obra, e a conclusão, atenção, trevo da Patrolinha até o trevo de saída para Renascença, eu reforço aqui, maio de 2028 é a expectativa. E então, Thiago, teremos algo bem moderno, pelo que acompanhamos na apresentação aqui, e só um detalhe complementar, aí eu fecho por hora mesmo, é a história dos retornos, Thiago Tessaro. Quem viaja na BR-101, na BR-277 ou no entorno de cidades maiores, às vezes tem que andar muito, 6, 7, 10 quilômetros para buscar um retorno. Aqui vai ser 3 quilômetros, 2 quilômetros, pouco mais, pouco menos. Agora pense comigo, Thiago.
2: Só que não tem jeito, vai ter que fazer.
0: Quem tem que fazer, porque vai ter uma mureta no meio.
2: Às vezes o cara tá ali no
0: Eu vou
2: no
0: dar um negócio. Exemplo, vou dar um exemplo, Thiago. Você tá saindo de Pato Branco para Vitorino, e à direita ali, próximo ao trevo da Catane, já chega no primeiro estabelecimento que tem ali. Tem um serviço para fazer ali. Certo? Aqui, pertinho do trevo da Catane, né?
2: Ali na BR.
0: Aqui na BR.
2: Tem umas coisas.
0: Você
2: lá.
0: Sai à direita ali no estabelecimento, por exemplo. Aham. Uhum. E você tem que voltar para Mariópolis. O que você vai fazer?
2: Tem que tocar reto até achar
0: até o... no viaduto do
2: retorno.
0: Contorno. Até o Rio Caçadorzinho vai ser o primeiro contorno.
2: Bem...
0: Vou te dar outro detalhe.
2: Não vai dar, porque vai ter uma...
0: Vou te dar outro detalhe. Você tá ali no trevo, o antigo posto do Oval, hoje é Panda, posto Panda ali, né, Thiago? E você vai no primeiro estabelecimento para frente, sentido Cantu Verduras, você chega encostadinho do posto no primeiro estabelecimento à direita, certo? Você tá ali, estacionou, e aí você tem que voltar para Vitorino. Você vai onde?
2: Ai, ai, ai.
0: No trevo da Patrolinha. Você tem que ir lá na Patrolinha fazer o retorno e voltar para Vitorino. É no próximo viaduto. E o próximo viaduto, nesse caso, é a Patrolinha. Só que disseram lá os engenheiros, gente, vocês estão no céu. 3 quilômetros, 2 quilômetros. Porque a gente é acostumado a ver retornos com distâncias muito maiores.
2: O trevo da Cantu vai ser eliminado?
0: Vai ser eliminado. Tem viaduto ali.
2: Olha, Fernando.
0: Não tem viaduto ali.
2: Tem um ouvinte que mandou aqui, ó, também, ó, o seu Domingos Balbinotti. Fala aí, seu Domingos.
1: Tiago, tem que fazer um trevo no meio dos dois trevos, da Catane e da Patrolinha. Por causa que senão fica muito acumulado os dois trevos das pontas, devido à grande distância que tem aí.
2: É o pneu.
0: Eu perguntei pro pessoal lá, Thiago, pode ter uma trincheira no meio, não um viaduto, uma pequena trincheira só para facilitar os retornos do pessoal? Aí que me deram nos dedos lá. Gente,
2: tu é engenheiro, tu é o quê?
0: Em cidades maiores andam 10 quilômetros, aqui tem 2 a 3 quilômetros pro retorno.
2: É que nós estamos aqui do interior, nós queremos.
0: Qual que é o nome do ouvinte aí, né, Thiago?
2: Seu Domingos.
0: Seu Domingos, eu fiz a mesma pergunta e já fui voto vencido lá na reunião, viu,
2: Thiago? Não, certa feita eu tava lá pelos lados de Curitiba, errei um negocinho.
0: Andou 15 quilômetros.
2: Aí eu falei, meu Deus, não dá pra voltar, tu tem que fazer uns 15 quilômetros.
0: Pra concluir, Thiago, em Pato fazer Branco, o que acontece?
2: Se organiza e tal.
0: Alguns motoristas...
2: É o progresso, o tal do progresso.
0: Observe comigo, atenção motoristas, nós motoristas patobranquenses, vamos nos habituar porque vai ser assim. E te dou um exemplo, Thiago.
2: Eu vou a pé.
0: Alguns motoristas de Pato Branco, Thiago, alguns motoristas de Pato Branco não andam uma quadra para fazer uma rotatória. Fazem uma conversão irregular no meio, em pista dupla contínua, e muitos acidentes ocorrem por isso, né, Thiago, na Avenida Tupi. Não, por não fazer uma quadra até a rotatória. Imagine fazer 3 quilômetros no contorno.
2: E a
0: mas
2: outra,
0: a regra assim, de trânsito é
2: já
0: essa.
2: Já tem 6 trevos, vamos fazer mais um. Não,
0: Thiago, vai então, virar em trevo. O que temos por hora é isso, mas é um sistema bem moderno, hein, Thiago? Vai evitar colisões, temos muitas batidas em trevos hoje, não precisa mais ficar parando, esperando o outro passar e tal, né? Então é isso, Thiago, é um pouco do que acompanhamos ontem na explanação, mas tem muitos outros entrevistados sobre isso que oportunamente a gente traz aqui.
2: Vamos atualizando aí, porque é um assunto, assim, é algo que o pedágio veio, a obra ali, a gente teve a evolução, enfim, agora na sequência, não é também, não vai ser para amanhã a obra, né? Tem um prazo de...
0: O Silvio Caldas disse o seguinte...
2: Começa quando?
0: Aí que tá. O Silvio disse o seguinte, nós pretendemos em um prazo de aproximadamente 6 meses... concluir a contratação da empresa que vai executar a obra.
2: Então, ano que vem...
0: Porque a concessionária EPR não é construtora, né, Thiago? Eles vão contratar uma construtora.
2: Então já pode começar a mexer ano que vem.
0: Não, e aí, talvez nesse ano. O que que ele falou?
2: 6 meses vai
0: para
2: novembro.
0: Disse? O que que ele disse? É muito número para analisar, muitos projetos, muitos orçamentos, precificação. E se uma empresa procurada por nós repassar um orçamento e bater o martelo em 30 dias, nós vamos... descartar essa proposta, porque é humanamente possível fazer uma boa análise em 30 dias. Tem muita tratativa e isso demora 6 meses para fazer um serviço bem feito. Então, Thiago, essa contratação, diz ele, nós não queremos algo rápido, nós queremos ficar meio ano discutindo isso para fazer uma boa obra. Então, expectativa. E aí, nesse meio tempo da contratação, Thiago, as licenças ambientais estão tramitando e a finalização dos projetos está sendo feita. Então, vamos imaginar... da virada do ano para o início de 2027, e aí vai sobrar só 1 ano e 5 meses para finalizar, porque eles disseram, maio de 2028 está concluído esse trajeto de 12 quilômetros aí, né, Thiago? Então, começo da obra, talvez lá começo de 2027, é o que ouvimos ali, meio que extraoficial, né, Thiago?
2: Ok, obrigado, Edson, é um assunto bem...
0: Deixa eu ir para a 7ª Regional de Saúde, senão eu me atraso. 10 da manhã, Ivo Leonard Schick, Ivo Liciano, novo chefe da 7ª Regional de Saúde, vai nos atender falando sobre o início dos trabalhos aí. Thiago, começou hoje, chegou na noite passada da capital, hein, Thiago?
2: Ok, vamos ouvir aí, assumindo a regional, 9h54.
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2: De olho aqui, cotação agropecuária, segundo o Deral, a vaca, arroba da vaca, 300 a 320. Do boi, 340 a 360. O suíno, tipo carne, R$ 5,05 o quilo. O trigo, R$ 70 a saca. O milho, R$ 58. Soja, R$ 114 a 115. Temos o feijão carioca, nota 8,5 acima de R$ 390 a 450 a saca. O feijão preto, R$ 250 a R$ 260 a saca. O dólar cotado a R$ 5,04, dólar comercial. O euro, 5,88. Ontem a Bolsa de Valores fechou em queda de 0,69%.
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12: Olá, ouvintes da Selinalta. Os avós são importantes na educação de seus netos. Não raro, pais que trabalham contam com a ajuda dos avós para cuidarem das crianças. As tarefas do dia a dia, como dar banho, alimentar, fazer os trabalhos escolares e comparecer às reuniões da escola, são acompanhadas pelos avós. Sendo assim, é essencial o diálogo permanente entre avós, pais e filhos para que haja consenso quanto à educação que se quer imprimir. É necessário que a criança compreenda os avós em suas limitações e siga as suas regras enquanto estiver sob seus cuidados. Os pais devem ensinar as crianças sobre tais limites e corrigir quando necessário. Assim, ela aprenderá a diferenciar os espaços de convivência e o comportamento adequado a cada um deles. Agindo dessa forma, pais e avós dão exemplos de respeito e amor. Você ouviu o Momento Cultural.
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2: Programação da Selinalta atualizando as informações pra você. O pessoal tá pedindo que a gente, se conseguir aí, algumas animações dessas ideias, dos trevos, do que nós teremos. Vamos ver o que a IPR consegue nos disponibilizar aí também. Karine Martins, tem mais uma informação?
15: Pois é, Tiago, para a gente falar aqui, né, do CIAT, que é referência nacional em atendimento pré-hospitalar, Serviço Integrado de Atendimento ao Trauma em Emergência, CIAT, completando 36 anos de atuação aqui no Paraná. Criado oficialmente em 1990, o sistema pioneiro no Brasil nasceu da integração entre segurança pública e saúde para atender vítimas de trauma, especialmente em acidentes de trânsito. E se consolidou ao longo das décadas como um dos principais serviços de emergência do Estado. Em 2025, foram 80.809 atendimentos realizados pelo CIAT em todo o Estado. Atualmente, o Corpo de Bombeiros Militar do Paraná conta com 86 viaturas operacionais e cerca de 340 bombeiros socorristas, atendendo uma média de 221 ocorrências por dia. Entre os casos mais frequentes estão sinistros de trânsito e quedas de pessoas. O CIAT começou a ser concebido em 1988, quando o governo do estado criou uma comissão para estruturar um modelo inédito de atendimento pré-hospitalar no país. Até então, vítimas de acidentes eram transportados em veículos comuns, sem protocolos específicos ou estrutura adequada para estabilização durante o deslocamento. O projeto, desenvolvido em parceria com a Prefeitura de Curitiba e a Universidade Federal do Paraná, contou ainda com apoio técnico internacional. A Após cerca de um ano e meio de estudos, o CIAT foi oficialmente implantado em 29 de março de 1990. O primeiro atendimento ocorreu em maio daquele ano, quando uma vítima de intoxicação foi socorrida e encaminhada ao hospital em poucos minutos. O coordenador estadual do CIAT, Major Tiago Schinzel, afirma que um dos principais avanços do serviço foi a profissionalização do atendimento pré-hospitalar no Paraná.
16: O maior salto de qualidade foi estrutural, com a criação de protocolos médicos sistematizados e a triagem centralizada pelo COBOM. Lembrando que o CIAT foi criado em Curitiba, em 1990, sendo que um avanço importante foi a interiorização do serviço, que levou o CIAT para cidades estratégicas do estado, isso a partir de 1995. Além disso, a integração entre Corpo de Bombeiros, Secretaria da Saúde e municípios fortaleceu ainda mais o atendimento de urgência e emergência no estado do Paraná. Outro ponto importante é que o CIAT se mantém como referência porque nunca parou de se reinventar, sem perder de vista aquilo que motivou sua criação: chegar rápido, com preparo e salvar vidas.
15: Já o sargento Nilson Antônio Machado acompanhou grande parte dessa transformação em 33 anos atuando exclusivamente no CIAT e estando presente, por exemplo, no atendimento ao acidente do teleférico de Matinhos, que foi em 1995, além de milhares de outras ocorrências ao longo da carreira.
17: A gente acaba carregando muitas histórias durante todos esses anos de serviço trabalhado junto ao CIAT. Mas o mais importante é olharmos para trás e vermos a quantidade de vidas que foram ajudadas pelo CIAT ao longo de todo esse tempo. E isso dá um sentimento muito grande de orgulho para nós e todos que já fizeram parte e ainda fazem parte de toda essa trajetória.
15: Os primeiros anos do CIAT foram marcados pela adaptação e pela construção prática dos protocolos usados atualmente. Muitos equipamentos precisavam ser importados e as primeiras ambulâncias foram desenvolvidas especificamente para o serviço a partir da experiência dos bombeiros e profissionais de saúde envolvidos na implantação do sistema. Então, o CIAT, completando 36 anos, primeiro serviço de atendimento do CIAT aqui, né, no Paraná, Thiago.
2: Olha aí, a gente tem o trabalho que é desenvolvido aqui também, né, junto à estrutura com o Corpo de Bombeiros, enfim. E aí já toda a história. Vamos ficando por aqui. Só o pessoal que está mandando o contato da Karine Martins. Karine Martins, pessoal quer conversar contigo aqui no Zap da Selinalta. O Juliano vai dar continuidade. Uma boa quarta-feira para você.
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21: Quem sabe essa? Eu sei essa aí. Aquela boa, né? Hã? Gente, bom dia! Quarta-feira, final de mês, hein? Dia de programando pra pagar as contas no começo do mês já, né? Dia 27 de maio.
22: Fazer você dançar sem cansar.
21: É, as contas vão fazer eu dançar esse mês aí, pode ter certeza. Estamos chegando com o melhor da manhã aqui na Selinalta, equipe toda no trabalho pra você. Seja bem-vindo, bem-vinda à programação da Selinalta. Espero te encontrar bem, com a força de Deus. Nesta manhã gostosa, 17 graus a temperatura, sol entre nuvens. Olha aí a equipe lá na recepção, ela, Andréia Maria.
1: Amanhã não vou acordar braba.
21: Ah, porque hoje amanheceu dando ferroada, né? Parecia uma abelha. A Elaine Juliana na programação musical. Ficou bonita, né? Ficou bonita conversando com um top amarrado no cabelo na frente, né?
3: Mentiroso.
21: Ah, o conversando tá se ajeitando, não sei o que ele tá querendo. E mexendo com as gurias que passam na frente na rua ali ainda, né? Tua mulher não tá escutando o programa hoje de novo, né, conversando? De novo, não tá escutando, né? Tá bem engraçadinho, bem engraçadinho. Os nossos produtores, o TCC Grêmio... Gremista. O TCC é gremista. Encontrei o Morangão e o Preto Tessaro, os dois gremistas, chorando agora há pouco no corredor ali, ó. Eles estavam comentando assim, não, porque aquele Torque é um time muito bom, diz que é a grande novidade do Uruguai agora, esse Torque aí, né, que empatou com o Grêmio, né. Então tá bom, diz que é bom, adversário muito bom, muito bom. O cabelinho de anjo corintiano, produtor número 2.
4: Sai aqui, ô, sem vergonha.
21: Não brigue, não brigue, não brigue, vamos começar bem o dia aí, vamos começar bem. Os nossos seguranças, né? Os nossos dois segurança, o blusa fechada e o camiseta aberta, os dois segurança aí.
23: Com todos esses anos de vida que eu tenho de associação e coisa errada, né?
21: É. E o Jonathan Gomesino nos trabalhos técnicos.

0: brasileiro.
1: Ah, cachaça mata, arrebenta com o cara, né? É, tu sabe que a morte acaba com a vida da gente, né, Gomercinho? É verdade, isso aí. Tem erro, né?
2: 10 horas, 8 minutos, bom dia!

0: Que beleza, Rio Negro e Solimões, ninguém faz igual. E aqui na rádio ninguém faz igual o Gumercindo, todo mundo faz bem melhor que ele, né, Gumercindo?
1: Mentiroso.
0: Agora são 10h11. 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
0: 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Karine, bom dia.
1: Bom dia, Mitrutti.
0: Olha, o sol aí apareceu.
1: Graças a Deus, né? Que
0: tá
1: bom.
0: Tá esquentadinha, tá com 16 graus aí, né?
1: É, pois é, né, Mitrutti? Pois é, pois friozinho é, pois é. E bem úmido também, né?
0: Úmido, né?
1: É. Chuva e frio é ruim, né?
0: Tá vertendo água na tua casa lá?
1: Por tudo, né? Por tudo. Nossa.
0: Aí fica ruim, né?
1: Nos vidros, né? Nas janelas, né?
0: Os vidros não param quieto, né?
1: Não, fica tudo, né?
0: Cheio de coisa, né?
1: Cheio de... É, bom pra lavar, limpar agora, né?
0: Sim.
1: Só pega o pano e passa, né? Já aproveita.
0: Já tá umidinha, né? Terminou de passar o pano, já tá úmido de novo.
1: Já tá. Tudo churriado.
0: Bom, e pra gente começar então...
1: Vamos falar da planta de hoje, Mitrutti.
0: E qual é a planta de hoje?
1: Chá de folha de abacate.
0: Ah,
1: folha do abacate. Olha aí.
0: Cabelinho de anjo vai se deitar,
1: esse
0: né?
1: Esse aí vai. Não, é. Esses problemas aqui ele não vai ter.
0: Milhares de abacates na casa do cabelinho de anjo.
1: É, inclusive eu acho que hoje eu vou traçar um lá daqueles que agora que ficou durinho. Dele ficou molinho.
0: Ah, ele ficou mole?
1: É, né? Que ele tá, agora que ele amadureceu, né? Aí depois ele já pode se organizar pra trazer mais, né? Pra nós. Aí é assim, né, Mitrutti? O chá da folha de abacate, ele pode ser feito? Pode ser feito e pode ser usado para ajudar? Sim, com certeza. Controla a diabetes, reduz o inchaço no corpo, auxilia no tratamento de infecções urinárias também, devido às suas propriedades diuréticas, antioxidantes e anti-inflamatórias. Ele também pode ajudar a baixar a pressão. E o colesterol também, né, que está muito alto, o colesterol ruim, né, contribuindo para prevenir doenças cardiovasculares. Também ajuda a combater a ansiedade, a depressão, a insônia, devido à sua ação relaxante e ansiolítica. Evita o acúmulo de gordura no fígado, previne doenças cardiovasculares, elimina e previne pedras nos rins, alivia sintomas da gripe. O chá de folha de abacate, da espécie, né? Pode ser feito com folhas frescas ou secas dessa plantinha, pois contém a substância com propriedades medicinais e deve ser usado com orientação médica, né? Ou do fitoterapeuta. E como é que faz o chá da folha do abacate, Mitrutti?
0: Como que faz?
1: Ó a receita aqui da Andrea. Você coloca as folhas, né, secas ou frescas dessa planta. Uma colher de sobremesa dessas folhas secas de abacate, né? As folhas sequinhas do abacate. Ou você pode usar também uma colher de sopa de folhas frescas, tá? Tanto as secas quanto as frescas. E uma xícara de água. Aí você coloca a água para ferver e quando entrar em ebulição, você desliga o fogo, adiciona essa água quente na xícara com as folhas de abacate e deixa repousar por 10 minutinhos. Em seguida, você coe e bebe morninho até 2 xícaras por dia. Lembrando que o chá de folha de abacate não deve ser consumido por crianças, mulheres grávidas ou em amamentação. Que diferente, né, Mitrutti? Fazer o chá da folha do abacate.
0: É, folha do abacate
1: eu não... Bem diferente, né?
0: Não tinha ouvido falar ainda não, viu? Não,
1: nem eu. Diferentão, né? Uma
0: diferentão,
1: novidade.
0: Diferentão, diferentão.
1: Beleza, Mitrutti?
0: Tem uma música que fala assim, né? Diferentão, né?
1: Ah, não sei, não.
0: Tem.
1: Não sei, não conheço isso aí.
0: Diferentão, né? É, aquele é pagode.
1: Deve ser o funk.
0: Não, aquele é pagode.
1: Pagode?
0: Turma do Pagode, acho que.
1: Ah, Turma do Pagode.
0: É, bem moderno, né? Bem moderno.
1: Ah, tá, achei que era de um funkão.
0: É, muito bem, se o pessoal tiver sugestão aí, vai mandando pra gente, né?
1: Pode mandar, Mitrutti, pode mandar.
0: Mandar pra gente, que nós vamos estar aqui buscando informações e trazendo as plantinhas que curam aqui no dia a dia da Selinalta.
1: Isso mesmo, Mitrutti.
0: Obrigado, Karine.
1: Valeu, Mitrutti, um abraço.
0: Um abraço. 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
0: Aqui a Margarete está procurando trabalho de diarista pela manhã. Está com uma situação bastante complicada aí, precisando de dinheiro, né? Família. Se trabalhou com uma pessoa, a pessoa foi embora e não pagou. Já viu essa? Que sacanagem, Margarete. Que coisa, né, minha amiga? Diz que a pessoa foi embora, não pagou, trabalhou um mês inteirinho. Que dó. Tem 2 filhos pequenos. Falta comida, falta dinheiro para aluguel. Então é o seguinte. ela não conseguiu dormir de tanta preocupação. Isso acontece, né? Se alguém tiver coração aí e puder dar um trabalho para ela, né? A Margarete, ela trabalha como diarista ou talvez uma outra função, é que você possa acolher essa pessoa, né? Precisando. 988-21-1847. Deus abençoe. Boa sorte, Margarete. 988-21-1847. Temos também outros avisos aqui de utilidade pública. Bom dia, tem uma conhecida minha que precisa muito de uma doação. Ela é bem humilde, precisa de um carrinho de bebê. Se alguém puder ajudar, chama no WhatsApp 469-9126-1651. Às vezes a pessoa está aí querendo ajudar alguém, tem um coração bom. Então, tudo que a gente divulga aqui, é bom que você apure, né? Os fatos, conheça a família, a pessoa, verifique se realmente a pessoa está precisando e faça a sua boa ação. 99126-1651, telefone de contato. 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Música tema da manhã, hoje vamos de pagodinho aqui, ó.

0: 1979, rapaz. É, tá aí a saudade que ficou. Música de Luiz Airão. A canção tornou-se um dos maiores sucessos da carreira do artista, sendo lembrada até hoje por seu estilo marcante e romântico. É o nome completo do Luiz Airão? Luiz Gonzaga Kede Airão. Airão com Y, né? Diferente. Ele nasceu em 1942 no Rio de Janeiro, está com 84 anos e segue nativa. Está vivo, Luiz Airão. Que maravilha! A música foi escrita por ele, numa parceria com o Enzo Augusto, nasceu sob um contexto curioso de bastidores e se tornou famosa por traduzir a dor da ausência através de um objeto comum do dia a dia. Qual é o objeto? O lencinho. O lencinho, olha aí. Um simples lenço esquecido ou deixado para trás pela pessoa amada transforma-se em um elo físico com o passado. A letra compara o lencinho a uma bandeira da saudade, banhada num pranto sem fim. E o eu lírico chora tanto, tanto, tanto, tanto, que um pequeno tecido, o lencinho, não é capaz de conter o rio de lágrimas provocado pela ausência. Bonito, né? Olha só. Profundo, profundo. Parece um poço artesiano, né, Comercinho? Tão profundo, né? Entendeu as explicações aí, comadre? Da música do Luiz Airão? Entendeu, né?
1: Ah, eu entendi. Uhum. Mas só que não entendo nada.
0: Sim.
1: Mas a tia entendeu, tá? Beijo.
0: Tá bom, então, tia. Tá bom. Olha só. 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
0: Tomando conta da fria, mas quente Pato Branco. E o Edson vai explicar por que ela é fria, mas é quente. É fria porque hoje está 16 graus, mas é quente porque tem informação quente também. Edson Neiser, bom dia, Edson.
3: Manhã desta quarta-feira, dia 27, acaba de assumir aqui na 7ª Regional de Saúde a função de chefia da Regional de Saúde, o Ivoliciano Leonarchik, o Ivo. Mais conhecido como Ivo da Saúde. É isso, Ivo. Seja bem-vindo. Bom dia. Como vai? Tudo bem?
4: Bom dia, Edson. Bom dia aos ouvintes. É, para mim, uma satisfação muito grande, né, estar aqui com vocês, assumindo essa importante missão, né, que é a Regional de Saúde aqui de Pato Branco, uma regional que sempre teve um destaque muito importante no nível do Estado. Né? São 22 regionais e, obviamente, Pato Branco sempre se destacando pelos municípios, que são muito pujantes, e pelos indicadores ao qual sempre conseguiu estabelecer um diferencial a nível de Estado.
3: Bom, aqui são programas, são campanhas, mas também recursos a serem liberados para os 15 municípios da microrregião. Em rápidas palavras, assim, os desafios principais à frente desse importante setor em 15 municípios.
4: Então, Edson, nós estamos assumindo um período, né, pré-campanha. Você sabe que temos que dar muita vazão à questão dos convênios que os municípios tendem a assinar agora até dia 30 de junho. Então, esse é um dos grandes desafios, nós darmos esse fluxo para que os municípios não percam esses recursos. E, obviamente, sendo parceiro, né? A regional ela tem um papel muito importante, né? É o nível central da Secretaria de Estado junto e mais próximo aos municípios, ao qual nós queremos dar importância de estar junto, dando entendimento, principalmente nos indicadores de saúde, nas campanhas, como você bem colocou, campanhas de vacina. Agora teremos nos próximos dias a carreta do Ministério da Saúde aqui em Pato Branco. Então esse é o nosso principal desafio, o nosso principal objetivo, ajudar os municípios, prefeitos e secretários municipais de saúde.
3: E desses 15 municípios você já transitou nas áreas da saúde em pelo menos 3 deles: Pato Branco, Mangueirinha e Chopinzinho.
4: Perfeito, eu tive o privilégio, né, começar a minha trajetória. Isso é muito importante as pessoas saberem quem eu sou. Eu comecei a minha vida profissional no município de Pato Branco, aqui, né, juntamente na Secretaria da Assistência Social, lá do tempo da dona Maria Anita Guerra, da dona Arilde Long, seu Iris Guero, e posteriormente, né, juntamente na administração do ex-prefeito Roberto Viganó. Eu trabalhei os 8 anos como secretário adjunto, posteriormente fui secretário em Chopinzinho, e nos últimos anos fui secretário de saúde em Mangueirinha, ao qual me possibilitou também, né, uma experiência de estar à frente, lá na ponta, com, né, com a população. E outro fator que me ajudou muito, Edson, foi a questão de ser presidente do COSEMES. O que é o COSEMES? É o Conselho Estadual dos Secretários de Saúde do Paraná, né, que foi num momento bem delicado da pandemia. E por último, agora eu estava ocupando uma função esse ano e meio, junto à Assembleia, na Comissão de Saúde, no Bloco da Saúde, onde todos os projetos de lei, projetos de discussões da saúde passavam pela essa comissão, ao qual eu tive o privilégio também de fazer a minha contribuição junto a essa esfera.
3: E na chegada já notamos aqui, reunido com a equipe, despachando aqui, é isso, né?
4: Ah, com certeza, né? A equipe também estava bem ansiosa, né, para que essa nomeação ocorresse. Mas aqui, Edson, eu falo isso com muito orgulho, né? Nós temos uma equipe maravilhosa. Pato Branco tem um histórico muito bonito de diretores que foram muito atuantes, ao qual a gente também quer deixar, né, a nossa contribuição, e obviamente dando vazão e atendendo, né, aos nossos municípios.
3: Desejos de um bom trabalho aí junto à população, junto à saúde do nosso povo de 15 municípios da microrregião. Um abraço, bem-vindo mais uma vez.
4: Eu que agradeço, me coloco à disposição da emissora. Eu quero dizer da minha satisfação e do meu orgulho, e falo aqui em nome do nosso secretário de Estado, César Neves, enfim, do governo do Estado, que estamos à disposição da população aqui da nossa região.
0: Muito bem, sucesso aí, secretário, responsável pela 7ª Regional. Conheço o trabalho dele, né, a sua atuação, já há algum tempo na área de saúde aí, né? Valeu, Edson Neiser. O Edson volta durante a manhã com outras informações por aqui. 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
5: Eu vou ter passar o cardápio que eu vou. Quer ver? Eu vou com uma calça jeans.
0: Sim.
5: Com a Japão do Cavalo Crioulo, com a boina. E uma jaqueta do Vivente.
0: Isso.
5: Tá? Se chegar ali, você já me vê.
0: Isso. Combina. E tem que ir bem arrumadinha, né? Pro Dia dos Namorados, bem abonadinha, arrumadinha com a jaqueta do Cavalo Crioulo, com o negócio do Vivente, né? Isso. 10h35.
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7: Muito bem, muito bem, muito bom. 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
8: 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Não empurra, não empurra que não vai.
7: Não empurra aí, vamos devagar, não empurra que... vamos se manter na fila aí, né? É, com organização, sem empurramento, sem empurração aí, porque se espalhem, gente, que o negócio tá apertado. Mais apertado que rato em guampa, né? Quem tiver tempero verde para doação, será bem-vindo. Os temperos ajudam no preparo dos pratos já tradicionais da festa de São Pedro. Pode levá-la diretamente lá no pavilhão.

0: Não empurra que não vai. Ô, Comercino, já que o Polidoro tá econômico com as piadas, vamos repetir uma piada que ele mandou na semana passada, que acho que foi uma das melhores dos últimos tempos, pra quem não ouviu. Bastante gente comentando na cidade. E o Polidoro anda meio sumido, não sei se o Bug tá fazendo ele trabalhar demais, o que que ele tá fazendo, se ele não tá saindo de casa, a mulher não deixa mais ele no serviço, tá cuidando muito dele, ou ele anda aprontando demais.
1: Passou o dia inteiro dormindo aí, o vadio velho.
0: Capaz, dia inteiro dormindo, mas então é por isso. Então é por isso, né, que ele tá sumido. A piada do Polidoro ainda da semana passada, pra quem não ouviu, ó, reprise aqui, ó.
2: Ô, Mituto, sextou, Mituto. Não lembrando, é, não queimar.
0: Não é essa aqui, Comercinho. Para, homem, é outra, homem. Essa aqui, ó.
2: Ô, Mituto, bom dia, Mituto.
0: Bom dia.
2: Um abraço pra você e pro...

0: Comercinho daí pro compadre Tuca.
1: Tá.
0: Um abraço. Viu, Mituto? Vou contar uma piadinha ligeira hoje.
1: Ligeiro.
0: Viu? Diz que o cara passava pela frente da casa da mulher e sempre jogava beijinho pra mulher, né? E a mulher foi se encafifando com aquilo lá. Falou pro marido dela: ó, tem um cara aí que passa e fica me jogando beijinho, hein? O marido da mulher falou: então é o seguinte, você fala pra ele a hora que ele passar, aí você faz, chama ele pra entrar dentro da casa que ele vai ver o que é bom pra tosse. E chamou o cara. E o marido dela entrou dentro do quarto com machado, mas pronto pra botear o cara. Daí a mulher falou: mas o que que você quer comigo? Você fica me jogando beijinho? O que que você tá querendo? Aí o cara falou: pois é, eu tava pensando, se nós se acertasse, eu te dava R$ 1.000 por semana aí, e te dava um cartão pra você gastar onde você quisesse. E também tava notando teu marido, coitado, sai cedo, né, no frio pra trabalhar, ia comprar um carro pra ele trabalhar. Ia comprar até uma bota nova pra ele, só que eu não sei o número do pé dele. Daí o cara gritou lá de dentro do quarto: meu número é 42.
1: Boa, Polidoro! Eita, Polidoro! Então, reprise hoje da piada. Fazia um ano que ele não contava uma piada boa assim, né, Gorgina? Agora tá aqui, filho. Contou uma boa aí. Fazer um apelo pra esposa do Polidoro aí. Libera ele pra contar umas piadas na rádio. O povo gosta. Não fique contrariando ele. Deixa ele, deixa. Ele exagera um pouco, mas sabe como é que é, né? O Polidoro sempre tratou bem a mulher dele, né, Gomercino? Como é que tu trata a tua mulher mesmo, Polidoro? Como é que é o negócio?
2: A mulher casou, foi pra lavar roupa, lavar vazia. A mulher tem que se lascar mesmo. E se eu chegar em casa que o trem estiver meio bagunçado, eu já meto o pau na cabeça desse trem e já mando pegar descendo. Ele tá brincando, não, ele. Não, ele tá brincando.
1: 11h40 e 10, né? 10h43.

0: Fácil Te Esquecer, boa, hein? 2015, essa, Gustavo Lima com Bruno Marrone, ofertas quentinhas, esperando por você na Agropecuária Lavorão. 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
2: Converso com a doutora Danusa Barbosa Parzianello, ela é mastologista e nós vamos falar em relação aos cuidados com a saúde da mulher. Então, doutora, no caso, até que ponto o autoexame ele é eficaz e ele pode substituir, no caso, exames de imagem?
3: O autoexame ele nunca vai substituir um exame de imagem. Por quê? Porque quando você sente um nódulo, ele já tem a tendência de não ser mais uma doença inicial, porque você já está sentindo ele com as mãos. Então, provavelmente, ele já tem mais de 2 centímetros. Então, hoje a gente tende a não falar mais no termo autoexame, e sim no conhecimento da mama. Você conhecer a sua mama para você perceber qualquer alteração. Porque existem alterações que podem indicar um câncer de mama que não necessariamente vão ser palpáveis, que você vai sentir com as mãos. Por exemplo, uma mudança no formato da mama, uma alteração na pele da mama. Então, o mais importante é você conhecer a sua mama para perceber alguma alteração o mais precoce possível.
2: É bem importante a gente falar sobre a diferença, né, entre esse autoexame e o acompanhamento médico, até onde vai a cada um.
3: O conhecimento da mama, a pessoa que mais conhece a sua mama é você mesma. Então, você é a primeira pessoa que vai perceber qualquer coisa de diferente. Normalmente, o médico vai te trazer informações adicionais. Ele vai examinar a sua mama, vai perceber se tem alguma coisa diferente, que às vezes você que tem uma mão não treinada possa não ter percebido, e além disso, vai solicitar os exames complementares.
2: Tá certo. Obrigada pelas informações e um bom dia.
3: Obrigada.
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0: 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Bom dia, Rui.
1: Bom dia, Metrute. Ô, Metrute.
0: Oi.
1: Se foi possível você achar aí aquela música com um grupo lá do Porta Velha, Acordeon? É Acordeona? Remexendo o Passado. Nós. Muito boa aquela música. Muito boa. Viu? Só pra dar uma descontraída. O Inter tá que é uma draga, né, tio? Mas o meu adversário tá melhor ainda, cara. Não conseguiu passar pelo City lá, mas não é o Manchester. É o Torque, né?
0: Não, é Manchester City.
1: Tiver que dar dois pênaltis pros homens, rapaz. Foram pra repescagem. Barbaridade. Agora eu vou ficar na torcida que eles caem fora.
0: Ih, rapaz. Pegaram.
1: Valeu.
0: Valeu, Rui. Pegaram no calo dos gremistas agora. Os gremistas não tinham se manifestado ainda aqui na empresa, nada.
2: Eu quero ver se o chefe estiver escutando. Aí vocês estão lascado.
0: Ah, o chefe é gremista, mas ele sabe que o time do Grêmio não tá aquelas coisas mesmo. Né? Já sabe. Remexendo o passado. É bonita essa do Cordiona.

0: Bonito, hein? É, remexendo o passado e com o Cordiona. 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
0: Vamos lá então, as intenções dessa manhã, colocando aqui o falecido, seus familiares, Gumercindo Rodrigues Batista, que faleceu ontem aos 75 anos aqui em Pato Branco, as demais pessoas que também estão sofrendo aí com a dor do luto, a gente quer colocar em oração nesse momento, aqui na bênção do Frei Policarpo, aqui no Melhor da Manhã, tá bom? Deus dê conforto aí para todos que estão com dificuldade, né? Oração pedindo saúde, Margarete Formaio. Os aniversariantes estão colocando aqui também em oração especial pro seu Itacir Francescato, 72 anos hoje, seu Itacir. Deus abençoe, hein? Daqui a pouco uma homenagem bonita aos aniversariantes aqui no Melhor da Manhã. Deus abençoe. Já estamos colocando aqui no momento de oração a pedido da família. Peço oração do Frei a toda a minha família, aos meus filhos Christian e Eduardo também. Um abraço, Eliandra Preta. Bom dia, Mitrute, tudo bem? Peço para colocar na oração a Jandira Rufato Bose, de aniversário hoje. Daqui a pouco também vamos tocar os parabéns para ela. Deus abençoe grandemente. Bom dia, Mitrute. Pois é. Aqui é um outro assunto, né? É João Carlos Kalinski. Já vou ler sua mensagem num outro momento aqui. Bom dia, Pedro Borges, da Lia Borges, está pedindo uma música de Goiânia e Paranaense, pedindo para colocar a família toda na oração. Bom dia, coloca na oração meu neto José Antônio, meu marido José, meus filhos Thaís, Thiago, Genro Douglas, meus tios Hugo e Salete, oração para mim, pedindo também saúde, Joicili. Bom dia, coloca minha família e meu irmão Gilson na oração, obrigado. Obrigado, Cida. Deus abençoe grandemente seu irmão, sua família aí. Que tudo corra muito bem. Bom dia, dona Graciema.
3: Bom dia, Metrute. Aqui é a Graciema, do Rio Gavião. E eu queria oferecer o programa de hoje do Frei Policarpo para o meu filho, Sidney Olinic, que vai passar por uma cirurgia dia 2 do coração. Que Deus ilumina ele, que tudo dá certo. E queria também pedir oração para seu Hilário Miguel Ignoranza, que vai passar por uma cirurgia hoje, que Deus ilumine e passe na frente dele e que tudo dê certo. Obrigado, Mitrute, tudo de bom para vocês.
0: Tudo de bom, dona Gracema, querida. Felicidades. Bom dia.
4: Bom dia, Mitrute. Tudo bem?
0: Tudo.
4: E a Terezinha que pede oração para o nosso Policarpo, pelo Divino Pai Eterno, por São José, Nossa Senhora Aparecida, que traga bastante saúde, tempo bom, sem temporal, né? E para nossa saúde aqui, famílias do Coloto, pelos meus filhos, meus netos, minhas noras, e por todo, minhas amigas. Eu peço pela família Zucolotto, pela família de Vanessa Sartori, pela família de João de Almeida, pela família de Angelina Bernardi, pelas famílias de Euclides Peroni, José Peroni, Jurema Peroni. Que Deus dê uma boa benção para eles lá, Neto. Seu Euclides está meio doentinho. Vamos rezar, pedir a Deus que livre disso também ele, né? E por todas as famílias doentes, pelas crianças, pelos Antônio Panoso, e por vocês ali da rádio. Um bom dia, paz e bem. Deus abençoe vocês.
0: Paz e bem. Deus abençoe. Quero colocar aqui também, em nome da família, o nome de Wilson Júnior de Oliveira, 43 anos. Wilson possuía uma deficiência verbal, ele não conseguia falar, né? Claro, se expressava gestualmente, né? Na comunicação de sinais, mas ele não conseguia falar. E sempre muito alegre, vivia pelas ruas da cidade, eu lembro dele nas praças esportivas. Acabou falecendo ontem, o Wilson Júnior de Oliveira, aos 43 anos, faleceu jovem, estava lutando contra um câncer, pelas informações que eu recebi, infelizmente acabou morrendo, né? Colocamos o seu nome, o nome da família aqui na oração. Ainda lembro da Amanda Gabriele Prush Ferreira, essa jovem de 19 anos, que acabou se envolvendo naquele acidente, acabou morrendo, ontem comentávamos aqui, aí do interior de Vitorino, ela morava, né? Infelizmente acabou morrendo ontem também. O Claudionei Monteiro, aquele jovem que se acidentou e acabou perdendo a vida, colocamos o seu nome. Ele residia aí no bairro Planalto, né? E infelizmente acabou morrendo nesse acidente, muito jovem, né? 19 anos. A gente coloca aqui ainda no momento de oração para que Deus possa, né? Precisa confortar a família nesse momento de muita dor. Colocamos também o nome da Jé Rosseto, a Jéssica Rosseto, 33 anos, faleceu aqui em Pato Branco. Nossos sentimentos à família. Ela foi voluntária da ONG É o Bicho e infelizmente acabou falecendo, sepultada em Francisco Beltrão. Deus conforte a família. Lembro ainda do seu João da Silva Pereira, que faleceu aos 85 anos. Então a gente está em oração pelos falecidos e principalmente pelas pessoas que ficaram com a dor do luto, que eles possam ter inteligência, paciência, sabedoria para viver esse momento de dor. Aqui em Mariópolis, tivemos também aquela morte, né? Aquele achado de cadáver, e agora a polícia investigando as causas da morte desse senhor encontrado num açude, aí dentro de um açude em Mariópolis. Ontem à tarde a gente já comentava aqui na emissora essa ocorrência, comentamos também hoje pela manhã, e a polícia civil, delegado adjunto, doutor Éder, investigando este caso de Mariópolis pelas informações que temos. Temos mais pedidos. Hilda pede bênçãos de Frei Policarpo para toda a sua família. Agradece a Deus pelo dom da vida. Ainda, Juliano, quero colocar na oração minha família e vocês aí da rádio. Obrigado, dona Catarina Mussato. Bom dia, agradeço a Deus pelos 73 anos de vida hoje. Coloque na oração do Frei Policarpo, Jandira Pessato Chaves, nossa querida ouvinte Jandira Chaves. Estamos colocando aqui também para os parabéns daqui a pouco. Salete Cazuni pede orações para toda a sua família. Bom dia, peço bênçãos de Frei Policarpo para a família e para todos os doentes que fazem quimioterapia, radioterapia e hemodiálise. Amém, dona Salete Agostini. Vamos lá, temos um áudio. Bom dia.
5: Bom dia, Mitru, que é Isolina, pode ser. Eu quero mandar uma piada pro Polidoro, que eu gosto muito.
0: Daqui a pouquinho, então, a gente já coloca aqui. Só observa aí se é oração nesse outro áudio aqui, Jonathan. Pedido de oração para toda a sua família, o Gabriel e Eva Piccolo, que estão completando 54 anos de casados hoje. Já os parabéns para eles também. tá? E já estamos colocando na oração. Pedido de oração para Pedro Santa e Adelaide Colela de Clevelândia. Bom dia, Mitrute. Peço bênçãos de Frei Policarpo para Isis, Luanda, Cristiana e para mim, juiz Jacira Bertelli. Agora sim, áudio com um pedido de oração. Dona Isolina mandou aqui, né? Deixa eu colocar no pontinho. Tudo bem, Dona Isolina? Bom dia.
6: Bom dia, Mitrute, que é Isolina. Você quer pedir oração com Frei Policarpo, agradecendo a Deus pelo dom da vida, pela nossa família e por todos os doentes, beleza? Um abraço, fique com Deus.
0: Um abraço, bom dia.
7: Bom dia, Mitrute. Queria pedir oração para a família Marcante, Pereira e Zorteia. Tudo de bom aí para todos aí. Saúde para todos.
0: Amém. Bom dia.
8: Bom dia, seu Mitrute. Bom sucesso, seu Antoninho. Eu quero que põe na correta oração ali, pedindo bastante saúde para todos os seus doentes aí que estão internados aí. E saúde para nós tudo, também nós aqui do Bom Certo, vocês aí da rádio, tudo. E me toca aquela do Luiz Moraes que eu pedi ontem, meu. Ontem não saiu de novo. Vocês estão me castigando aí, castigando.
0: Valeu, seu Antoninho. Bom dia.
9: Bom dia, Metrute. Eu queria pedir oração do Frei Policarpo para o Carlos, que não anda bem, para a Catarina, para a Mari, para o compadre Leandro e para vocês aí da rádio. Paz e bem.
0: Paz e bem, Rosane Amaral. Metrute, peço oração para toda a minha família. Bom dia, peço oração e saúde para nós do Clube de Idosos de Honório Serpa, Neiva, é a Neiva de Honório Serpa. Intenções desta manhã.
10: A bênção para o enfermo. A nossa proteção está no nome do Senhor que fez o céu e a terra. O Senhor Jesus Cristo esteja a teu lado para te defender, dentro de ti para te conservar, diante de ti para te conduzir, atrás de ti para te guardar, acima de ti para te abençoar. Ele que vive e reina pelo século dos séculos. Amém. Bênção dos remédios. Abençoai, Senhor, estes remédios que se destinam à cura de nossos males, e fazei que todos aqueles que tomarem sejam curados pela vossa proteção e gozem eternamente do vosso amor, em nome do Pai e do Filho e do Espírito Santo. Amém.

0: poder do Criador. Bonito, bom dia, 11:14.
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0: 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Fabiano, bom dia!
3: Loterias. Bom dia, Juliano, amigos ligados na Selinalta FM, conferindo os números da Mega Sena, concurso 3011, sorteados 02, 05, 27, 36, 40 e 60. Acumulou. Quina, concurso 7.035, sorteados 14, 15, 48, 58 e 73. Acumulou. Um abraço, tudo de bom e até mais.
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0: Vamos lá, Coutinho, como é que seguimos com o tempo, Coutinho? Bom dia.
10: Bom dia, doutor. É, o tempo segue no geral mais para bom, né? O sol vai começando a predominar e a temperatura vai ficando amena, caindo rápido à noite. E a tendência é que a gente tenha condições de tempo assim no geral aproveitável na área no decorrer de hoje, amanhã quinta, com frio de manhã, pode ficar abaixo de 5, 6 graus, à tarde fica bem agradável, na sexta começa com tempo bom, alguma chance de chuva à tarde. No decorrer do sábado, contrário, alguma chance de manhã, melhorando à tarde, e tempo bom, domingo, segunda e terça. Da Climaterra, Ronaldo Coutinho.
0: Valeu, valeu, obrigado, Coutinho. Aqui, 17 graus.
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4: Aí sim. 11 horas e 21 minutos.
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4: Muito bem, hoje aqui no estúdio, em ritmo de festa de São Pedro, festa junina, já com as camisas tudo típicas, já o Edson Neiser. Tudo bem, Edson?
8: Tudo bem, graças a Deus. Aqui no estúdio porque tava lá fora, né? Em busca de informações do nosso povo.
4: Exatamente, exatamente. Tava correndo mais que cavalo de bandido.
8: Mas
4: aí,
8: se o senhor diz que eu tô aqui no estúdio, significa que eu tô meio quieto, sem girar por aí, sem trabalhar muito.
4: Não,
8: é isso que o senhor quis
4: já
8: dizer?
4: Girou e já tá no estúdio de volta, correndo que nem louco, homem.
8: Mas tá louco, tô ofegante, rapaz. Tô, não aguento mais de tanto trabalhar hoje.
4: Uma palavra diferente, ofegante, né, Gomes?
8: Não aguento mais, homem. Tá puxado hoje, rapaz. Mas vamos fechar os assuntos da segurança pública então, seu Bitrote?
4: Vamos segurar. Aliás, você não tinha mais vindo no estúdio depois da nossa saída meteórica lá até o jantar lá na comunidade de São Pedro de Alcântara?
8: Opa!
4: E eu achei engraçado uma coisa, Edson Neiser. E inclusive já pedi pro pessoal da assessoria do município mandar pra mim a agenda, né? Já me falou o tamanho que disse que tem lá no Bela Vista agora, tem mais um jantar lá. Pra mim é na churrascada, né, desses eventos, que agora é duas vezes, né? É quando lança o...
8: Quando assina, faz uma reunião inicial...
4: Quando assina o protocolo
8: quando termina, né? E quando assina a ordem de serviço e quando inaugura.
4: É três, então?
8: Mas já vi esse fervo aí.
4: Mas então eu precisava participar desses três aí, Edson Neiser.
8: Mas e eu que achei que o senhor tinha ido pra fazer a abordagem do assunto comigo, então o senhor não foi por isso.
4: Não, eu fui pra tudo um pouco, mas o churrasco não tem como a gente falar que é o assunto principal da noite, né?
8: Não, tem que ter churrasco, quem é que vai ficar sem jantar, né? Ou em casa, ou num evento, tem que ter, né? Inauguração do asfalto Bela Vista, 28, quando é que é dia 28?
4: Coloca
8: amanhã?
4: Na agenda pra nós ir lá, né? Importante a gente prestigiar esses eventos aí, né?
8: Dia 28 é amanhã, 19 horas, Bela Vista.
4: Não, por causa do churrasco,
8: tá, mas pra nós ir perto da comunidade. Você vai deixar eu falar, Mitrote, ou não, da agenda?
4: Uhum.
8: 28, amanhã, 19 horas, Bela Vista, inauguração do asfalto Bela Vista. Quer mais um? Tem também. Dia 29, sexta.
4: Opa, vamos ver se tem espaço na minha agenda aí.
8: Comunidade Passo da Ilha Brasbeck, nós estamos falando aí, assinatura da ordem de serviço para asfalto naquela região do Passo da Ilha. Tá certo? Então já são dois aí, amanhã e sexta.
4: O que eu achei, amanhã e sexta já?
8: Nossa. Amanhã então. Bela Vista, sexta Brasbeck.
4: Viu? O que eu achei mais engraçado é que foi eu, você e o Thiago Tessaro lá pra fazer a reportagem da inauguração do asfalto, né? E um deixou pro outro deixou pro um, ninguém fez entrevista com ninguém lá, homem.
8: Opa, ninguém fez entrevista, como não, rapaz?
4: Eu tinha certeza que você ia fazer, você tinha certeza que o Thiago ia fazer, o Thiago tinha certeza que eu ia fazer, e bem pro fim fomos lá e só ficamos conversando com o churrasqueiro lá, homem.
8: E fiz?
4: Tu fez?
8: O ouvinte acompanhou aqui na programação.
4: Você pegou as entrevistas do pessoal da televisão.
8: Sabe o que que é? É que o Thiago, eu vou explicar bem certinho aqui. O Thiago tava no ar aqui com o Panorama, né? E daí esperamos o Thiago. Quando chegamos lá tinha começado o evento, né? E tinha mais um outro compromissozinho aí da turma, do time. Chegamos lá, já tinha começado o evento. O Silvio já tinha entrevistado meio mundo lá. Pra TV Selinalta. Pra esse entrevistado não falar duas vezes, algumas entrevistas nós, junto com a TV... Entendi. Usamos essas mesmas. Outras produzimos no final. Produzimos, no caso, eu, né? Eu no final.
4: Entendi.
8: Mas vira e mexe, ficamos 10 minutos falando aqui e eu não falei do meu assunto ainda, né, Metrote?
4: Mas vamos falar do teu assunto então. E a história do boi cego, lembra não?
8: Sim.
4: Lembra?
8: Sim.
4: Do nosso amigo o Zanco,
8: né? Antônio Zanco.
4: Ele é o Santo Antônio Zanco falando pra nós que tem um boi cego, né? Depois nós aceleramos aqui, Edson. Hoje eu tava preparado já. O boi cego dele, tanto que ele tava preocupado, falou, mas o que que aconteceu? Não, esse boi cego aí, homem do céu, come, e ele é cego do olho esquerdo.
8: Só enxerga a pasta do lado.
4: Só enxerga do lado direito, só enxerga o pasto do lado de cá, tá engordando só de um lado, homem.
8: Que barbaridade, mano.
4: Ai, seu Antoninho Zanco. Bom, vamos falar sério agora, Edson.
8: Não, mas era sério o assunto. Falar das comunidades é, sim, assunto sério, não
4: mas
8: tem
4: dúvida. Mas agora as notícias policiais.
8: Então, alguns fatos que mais chamaram a atenção aí nas últimas horas, Mitrute, aqui em Pato Branco, tivemos vários, né? Vários fatos atendidos pela Polícia Militar, recuperação de moto no bairro Alvorada, uma motocicleta Yamaha YBR foi recuperada, mulher vítima de lesão corporal na região do bairro Gralha Azul, nessa madrugada, 2:10 da madrugada, madrugada fria, garoando, e mulher na rua pedindo por socorro. Polícia Militar chegou e tinha lesão aparente nessa mulher e na casa foi preso o agressor. Preso por violência doméstica, homem encaminhado à delegacia de polícia civil, mais um caso de violência doméstica. Deixa eu mostrar a foto aqui para eu falar de um outro fato para fechar a minha participação. O que, que é isso aqui que você está vendo na foto encaminhado para a polícia militar?
4: Picanha?
8: Não é picanha, mas é algo top também.
4: É mignon?
8: Filé mignon.
4: Filé mignon.
8: Quase 500 pila de valor aí das 3 embalagens de filé mignon, embalado a vácuo, esse
4: furtaram
8: material. Furtaram em mercado.
4: Eita.
8: E a polícia, pelas imagens de monitoramento, bateu na porta lá no
4: bateu
8: Planalto.
4: Bateu na porta?
8: Encontrou as peças de filé mignon.
4: Ah.
8: Homem preso por furto em mercado.
4: Não deu tempo de preparar o mignon?
8: Não deu tempo de preparar, porque observe o horário. 8:15 da noite, né? Quando a polícia chegou. Provavelmente não era pra essa noite passada o churrasco, né? Até acender fogo, até gradear lenha,
4: não
8: até lavar os espetos, né? Até convidar, chamar os convidados.
4: Não,
8: né?
4: Deu tempo.
8: Não deu tempo. E acabou sendo preso, material apreendido e encaminhado esse homem à delegacia de polícia civil. Furto em mercado, mas logo filé mignon, hein, meu irmão?
4: É um ladrão exigente, Edson Nair.
8: Ah, ele é, digamos, gosta de coisa boa, né?
4: Que barbaridade. O que, que o Zanco tá falando aqui? O homem do boi que só tem um olho. Só enxerga no olho.
3: Bom dia, metrô.
4: Bom dia,
3: senhor. Só que aqui no São Pedro de Alcântara já foi feito janta para inauguração, já foi feito para assinatura, já foi feito 4 jantas.
4: Eu só fui numa, então eu perdi as outras, Edson. Né?
8: Me lograram aí também.
4: Me lograram. E o tamanho? O tamagno? Fala tamanho ou tamagno?
8: Os dois.
4: Os dois?
8: Já ouvi o pessoal, perguntei, como é que fala? Pode falar como quiser que tá tudo certo.
4: Tudo certo. Então vai lá, tudo certo.
7: Bom dia, Mitrute, tudo bom? Tudo certo?
4: Tudo.
7: Vocês não são fracos, né? Põe no ar, daí vocês machucam nós, né? Vem todo mundo.
4: Ah!
7: Vocês podem vir, não tem problema. Só não espalhe muito, né?
4: Não vai espalhar muito.
7: Ah, abraço, até amanhã.
4: Mata mais um boi aí, tamanho. Não fique querendo regular, né?
8: O tamanho sabe dessa história de matar boi e engordar boi, meu torti. Sabe? E eu sei de uma história aí do tamanho, de uma reunião passada, ano passado. Em off, né, vamos conversar com ele. Eu vou te contar a história do boi engordado aí pra obra, tá?
4: Tá bom então. É que assim, vai no almoço quem tem a ver com a comunidade, né? Por exemplo, assim, se for convidado, vai, não é que é aberto pra todo mundo. Por exemplo, eu e o Edson temos uma ligação muito forte com a comunidade de Bela Vista, né? Temos que ir lá no jantar, né?
8: Mas é claro, forte.
4: Entendeu?
8: Ligação.
4: Você não tem nada a ver com a comunidade do Comerciano, você não vai.
9: Mentiroso.
4: Então é uma questão da ligação, né, Edson?
8: Tem
4: né?
8: que ter fortes vínculos.
4: Ter convite, exatamente.
8: Fortes vínculos.
4: Valeu, Edson Heiser.
8: Mas você vai mesmo?
4: Vamos combinar. Vamos ver como é que tá a nossa agenda aí.
8: Alô, Darcy, tamanho e os demais aí, aquele abraço.
4: Mata mais um boi. 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
11: 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Seu Antoninho, aí de bom sucesso, quer ouvir uma do Luiz Moraes? Então vamos relembrar a minha herança.

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0: Feijão segundo Uderal, R$400. Feijão preto, R$250. Milho, R$58. Soja, R$114. Trigo, R$70. Boi em pé, arroba, R$350. Vaca padrão de corte, R$310. Não muda isso aqui, né, Jonathan? Mesma coisa, né? 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Eles estão esperando o Ari voltar pra eles mudar, né? Pra eles mudar daí, né? A conta é o Ari que ajuda a fazer, né? O Ari tá de férias, então para tudo, né? O Ari lá da TV Selinalta. O dólar sobe 0,76%, tá valendo 5,6%. O euro também sobe 0,87%, tá valendo 5,90%. E o índice Bovespa com alta de 0,47%. Por falar em TV Selinalta, o Zumba tava bonito na missa ontem, rapaz do céu. Tava bem arrumadinho, com roupa de sair ontem, tava na missa, com uma carinha de santo ontem, o Zumba da TV Selinalta lá na...
1: Nem muito feio pra passar vergonha e nem muito bonito pra causar confusão. Vamos que vamos, meu povo.
0: Tava na missa o Zumba ontem, homem, mas que barbaridade. 11h38.
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0: Está atento aí, Thiago Tessaro, as ocorrências da região nas últimas horas, já passou mais cedo aqui na Selinalta. O que você destaca neste momento, Thiago?
6: Das informações do setor de segurança, nessa manhã um susto, um casal ficou ferido porque caíram em uma ribanceira, estavam com um veículo. O acidente aconteceu no bairro Nova Petrópolis, em Francisco Beltrão. Um Palio descia pela Rua das Flores, é o Morro da Ajube, conhecido lá em Beltrão, quando o veículo apresentou falha nos freios. Para evitar consequências mais graves, o condutor fez uma manobra, mas o carro saiu da pista e caiu em uma ribanceira na rua Rio Grande do Norte. Os dois ocupantes sofreram ferimentos, foram socorridos pelo SAMU e encaminhados ao hospital. Os bombeiros também foram chamados para prestar apoio no resgate às vítimas. Chamou atenção esse acidente na manhã de hoje. Em Mariópolis, ontem, segundo a polícia, o corpo de um homem foi encontrado em um açude. O corpo de um homem foi localizado ontem à tarde em Mariópolis, no interior do município. Equipes da Polícia Civil, Polícia Científica e Serviço Médico Legal de Pato Branco foram acionados para fazer o trabalho no local e a remoção do corpo. Segundo o que foi apurado, a suspeita é que a vítima seja um homem que estava desaparecido há 40 dias. De maneira extraoficial, Júnior Cavalheiro estava desaparecido. A polícia agora trabalha no caso, investiga essa situação, a suspeita de ter ocorrido um homicídio. E em Coronel Vivida, uma operação da polícia envolveu DENARC, Polícia Civil de Pato Branco, também a Polícia Militar, a Polícia de Coronel Vivida e o Núcleo de Operações com Cães da Polícia Civil. Foram cumpridas medidas cautelares expedidas pelo Poder Judiciário de Coronel Vivida para investigar uma organização

0: ação que estava vendendo drogas e também a comercialização de armas no interior de Coronel Vivida, mais precisamente na comunidade de Jacutinga. Foram 6 ordens judiciais. Segundo a polícia, o grupo está envolvido com a comercialização de drogas no município. E ontem, 3 pessoas foram presas e as outras ordens judiciais coletando informações para a sequência da investigação. Os policiais apreenderam 2 armas de fogo, sendo uma submetralhadora, uma quantidade de crack, 1,5 kg de cafeína, R$7.000 em dinheiro. Agora, as investigações prosseguem, a polícia encaminhando informações desta operação deflagrada ontem em Coronel Vivida.
1: Valeu, Thiago. Muitas ocorrências. Destaque esse caso de Mariópolis, né, rapaz? Acabou sendo encontrado morto ontem, final da tarde, o recolhimento do corpo, né? Ao IML agora, os devidos atos aí do IML, né, para confirmar se é realmente aquela pessoa que está desaparecida, tem algum envolvimento aí com questão de veículos, garagem, não sei. É o comentário, mas a gente não precisa nada, vamos deixar a Polícia Civil investigar. Doutor Éder está à frente do caso, delegado adjunto da 5ª SDP aqui em Pato Branco. 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
1: Não, conversando, confundiu. O Ensino perguntou se o Zumba era professor de dança. Eu falei que não. Ah, me ligaram aqui na rádio perguntando onde é que tinha aula de Zumba. Não, é o apelido dele, é o apelido dele. 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Vamos ouvir aqui o senhor Altair Pinto de Lima, bom dia.
3: Bom dia, Betrute, como é que tá o amigo, tudo bem?
1: Tudo bem, Altair?
3: Tudo certo?
1: Tudo certo.
3: Viu? Você sabe que eu tava com dó do Edson aí, cara, passando os recados dele aí, do dia a dia do jornalismo dele.
1: Sim.
3: Você atrapalhando o homem, deixava o cara falar, ou passar a notícia, a informação aí, homem. E no final eu tava torcendo que ele saísse logo do teu programa aí.
1: Por quê, homem?
3: Porque senão ele ia acabar se contaminando com você aí também. Aí daí pronto, aí dois de frute, daí um já é um problema, imagina dois aí pra essa rádio.
1: Problemão,
3: daí,
1: né?
3: Ficaria complicado a situação, né?
1: É verdade.
3: Um abraço, irmão. Bom trabalho, bom programa. Sempre da escuta aí, ó. Sucessão aí.
1: Valeu!
3: Sucesso não, continue. Da maneira que tá, que sucesso vocês já são aí.
1: Obrigado, Thaê Pinto de Lima. Bom dia!
4: Oi, Metrucci. Queizulina, de novo?
1: De novo?
4: Eu gosto muito de ouvir o Polidori contar a piada.
1: Ah.
4: Então, se ele gostar de contar as minhas piadas,
1: tá,
4: eu mando pra ele. Isso. Pra ele contar.
1: Eu vou encaminhar pra ele aqui.
4: Pra ele contar as piadas. Combinado. Ajudar ele. Beleza?
1: Isso, mandem.
4: Um abraço e com Deus.
1: Mandem piadas pro Polidoro contar. Manda, que ele tá meio sumido, mas é que nota de 200, aí ele precisa de renovação de piadas. Ô, Clides, bom dia!
5: Bom dia, Mitrute, tudo bem?
1: Tudo.
5: Upa pra vocês aí.
1: Outro upa pra
5: tudo
1: você.
5: Tudo certo. Viu? Então, um dia a cigana leu a minha mão. Falou que ia passar muito dinheiro pela minha mão.
1: É?
5: E que eu ia viajar muito, né? Ia viajar bastante.
1: Sim.
5: E não há de ver que ela acertou mesmo. Hoje sou cobrador de ônibus.
1: Acertou na mosca, né? Parabéns aí, homenagem meu sobrinho Luiz Leonório de aniversário hoje, música do Porca Véia, Rosa Branca, homenagem de toda a família Leonardo Chic, Alô, Luiz Leonor, vou mandar a próxima aqui. Não vai dar tempo de tocar Porca Véia hoje. Estamos cheio de pedidos aqui. Tem mais aniversariantes aí, Jonathan? Gabriel e Eva Piccolo homenageando, sendo homenageados aqui no programa hoje, 54 anos de casados, que maravilha! Parabéns ao casal. Também Jandira Pessato Chaves, 73 anos hoje. Ô Jandira, grande ouvinte, parabéns. Jandira Rufato Bose, outra Jandira de aniversário hoje, recebendo os parabéns aqui de toda a família, felicidades. O seu Itacir Francescato completando hoje 72 anos. Quer tocar uma música pra ele? Meu pai, amo muito ele, Vitrucho. Leandro mandando aqui. Aê, seu Francescato, bom. Bom dia, seu Itacir Francescato. E parabéns pelos seus 72 anos. Felicidades.

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7: 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Ó, Memphis Depay do Corinthians convocado para disputar sua terceira Copa do Mundo. Um dos destaques aqui do final dessa manhã. Seleção começa a se apresentar para a Copa, trio da Liga chega depois. Ancelotti recebe convocados na Granja Comari e Neymar deve ficar de fora desse primeiro amistoso do Brasil. Flamengo define perfil para reforços na janela. É, o Flamengo vai se reforçar um pouco mais, te cuida agora, Gomercini, que nós vamos moer o Palmeiras no jogo da volta. 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

0: Noite triste para os gremistas que pensaram que iam ganhar o jogo fácil. Antes só empataram. Antes, que bárbaro. Eu fico com pena, né? Flamengo vai lá, vai contratar um lateral esquerdo, um volante ou dois e um centroavante para concorrer com o Pedro. Eu acho que tinha que contratar mais um goleiro também. Mas vamos ver agora os melhorzinhos que vão na Copa, Comercinho. Os melhorzinhos que vão na Copa, nós vamos contratar tudo pro Flamengo. Já voltamos, não voltamos mais? Então, bom almoço, até amanhã.
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3: Prazo final para a declaração do imposto de renda é nesta sexta-feira, dia 29 de maio. Fique atento ao prazo e ao recado do contador Vanilton Poli.
4: Aqui é o contador Vanilton Poli. Vamos falar um pouquinho da declaração que está chegando ao final. E o prazo final é dia 29, sexta-feira, até meia-noite. Então não perca o prazo, quem está obrigado, pois a multa mínima é R$165,74 e pode chegar a 20% do imposto devido, além de possíveis restrições no CPF, dificuldade em serviços bancários e financiamento. Então, quem está obrigado, relembrando, né, quem teve a receita bruta o ano passado na atividade rural, acima de R$153.000 e também outras rendas acima de R$30.639 ou ainda bens acima de R$800.000. Então, aconselho, vai correndo quem não ainda fez a declaração, porque sexta-feira até meia-noite é o último prazo para entregar a declaração. É isso por hoje. Uma boa semana a todos e até a próxima.
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5: Você acompanha a seguir a oração do Ângelus, um momento especial de fé, silêncio e encontro com Deus. Inspirados pelo Sim de Maria, renovemos nossa confiança no Senhor e entreguemos a Ele nossas intenções e nossa vida.

0: o anjo do Senhor anunciou a Maria,
1: e ela concebeu do Espírito Santo.
0: Ave Maria, cheia de graça, o Senhor é convosco. Bendita sois vós entre as mulheres, e bendito é o fruto do vosso ventre, Jesus.
1: Santa Maria, Mãe de Deus, rogai por nós, pecadores, agora e na hora de nossa morte. Amém.
0: Eis aqui a serva do Senhor.
1: Faça-se em mim segundo a vossa palavra.
0: Ave Maria, cheia de graça, o Senhor é convosco. Bendita sois vós entre as mulheres, e bendito é o fruto do vosso ventre, Jesus.
1: Santa Maria, Mãe de Deus, rogai por nós, pecadores, agora e na hora de nossa morte. Amém.
0: E o Verbo se fez carne
1: e habitou entre nós.
0: Ave Maria, cheia de graça, o Senhor é convosco. Bendita sois vós entre as mulheres, e bendito é o fruto do vosso ventre, Jesus.
1: Santa Maria, Mãe de Deus, rogai por nós, pecadores, agora e na hora de nossa morte. Amém.
0: Rogai por nós, Santa Mãe de Deus,
1: para que sejamos dignos das promessas de Cristo.
0: Derramai, ó Deus, a vossa graça em nossos corações, para que, conhecendo pela mensagem do anjo a encarnação do vosso Filho, cheguemos, por sua paixão e cruz, à glória da ressurreição. Por Cristo nosso Senhor.
1: Amém.
0: Glória ao Pai, ao Filho e ao Espírito Santo.
1: Como era no princípio, agora e sempre. Amém.
0: Glória ao Pai, ao Filho e ao Espírito Santo.
1: Como era no princípio, agora e sempre. Amém.
0: Glória ao Pai, ao Filho e ao Espírito Santo.
1: Como era no princípio, agora e sempre.

0: Você acompanhou conosco a oração do Ângelus. Que a bênção de Deus, pela intercessão da bem-aventurada Virgem Maria, permaneça sobre você, sua família e todas as suas intenções. Continue em nossa companhia e siga vivendo este dia com fé, esperança e paz.
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0: Paz e bem, irmãs e irmãos, estamos começando a Palavra Sacerdotal. Este momento muito especial de nos encontrarmos com a Palavra de Deus, com a Palavra de Jesus, o Evangelho de Jesus, mas também para refletirmos nesse horário de meio-dia, né? Refletirmos sobre nossas vidas a partir da palavra de Jesus, nos deixarmos conduzir por ela. O Evangelho de hoje está em Marcos, capítulo 10, versículos 32 a 45. Naquele tempo, Jesus disse aos seus discípulos: vós sabeis que os chefes das nações as oprimem, os grandes as tiranizam, mas entre vós não deve ser assim. Quem quiser ser grande, seja vosso servo. Quem quiser ser o primeiro, seja o escravo de todos. Porque o Filho do Homem não veio para ser servido, mas para servir e dar a sua vida como resgate de muitos. Queridos irmãos, queridas irmãs, o desafio da palavra de Deus hoje para cada um de nós é nos colocarmos nessa disposição de também estarmos a serviço. Em resposta ao anúncio da paixão que Jesus faz aos discípulos, ao grupo dos 12, né, Jesus aproveita a ocasião para ensinar que quem quiser ser grande deve tornar-se servidor dos outros, servidor de todos. E esta é uma proposta que muitas vezes nos desafia. No caminho sempre existe oportunidade de servir. O lema da campanha da fraternidade deste ano, Eu Vim para Servir, continua sendo um convite para colocarmos em prática os ensinamentos de Jesus. Ser cristão é ser servo, como Jesus se fez servo. Ser o primeiro e o maior é servir a necessidade de todos, como Jesus fez. Esse é o caminho da glória para o discípulo de Jesus. Avisos paroquiais.
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0: Queridas irmãs, queridos irmãos, coloquemos-nos neste momento em atitude de oração, em atitude de prece a Deus e rezemos pedindo que Deus nos dê esse espírito de sabedoria, de humildade, de simplicidade, para sempre nos colocarmos a serviço. Senhor Jesus, não viestes para ser servido, mas para servir. Fazei que cresça em nós o mesmo sentimento do seu coração. Não considerastes um privilégio ser igual a Deus, mas assumiste a forma de servo e nos destes a vossa vida para que todos tivéssemos vida. Que o Senhor vos abençoe e vos guarde, que o Senhor vos mostre a sua face e se compadeça de vós, que o Senhor volva seu rosto para vós e vos dê a paz. O Senhor vos abençoe. Em nome do Pai, do Filho e do Espírito Santo. Amém. Tenham todos uma boa quarta-feira, fiquem com Deus e até amanhã. Paz e bem. 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
4: Boa tarde. Está começando o Rádio Jornal Selinalta desta quarta-feira, dia 27 de maio de 2026. Produção da equipe de jornalismo da Rádio Selinalta FM. Apresentação Célio Roaro. Trabalhos técnicos Jonathan Gobercindo. Direção geral Frei Mário Luiz Tagliari. Vamos conhecer as manchetes de hoje. Colisão entre caminhão e carro deixou idoso ferido na PR-182 em Ampere. Caminhão tombou na PR-493, próximo ao acesso a Bom Sucesso do Sul. Carro saiu da pista, bateu contra a árvore e capotou na PR-280 entre Mariópolis e Clevelândia. Três pessoas ficaram feridas. Polícia Militar apreendeu no bairro Planalto o homem que furtou filé mignon em mercado. Mulher foi vítima de violência doméstica no bairro Gralha Azul. Homem encontrado morto em açude no interior de Mariópolis. Três presos em Coronel Vivida após operação contra o tráfico de drogas. EPR Iguaçu promete concluir duplicações de 12 quilômetros e construir 5 viadutos entre Pato Branco e Vitorino até maio de 2028. Prestação de contas do quadrimestre apresentou superávit de 31 milhões em Pato Branco. Desmatamento fica abaixo de 1 milhão de hectares.
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4: O desmatamento ficou abaixo de 1 milhão de hectares no acumulado de 2025, pela primeira vez desde 2019, ano de início da série histórica. Isso é o que mostra o relatório anual do desmatamento no Brasil de 2025, divulgado nesta quarta-feira pelo Mapa Biomas. De acordo com os dados, 984.794 hectares foram devastados em 2025. Uma queda de pouco mais de 20% em relação a 2024. Segundo o levantamento, todos os biomas brasileiros apresentaram uma redução da área degradada. Ainda que a redução tenha sido significativa, nos últimos anos os números do desmatamento têm sido preocupantes no país. Nos últimos 7 anos, o Brasil perdeu 10.913.064 hectares de vegetação nativa, área superior ao estado de Pernambuco. E mesmo com a diminuição observada em 2025, o levantamento mostra que quase 2,7 mil hectares foram desmatados por dia no ano passado. Chegando às informações do setor de segurança pública com Edson Neiser.
5: Boa tarde. Batida entre caminhão e carro deixou idoso ferido na PR-182 em Ampere. Esse acidente foi acompanhado pelo colega Júlio César Alves, da Rádio Ampere. Foi ontem, por volta de 16h50, no trevo de acesso a Santa Isabel do Oeste. Batida entre um caminhão de São Lourenço do Oeste e um Celta de Ampere. Um senhor de aproximadamente 80 anos, motorista do Celta, sofreu ferimentos, foi socorrido pelo SAMU e encaminhado ao Hospital e Maternidade Santa Rita, lá em Ampere. Em Mariópolis, sentido Clevelândia, na PR-280, um acidente ontem, por volta de 12h50, foi um HB20 envolvido nesse acidente, saiu da pista, chovia na hora desse acidente, o carro bateu em uma árvore e capotou. Três pessoas ocupantes do carro sofreram ferimentos, segundo informações do Corpo de Bombeiros. Tombamento de caminhão ontem, por volta de 21 horas, na PR-493, próximo ao acesso a Bom Sucesso do Sul. Foi um tombamento de um caminhão Scania, que tracionava uma carreta. Segundo os bombeiros, não há registro de que alguém tenha sofrido ferimentos consideráveis nesse acidente. Outro acidente foi atendido na área urbana de Pato Branco, Rua Cis Brasil, 21 horas de ontem. Colisão entre um cruze e uma moto Honda CG 125 Fan. Segundo os bombeiros, um rapaz de 27 anos foi atendido nesse acidente. Violência doméstica no bairro Gralha Azul. Segundo informações da Polícia Militar, a mulher que pedia por socorro foi encontrada pelos policiais na rua e com algumas lesões. E estava abalada essa mulher e, como apresentava lesões, a Polícia Militar prendeu em flagrante o homem dentro da residência. Detido, ele foi encaminhado à Delegacia de Polícia Civil, a 12ª Central Regional de Flagrantes, fato que chamou atenção nas últimas horas. Homem que furtou carne em supermercado foi preso no bairro Planalto. A Polícia Militar atendeu ontem à noite essa ocorrência e, na residência, a polícia encontrou filé mignon, carne bovina, totalizando R$ 445. O valor dessa carne eram 3 pacotes, a carne embalada a vácuo, homem preso, a carne apreendida, o veículo utilizado também para o transporte dessa carne, para o deslocamento do homem, foi apreendido pela Polícia Militar.
4: Vamos conhecer as informações da nossa região com Thiago Tessaro.
6: Das informações do setor de segurança, nessa manhã um susto, um casal ficou ferido porque caíram em uma ribanceira, estavam com um veículo. O acidente aconteceu no bairro Nova Petrópolis, em Francisco Beltrão. Um Palio descia pela Rua das Flores, é o Morro da Jube, conhecido lá em Beltrão, quando o veículo apresentou falha nos freios. Para evitar consequências mais graves, o condutor fez uma manobra, mas o carro saiu da pista e caiu em uma ribanceira na Rua Rio Grande do Norte. Os dois ocupantes sofreram ferimentos, foram socorridos pelo SAMU e encaminhados ao hospital. Os bombeiros também foram chamados para prestar apoio no resgate às vítimas. Chamou atenção esse acidente na manhã de hoje. Em Mariópolis, ontem, segundo a polícia, o corpo de um homem foi encontrado em um açude. O corpo de um homem foi localizado ontem à tarde em Mariópolis, no interior do município. Equipes da Polícia Civil, Polícia Científica e Serviço Médico Legal de Pato Branco foram acionados para fazer o trabalho no local e a remoção do corpo. Segundo o que foi apurado, a suspeita é que a vítima seja um homem que estava desaparecido há 40 dias. De maneira extraoficial, Júnior Cavalheiro estava desaparecido. A polícia agora trabalha no caso, investiga essa situação, a suspeita de ter ocorrido um homicídio. E em Coronel Vivida, uma operação da polícia envolveu DENARC, Polícia Civil de Pato Branco, também a Polícia Militar, a Polícia de Coronel Vivida e o Núcleo de Operações com Cães da Polícia Civil. Foram cumpridas medidas cautelares expedidas pelo Poder Judiciário de Coronel Vivida para investigar uma organização que estava vendendo drogas e também a comercialização de armas no interior de Coronel Vivida, mais precisamente na comunidade de Jacutinga. Foram 6 ordens judiciais. Segundo a polícia, o grupo está envolvido com a comercialização de drogas no município. E ontem, 3 pessoas foram presas e as outras ordens judiciais coletando informações para a sequência da investigação. Os policiais apreenderam 2 armas de fogo, sendo uma submetralhadora, uma quantidade de crack, 1,5 kg de cafeína, R$ 7.000 em dinheiro. Agora, as investigações prosseguem, a polícia encaminhando informações desta operação deflagrada ontem em Coronel Vivida.
4: E como segue o tempo, Ronaldo Coutinho?
7: É, o dia começa aí com nebulosidade, né? Vamos ter aí condição de, vamos assim, algum nevoeiro, nuvem baixa e depois já melhorando. Se tiver alguma garoa, algum chuvisco, é agora cedinho, mas acho que tá mais é para passar sem. Então nós vamos ter o quê? Tempo bom no decorrer dessa quarta-feira, em condições aí favoráveis ao campo e atividade ao ar livre, friozinho, né? A temperatura vai caindo, a mínima hoje provavelmente vai ser mais ali no decorrer da, acho que ali do final da noite, com quem sabe aí abaixo de 10 graus. Então nós vamos ter aí condições de tempo no geral mais para bom na região ao longo do dia, com condições aí favoráveis ao campo e atividade ao ar livre em geral na área. E o pessoal aproveita, né? Principalmente do final da manhã para frente, quando o sol já vai predominando mais na área. E à noite fica mais frio. Amanhã é tempo bom, faz frio, pode ficar entre 4, 7, 5, 7 graus nas baixadas e vales. E a tendência é que a gente tenha aí condições de tempo, assim, no geral, aproveitável no decorrer dessa quinta e sexta-feira, que também vai ter frio de manhã, esquentando à tarde. Na sexta pode ter uma chance de chuva entre a tarde e noite de sexta e madrugada amanhã de sábado, melhorando a partir da tarde. Então entre sexta e sábado, alguma chance de chuva. Domingo e segunda volta a melhorar com frio de novo de manhã. Da Climatea, Ronaldo Coutinho.
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13: O Índice Nacional de Preços ao Consumidor Amplo 15, IPCA 15, considerado a prévia da inflação oficial do país, subiu 0,62% em maio, segundo dados divulgados nesta quarta-feira pelo Instituto Brasileiro de Geografia e Estatística, IBGE. Com o resultado, a inflação acumulada em 12 meses chegou a 4,64%. Prestação de contas do quadrimestre apresentou superávit de 31 milhões em Pato Branco. Tiago Tessaro.
6: O município de Pato Branco prestou contas em audiência pública referente ao primeiro quadrimestre de 2026. O município apresentou que teve uma arrecadação de quase 266 milhões e uma despesa de 234 milhões de reais. Teve um superávit, passando dos 30 milhões. O secretário de Administração e Finanças, o Paulinho Centenaro, conversou com a gente.
14: Tivemos aí uma receita com superávit de 31 milhões durante os 4 primeiros meses do ano 2026. Esse é um momento importante que a gente vem até o Legislativo Municipal para que a gente possa fazer uma prestação de contas. Isso é uma prerrogativa legal, uma previsão legal que o município venha até aqui e demonstre os resultados, aonde está indo sendo aplicado recurso, de que forma está sendo aplicado recurso. E a gente vem com muita felicidade aqui hoje poder dizer que a gente teve um superávit financeiro. É um trabalho muito árduo durante a nossa gestão do prefeito Jay, sempre buscando na qualidade do serviço, mas também na otimização dos gastos com a máquina.
15: Tá certo. Quando a gente fala sobre secretarias que mais consumiram recursos nesse primeiro quadrimestre, a gente ainda fala sobre educação e saúde?
14: A secretaria que mais hoje evidencia cerca de 25% da despesa é a saúde. A saúde, ela tem uma relevância muito grande, ela sempre chega ao final do exercício passando a casa dos 30%. A educação, ela vem logo atrás, né? Os primeiros meses da educação, os primeiros 4 meses, ela não reflete tanto o gasto, porque nós temos o mês de janeiro e fevereiro que não tem um ano letivo, então reduz-se muito a questão da alimentação, a questão do transporte, enfim, muitos pontos que não acabam se demonstrando como custo nesse primeiro quadrimestre. Mas sim, as secretarias que são mais influenciadas pelo gasto é a Secretaria de Saúde e a Secretaria de Educação.
6: Essa questão do recurso livre no município, quando teve lá até a dificuldade para quitar alguns compromissos, algumas situações, está dando um fôlego, digamos assim, para dar a volta e ter um fôlego, na verdade?
14: Olha, ainda nós temos uma dificuldade, ele é uma questão pontual, onde a gente tem uma construção para poder equalizar as necessidades de cada secretaria, a gente fazer a avaliação de que forma pode aplicar os recursos. O recurso livre ainda é um recurso que a gente tem uma defasagem ainda para poder chegar a uma equalização de que a dívida total foi paga, mas ela é muito menor do que se iniciou. Hoje nós trabalhamos com a casa de 9 a 10 milhões ainda de dívidas dos recursos livres, e acredito eu que no decorrer desse ano a gente consiga quitá-las e ter uma solvência financeira de caixa para conseguir honrar com todos esses compromissos à frente.
6: Chamou a atenção nos números apresentados que dos 234 milhões que o município teve de despesa, quase 40% foram investidos na área da saúde.
13: EPR Iguaçu promete concluir duplicações até 2028. Edson Neiser.
16: As obras entre o Trevo da Patrolinha e o Trevo em Vitoriano, saída para a Renascença, um percurso de aproximadamente 12 quilômetros, com marginais, com ciclovias e com 5 viadutos nesse percurso, deverão estar concluídas até maio de 2028. Não há previsão ainda de início. Agora está na fase de elaboração de projetos e também nas licenças ambientais para permitir o início das obras. Diretor da EPR Iguaçu, o Silvio Caldas, ontem em reunião no auditório da CEPB, Associação Empresarial de Pato Branco, falou para lideranças, para o Executivo Municipal de Vitorino, também de Pato Branco, e lideranças empresariais, empresários que têm suas estruturas na extensão dessa rodovia. Em entrevista, ele assim comentou sobre o cronograma.
17: Olha, nós temos, né, a nossa, dentro do programa de concessão, dentro do cronograma de obras, né, está previsto a entrega, né, desse segmento até maio de 2028. Né? É obviamente que nós estamos em paralelo à execução e à elaboração desses projetos, né, nós estamos tramitando o licenciamento ambiental. Né? Hoje nós precisamos, né, a essa necessidade, a execução de qualquer obra, a necessidade de se ter o licenciamento ambiental. Então nós estamos tramitando isso também para que a gente possa, né, o mais rápido possível obter esse licenciamento e aí efetivamente a gente possa iniciar as obras. Né? As obras só podem ser iniciadas, né, após a conclusão e a liberação do licenciamento, né, ambiental. Mas a concessionária está tomando, né, todas as providências, elaborando os estudos, né, elaborando os projetos ambientais e tramitando, tendo uma relação, né, junto ao órgão ambiental que vai fazer essa liberação e essa autorização ambiental para que isso aconteça o mais rápido possível.
16: Silvio Caldas, diretor executivo da EPR Iguaçu, portanto, maio de 2028 é a previsão de conclusão desses 12 quilômetros sob concessão.
13: Com vacinação, Paraná controla doenças como poliomielite. Karine Martins.
18: O Paraná mantém erradicadas doenças que durante décadas provocaram mortes, sequelas permanentes e epidemias em diferentes regiões do país. A realidade atual é sustentada por uma estrutura contínua de vacinação, vigilância epidemiológica e resposta rápida coordenada pela Secretaria de Estado da Saúde, em parceria com os 399 municípios. Porém, a pasta reforça que a queda da vacinação pode favorecer o retorno de enfermidades já controladas, especialmente diante da circulação de vírus e bactérias em outras regiões do mundo. Entre elas estão a poliomielite, a rubéola e a síndrome da rubéola congênita, além do tétano neonatal. O Paraná também mantém monitoramento permanente para impedir a reintrodução do sarampo e também da difteria. A estrutura estadual envolve investigação imediata de casos suspeitos, rastreamento de contatos, monitoramento laboratorial, análise epidemiológica e estratégias de vacinação, de imunizar pessoas que vivem ou convivem no entorno de um caso suspeito. A poliomielite é um dos principais exemplos. O Brasil não registra casos da doença desde 1989, mas o risco de reintrodução ainda existe em razão da circulação do vírus em alguns países e de queda das coberturas vacinais observadas nos últimos anos. Outro avanço é a eliminação do tétano neonatal, alcançada por meio da ampliação da vacina materna, fortalecimento do pré-natal e melhoria da assistência ao parto. Já a rubéola e a síndrome da rubéola congênita deixaram de circular graças às campanhas de imunização e ao controle epidemiológico contínuo. O Paraná vem registrando quedas expressivas e recebendo certificações de controle de sífilis e HIV. O estado alcançou a eliminação da transmissão vertical de HIV e selo bronze em sífilis. Além do estado, 16 municípios paranaenses também foram reconhecidos por algum nível de eliminação ou certificação de boas práticas. Em todas as cidades do Brasil, Toledo foi a única que recebeu o certificado de eliminação dupla de HIV e sífilis. A transmissão vertical ocorre de mãe para bebê durante a gestação, o parto ou o aleitamento.
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6: Boa tarde, olá minha gente. Panorama dos Esportes chegando para atualizar os jogos, os resultados de ontem. Libertadores de Futsal, Sorocaba, Carlos Barbosa estão classificados e pode ter final brasileira. Já temos aqui os confrontos programados para amanhã. Quartas de final, Libertadores de Futebol, vitória do Flamengo, derrota do Mirassol, mas os dois estão garantidos. Hoje, será que o Fluminense avança? Corinthians de Sangue Doce também joga hoje. Temos Sul-Americana, o Grêmio empatou em casa, classificou, mas não em primeiro. Santos também passou em segundo, vitória do São Paulo, hoje 4 brasileiros em campo na Sul-Americana. A gente atualiza as informações. Tem confronto legal da Liga Silver. O São Lourenço viaja até Chopinzinho. Tem jogo hoje, a Céu e São Lourenço. Os detalhes daqui a pouco. 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Informações do Pato Futsal. Pato que tem jogo sábado. O time viaja no sábado lá para Manuel Ribas. O Azul, esse jogo é só na segunda-feira. Definindo os confrontos aqui da próxima fase do Interbairros Veterano. Temos ainda para atualizar, amanhã começa a Liga Nacional de Handebol, com a presença de Pato Branco também. Ainda repercutindo aqui os confrontos das oitavas da Copa do Brasil, as convocações, jogadores começam a se apresentar pro Ancelotti. Os primeiros atletas chegando na Granja Comari, o Brasil inicia a preparação, domingo tem amistoso. Muitas notícias que a gente atualiza, fique ligado.
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0: Panorama atualizando loterias pelo Brasil. Você que apostou na Mega Sena, o concurso 3.011, ele acumulou em 6 milhões de reais. Os números 2, 5, 27, 36, 40 e 60. 6 milhões a Mega. Aqui na concurso 7.035, os números 14, 15, 48, 58 e 73. A Quina foi para 9 milhões. E a Loto Fácil, concurso 3695, também acumulou 5 milhões. Os números 1, 2, 3, 4, 6, 8, 9, 13, 15, 17, 18, 21, 22, 23 e 24. Acumulou a Loto Fácil. Lembrando que você pode apostar aí na lotérica do Ponto Quente. Boa sorte, semana aí com as loterias. 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Do Esporte Local, informando que nós tivemos ontem rodada do Veterano, Interbairros Veterano. A gente teve Santo Antônio 1, São João 5 e São Cristóvão 1, Morumbi 5. Duas goleadas. Quartas de final, quem pega quem aqui, ó, nós teremos o Morumbi pegando Menino Deus, Morumbi e Menino Deus, Jardim Floresta e São Francisco, Bela Vista e São João, Planalto e Frarom, os jogos das quartas de final. Tá rolando também o Interbairros Sub-20, com organização da União de Bairros, parceria da Secretaria de Esportes. Amanhã, eu lembro aí, teremos Liga Nacional de Handebol, jogo no Dolivar Lavar da manhã, 19 horas, entrada franca, Pato Branco e Taubaté. É um jogo do Handebol amanhã, Liga Nacional. Vai ter jogo sábado também, às 19 horas, dois jogos essa semana, aqui em Pato Branco. A gente vai informando, trazendo para você. Movimentação do Municipal de Campo no final de semana, no domingo, lá no Estádio dos Pioneiros. A gente está reforçando aqui, domingo. Mecânica Batista e Atlético São João, Pato Solar e o River Plate, Espíritos da Guerra e Gêmeos FC, Real Pato City e Vila Nova. Jogos começam às 8h15 da manhã. Seguem durante a manhã e a tarde do domingo. É essa a programação. Estamos aguardando também o evento, estava programado para ontem, mas deve ser na sexta-feira, a respeito aí do pagamento das emendas impositivas, principalmente para as entidades esportivas aqui de Pato Branco. As atividades organizadas aí junto à Secretaria de Esportes. 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O Fabiano também está chegando. Para a gente atualizar os resultados de ontem, alô Fabiano.
1: Alô Tiago, alô amigos ligados no Panorama dos Esportes, conferindo os placares das últimas horas, começo com a Libertadores de Futsal, últimos jogos da primeira fase, a fase de grupos, Nacional 1, Cerro Portenho 2, Colo-Colo 0, Leon Cali 1, Magnus 4, Centauro 0, Divino Ninho 1, Pantagual 1, 6, Penharol e Fantasmas 3-3, Carlos Barbosa e Boca Juniors 1-1. As quartas de final ficaram assim definidas. Carlos Barbosa e Pantagualon, Centauro e Leoncalli, Magnus e Nacional, Cerro Portenho e Boca Juniors. Copa União de Futsal, oitava rodada, Cândido de Abreu e Itaipulândia, 2-2. Liga Silver, sétima rodada, Vélez Camacuã 5, Blumenau 1. Libertadores da América, passando agora ao futebol, últimos jogos da fase de grupos. LDU 3, Alves Rede 2, Lanús 1, Mirassol 0, Flamengo 3, Cusco 0, Estudiantes 1, Independente Medellín 0, Nacional 1, Coquimbó Unido 0, Universitário Tolima 0-0. Estes últimos destes grupos, né? Temos jogos hoje e teremos jogos amanhã também desta sexta rodada. Classificaram-se ontem para o mata-mata, LDU, Mirassol, Flamengo, Estudiantes, Coquimbó Unido e Tolima. Copa Sul-Americana, sexta rodada, Millonarios 1, O'Higgins 2, São Paulo 2, Boston River 0, Palestino e Deportivo Riestra 1-1, Grêmio e City Torque 2-2, São Lourenço 0, Deportivo Recoleta 1, Santos 3, Deportivo Cuenca 0. Classificaram-se para as oitavas, São Paulo, City Torque e Deportivo Recoleta. Foram para os playoffs, O'Higgins, Grêmio e Santos. 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

0: 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Para o Panorama dos Esportes, Fabiano Marangon.
1: Valeu, Fabiano. Atualizando pra gente aqui no Panorama na Selinalta. 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Futsal feminino de Pato Branco tem um jogo hoje do Sub-20, Sub-20 das Patinhas. É o futsal feminino com a equipe das Patinhas, pelo menos na programação que repassaram pra gente. Então nós temos hoje jogo no Dolivar Lavarda, rodada do Paranaense feminino. O jogo de hoje é contra a equipe de Londrina. Boa sorte para as meninas, Patinhas e Londrina. Já a agenda, a sequência dos jogos aqui que nós teremos, Pato Branco vai jogar contra a Londrina pela Liga Feminina. Então já jogou contra o São José, ganhou. Na Liga Feminina tem jogo dia 30, marcado para sábado, fora de casa contra a Londrina. Depois, no mês que vem, teremos novos jogos aqui em Pato Branco. O basquete está no período agora de férias, né? O elenco principal. Já categorias de base jogando a Liga de Desenvolvimento do Basquete Brasileiro. Acompanhando por aqui também das outras modalidades que representam Pato Branco. Do Azures, atualizando as notícias da Gralha, as informações do Azures Pato Branco. 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O Azures hoje treinando no CT Gralha Azul, tá? Seguindo o programa, o cronograma de treinos, tem jogo segunda-feira contra o Marcílio Dias. E uma novidade do Azures que a gente confirmava ontem, que a CBF antecipou a última rodada. Então o Azures joga segunda, dia 1º, e o último jogo, domingo, dia 7. Então tá definido aí que o jogo vai ser dia 7, foi antecipado. Era para ser no dia 14, CBF puxou. Já quer resolver aí a Série D, a primeira fase, no dia 6 e 7 de junho. Então o Azures joga dia 7 no Estádio Os Pioneiros, às 15h30. Será que vai valer classificação ou não? O último jogo é contra o Brasil de Pelotas. Brasil de Pelotas que demitiu o técnico. Então tá na briga aí. A última vaga, na verdade, é entre Brasil de Pelotas, São José e o Azures. O Azures tá na espera de um milagre. Vai ter que esperar os jogos do domingo. Se o São José tropeçar e se o Brasil de Pelotas também. Caso contrário, o Azures já estará automaticamente fora na Série D. Mas a rodada, então, foi antecipada para o dia 7, que seria no dia 14. Eu vou ao intervalo, na volta vamos falar do Pato, tem os jogos de hoje, movimentação, já voltamos.
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1: Por aqui, panorama na Selinalta e os confrontos da Copa do Brasil, você que não pegou, nós tivemos ontem o sorteio, CBF definiu os confrontos das oitavas de final da Copa do Brasil. Teremos Fluminense e Vasco, confronto aí do Rio, Corinthians e Inter, Grêmio e Mirassol, Vitória e Atlético Paranaense, Juventude e Atlético Mineiro, Santos e Remo, Chapecoense e Cruzeiro, Palmeiras e Fortaleza. Então, definições no mês de agosto, é depois da Copa, é uma outra realidade. É o que está acontecendo agora também, a última rodada nessa semana aí de Libertadores e Sul-Americana, vai ter o sorteio, mas os jogos de mata-mata só depois da Copa do Mundo. Tá? Então tem esse destaque que a gente acompanha por aqui. 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A Conmebol definiu os confrontos aqui das quartas de final da Libertadores e pode pintar a final brasileira. Acredito que o Magnus é favorito contra o Nacional do Uruguai, acho que vai ganhar. O Carlos Barbosa contra o Pantalón também. Então, para semifinal, o Boca contra o Cerro vai dar um confronto legal. Esse time do Boca não é fácil, é uma marcação muito forte. E aí, Centauros e Lyon, Cali. Não vejo nenhum desses times aqui. Esse Lyon, talvez uma surpresa. Mas vamos ver quando for pegar aí uma equipe com um nível maior. Hoje chama atenção aqui Liga Silver, hein? São Caetano e Vasco, São Miguel e Dracena, Juventude e Esporte e a Cel contra o São Lourenço. São Lourenço que tem dois novos reforços. Chegou um fixo do Vasco e chegou o Pedrinho Zabala. Vai estrear hoje, hein? Fica à disposição do técnico William Peru. Do lado da Cel de Chopinzinho, Daniel Júnior, é um confronto aqui importante para os dois. Mais uma certa pressão para a Cel de Chopinzinho, com o investimento que tem. O jogo hoje às 9h15, bem tarde o jogo, hein? Liga Nacional também tá de brincadeira. 9h15 da noite no jogo. Tudo bem, é o jogo marcado aqui. Copa União, Chavantes, Planalto e dois vizinhos, Palmas e Coronel. Recebi uma informação também que o Marreco já anunciou que segunda-feira que vem, dia 1º de junho, vai anunciar mais um jogador. Jogador que atua na Europa. Na minha opinião, ele vai anunciar o Douglas Silva, atleta que estava na Espanha. E tem mais um jogador que estava fora do país. E fica na expectativa aí sobre os atletas que estão disputando a Libertadores de futsal. Vamos ver o que vai rolar. As definições aí, os times contratando as peças. Do lado do Pato, por enquanto aí sem muitas novidades. Inclusive, vamos falar agora do Pato. Trazer as novidades do Pato. 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O Pato Futsal fez um trabalho hoje pela manhã, informação que agora à tarde tem folga, e o time do Pato volta a treinar amanhã, na sexta-feira treina também, e no sábado viaja para Manuel Ribas. Vai viajar sem o Zé Marques, o Gleidson e o Max, são as baixas do Pato Futsal. Ontem o Duduzinho não participou do treino, até porque nasceu a filha do Duduzinho. Mas eu conversei com o técnico Luciano Bonfim.
6: Mais um jogo pelo Paranaense, né? Manuel Ribas não perdeu ainda, né, na competição. Uma equipe que está sendo bem regular. Uma equipe que tem uma marcação diferente também. Muito parecido com dois vizinhos, a forma de marcar de primeira e segunda linha. Então, um jogo diferente. Penso eu que temos que também jogar de uma forma diferente, né? Com um pouco mais de inteligência, claro, aceleração de jogo. Mas enfim, um jogo bom onde define aí a nossa permanência em primeiro lugar, com um pouco mais de gordurinha, né? A gente voltando com uma vitória. E ao mesmo tempo, para eles, importante para eles estarem encostando, né, na nossa primeira colocação. Então, jogo importantíssimo. O elenco que a gente vai contar para essa partida provavelmente é o mesmo que a gente teve em Jaraguá, né? Os atletas que estão no departamento médico a possibilidade de voltar semana que vem, ainda não é nada garantido, mas porém há essa possibilidade. Mas é isso, iniciando a semana aí com os trabalhos para que a gente possa preparar a partida para esse grande jogo.
1: Se bem que os guris que entraram, né, de novo, acredito que eles contribuíram, né?
6: Não, com certeza, cara. O Mika entrou ali já no primeiro tempo, na segunda formação. Né? Entrou bem, caramba, com e sem bola ali, desenvolveu bastante. Né? O Iago teve a oportunidade de entrar no segundo tempo, também foi muito bem. Não retornou naquele momento porque ele tinha levado um cartão amarelo. E claro que nossos marcadores todos estavam amarelados. E eu preferi deixar um pouco mais na quadra do Biel, porque também está com cartão, mas tem um pouco mais de experiência, né, na preocupação de levar o segundo, e a gente está jogando com um a menos ali. Então o Iago era para ter voltado, porque deu uma segurança, deu uma questão defensiva, ele é muito, muito, muito dedicado, né, marca muito bem, deu uma dinâmica muito boa, inclusive em um dos gols que a gente fez ali de contra-ataque, ele também participou. Então a gente tem os dois meninos hoje na base que estão participando bem, né, do elenco adulto, e estão tendo oportunidades, né. Manuel Ribas, mais uma vez, vão viajar e a gente está acreditando bastante que eles possam estar progredindo, né? Tá evoluindo a cada jogo aí para que a gente possa estar utilizando mais.
1: Aí o técnico do Pato Futsal projetando agora esse próximo jogo. O Pato, sobre contratações, está bem parado, hein? Acho que para esse momento, olha, até o final de maio não deve ter muita novidade. Tudo stand-by. Ou a direção está escondendo muito o jogo. A diretoria do Pato. Mas a princípio vai com o que tem aí à disposição, com a base também, deu de entender dessa forma. O Pato também vendendo os ingressos para o jogo do dia 6. O Pato vai pegar a equipe do Praia Clube no jogo em casa pela Liga Nacional. É o líder, Praia Clube líder da Liga Nacional. Jogo aqui em Pato Branco no dia 6 de junho. Mas o próximo compromisso será fora contra a equipe do Manuel Ribas. Vamos acompanhando também. 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Os jogos de hoje, o que movimenta nesta quarta-feira? Libertadores da América, hoje o Fluminense contra o Laguaira. O Flu tem que ganhar e torcer por um tropeço do Bolívar, senão tchau. O Corinthians vai pegar a Platense, já está classificado o Corinthians, favorito para jogar em casa e ganhar. Na Copa Sul-Sudeste, a Chape eu acho que vai para a final, hein? Joga em casa contra o Novo Horizontino. E o Avaí pega o Volta Redonda. Chape que teve de novo. O Matias lá foi demitido, o técnico da Chape. Na Sul-Americana, hoje, 4, para fechar aqui os 4 brasileiros. Atlético Mineiro contra o Puerto Cabello. Caracas e Botafogo. Vasco e Barraca Central. Bragantino e Carabobo. Acho que a vida mais difícil aqui para tentar chegar é do Vasco. Mas joga em casa. Vamos ver. Ontem, Grêmio e Santos se classificaram, mas em segundo. O São Paulo passou em primeiro. Classificar em segunda é uma fase extra que vai ter que jogar com quem vem lá da Libertadores. Então, acompanhando esse movimento também. Ainda nós temos aqui, como destaque, ó, chegaram Igor Thiago, alguns jogadores se apresentando para o técnico da seleção brasileira. É, tem a informação aqui, ó. Seleção se apresenta, CBF tenta medir a real situação do Neymar. Então, o Ancelotti recebendo os atletas na manhã de hoje, lá na Granja Comari. Gabriel Magalhães, Martinelli e Marquinhos, finalistas da Champions, são as ausências nesse momento, enquanto a expectativa para avaliação médica do Neymar. Mas já chegaram aí alguns atletas se apresentando. O Brasil tem um amistoso domingo, 18h30, contra o Panamá. Dos 22 jogadores esperados na granja, a partir do início da manhã, Casimiro foi o primeiro que chegou. Depois teve Danilo, Paquetá, o Everton, o Grêmio. Chegaram também aí os jogadores que atuam na Europa. Teve alguns jogadores que chegaram de helicóptero, hein? Que gajou. É, desse destaque aí. Preocupação do Neymar. E também, os jogadores, a Champions é final, é no sábado, 1 da tarde. Então, depois da final da Champions, esses jogadores chegam também, né? Tem pelo menos os atletas que atuam aí, tanto pelo Arsenal e pelo PSG, o Marquinhos, o Martinelli. Depois da Champions, eles se apresentam. E o Brasil ainda tem um amistoso no dia 6, dia 31 de maio, dia 6 de junho e no dia 13 a estreia na Copa. Saiu ontem a relação dos convocados de Marrocos. Contagem regressiva para a Copa do Mundo também. Um abraço, uma boa tarde.
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Mensagem de hoje, respire fundo e continue, de Solange Matos. Tem dias que tudo parece um pouco mais pesado. A mente cansa, o corpo trava e o coração começa a duvidar de tudo, principalmente da gente mesmo. Mas deixa eu te lembrar de uma coisa que ninguém fala o suficiente. Não é porque está difícil que está errado. Muitas vezes é justamente o contrário. Você não chegou até aqui por acaso. Cada batalha silenciosa que você enfrentou, cada noite que ninguém viu você lutando contra os seus próprios pensamentos, tudo isso construiu a sua força. E talvez você não enxergue, mas existe uma versão sua lá na frente que vai agradecer por você não ter desistido até agora. E sei que não vai. A verdade é que vencer na vida não é sobre nunca cair. É sobre quantas vezes você decide se levantar, mesmo sem vontade. Mesmo sem aplausos, mesmo sem garantia de que vai dar certo. É sobre continuar, quando ninguém está olhando. É sobre acreditar em você, principalmente nos dias em que você parece não ser suficiente. Você não precisa ser perfeito, não precisa ter tudo resolvido. Só precisa dar mais um passo, só mais um e depois o outro. Porque é assim que as pessoas vencem. Elas continuam. Tem dias que a dor aperta, que tudo pesa e parece que vai te puxar para baixo. Mas a verdade é simples. Você pode até sentir tudo isso, só não pode se perder aí dentro. Você já caiu, já chorou em silêncio e continua andando. Desistir não é uma opção para você. Mas olha, você ainda está aqui respirando, tentando, lutando todos os dias, e isso já diz muito sobre sua força, porque no fim não é sobre nunca sofrer, é sobre não deixar a dor te afogar. Os dias difíceis sempre vêm, mas você é forte o suficiente para passar por eles. Então respire fundo, se reconecte com quem você é de verdade. E lembre, desistir pode até parecer mais fácil agora, mas nunca vai te levar para onde você quer chegar de verdade. Pense nisso e boa tarde para você. Estamos começando Tarde Viva Selinalta.

Alô, você! Boa tarde! Boa tarde, ouvinte Selinalta! Uma excelente quarta! É isso, né? Meiuca de semana, quarta-feira, 27 de maio de 2026. Tá ligadinha, tá ligadinho? Que bom, então. Por aqui estamos com você, no nosso Tarde Viva de agora, até as 4 horas da tarde, música, informação, interatividade. É, tem a participação do ouvinte que manda mensagem pra gente no 999-722-2564. Participe você também, tem o mercado de ofertas sempre aqui no início. Tem as músicas de banda que a gente vai destacando pra você. Só as bandinhas do sul do Brasil, aqui na Selinalta, abrindo a nossa Tarde Viva.

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2: Vamos com você aqui na Tarde Viva Selinalta. São 13 horas e 26 minutinhos agora e a gente toca Banda Passarela. Depois tem Rogério Magrão e Banda.

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2: São Francisco de Assis nutria um amor de fato indizível para com a bem-aventurada Mãe de Cristo, a Puríssima Virgem Maria, pois considerava em seu coração que ela havia transformado em irmão nosso o próprio Rei e Senhor da Glória, e que por ela havíamos merecido alcançar a divina misericórdia. 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
7: 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Ouvinte está precisando de um homem para trocar umas folhas de eternite numa casa. Se você faz esse serviço, entre em contato pelo 469-9941-8871. Estou precisando de um homem para trocar umas folhas de eternite numa casa. Entre em contato pelo 469-9941-8871 com bolsa, né? Ela escreveu aqui. Então, se você faz esse serviço, entre em contato 469-9941-8871. Ouvinte, manda pra gente mensagem de áudio, vamos ouvir, olá.
8: Boa tarde, Karina, tudo bem? É a Tatiane. Eu preciso de um favor de vocês aí. Eu quero uma casa para alugar pequena, com 2 quartos, de preferência aqui na Zona Sul, Morumbi, São Roque, Alvorada, Pinheirim, por aqui. Mas pode ser em outros bairros também, é para um casal de aposentado. Eles estão vindo de Mariópolis, eles querem morar no Pato Branco, tá? Daí liga para mim no 9974-8227, que eu repasso para eles, tá? Obrigada.
7: Tá certo, então, 999-74-8227, para mais informações, 999-74-8227. Agora 1h36 e a gente segue aqui com a nossa programação das músicas de banda para você.

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5: Muito bem, faltam 10 minutinhos agora para as 2 horas da tarde. Tarde Viva aqui na Selinalta. Mandar um abraço aí para nossa ouvinte, a Beatriz, também, que está acompanhando aí a programação. Pediu o contato, né, da pessoa que quer alugar uma casa na Zona Sul. É o 99974-8227. 99974-8227, tá? Ouvinte quer alugar uma casa na Zona Sul. Agora faltam 10 para as 2 e tem

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4: Muito bem, Tarde Viva na Rádio Selinalta. Agora são 13 horas e 55 minutinhos. E temos aqui a mensagem do nosso ouvinte, que tem um terreno de 240 metros para dar de entrada num sobrado financiado. Entre em contato com o João, 988218429. Tem um terreno de 240 metros próximo ao CFT para dar de entrada num sobrado financiado. Entre em contato com o João, 988218429. Será que é o CFT? Meu Deus, será? Acho que não, né? Acho que nem tem mais CFT, mas enfim, é o CFT. Eu até perguntei aqui pro nosso ouvinte que é, né, pra gente especificar mais, mas não tem resposta aqui, mas de qualquer maneira é um terreno, né, próximo aí ao CFT, para dar de entrada no sobrado financiado. 988218428. Ah, é o UTFPR, tá certo então, beleza, é próximo da UTFPR, né? 988218429 para mais informações. Agora faltam 4 minutinhos para as 2.

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3: 2 horas da tarde, pontualmente agora.
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3: 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Tarde Viva nesse 27 de maio de 2026. É, quase lá já o mês de maio, né? 20,9 graus. Quase 21 graus, sensação térmica dos mesmos 20 graus, a umidade do ar está em 57%. Que bom que baixou um pouquinho, né, a umidade do ar. Meu Deus do céu, que já tava úmido. Meu, a gente não consegue fazer nada, né, em casa. Nossa, é uma complicação. Imagina quem tem família grande, então, né, nesses períodos, tem que ter aquela tal da secadora de roupa, né? Porque só a centrífuga não adianta. Mas que bom aí que deu uma melhorada, se bem que vamos aproveitar hoje e amanhã, porque sexta e sábado tem previsão de chuva. Mas semana que vem vai ter uma semana bem boa aí, com vários dias de sol. Vai ter segunda, terça, quarta e quinta de sol. É o que tá prevendo por enquanto aqui o CIMEPAR, né? Mas a gente vai acompanhando aí também os próximos dias, ver como é que se comporta aqui o tempo. As temperaturas devem ficar mais amenas um pouco nos próximos dias, pelo menos até o dia 5. A partir do dia 5, daí cai um pouquinho a temperatura lá, mas não é tanto quanto estava previsto, assim, um friozão. Mas por enquanto, 9 graus de mínima, aí no dia 7 e 6, que deve ser a mais baixa para os próximos dias, aí 10, 15 dias, né, aqui na nossa região. Vamos acompanhando então, e a tarde vai seguindo com você na Selinalta, as internacionais. A gente vai destacando para você agora, que, né, sempre nesse primeiro bloco, depois as nacionais, sertanejas, um monte de música boa para você.

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0: Eduardo Costa, com participação de Cristiano Araújo, Sem Céu, Sem Chão. Antes ainda teve Simone Mendes com Direitos Iguais. Agora são 2:46, duas horas da tarde e 46.
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0: 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Mandar um abraço aí pro Haroldo Votch, que tá ouvindo a Rádio Selinalta nessa tarde. Valeu, Haroldo! Tudo de bom para você. Obrigada pela sintonia, pela audiência. Agora faltam 12 para as 3 e a gente toca a GT.

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8: Boa tarde, Karine. Chegando, destaque esportivo. 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Quarta-feira, destaque aqui, Libertadores da América. Nós teremos o jogo do Fluminense e também do Corinthians nesta quarta. Os dois vão jogar às 9:30. O Fluminense pega o La Guaira e o Corinthians vai pegar o Platense. São os dois jogos de hoje. Ontem, classificação confirmada de Flamengo e também do Mirassol. Flamengo passou em primeiro, Mirassol passou em segundo. Na Sul-Americana, nós tivemos os brasileiros se classificando. São Paulo passou em primeiro, Grêmio e Santos passaram em segundo. Vão ter que disputar uma fase a mais. Hoje, 4 brasileiros em campo na Sul-Americana. O Atlético Mineiro pega o Puerto Cabello, o Caracas contra o Botafogo, Vasco contra o Barraca Central, esses jogos às 7. E às 9:30, Bragantino contra o Carabobo. São os jogos de hoje. Hoje também tem um jogo legal aqui. Em Chopinzinho, a Celta Chopinzinho contra o São Lourenço. É jogo da Liga Silver.

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1: Louvado seja o nosso Senhor Jesus Cristo, para sempre seja louvado. Hoje é dia 27 de maio, é quarta-feira. Estamos na metade dessa semana, que é a última semana de maio, que é o mês de Maria. O que você quer agradecer a Deus nessa quarta-feira, já olhando para esse mês que está quase terminando, com um olhar de gratidão? O que você gostaria de agradecer hoje? Vamos agradecer fazendo juntos nosso ato de consagração. Nossa Senhora do Rocio, Rainha do Céu e da Terra, Padroeira do Paraná, nós vos saudamos, refúgio dos necessitados, por vossas mãos intercessoras, a misericórdia de Deus jamais faltou. Dai-nos a graça de sermos discípulos de Jesus na busca de vivermos a palavra de Deus. Transformai a nossa vida em um santuário de amor, onde Jesus seja o centro. Consagramo-nos a vós, cheios de confiança. Em vossas mãos renovamos as promessas do nosso batismo. Renunciamos a toda forma de egoísmo para vivermos e convivermos como irmãos. Mãe do Divino Orvalho, que cura e salva, com amor queremos propagar a vossa devoção. Nossa Senhora do Rocio, envolvei-nos em vosso manto de amor e proteção. Mergulhados nos mistérios da encarnação, morte e ressurreição de Jesus, conduzi a nossa vida para o coração de Deus, na ação do Espírito Santo. Assim seja. Amém. Agora a bênção da água e dos objetos de devoção. Senhor Deus Todo-Poderoso, fonte e origem de toda a vida, abençoai esta água que vamos usar para pedir o perdão de nossos pecados e alcançar a proteção contra toda a doença. Concedei a Deus que, por vossa misericórdia, jorrem sempre para nós as águas da salvação, para que possamos nos aproximar de vós com o coração puro e ficarmos livres de todo o perigo do corpo e da alma. Abençoai também, Senhor, os nossos objetos de devoção e artigos religiosos. Por Cristo nosso Senhor. Amém. O Senhor esteja convosco, Ele está no meio de nós. Desça sobre você, sobre a sua casa, a bênção de Deus Todo-Poderoso. Pai, Filho e Espírito Santo. Amém. Um grande abraço e fique com Deus.
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0: Tá aí pra você, Marcelina Alta, música com Jorge Pai e Jorge Filho, Misericórdia. A gente tocou também a Dilson e Arildo com Mãe do Céu Morena. Agora são 3:19, 3:19, dando uma passadinha aqui. Ah, antes que eu esqueça, mandar um abraço pra Sueli, né? Suelizinha, querida, minha amiga linda. Uma excelente tarde pra você, tá? Sueli sempre aí ouvindo a Serinalta, né, queridona? E mandando feedback aqui. Um beijo, Sueli Betty. Tudo de bom pra você. E a previsão do tempo pra hoje e os próximos dias em Pato Branco e na região é de tempo assim. Amanhã deve ficar igual hoje. Mas tem também previsão de uma nubladinha aí no tempo para amanhã. E na sexta-feira, diz que vem chuva de novo, sexta e sábado, para você que tava com saudade da chuva. Sexta e sábado, previsão de tempo instável com precipitações aqui para nossa região. E as temperaturas oscilando entre 12 e 10, né? Amanhã 10 graus de mínima, até 22 graus de máxima, até o dia 3 aí, fica mais ou menos nesses moldes, com chuva sexta e sábado e depois tempo bom para os próximos dias aqui na região. 21 graus e meio, sensação térmica de 21 graus, a umidade do ar está em 57%. Não tem precipitação acumulada, não tem possibilidade de chover. O vento está soprando a 7 km por hora, com rajadas de 14 km por hora. O sol, ele nasce às 7:09, até 7:09. É, o sol fica ali dormindo bem de boa, daí ele acorda 7:09 e tomara que brilhe, né, amanhã novamente. O pôr do sol às 17:49, o nascer da lua às 15:16, o pôr da lua às 3:49, ó, acabou de nascer a lua, lua crescente, e ela se põe às 3:49, né, esta lua crescente aí. Muito bem, um pouquinho de previsão do tempo para você aqui na Serinalta, sempre atualizando, né, as informações que são importantes aí para o seu dia a dia. 3:21.
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2: Converso com a doutora Danusa Barbosa Parzianello, ela é mastologista e nós vamos falar em relação aos cuidados com a saúde da mulher. Então, doutora, no caso, até que ponto o autoexame ele é eficaz e ele pode substituir, no caso, exames de imagem?
3: O autoexame ele nunca vai substituir um exame de imagem. Por quê? Porque quando você sente um nódulo, ele já tem a tendência de não ser mais uma doença inicial, porque você já está sentindo ele com as mãos. Então, provavelmente, ele já tem mais de 2 centímetros. Então, hoje a gente tende a não falar mais no termo autoexame, e sim no conhecimento da mama. Você conhecer a sua mama para você perceber qualquer alteração. Porque existem alterações que podem indicar um câncer de mama que não necessariamente vão ser palpáveis, que você vai sentir com as mãos. Por exemplo, uma mudança no formato da mama, uma alteração na pele da mama. Então, o mais importante é você conhecer a sua mama para perceber alguma alteração o mais precoce possível.
2: É bem importante a gente falar sobre a diferença, né, entre esse autoexame e o acompanhamento médico, até onde vai a cada um.
3: O conhecimento da mama, a pessoa que mais conhece a sua mama é você mesma. Então, você é a primeira pessoa que vai perceber qualquer coisa de diferente. Normalmente, o médico vai te trazer informações adicionais. Ele vai examinar a sua mama, vai perceber se tem alguma coisa diferente, que às vezes você que tem uma mão não treinada possa não ter percebido, e além disso, vai solicitar os exames complementares.
2: Tá certo, obrigada pelas informações e um bom dia.
3: Obrigada.
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0: E seguindo por aqui, a gente toca pra você agora César Menotti e Fabiano.

0: Essa próxima canção eu queria oferecer com todo carinho aos nossos fã-clubes bom também aqui presentes. Essa é pra você.
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9: Tudo de bom pra você que tá aí ligadinho com a Rádio Selinalta, no radinho ou na internet. A gente toca Baby Consuelo, às 3h38.

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3: Aí sim. São 3:43.
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3: E agora a hora de matar saudades da voz maravilhosa dela, Jaine, cantando Mississippi na Selinalta, às 3h47.

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2: Olá, ouvintes da Selinalta. Os avós são importantes na educação de seus netos. Não raro, pais que trabalham contam com a ajuda dos avós para cuidarem das crianças. As tarefas do dia a dia, como dar banho, alimentar, fazer os trabalhos escolares e comparecer às reuniões da escola, são acompanhadas pelos avós. Sendo assim, é essencial o diálogo permanente entre avós, pais e filhos para que haja consenso quanto à educação que se quer imprimir. É necessário que a criança compreenda os avós em suas limitações e siga as suas regras enquanto estiver sob seus cuidados. Os pais devem ensinar as crianças sobre tais limites e corrigir quando necessário. Assim, ela aprenderá a diferenciar os espaços de convivência e o comportamento adequado a cada um deles. Agindo dessa forma, pais e avós dão exemplos de respeito e amor. Você ouviu o Momento Cultural.
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2: É isso aí, Tarde Viva na Rádio Selinalta. Foi uma alegria estar com você, né? Nessa tarde especial aqui, para quem acompanhou a gente. E estamos encerrando aqui o programa hoje, mas na sequência você acompanha o Juliano Mitrucci com Essas São As Preferidas e as músicas sertanejas, né? Aquelas músicas que você gosta de ouvir aqui na Selinalta também com a participação do ouvinte. Valeu, galera! Então tá, um beijo, um abraço, tudo de bom pra você, tenha um bom final de tarde, uma noite maravilhosa e amanhã a gente se fala novamente. Até lá então, beijão!

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0: Oi, gente! Boa tarde! Boa tarde! Espero te encontrar bem nesta tarde de quarta-feira, 17 de maio 2026. 20 graus a temperatura em Pato Branco. Aqui estamos nós, Crozebet. Aqui, ó.
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0: É, até às 5 vamos sertanejizar essa tarde maravilhosa. Você está comigo, eu estou com você. Vamos até às 5 com o melhor da música sertaneja. Aquele sertanejo pegajoso, chorão. Aquele de abraçar o braço esquerdo no sofá da sala. E se apaixonar. É, estamos chegando! Você já vai positivando aí? Tô vendo aqui muita gente já positivando. Já vou pegar os positivos no 99972-2564. Bora, bora! Vamos lá, começar a apaixonar a sua tarde com o sertanejo bem chorão. Bem chorão! 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

0: 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E vamos de sertanejo.
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0: tá bem? Já liga pra uma ambulância buscar você.
1: Não, tô bem, não sobrou nem uma paulada pra mim aqui, tá de boa. Tô de boa. Só que o negócio é sério, meu. Quem bate nunca se lembra. E quem apanha, meu amigo, quem apanha jamais esquece. Eu não gosto de gente brava assim, não.
2: Sábado assim. É? Sai cedo pra encher um pneu, trocar o número de freio, não sei. Sai cedo, vai com de noite, Lazarão. Já se junta com um bando de caco que não vai nada e já vão beber.
1: É?
2: E não faz bosta nenhuma, não é uma colher aqui na casa. Então se não trazer dinheiro, pelo menos pra pagar as contas, fiquei que eu quero. Mas que nem voltasse da minha parte, velho.
1: Tá nega braba. É? Gente, ouvimos duas boazinhas aí pra começar. Vocês viram a pegada do programa aqui, né? Esse sertanejo médio aí, meio apaixonadão, meio chonadão, aqueles de abraçar solidão de vez assim, né? Léo Magalhães gravou em 2013 aí, música Corpo e Alma. A gente já ouviu essa música nas vozes de Milionário José Rico, Chico Rei Paraná. E hoje ouvimos na voz de Léo Magalhães. É choradeira, Léo Magalhães, é choradeira, eu gosto, viu? Chico Rei Paraná, quem bate nunca se lembra. Não mexe com ele, deixa ele quietinho ali no canto. Enquanto isso, eu vou falando do gás. Ó o gás. 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
0: Quem que tá pegando aí que eu não acompanhei hoje? Acordei agora.
5: passou o dia inteiro dormindo aí, o vadio velho.
1: Acorda agora e quer saber o que tá acontecendo, meu. Ó, são 4h18 já, hein? 4h18! Acorda aí, seu moço! Acorda aí. Quem tá no volante, acorda também. Quem tá no volante, acorda, pelo amor de Deus, né? Não vai fazer coisa errada, hein? Quem tá na rodagem. Quem tá na rodagem, ouvindo a gente aí, muito louco. Hoje é quarta-feira, hoje é quarta-feira, hoje é dia de... Hoje é dia de chegar um pouco mais tarde em casa.
13: Daqui a pouco é de estampar uma.
1: É, daqui a pouco eu não sei. É...
5: Quer tomar uma?
1: Calma, calma, não vão se afobar que é só quarta ainda. Quarta-feira só, tá? É... Cruzebeck tá mais ansiado do que anão em comício, ele querendo saber da sexta-feira. Calma, Cruzebeck, calma. Valmir Caruso de Palmas, tá ouvindo, sempre ligado, valeu. Éder Lopes aparecendo hoje por aqui, recebendo uma alusão. Seu Jacinto também, sempre ligado. Marco Aurélio da Silva, sempre ligado. Meu amigo Vilmar aí de Palmas, tá passando, valeu. Vomar, ô Vomar, tudo bem? Legal. Ô, o Aba tá on, né? Tá on, não tá mais off, né? Tá on. Aparecendo aqui o Aba. Arrumou o rádio aí, Aba. Tá bom. Diz que o rádio do Aba é viciado na serenata. É, coisa boa. É um vício bom, né? É um raro vício bom. Eu disse um amigo meu, é raro, mas acontece muito, né? Valeu, Aba. Dale que dale, meu amigo Pedro Borges. Só nas Anholines, esperando o frio voltar. Valeu. Parabéns pelo programa, ouço todos os dias. Obrigado, Sidney. Participa mais aí, viu? Ah, na foto do Sidney, ele tá lá na frente da arena do Grêmio. Ah, oh, Sidney! O Sidney é recepcionista de um restaurante. É ou era, hein? Faz tempo que eu não vou lá. Recepcionista aí de um restaurante de Pato Branco. É isso, Sidney? Valeu, tá ouvindo todos os dias? Ah, garoto! Aquele abraço, obrigado, meu irmão. Com a casa Zé de Camargo e Luciano, aí, me trouxe pão de mel. Diego de Palmas, grande Diego. Toca Christian Ralph, Tempo ao Tempo. Por falar em tempo, hoje você chegou mais cedo, né, Fernando? Hoje vamos tocar. Aqui, se o cara chegou meio tarde, o programa é rápido, né? Já não dá mais tempo tocar a música dele, né? Isso aí, isso aí. Tocar a música aí, Tempo ao Tempo. O tempo perguntou pro tempo quanto tempo o tempo tem, e o tempo respondeu pro tempo que o tempo tem tanto tempo quanto tempo o tempo tem, né?
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1: Bora de Zezé e Luciano, então, versão ao vivo, pão de mel. Você gosta de pão de mel, Cruzebeck? Gosta de pão de mel? Gosta ou não? Gosta? Mas,

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1: Mentiroso.
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0: Muito bem, Christian Ralf, Tempo ao Tempo, Zezé de Camargo e Luciano, Pão de Mel. 20 graus a temperatura em Pato Branco. Gente, tempo bom, temos sol, temperatura de 29 graus, aliás, 20 graus, a hora é 16h29, ok. 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
7: 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Por que eu não coloco a carne, né? Pra sair nos
5: domingos.
7: Nós temos papagaio pra comer
5: fruto,
7: de certo
5: vamos
7: espetar uma melancia.
5: Calma, tem carne também em oferta nos mercados. Eita, calma, rapaz. Calma, ô barriguinha. Nossa, que... Ansiado, né, barriguinha, hein? Fala, meu amigo Jusso Recalcato. Ah, tá no trecho e tá na estrada, que eu gosto, que o pessoal manda aí foto do painel do carro sintonizado na Selinalta, aquela foto do tapete negro, né? Pessoal curtindo a gente, chegando, ou saindo, ou passando pela região, obrigado aí pelo carinho, pela audiência. Meu amigo Jorge Martins tá ligado, ligado também o Edson José Batista aí, ligado na Selinalta, valeu. Meu amigo Volmar Jeremias, estamos na área, valeu, tá confirmando a audiência. Quem mais? Quem mais? Boa tarde, meu nobre, se conseguir rodar aí pra nós, agradeço. Jean Giovanni, a música Quem Será? Boa pedida, meu amigo Edson aí de Marmeleiro, valeu, garoto, ótima quarta-feira aí. Obrigado pela mensagem, 99972-2564. Você sabe qual que é o número da Selinalta? É, meu amigo Crozebeck. Vai dizer que você não sabe qual que é o WhatsApp pra participar aí da Selinalta? Não sabe, Crozebeck? Cara, mas é muito, muito fácil, muito simples. Bem tranquilo, bem tranquilo, bem tranquilo o WhatsApp. Pra mandar mensagem, pra interagir aqui com a gente. Bem de boa, bem de boa. Coloca pro povo aí, vamos ver.
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5: Isso, Crozebeck, meu filho! Agora 4h36 na Selinalta.
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0: amigo, um cara deu um infarto num rapaz, um cara novo, o cara ficou 45 minutos morto de pé, dançando. Isso eu vi, não é me disseram, porque se me conta eu não acredito, eu sou muito desconfiado.
1: Mentira.
0: Mas eu vi, isso aí é pura verdade. 45 minutos ficou morto de pé. É, fora de sete. A hora que começou a esvaziar, caiu o desgraçado. Já tava gelado. Era só ver lá. Tava pronto já.
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4: Mas vamos pro telefone?

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Jean Giovanni, pedida pelo ouvinte aí, quem será? 16:05, já já o Mitrutti aí, a música gaúcha, hein? 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
3: Alguém me indica um agiota que só espanque, mas não mate? Porque pagar eu não vou mesmo.
4: Eu indico o Polidoro. Alô, Polidoro! Ó, o Polidoro mandou áudio, cara. O Polidoro vai aparecer hoje, tá meio sumido o Polidoro. Tava preso o Polidoro, que isso? Antônio Valcarengue tá positivando, valeu. Joelson Prestes tá positivando, obrigado, gente. Seu Ivo Holic mandando super positivo aqui pra gente. Boa tarde, galerinha do programa do Bitrute. Vai um abraço a todos que estão ouvindo. Peço uma música com Jean Giovanni, qualquer uma. Ô, querida, acabei de tocar Jean Giovanni, então, Marisa da Silva. Um abraço, tá bom, minha amiguinha? Programa todo pra você. Obrigado aí pelo carinho com a equipe aqui, tá? Crosebeck já ficou se achando do outro lado, já, né, Crosebeck? Isso aqui é isso. Para, Crosebeck. Tome jeito.
5: Mas vocês têm, eu não sei não.
4: É, sabe que o povo elogiou, tu já tá. Elogiou, tu recebeu, elogiou, tu já tá. Já tá desse jeito, hein? Tem que tomar jeito, cara.
5: Você, né? Quando não tomar um cagaço, você não vai se ajeitar.
4: Ah, nativista, daqui a pouco o Mitrutchê toca pra você, careca. Uma nativista. E aí, Dirceu?
6: Fala, Mitrutchê.
4: Um abraço, careca.
6: Boa tarde.
4: Boa tarde, Dirceu.
6: Toca aquela música com Bruno e Marona. Faz de conta.
4: Faz
6: manda
4: de conta.
6: Manda um alô pra nós aí.
4: Faz de chega, conta. Vamos pra casa. Tá bom? Largando o trabalho aí, meu amigo. Meu amigo Dirceu, faz de conta. Tá largando o trabalho, tá. Tá largando o trabalho, tá indo pro lado do rancho.
5: Hein? Chega de trabalhar hoje.
4: Chega de trabalhar hoje. Ô, Polidoro! E aí, Polidoro? Chega aí.
7: Ô, Mitrute, velho. Boa tarde,
4: Mitrute. Boa tarde.
7: Alegria, Mitrute, participar do teu programa aí, ó. Tô vendo o pessoal gosta um pouco das minhas piadas, né? Umas analisas, homem. O pessoal gosta das minhas piadas. Tanta coisa boa, né, Mitrute?
4: É,
7: os caras gostaram, gostam da piada do Polidoro.
4: Exatamente.
7: Não sei como é que pode. Um abraço pra você, Mitrute. Obrigado pela moral aí que sempre me dá aí. Você é um cara muito gente boa. Viu, Mitrute? Daí tal, né? Os caras, né, se gavando, né? Um tinha a caminhonete mais bonita, o outro a minha é mais bonita, eu tenho mais dinheiro, né? O velhinho falou assim, ó, o seguinte, rapaz. Eu tenho tanto dinheiro na raiz daquela árvore ali, que mesmo queimando 5 dias, não queima todo o dinheiro que eu tenho ali. Bah, os caras ficaram pensando, né? Daí é o seguinte, um piripaque no velho, ele morreu. No outro dia, os caras só de butuque foram lá, cavocaram na raiz daquela árvore. Adivinha? Tinha mais ou menos uns 100 reais de moeda.
5: Oi, que é olha aí, ó, velho.

0: Flores, meu anjo azul lá de 2002, Cleiton e Camargo recordou aí, meu amigo Krosebeck. Ronaldo também tá com a gente aí, não. Mentira, não conto, não. Só vou mandar um abraço pro Chiru lá na Independência, vindo a gente, né? Aline, João Mineiro, Marciano, já já vai sair pro meu amigo Darcy. Aquele abraço, Darcy. Ouvindo a gente, não sei da onde aqui, não fala da onde. Valeu, Darcy, aquele abraço, já já. João Mineiro e Marciano, então. 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
0: Olá, Thiago Tessaro com destaque esportivo. Boa tarde, Thiago.
4: Boa tarde, Mitrucci. Chegando com destaque esportivo. 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Atualizando os jogos de hoje, na Liga Silver vai ter o confronto entre a Cel e São Lourenço. A Cel de Chopinzinho e São Lourenço às 9h15 da noite. É um jogo da Liga Silver, da Liga Nacional. No futebol, destaque hoje aqui para a Chape. A Chape quer ir para a final da Copa Sul-Sudeste. O jogo às 7 da noite lá em Chapecó. A Chape tem a vantagem, ganhou o primeiro jogo 2-0. Libertadores da América hoje, Fluminense e La Guaira, Corinthians e Platense, 9h30 da noite. Na Sul-Americana, hoje, Atlético Mineiro contra o Puerto Cabello. Teremos também Caracas e Botafogo, Vasco e Barraca Central. E o Bragantino contra o Carabobo. São os jogos que movimentam esta quarta-feira.
0: Valeu aí, Thiago!
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0: E aí, pessoal, todo mundo ligado na Celinal, tá aí, ó, recebendo mais foto aqui.
7: Boa tarde, Mitrutia, estamos escutando o teu programa aí.
0: Opa!
7: Estamos chegando em bom sucesso aí, não saiu muito bem, ó. Estamos contra o sol aí, né, mas...
0: Não, tá boa a foto.
7: Estamos ouvindo o programa aí, estamos chegando em bom sucesso. Valeu, um abraço, bom programa aí. Um
0: abraço, seu Ronaldo Zortea. Que legal, que legal. O que aconteceu aí, careca? Tá com outros investimentos agora aí, meu amigo careca? O que deu?
8: Ô, Mitrute.
0: Ah.
8: Boa tarde, bom.
0: Bom.
8: Tudo o dinheiro que eu tinha hoje eu investi em gado.
0: É?
8: Deu 1,5 kg de carne moída.
0: Ui. Ah, boa, careca. Investiu tudo em gado, hein? Alô, seu José Branco. Alô, seu Laurindo Boretti. Alô.
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0: Alô, Darcy, vai sair a tua aí, meu irmão.

0: fechar, João Mineiro e Marciano. Vimos também João Pedro e Cristiano, rajadas de emoção. Abraçando a todos que participaram, aqueles que só ouviram. Convidando você a estar com a gente amanhã às 4 com a hora mais sertaneja do rádio aqui na Serinalta. Fique ligadinho, vem aí o momento do chimarrão, vem aí o Mitro Tchê com a música gaúcha no seu fim de tarde. Ele abraça, excelente quarta-feira, se cuida, hein? Se cuida! Alerta de quarta-feira, hein, meu amigo Carreca, meu amigo Carreca.
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8: Manda um abraço pro compadre, pra comadre também, vai meu bem, nas tarde pro pessoal que dá.
0: Alô, minha comadre, meu compadre, chimarrãozito pronto por aí? Tá chegando o gauchão da tarde aqui pela Selinal, tá cuyuda da querência, tchê. Aí chegando o gauchão agarrado num purungo aqui, ó. Ô, chimarrãozinho baguala!
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0: E nada desses negócios de biscuit em cima do chimarrão, esse negócio de biscuit, coisa arada, isso aí não, isso aí não é legal, hein? Esse negócio de... Ah, não... Biscuit no meu chimarrão, não. Tira pra lá esse negócio aí. Pode apartar.
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0: Ah, temperinho eu até gosto, né? Tem, pode ser erva pura. Um temperinho vai. Tá, biscuit não, não tem gosto de nada, biscuit. Não tem gosto de nada, tio.
10: É, mas tem esse chimarrão lá mais enfeitado do que penteadeira de moça faceira aí, não, né?
9: Tá chegando, gaúcho.
10: Estamos chegando de bota de bombacha, pilchadito no mais, quebra a costela aqui, ó. De duas voltas e meia do compadre Mitruchê, a comadre Maria Elaine Uliana ali ajeitando a fila de gaiteiro, que hoje tá comprida, né, comadre? Hoje tá comprida como daqui lá na Fazenda da Barra, mais ou menos, a fila.
11: Menos, Mitruchê.
10: Fila de gaiteiro, né, tchê? Vamos virar a chave aí. Vamos virar a chave pros gaiteiros chegarem, vamos virar a chave da sertaneja, música sertaneja, pra música gaúcha, né? Que é esse tipo de música que temos que tocar na rádio, o povo gosta, né? Mas então, índio, velho, tem que tocar a marca da bala, né, tio? O gaiteiro! Ah, tava dormindo, o gaiteiro, rapaz do céu! Arremanga e vem, gaiteiro!

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0: 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Tá me mandando foto da cuia de chimarrão aqui. Lá de Fraiburgo, seu Norberto. Tá bonito esse mate, tchê. Deixa eu pegar o meu aqui também, só pra fazer um ciúme, ó. Já estamos secando mais um purungo aqui, tchê. Esquetado. Vem pro fim, vira e mexe, vamos com mais uma marca. Já já o Coutinho vai chegar, oferecimento especial da Coplanta, Moretti Senna em corretora de seguros e Odonto Top.
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0: Essa dos costeiros de Nonoai, já não existe mais esse conjunto aí, né? De lombo duro.

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Gaiteiro, se apruma e venha, Gaiteiro.

0: Que bueno! Essa das mais antigas, né? Belo sucesso gaúcho resgatado aí com o Zé Mendes, Milonga do Afago. Ouvimos os Monarcas, essa daí mais recente, o Brasil de Mombacha. 17 horas e 36 minutos, hora certa na Do Agro. 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Ah, ingressos apenas R$60, crianças de 6 a 8 anos. Pagam meia entrada, ingressos limitados, garanta o seu. 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Alô, meu amigo Everson, aí do restaurante Canteiro, tá no rádio do carro aí ligado, ouvindo a Sirinalto, que é legal, hein? Comprovou que tá com nós aí, né? Também, também. Aquele abraço, gauchinho, vai ser papai. Vai ser papai, agora deixou os fandango e festa e coisa arada, agora só sorveteria capiazada, né? Aí sim, aquele abraço, gente.
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0: Nelson Bonitinho, seu gaiteiro, 17h41. Só alegria, só alegria, meu amigo José Milton Pagina, é isso aí. Ô Mitrutia, manda um papo pra nós, estamos escutando o rádio do carro, estamos voltando de Mangueirinha, eu e o Dionísio. Manda um alô pra nós. Alô, seu Dionísio Lessa e dona Margarete, ainda comemorando o aniversário de casamento, né? É, que feliz união, se dão certo os dois, filhos criados, cuidando dos netos e agora só nos fandango pra lá e pra cá, né? Essa é coisa boa. Obrigado pela carona aí, vamos com Deus, viu? Mais gente aqui? Mais gente aqui, buenas?
1: Eu gosto mesmo de um retorno. Alô, Mitute.
0: Opa!
1: Aqui é o João Kojak, aqui da. De Coronel Domingo Fares.
0: Seu João Kojak.
1: Comunidade da Labrama.
0: Labrama.
1: Estou na escuta do outro programa.
0: Acho que tá.
1: Das 10, das 16, das 17.
0: De tudo, tchê?
1: Ainda vem o esporte, eu fico assistindo até eu sair trabalhar. Hoje eu trabalho de. Eu trabalho de vigilante, né?
0: Ah!
1: É, eu quero enviar o meu amor pra você. É, com os mirinhos. Qual a música, mano?
0: Qual é? Ah, qual é?
2: Pô, amor, eu me esqueci.
0: Esqueceu? Acontece, né? Acontece.
2: Não é.
0: Não é a outra?
1: Eu esqueci da música. É uma música antiga, antiga dele, que eu queria escutar.
0: Mas pensa aí,
1: não
0: homem.
1: Não é a Lapuxa, tchê, não é.
0: É outra?
1: A outra? Ah, tem uma do Mirim aí, toque pra mim, cara.
0: Mirins?
1: Tá bom?
0: Ah, claro,
1: um abraço, tchê. Amigo.
0: Ah, você perdeu um pouco, né? Isso acontece, acontece. Mirins tem muita coisa boa aqui. Eu vou campear, bem caprichado. Se eu estou lembrar, pode mandar outra mensagem aí, seu João. Enquanto isso, vamos com essa aqui, ó.

0: Notícia. O Criolo Batista, né? Que fez o resgate dessa marca do Galo Roxo. É, o Galo Roxo foi lá pra ver a história que é contada no Velho Casarão e ver que tá tudo do mesmo jeito lá, com algumas coisas que mudaram. E tudo do mesmo jeito com algumas coisas que mudaram, né?
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0: É o tempo mais firme hoje, Coutinho, 19 graus, não tá escurecendo tão cedo quanto os outros dias? Como é que vamos seguir com o tempo, velho, seu Coutinho? Boa tarde.
4: Boa tarde, o tempo segue bom. Agora à noite cai a temperatura, amanhã pode ficar entre 6 e 9 graus, um pouco mais, um pouco menos, e à tarde passa dos 20. Mantém o tempo bom na sexta pela manhã, alguma chance de chuva entre a tarde ou a noite, com ou sem trovada. No sábado também, alguma chance de chuva, bons períodos sem, melhorando no final do dia à noite. E mantém a tendência de tempo bom na região, com condições aí favoráveis ao campo e atividade ao ar livre em geral na área. Da Climatea, Ronaldo Coutinho.
0: Tá falado, Coutinho.
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0: Estamos de volta com Raízes no Rádio aqui,

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1: Opa, buenas, Mitucci. Boa tarde, tudo certo?
0: Buenas.
1: Estamos aqui na chácara do Ari, estamos cobrindo a edícula aqui. Agora vamos fazer um risoto, alguma coisa de pra nós.
0: Faz
1: gritos
0: coisa
1: de liberdade pra nós, hein, Mitucci? Manda gritos, um abraço pro Ari.
0: Gritos de liberdade.
1: Beleza, meu amigo? Um abraço. Sou eu, Altair, irmão do Ari.
0: Grande entendeu? Parceiro, Altair e Nazi Lima. Os Lima estão todos reunidos. Cuidado, se tiver uns 3, 4, já dá a formação de quadrilha aí, né? No set Dom Carlos, né? Grande Ari! Desfrutando as suas férias do jeito que mais gosta, né? Cortando lenha, puxando pasto, carpindo, roçando. É, férias boas, né, gente? É isso aí, né? Depois dos gritos de liberdade, uma dos mirins. Vamos ver se o seu João Kojak gosta dessa que eu escolhi dos mirins aqui, vai.

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4: 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Inspirados pelo Sim de Maria, renovemos nossa confiança no Senhor e entreguemos a Ele nossas intenções e nossa vida.

0: O anjo do Senhor anunciou a Maria,
1: e ela concebeu do Espírito Santo.
0: Ave Maria, cheia de graça, o Senhor é convosco. Bendita sois vós entre as mulheres, e bendito é o fruto do vosso ventre, Jesus.
1: Santa Maria, Mãe de Deus, rogai por nós, pecadores, agora e na hora de nossa morte. Amém.
0: Eis aqui a serva do Senhor.
1: Faça-se em mim segundo a vossa palavra.
0: Ave Maria, cheia de graça, o Senhor é convosco. Bendita sois vós entre as mulheres, e bendito é o fruto do vosso ventre, Jesus.
1: Santa Maria, Mãe de Deus, rogai por nós, pecadores, agora e na hora de nossa morte. Amém.
0: E o Verbo se fez carne
1: e habitou entre nós.
0: Ave Maria, cheia de graça, o Senhor é convosco. Bendita sois vós entre as mulheres, e bendito é o fruto do vosso ventre, Jesus.
1: Santa Maria, Mãe de Deus, rogai por nós, pecadores, agora e na hora de nossa morte. Amém.
0: Rogai por nós, Santa Mãe de Deus,
1: para que sejamos dignos das promessas de Cristo.
0: Derramai, ó Deus, a vossa graça em nossos corações, para que, conhecendo pela mensagem do anjo a encarnação do vosso Filho, cheguemos, por sua paixão e cruz, à glória da ressurreição. Por Cristo nosso Senhor.
1: Amém.
0: Glória ao Pai, ao Filho e ao Espírito Santo.
1: Como era no princípio, agora e sempre. Amém.
0: Glória ao Pai, ao Filho e ao Espírito Santo.
1: Como era no princípio, agora e sempre. Amém.
0: Glória ao Pai, ao Filho e ao Espírito Santo.
1: Como era no princípio, agora e sempre.

0: Você acompanhou conosco a oração do Ângelus. Que a bênção de Deus, pela intercessão da bem-aventurada Virgem Maria, permaneça sobre você, sua família e todas as suas intenções. Continue em nossa companhia e siga vivendo este dia com fé, esperança e paz.
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São 18h08 na Querência. Acertando aí, carimba a hora, hein, tio?

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0: 18 graus a temperatura em Pato Branco, são 18 horas 11 minutos. Nesta quarta-feira, representantes do PROCON Pato Branco e Ministério Público, ainda a COPEL, participaram de uma reunião institucional para tratar sobre o fornecimento de energia elétrica no município, atendimentos à população, situações registradas na área urbana e rural, além de organização dos fios de telefonia e internet instalados nos postes da cidade. É muito fio, né? Pato Branco atualmente possui 46.764 unidades consumidoras. Pessoal tentando se organizar aí para prestar um serviço melhor à população. Em nível nacional, comissão especial aprova fim da escala 6x1. Texto vai ao plenário da Câmara. Regionalmente, infelizmente, um acidente muito grave envolvendo um caminhão. Infelizmente, um homem morreu agora à tarde aqui na direção de Clevelândia. Cinegrafista da TV Selinal, tá o Inor Bolossi, né? O popular TCC, esteve no local, traz algumas informações, acabou de chegar do local com as imagens para a TV Selinal, tá? Imagens que vão lá aí nos telejornais. Adianta informações pra gente, acidente grave no trecho. Caminhão sozinho acabou batendo numa árvore aí, meu amigo Inor.
2: De acidente ocorrido entre Clevelândia e Rincão Torcido. É uns 5 quilômetros depois do trevo de saída de Clevelândia para Rincão. Envolveu um automóvel, um caminhão Volkswagen. Motorista, 25 anos, sofreu ferimentos leves. E o caroneiro do caminhão, senhor de 53 anos, entrou em óbito no local. Ok? Bombeiro estava lá para atender, não puderam mexer por causa que ele estava preso nas ferragens. Então quem está preso foi o caroneiro, que entrou em óbito e preso as ferragens do caminhão. Ok?
0: Ok. Obrigado pelas informações, é o Inor Molossi, cinegrafista da TV Selinalta, nosso TCC, caminhão Volks, placas de Coronel Vivida. Sozinho se acidentou, tô vendo as imagens aqui. Colisão forte, pancada forte, pegou mais o lado do caroneiro realmente. Bateu contra um tronco de uma árvore de porte grande aqui, próximo ao Rincão Torcido, entre Mariópolis e Clevelândia. Ferimentos leves aí no motorista de 25 anos, infelizmente, óbito no caroneiro, um senhor de 53 anos. Lamentamos.
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0: Já já o panorama dos esportes. Fechar aqui com o Sidney Lima. Apenas amigos. Ótima tarde e noite de quarta-feira a todos vocês. Amanhã às 17 a gente volta, hein?

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1: Prazo final para a declaração do imposto de renda é nesta sexta-feira, dia 29 de maio. 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
2: 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Vamos falar um pouquinho da declaração que está chegando ao final. 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Então não perca o prazo, quem está obrigado, pois a multa mínima é R$165,74, e pode chegar a 20% do imposto devido, além de possíveis restrições no CPF, dificuldade em serviços bancários e financiamento. 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É isso por hoje. Uma boa semana a todos e até a próxima.
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3: Mais um dia, vamos lá, minha gente, para atualizar as informações do esporte para você aqui na Selinalta. Quarta-feira, 27 de maio. Tem jogos hoje, bastante coisa. Copa do Brasil. Nós temos aqui a movimentação de futsal, Copa União, tem a Libertadores de futsal, com jogos programados, na verdade, para amanhã. Libertadores da América no futebol tem rodada hoje, tem também Sul-Americana. Na Copa Sul-Sudeste é a vez da Chape, que quer ir para a final. Chape que está de olho aí no técnico Alex, o cabeção. Tem Copa do Nordeste também. Daqui a pouquinho a gente atualiza na Liga Silver, um confronto aqui pertinho, Chopinzinho contra o São Lourenço. São Lourenço que vai ter estreias hoje, e o São Lourenço que vai anunciar mais um jogador. São Lourenço tá com a grana, hein? Quer subir, quem quer o jogador? Agora dá pra anunciar, e trazer já aí. É um jogador que está voltando para a equipe de São Lourenço. Já as informações para você. Aqui no Panorama tem a ficha técnica dos jogos aí da noite. Movimentação, o Fabiano já conta para a gente. 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Vamos atualizar o que nós temos de novidades do Azures. Trazer também do Pato. O que fez o Pato hoje? Vamos atualizar informações também, os destaques do esporte por aqui. Apresentação dos jogadores lá pro Ancelotti. Os jogadores começam a chegar, o Neymar fez exames e não participou do primeiro treino. O Danilo também não foi a campo. Final de semana tem a decisão da Champions e só depois da Champions tem jogadores que vão se apresentar e o Ancelotti. Brasil tem amistoso no domingo. Teve também Conselho do Corinthians, voltou aí a... Teve a movimentação, a expulsão do André Sanches do Corinthians, foi expulso. Que coisa. Esporte local também em destaque aqui, a gente vai atualizar. Amanhã tem a Liga Nacional de Handebol. Marreco diz que anuncia mais um jogador segunda-feira. FIFA está sob investigação por altos preços de ingressos. É, com os americanos estão pedindo, diz que para a final da Copa, uma milha. Tem um milhão aí? Não. Barbie, né? Acho que vamos assistir os jogos na TV bem melhor, né? As notícias que a gente traz pra você, vamos atualizando aqui no Panorama.
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3: Vamos lá, panorama por aqui, atualizando as informações nesta quarta-feira, 27 de maio. Torcedor aí que vai atualizando, pessoal que vai também interagindo, a gente vai atualizando as informações aqui. O seu João todo dia manda recado aqui do Vasco, né? Esse aí diz que é jogo difícil hoje. Pô, Vascão. Barraca Central contra o Vasco. Vamos ver o que vai acontecer. O Fabiano já vai contar. Um abraço também aqui pro Dudu Sartor. Semana anterior ele tava sumido, agora ele voltou. Alô, Dudu. Tudo certo? Muito bem. Fazendo algumas perguntas aqui. Não me faça pergunta difícil, Dudu. Mas vamos acompanhando aí. Oficialmente, para mim, ninguém perguntou ou reclamou disso que você está me falando aqui. Tá bom? Vamos que vamos. Um abraço também para os alunos lá do colégio da nossa escola. Hoje a gente teve uma oportunidade de conversar com a criançada lá sobre Copa do Mundo. As crianças, vou te contar, elas hoje à tarde aí trocando uma ideia com crianças de 5 a 10 anos. Ficaram empolgadas com a convocação do Neymar. Olha só como é que é o detalhe das crianças. Empolgadaças com o Neymar, a seleção brasileira. E na expectativa aí para ver os jogos da seleção. Aí perguntam aqui para você o seguinte. Se acredita ou não no título da seleção brasileira. E aí... Eu falei que a torcida nos jogos e assistir os jogos do Brasil, a gente vai tentar assistir. E no momento, eu acredito que o Brasil pode, na Copa do Mundo, assim, classificar a primeira fase, classifica. Acredito que passa pelo primeiro mata-mata. A seleção brasileira, a chance de chegar nas quartas de final, eu vejo como possibilidade. Agora, se vai ser campeão ou não, aí não. Tem gente que vai torcer contra a seleção brasileira, tem gente que diz que não passa da primeira fase, mas são opiniões. E a gente tem que respeitar, observar a opinião de cada um. Mas as crianças, elas estão empolgadas aí com relação ao Neymar. Neymar que se apresentou hoje. Informações aqui, ó, da seleção brasileira. Como é que foi o dia? Teve jogador chegando de helicóptero, hein? Que tal? Nem todos vão chegar, porque no final de semana, no sábado, final da Champions, hein? Esse é jogão. 1 da tarde. 1 hora o jogo da final da Champions. O PSG contra o Arsenal. A decisão aí da Liga dos Campeões da Europa. 1 da tarde mudou. A UEFA mexeu. Vai ser às 6 horas no horário lá na Europa. Mas aqui no Brasil, 1 da tarde, tá? Final da Champions. E temos brasileiros que estão na final. E depois desse jogo que se apresentam ao técnico Ancelotti. Mas hoje, ó, notícia aqui. O que nós temos? O dia a dia da seleção brasileira. O Neymar fez exames. Ele não participou do treino de hoje, nem o Danilo. Então, a seleção brasileira fez o primeiro trabalho com os convocados lá na Granja Comari. Não teve acesso, assim, no trabalho com a imprensa, né? O trabalho não contou com a presença do Neymar. A informação que agora, ele chegando na seleção, deve fazer alguns exames. Ele foi levado para uma clínica para fazer exames, para ver realmente se é coisa leve. A CBF emitiu uma nota dizendo que essa situação, até não sair resultado do exame, nenhuma informação será divulgada. Até analisar tim-tim por tim-tim. Outro jogador, o Danilo, lateral, ele atuou na partida de ontem contra o Cusco, por isso que não jogou. Ele não participou do treino. Então essa questão do desgaste ficou poupado. O Brasil vai fazer 3 trabalhos antes do jogo de domingo. É, então temos a quinta, sexta e sábado. E aí, no domingo, o jogo contra o Panamá, 18h30 no Maracanã. Para esse jogo, o Brasil fica na dúvida com relação ao Neymar. Eu acredito que, para quem sabe, para esse domingo o Neymar não joga, pelo que dá de entender aqui. Aí não vai ter o Gabriel Magalhães, não vai ter o Marquinhos e não vai ter o Martinelli. O Marquinhos é do PSG. Aí tem tanto o Martinelli e o Gabriel Magalhães que estão envolvidas na final da Liga dos Campeões da Europa no sábado. Calendário do Brasil agora. Então, dia 31, amistoso. Dia 21, embarca para os Estados Unidos. Dia 6 de junho, no sábado da outra semana, pega o Egito. Depois o Brasil joga dia 13 de junho, dia 19 de junho e dia 24 de junho. Aí, isso é o que está na planilha. Se passar de fase, deve jogar. Se ficar em primeiro do grupo, joga no dia 29 de junho, no dia do feriado de São Pedro, aqui em Pato Branco, se o Brasil passar em primeiro. Então, sequência do Brasil aí para a Copa. 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Ó o Moreno aqui, ó, Thiago, 3-0 pro Corinthians, vai Corinthians, em cima do Platense. É, se Platense, acho que vem sem plata. 3-0, tá dizendo aqui que vai dar Corinthians. Fique à vontade, quer mandar um palpite, 999-72-2564, nosso zap aqui. Você participa com a gente na programação do Panorama dos Esportes. Deixa eu chamar o Fabiano, que aí já passa os jogos. O Corinthians vai jogar. Os corintianos apareceram aqui. Os jogos de hoje, Fabiano, conta pra gente aí. Tem Libertadores, o que tem na movimentação? 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Fabiano? Ah, o Moreno diz que é o Platense, é o Plata, Nova Plata do Iguaçu, o Platense. Não sei se é. É Nova Plata, Platense, diz que é da Argentina. É Nova Plata do Iguaçu, pode ser, pode ser. Aqui, ó, um abraço pro Clédson, né? Pois é, né, Clédson? Se o Brasil passar em primeiro, dia 29 de junho, Pato e Santo André pela Liga. A Liga Nacional, não sei se ela vai mexer nesse jogo, porque a Liga Nacional, sabe como que é, né? Hoje a Liga marcou aqui, ó, 9h15 da noite, tudo bem, cada jogo é 9h15 da noite, meu tardote, né? 9h15 da noite já tô me preparando para ir pro berço, mas tudo bem. Mas dia 29, esse jogo aqui eu também já tinha comentado com o Sinuê, só que aí o Sinuê, com o pessoal do Pato lá, da possibilidade se pra mexer ou não, mas aí o Pato falou assim, primeiro vamos ter que esperar quando você vai, que o Brasil não passa em primeiro. Pois é. Daí se faz o movimento para mexer o jogo. Mas aí os horários, enfim. Ah, tudo bem. Que atrapalha, eu volto a falar o que eu comentei umas 3-4 semanas atrás. Os jogos que envolvem, que, por exemplo, se tiver o jogo da seleção brasileira no dia e um jogo do Pato, eu acho que vai atrapalhar o jogo de Copa do Mundo. Copa do Mundo eu entendo que é diferente. É aqui, ó, Thiago, a céu hoje é 9h15 da noite. E tem outro jogo hoje às 10 da noite da Silver? É verdade. Juventude lá do Mato Grosso do Sul e Sport Recife. Meu Deus. Ah, esse jogo aqui, acho que esse aqui, o Ibope hoje vai estourar. Juventude no Mato Grosso do Sul, Sport Recife, às 10 da noite. Ah, esse aí, acho que não vai ter nem a novela, eu acho. Porque é o jogo nesse horário. Cada um coloca o horário que quer, né? Liga, né? Enfim. Mas, olha o detalhe. Que claro, no futebol, a CBF quer acabar com os jogos muito tarde. Quer trazer mais cedo. Enfim. Thiago, e no dia 13 tem a estreia do Brasil e tem o Azures em casa. E esse jogo aqui do Azures, pelo que a gente ficou sabendo, o jogo do Azures deve ser antecipado, o jogo contra o Brasil de Pelotas. Deve puxar, a CBF quer antecipar a última rodada para o dia 7, pelo que eu conversava hoje com o pessoal do Azures. Tende a ser dia 7, o jogo do Azures contra o Brasil de Pelotas. E aí para ficar, o jogo do Pato contra o Itaipulândia puxaram para o dia 12. Aí fala, mas dia 12 tem o dia dos namorados. Pois é. Aí poderia passar para o domingo, dia 14. Só que aí, porque o Pato tem um jogo depois no dia 20 contra o Atlântico. Mas não sou eu que apito, né? Não sou eu que defino. Enfim, o Pato vai jogar dia 12 contra o time lá do Itaipulândia. Thiago, se não jogar o Memphis Depay, o Corinthians ganha o jogo. Será? Diz o seu Décio lá de Palmas. Diz que o Memphis...

0: Memphis está na lista. Então, ó, Memphis está na lista. Vai que, é, acho que é melhor o Memphis não jogar, né? Porque agora se vai que se machuca. Então, mas os corintianos aí, bom jogo. Fala, tem a escalação do Corinthians aí, Morangão. Traz aí pra gente os jogos da noite. Quero ouvir o hino do Platense. Será que o Fabiano achou o hino do Plata, da Platense? Sim, que se passa, senhor. Fala aí, Fabiano.
1: Alô, Thiago, alô, amigos ligados no Panorama dos Esportes, conferindo a ficha dos brasileiros em campo nesta noite pela Libertadores da América. Fluminense e La Guaira se enfrentam logo mais às 21h30 pela sexta rodada do Grupo C. A bola rola às 21h30 no Maracanã. De momento, La Guaira lanterna, 3 pontos no grupo. Fluminense é o terceiro, 5 pontos até aqui. Ou seja, o Flu vai precisar vencer e torcer por um tropeço do Bolívar nesta última rodada. Repita o jogo, José Cabero, auxiliado por Alejandro Molina e Vladimir Munhoz. Trio chileno, árbitro de VAR, Brian Loaiz, e a do Equador. Vamos às fichas, começa com o Fluminense.
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1: Provável escalação conta com Fábio, Guga, Remes, Freitas, Guilherme Arana, Bernal, Hércules, Acosta, Savarino, Canóbio e John.

0: Ora, os venezuelanos.
1: 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Deportivo La Guaira.
0: Provável escalação conta com Varela, Luiz Penha, Gianoli, Ocio, Gutierrez, José Corriga, Faga, Sulbarán, Castellanos, Arace e Londoño.
1: Deportivo La Guaira.
0: No mesmo horário, o Corinthians recebe o Platense. A diferença é que o time paulista já está garantido na primeira colocação do Grupo E. Já classificado também, é claro, para as oitavas. O Platense não vence há 4 jogos e ainda precisa lutar por uma vaga na próxima fase. Repita o jogo, Alexis Herrera, auxiliado por Alberto Ponte e Erickson Nieto. Arthur Divar, Regue Soto, quarteto venezuelano. Vamos às fichas, começo com o Corinthians.
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0: Provável escalação conta com Hugo Souza, Mateuzinho, Gabriel Paulista, Gustavo Henrique, Matheus Bidu, Ranieri, André, Breno Bidon, Rodrigo Garro, Memphis e Yuri Alberto.
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0: Agora os argentinos.
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0: Provável escalação conta com Borgonho, Tomás Silva, Inácio Vasquez, Mateu Mendia, Augustin Lagos, Maximiliano Marfil, Pablo Ferreira, Nicolás Retamar, Ivan Gomes, Franco Zapiola e Gonzalo Lencina. Para fechar minha participação, a movimentação das próximas horas, Copa do Nordeste, semifinais, volta. 21h30, ABC e Vitória, Sport e Fortaleza. Na Copa Sul-Sudeste, semifinais, volta. Daqui a pouquinho, 19h, Chapecoense e Novo Horizontino na ida, 2x0, Chape. Avaí e Volta Redonda na ida, 2x2. Libertadores da América, sexta rodada, 19h, Independente del Valle e Rosário Central. Libertad e Universidade Central, 21h30, Bolívar, Independente Rivadavia, Fluminense e La Guaira, Corinthians e Platense, Peñarol e Santa Fé. Copa Sul-Americana, sexta rodada, 19h, Atlético Mineiro e Puerto Cabello, Cienciano e Juventude, Racing, Independente Petroleiro, Caracas e Botafogo, Vasco e Barraca Central, Olimpia e Audax, 21h30, Bragantino e Carabobo, River Plate e Blooming. No futsal, Copa União, 20h10, Chavantes e dois vizinhos, 20h15, Palmas e Coronel. Liga Silver, sétima rodada, 19h, São Caetano e Vasco, 20h, São Miguel e Dracena, 21h15, Acel e São Lourenço, 22h, Juventude Esporte. 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

0: 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Para o Panorama dos Esportes, Fabiano Marangon.
1: Obrigado, Fabiano. 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O hino do Platense, você ouviu aí? Muchachada de Platense. Onde que o Fabiano encontra esses hinos aqui, ó? Vai!
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1: Esses hinos aí, né?
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1: Tá bom, é um estilo meio que de um tango, um negócio argentino e tal.
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1: Mas não vai tocar esse hino hoje, vai ser Corinthians. Vou no Corinthians. Ok, vamos. 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Nós tivemos ontem rodada do Interbairros, o veterano. E agora já tem confrontos definidos das quartas de final, hein? Então nós tivemos ontem aqui no Dolivar Lavarda. A gente teve dois jogos. Santo Antônio 1, São João 5. São Cristóvão 1, Morumbi 5. Quartas de final agora do veterano. Agora é mata-mata. Morumbi e Menino Deus, Jardim Floresta e São Francisco, Bela Vista e São João, Planalto e Frarom. O pessoal vai marcar as datas. Tem o Sub-20 também que está rolando. Final de semana, Municipal de Campo, lá no Estádio Os Pioneiros, fase de quartas de final. E amanhã tem o handball. Será que o pessoal vai fuzilar amanhã? Boa sorte aí, pessoal. A equipe de Pato Branco joga contra o Taubaté amanhã, 19 horas, entrada franca. No Dolivar Lavarda. E amanhã tem o seguinte. Alô, seu Clédson. Alô, Tição. Alô, Juliano. Alô, Vadeco. Quero ver amanhã, hein? Saiu a escalação aqui, ó. Marcelo vai ser o goleiro. Clédson, Lucas, Ronaldo, Alisson. Tição, Vadeco, Mitrute e o Fuzilo. Uma apresentação amanhã. Seja o que Deus quiser. Coragem. Thiago, boa noite aí, um abraço pro... Alô, Pinga, um abraço, Moacir Pessoa, o Pinga, vão vender o Danilo ou não? Thiago, os times contratando e o Pato enrolando, difícil. Quem que escreveu aqui foi o Sérgio Dolinski. Quer contratação, seu Sérgio? Vou falar de uma contratação. São Lourenço, que contratou dois, a gente já tinha falado, três na verdade, São Lourenço contratou. São Lourenço contratou o Thiago Selbach. Vai chegar aí entre começo de junho. Também o São Lourenço contratou o Prado, é um fixo que estava no Vasco, e contratou o jogador que a gente já tinha comentado alguns dias atrás aqui, o Pedrinho Zabala, estava fora do país, um ala. E hoje que saiu a saída dele lá na Espanha, Churrasco. Quem lembra do Churrasco? O Churrasco está de volta ao São Lourenço. Então o fixo Churrasco. Ele volta pro São Lourenço, vai jogar no São Lourenço, tá definido aí, ó. Ele hoje teve a saída lá, a oficialização do time dele lá na Espanha, e agora retornando ao Brasil, ele vai defender as cores do São Lourenço, tá de volta ao São Lourenço Futsal. Boa sorte aí, o São Lourenço, que quer brigar aí pelo acesso. Vamos com as notícias do Pato, mas já!
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1: Falar do Pato aqui, ó. Inclusive, torcedor perguntando algumas situações do Pato Futsal. Atualizar aqui as informações do Pato. 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O Pato Futsal hoje pela manhã, na verdade a programação aqui hoje pela manhã foi recuperação física e à tarde treino na arena. Amanhã o Pato treina pela manhã, na quinta-feira treina pela manhã na arena. Amanhã à tarde, folga. Na sexta-feira, treina em dois períodos na arena. Tá? Vai treinar na arena em dois períodos na sexta. No sábado, viaja. Então, viaja. Sai aqui de Pato Branco, vai no dia para Manuel Ribas. Pelo menos é a informação que a gente tem aqui. Então, vamos aguardar aí, porque o jogo é no sábado à noite, 20 horas, vamos estar acompanhando o jogo contra o Manuel Ribas. O Manuel Ribas está fazendo um agito lá para que o torcedor compareça. Porque se o Manuel Ribas ganhar, vai a 15. Aí fica 15 a 15 com o Pato. Olha esse Manuel Ribas, hein? Então, detalhe aí. O Pato agora, próximo jogo em casa é dia 6 e dia 12. Os próximos jogos em casa. Dia 6 contra o Praia Clube, jogão. Contra o Praia, a expectativa de quem sabe contar com o Zé Marques. Porque para sábado agora não vai ter o Zé, não vai ter o Gleitson e não vai ter o Max. Então vai ter, ontem o técnico Luciano Bonfim falou com a gente que vai usar, quer usar o Pedro Carioca. E os guris da base. E no treino, inclusive, até comentava ontem na resenha com o técnico Luciano Bonfim, ele até falou sobre aquele lance, quem viu o jogo, quem acompanhou a transmissão, porque no jogo contra o Jaraguá, o árbitro tava louquinho pra expulsar o Catolé. Aí o Pato fez um paranauê lá e conversa e vai e tal. Aí o árbitro entendeu que tinha feito meleca. Daí ele, não foi pro Catolé o segundo amarelo. Aí deu pro Vitinho. Ali, e até eu elogiei na transmissão, falei com o técnico Luciano Bonfim, enfim, o árbitro voltou atrás, menos mal pro Pato, hein, Bonfim?
4: Pois é, inclusive aconteceu na base aqui ontem, muito parecido, né? Quando ele deu o cartão pro Catolé, nós já fomos pra cima dele, né? E falando que tinha sido o Vitinho. Porém, nós tivemos uma ajuda do árbitro do outro lado lá, não lembro o nome dele, um carequinha, né? Ele falou pra mim, falou pro Johnny que tinha visto que era o número 12, que era o Vitinho que tinha feito a falta. Porém, o outro árbitro tinha convicção que não, que era o Catolé. Enfim, eles tiveram com o tempo e uma pressão muito forte, né, que a gente exerceu ali, todos, né, exerceu. A mesa também ajudou ali, penso eu que teve um celularzinho ali que ajudou eles nessa decisão, além do árbitro, o segundo árbitro, ter realmente confirmado que ele tinha convicção que era o número 12 que tinha feito a falta. Então eles tiveram ali a humildade, né, vamos dizer assim, de voltar um jogo, um lance, em que podia ter determinado o placar da partida. E que a gente viu já em algumas outras vezes que o árbitro não dá o braço a torcer, e dessa vez teve a humildade, voltou atrás e fez com que a gente permanecesse na quadra ali, né, 4-4. E a gente teve outras boas situações de jogo, de gol ali, pra gente podia ter até saído com a vitória. Então a equipe se dedicou, jogou bem, marcou bem, soube jogar o jogo, isso que eu falo, jogo grande tem que saber jogar o jogo, precisamos melhorar sempre, mas enfim, um resultado importante pra nossa caminhada.
1: Aí, portanto, situação, né, esse detalhe, até nisso aumentei a nota pro juiz, porque ele reconheceu o erro, depois de uma bronca danada, uma chiadeira danada do Pato, e o Arthur voltou atrás. O Pato, então, amanhã volta a treinar, aguardando o jogo de sábado lá contra a equipe do Manuel Ribas. Ingressos à venda para os jogos em casa, está no lote ainda de 30 e 15. Sobre contratações, ontem no treino, no trabalho que a gente acompanhou, a informação assim, o comentário em geral, vai com o que tem, vai utilizar a base e tudo mais. Só que, hoje pela manhã teve uma informação, mas oficialmente ainda não. Uma fonte também repassa que o Pato teria feito uma proposta para um atleta que está atuando aqui no Brasil. Só que o detalhe tinha multa, mas a informação que na primeira houve uma, digamos assim, um entendimento de uma negativa do atleta. Então, é aguardar. Pelo que se desenha assim, eu acho que o Pato não vai fazer a loucura. Se pintar uma opção no mercado, tudo bem, né? Mas se tem pessoal da base ganha jogando, dando respondendo, né? Então, vamos lá, torcer para que a gente tenha aí uma boa sequência, tenha aí time competitivo para aguentar. É evidente que o resultado, se o resultado não vir, a bronca é grande, né? A pedreira aí, o clima ele esquenta, é rapidão. Vamos ver o que vai desenhar aí para frente. Mas que é fato que muitos times estão negociando, trazendo jogadores. O Marreco, a informação que segunda-feira anuncia... cara que veio, eu acredito que segunda-feira vão anunciar o Douglas Silva, e tem mais um outro jogador da Espanha, e pode pintar esses da leva da Libertadores. Hoje me falaram também, Thiago, nesses times da Libertadores tem alguns brasileiros, mas o Pato, será que o Pato tá de olho nesses atletas aí de Libertadores que estão jogando? Será que alguém não, às vezes aí, porque para alguns times vai terminar a Libertadores, eu acho que termina a temporada, mas enfim, né, se a direção estiver observando, analisando, se tem alguma coisa, vamos aguardar. E agora?
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1: Falar da Gralha também, aqui no Panorama, em nome da Rosimbo. 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O Azures treinou hoje no CT Gralha Azul. O time volta a treinar amanhã, deve viajar, a informação que eu tenho que deve viajar, provavelmente para o jogo lá, no sábado, para chegar no domingo, descansar e jogar na segunda-feira. O jogo contra o Marcílio Dias, ficou para segunda. E o jogo aqui, a última, no dia 7, 3h30 da tarde, para fechar. Esse 3h30 pode mexer, dependendo dos horários do grupo, que tem que ser todos no mesmo horário. Se tiver alguma coisa em jogo ainda. Se não tiver mais nada em jogo, tem a possibilidade até de... quem sabe mexer de horário, antecipar também. Mas pelo que ficou definido, é na primeira semana de junho para fechar a primeira fase da Série D. E pro jogo lá contra o Marcílio Dias, o Azures tem duas baixas, que foram expulsos. O Brunão foi expulso, depois foi expulso o Vinícius também. Então os dois estão fora. Vinícius, lateral esquerdo, em tese tem o Reginaldo. E não vai jogar o Brunão. Aí tem o argentino, tem o Iegros, que pode jogar na zaga. E tem o Ari pendurado e o Cauã Jean-Clair pendurado pro jogo lá contra o Marcílio Dias. Só que o jogo do Marcílio Dias só vai valer pro Azures se o Brasil de Pelotas perder. Senão o Azures já estará automaticamente eliminado na Série D do Campeonato Brasileiro. Tá bom? Vamos com um recadinho aqui para ouvir o Tição já já.
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8: 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Fala, Tição.
1: Tição, Tição, boa noite.
9: Boa noite, Thiago, e a todos que acompanham.
1: Pois é, o Azur não... quem que vai ser o zagueiro do Azur para pegar o Marcílio Dias?
9: Vai ter que ser alguém da base, eu acho.
1: Iegros?
9: Ah, o argentino, é. Ah, ainda bem que tem reposição.
1: Pois é. E só vai valer o jogo segunda se o Brasil de Pelotas perder, né?
9: Ah, sim, vai ficar essa expectativa aí, né? O torcedor, claro, torcendo para que dê certo aí para mais uma esperança aí até o último jogo. Claro, e depender do Azures vencer também, né?
1: É, se não ganhar não adianta também, né? Que é fácil. Tudo bem. Jogo segunda-feira do Azures Pato Branco. O Pato Futsal, Tição, aí tá esperando o jogo. O pessoal lá de Manuel Ribas disse que quer lotar o ginásio sábado, Tição.
9: Olha só, é a expectativa, né? A equipe vem, né, bem dentro do Paranaense, então imagina a empolgação para esse jogo, né? Enfrentar um Pato Futsal, então imagine, a cidade vai ferver no ginásio, hein?
1: Vai ser um vulco. Mas vamos lá, será que o Pato mesmo assim é favorito, Tição?
9: Eu creio que sim, mesmo daquilo que são algumas baixas aí. Eu falo isso pela questão a gente tirar uma conclusão dessa equipe que jogou contra o Jaraguá.
1: É. Vamos aguardar esse confronto de sábado. Pro Pato, o técnico me falou ontem que sabe que se ganhar esse jogo do Manuel Ribas, o Pato vai manter uma boa gordurinha para poder ter essa essa gordurinha para administrar e ter a vantagem, porque é fato, olha os anos que o Pato foi campeão paranaense, sempre a melhor campanha, ela teve um fator importante na hora do vamos ver do campeonato.
9: Isso, tu vê, então, esse jogo ele se torna muito importante, né? Porque você se manter com uma folga boa aí na frente, porque daqui a pouco começa a ajustar também, outras equipes vão encostando, né? Então, fundamental esse jogo aí no sábado pro Pato ficar bem folgado aí na frente.
1: Verdade. E você deu uma olhada ontem na Libertadores? Tem alguns bons jogadores na Libertadores aí que daria para fazer uma proposta, Tição?
9: Olha, é aquela coisa, você vê assim um futsal meio mediano, né? Os argentinos, assim, não vejo muita coisa não, assim, atletas dali, né? Claro que se você garimpar e vasculhar, assim, você vai encontrar alguma coisa. Mas eu creio que o Pato nunca se interessou nesse sentido, né? E o Marreco tá de olho ali, com certeza vai tentar alguma coisa. Né?
1: Achou bom o Russo ou não?
9: É, até que é. Dá pra dizer que é mais ou menos.
1: O Russo do Boca Juniors. Vamos ver o que vai rolar. Nós temos aqui hoje, Tição, a Chape que é o Alex, hein? O Alex que treinou, jogou no Coxa, treinou o Operário, tá no time lá de Minas.
9: Olha aí, uma torcida pro Alex também conseguir, né, dar uma sequência melhor no seu trabalho, né? Claro, tá numa experiência nova e ainda não vingou, né? Não, então, tomara que venha aí na Chape aí que consiga fazer um bom trabalho, né?
1: Vamos aguardar. A Chape joga hoje, acredito que vai pra final, tá com uma vantagem 2-0. Liga Silver, da Céu ou da São Lourenço?
9: Eu vou de empate.
1: Empate. É, rapaz. Eu acho que vai dar um empate. William Peru aí com algumas peças novas agora. Vamos ver. Nós temos na Liberta, Corinthians e Platense.
9: Ah, ganha sobrando. E faz 2 meses que não faz gol, vai ter gol até do Yuri Alberto.
1: Então dá 3-0 pro Corinthians hoje. Fluminense contra o Fluminense, pega o La Guaira.
9: Vai dar Flu.
1: Também acho que vai dar Flu, mas eu acho que o Bolívar ganha e aí estraga a festa do Flu. Vamos ver. Na Sul-Americana, Atlético Mineiro e Puerto Cabello.
9: Atlético favoritaço.
1: É, vai dar Galo. Vasco e Barraca Central.
9: Vai, o Vasco vai reagir hoje e vai fazer um bom jogo. Pra mim, dá Vasco.
1: Eu acho que o Vasco não quer essa competição. Mas eu vou de Vasco. Sou chorado. Caracas e Botafogo.
9: Esse vai dar empate.
1: Também vou no empate. Bragantino e Carabobo.
9: Muito bem, o Bragantino. Pra mim, dá Braga.
1: Tomara que o Bragantino gaste todos os gols hoje, Tição.
9: É verdade, isso é preciso. E daí depois não aconteça nada no fim de semana.
1: É, vamos aguardar, vai ter a última do Brasileirão. E o Neymar, você tem informação, tá machucado ou não tá?
9: Tá machucado, panturrilha, eu já soube desde um dia do jogo contra o Coxa, né?
1: Ah, você tá secando o Neymar, Tição.
9: Não. E hoje teve a apresentação da seleção?
1: Chegaram de helicóptero.
9: Ah, e o Pelé de Kombi.
1: É?
9: O Pelé ia de Kombi.
1: É, verdade. É uma diferença.
9: É, claro, são tempos diferentes, né? Só pra descontrair, né?
1: E o Ancelotti mascando chiclete. Um abraço.
9: É, vai ter trabalho, seu Ancelotti. Vamos torcer pra seleção, acho que ele vai fazer uma boa Copa.
1: Valeu, Tição.
9: Valeu, Thiago. Boa noite, abraço.
1: Valeu, Tição. E ele tá chegando com a camisa bordô roxa, não sei o que cor que é. O professor tá chegando.
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13: Moacir Antônio é que tá chegando, né? Ô, meus amigos e amigas, boa tarde e noite. Um abração muito especial. Você que estava acompanhando o esporte, com a equipe mais competente do Sudoeste Paraná e Oeste Santa Catarina. Aiza! Pessoal do esporte, agora estamos começando, é o Serrano Rancho que vai até às 21 horas, né? Depois tem a Voz do Brasil. Participe, manda sua mensagem pelo WhatsApp 99972-2564. É o nosso WhatsApp. Peça sua música e nós rodamos aqui. Começando com Mato Grosso e Matias. Cabelo loiro, vai lá em casa. Na sequência vem o Leonardo. Alô, Goiás. Boa noite.

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6: Dinâmico, conversa com a boa música aqui na Serinalta, você acompanha, né? Cabelo de Anjo, manda aí, carro velho. É com o milionário José Rico, eu mando para ti já vai. Buena, é o nosso amigo, tá acompanhando nós aí, seu Evandro Francisco Oliveira. Esse aí, Evandro, já vai. Deixa eu me ver, vamos lá pro Dimas Bar também, que tem um pessoal ouvindo nós lá também, né, meu? Que tá ali no Dimas Bar. Os amigos se encontram sempre ali, né? Diz aqui, ó. Boa noite, manda um abraço aí pra turma do Dimas Bar. Tem uns jogando um baralho, tem uns aí tomando uma gelada, como diz o ditado, uma geladinha não faz mal a ninguém, né? Então tá bom. Onde os amigos se encontram ali no Dimas Bar, tá bom? Já vou mandar a música Bica d'Água pra ti aí, rapaz. Bom, guri. É isso mesmo, com direito mesmo, né? Onde é que tá? Eu me perdi tudo aqui, homem. Isso que eu sou extraviado. É o Clodo, né, que tá ouvindo nas vezes. Olha o seu Clodo. 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
6: Bora, vamos mandando lá então o pessoal do Dimas, tá ligado? Pessoal ali no Dimas Bar. E daqui a pouco vai milionário José Rico, tá vendo? Bica d'água.

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5: 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Opa, boa noite. Se possível, é para tocar a música do Bob Robson. A minha escolha, tudo bem. Eu vou mandar uma para ti, viu, Sérgio? Daqui a pouquinho, não desligue, não, que eu mando já para ti. Beleza? Agora são 19 horas, 25 minutos, iniciando a noite, né? Isso, você que já trabalhou o dia todo, um bom descanso para ti. E você que é plantonista das noites, né? Você que vai trabalhar, um bom trabalho, uma rádio ligada a Selinalta, que bom, né, gurizada? Tem muitos plantonistas, né? Tem os guardiões, tem vigilantes, tem o pessoal que trabalha em posto de combustível. Inclusive, eu quero mandar um abraço pessoal lá no posto Crespo, lá na BR-158, tem um radião ligado. Tem os porteiros de hotéis, dos hotéis, né? Dos apartamentos também, dos prédios, tem muita gente que trabalha à noite, tem muitos aí, tem motoristas, os taxistas, isso. Tem o pessoal nos restaurantes também, né, que estão fazendo isso, ó, os pizzaiolos, né.
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5: 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Ah, foi bem lembrado, mandaram para mim aqui também, diz que é o pessoal da limpeza pública também trabalham à noite, né? Isso, tem uns que mais de madrugada, uns mais à noite ali, né? O pessoal da limpeza pública, que legal. Agora vamos ouvir agora a Porca Véia e a música Morena Luxuosa. Na sequência, Jorge Camargo, Chucra Devoção. Boa noite, meu senhor.

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8: Sou eu, verdadeiro sou eu. Aí que eu se refiro, né, tchê? Muito bem, vamos lá, agora são 19 horas, 37 minutos, 19h37. Nosso amigo Frei Antônio Mazuco, obrigado pela sua companhia também, sempre ligadaço aí, né, tchê? E bom. 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No arrastapé, vamos ouvir um áudio. Chegando aqui agora. Alô, boa noite. Opa, o que que deu aqui? Roscou aqui? Ah, tá. Beleza, boa noite.
9: Fala, professor, como é que estamos? Boa noite, tudo bom, certo?
8: Tudo, você.
9: Professor, deixa eu te contar uma bem rapidinha aí.
8: Pode contar.
9: A gente tem um dinheirinho guardado no banco ali,
8: ainda
9: mas
8: bem.
9: Parabéns, banco não vende, você. Não ajuda, não vai. E me esqueci, peguei e investi tudo em gado, professor.
8: É mesmo? Parabéns.
9: Eu investi tudo em gado.
8: Que bom.
9: Deu 1,5 quilos de carne moída.
8: Bah!
9: Professor, toca memórias para nós ali do Mato Grosso de Matia.
8: Uhum.
9: Positivo, abraço, parabéns, desculpa o áudio cumprido, hein? Parabéns pro programa, melhor de todo mundo.
8: Obrigado, amigo. Obrigadão. Né? Investir em gado, toda a grana, tudo investir em gado, né? Tá certo. Eu investi em porco, comprei uma paleta de porco. Também, né? Isso. Careca, abraço. Alô, mandando Mato Grosso e Matias, memória, na sequência, lá pro nosso amigo Sérgio, vem Bob Robson, condenado por amor.

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0: 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É, agora são 19h48. 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
1: Aí, ó,
0: viu? O Clodo, né, pediu a Serol Teixeirinha que estava cantando aquela música da Chucra Devoção, não. É Jorge Camargo. E o Jorge Camargo viajava muito junto com o Teixeirinha, né? Então ele cantava imitando o Teixeirinha, mas a Chucra Devoção, a música que eu rodei há pouco, é quem canta é Jorge Camargo, tá? Jorge Camargo cantando é essa, né?
1: Oh,

Essa então é Jorge Camargo cantando essa moda aí, né? Muito boa, por sinal. Agora vamos atendendo nosso amigo Nando. O Nando Bittencourt, que também ele pediu uma moda, mas essa é demais de boa, como diz, né? Vamos ouvir Zezé de Camargo e Luciano, Madrugada em Meu Olhar.

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4: É o Serão no Rancho, né, meus amigos? Agora são exatamente 20 horas da noite. 19:59. 20 horas na capital do Sudoeste. Alô, boa noite.
5: Boa noite, Moacir. Boa noite. É o Roberto.
4: Oi, Roberto.
5: Bom. Se possível, rodar aí com Sandro Lúcio. Sandro Lúcio.
4: Sim.
5: Dama de Vermelho.
4: Rodo.
5: Estou acompanhando o programa. Obrigado. Parabéns pro programa.
4: Obrigado.
5: Tudo de bom para vocês, né?
4: Você também.
5: Até a próxima.
4: Aê, meu amigo. Agora vamos lá pro Planalto. Vamos lá falar com a Su. Lá no. Vamos ouvir o pessoal lá no Bairro Planalto. Alô, boa noite.
6: Manda um abraço aí pra nós.
4: Claro.
6: Boteco.
4: Boteco da
6: Comendo
4: Sul.
6: Comendo espetinho e tomando uma benja lá.
4: Ai, no tipo.
6: E vai, Corinthians, que hoje tem Corinthians.
4: Hoje tem, com certeza tem Corinthians, vai dar Corinthians, né? Então, a Boteco da Sul, lá no Bairro Planalto. Obrigado pela companhia, amigos. Que bom. 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O senhor Roberto pediu, né? Já vou mandando. Sandro Lúcio, Dama de Vermelho, na sequência, Teodoro Sampaio. Vida bagunçada. Boa noite pra vocês.

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5: Verdade, né? Conversa com a boa música é aqui na Selinalta, 88,3 MHz, 30 mil watts de potencial.
6: Meu amigo Vilagrã, mas que poema bonito, com certeza retratando nosso sétimo distrito.
5: É, 20 horas com 10 minutos, 20 horas, 10 minutos, diz, ó. Boa noite, o senhor está esquecendo o que prometeu no programa de ontem. Quero ouvir a música sertaneja. Eu tô procurando, comecei a procurar agora. Tô fuçando no baú aqui, viu? Eu vou, viu, Zana? Eu vou encontrar, sim, encontrar Jorraldo pra ti, tá bom, menina?
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5: Não temos disponível aqui essa, não tem, tá, vou, mas se tiver... A música sertaneja, né? O nome é sertaneja, então tá bom. Tô procurando. Pois eu tô campeando, né? Vamos campear. Agora são 20 horas e 11 minutos. 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
1: Agora vamos ouvir o Chico Rei, Paraná. Só pra cumprir tabela.

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5: Ô, Zana, ô, Maria, tá difícil aqui, não? Então, tudo que é tipo de música desde 1918, pegar lá do passado. Essa música não tô encontrando. Com esse nome não. Não
6: tô encontrando. Mas
5: vamos procurar mais, viu, meninas? 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
6: Nós é simplão de tudo.
5: Nós somos mais simples do que painel de fusca, né, meu? Vamos ouvir agora a Baitaca cantando Velho Candeeiro. Na sequência vem Luiz Moraes. Aliás, é o João Luiz Correia, né? Velha Morada.

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1: São Francisco de Assis, ao contemplar a encarnação de Deus que se fez pobre entre nós, no seio de Maria exalta os pobres e humildes e diz aos frades: quando vês um pobre, meu irmão, tens à frente um espelho do Senhor e de sua pobre mãe. Também nos doentes deves ver as enfermidades que ele assumiu por nossa causa. Quando São Francisco fez o primeiro presépio vivo, ele disse: quero ver os apuros que passou a pobrezinha Virgem Maria, mãe do menino Jesus. Franciscanos, compartilhando a paz e o bem.
2: Neste ano de 2026, a Ordem Franciscana completa 817 anos de fundação. Segundo as fontes franciscanas, no dia 16 de abril, São Francisco, juntamente com alguns de seus irmãos, vão a Roma e recebem do Papa Inocêncio III a aprovação oral da forma de vida franciscana. Agradeçamos ao Senhor por nos conceder a possibilidade de, a exemplo de São Francisco e Santa Clara, seguir os passos de seu filho, trabalhando pela construção do seu reino. Franciscanos, compartilhando a paz e o bem.
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1: Sempre iniciamos nossas orações em nome do Pai, do Filho e do Espírito Santo, recordando que vivemos envolvidos na graça e no amor da Trindade. 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Enviados por Jesus, somos chamados a fazer discípulos de todas as nações. Deus não é solidão, mas comunhão de amor. Na solenidade da Santíssima Trindade, celebramos este mistério: o amor do Pai, do Filho e do Espírito Santo, que nos chama à unidade e à vida em Deus. Franciscanos compartilhando a paz e o bem.
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3: Sou eu, o verdadeiro sou eu. Sou eu próprio. Bem, vamos atendendo aqui também mais um áudio. Alô, boa noite.
4: A mãe quer ouvir o Nosso Amor é Segredo, do Vanderlei Rodrigo.
3: Manda-se! Pessoal do Boteco da Ju, ali no bairro Planalto, estão ouvindo lá, já vai a música pra vocês.
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3: 20:32, Rede Frio Instalações Comerciais, está no mercado há mais de 45 anos, tradição é credibilidade no mercado de refrigeração, atuando nos segmentos de conveniência, deliveries, restaurantes, casas de massas e supermercados. 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
5: Ela não deve casar.
3: Não deve casar-se assim. Separa o casamento aí, padre. Cancela o casamento aí, ó.

Meu amigo Leocir, seu Leocir, lá nas Candeias, até o TCC quer ir lá com a Tapinhão agora, rapaz, até o TCC, rapaz, mas que é isso? É, seu Leocir, abração pra ti. E o nosso amigo Coisa Linda, seu Ivo ali da Pato Luz, aquele abraço pra ti, a dona Iracema também, né? Obrigado, amigos, estão ouvindo nós. A dona Lucy, quero vir. Então essa, né? Amor em Segredo. Pessoal que tá lá no Boteco da Ju. A Su, não é, Ju? É a Su.

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1: 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Vamos agora, fica o faceiro, faceiro, crem gordo de camisa nova aqui, né? Vamos ouvir a mensagem que chegou pra nós agora. Boa noite.
2: Mas, Marcelo Antônio, boa noite, tudo bem? Boa noite a toda a região ouvindo a Selinalta. Aqui é o Frei Xandão e também o...
3: Frei Antônio Mazuco,
2: nós estamos te ouvindo aqui nas ondas da Alexa. Um abraço para você e nós estamos na mais faceiro na capital do trabalho em Concórdia. Nós estamos mais faceiro
3: do que potrilho no potreiro.
2: Um grande abraço a você e a todos os nossos radiovintes, direto da capital do trabalho de Concórdia, Santa Catarina, Frei Xandão e
3: Frei Antônio, os trabalhadores. Antônio,
2: paz e bem.
1: Paz e bem, Antônio, né? E o Frei Antônio Mazuco é corintiano ainda, para ser melhor, né? Mas e o Frei Xandão eu acompanho sempre aos domingos, antes da Santa Missa, aqui para Selinalta, né? Direto da Igreja Matriz São Pedro. Antes, tem o Frei Xandão e tem todas as dicas, a boa conversa, muito bom mesmo, aos domingos de manhã, né? Tá, beleza? Aê, pessoal, obrigado pela companhia.
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1: Bem, nas horas aqui, cada um cascaio ali, voltamos já. Agora são 20 horas e 42 minutos, já voltamos.
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5: Muito bem, é o Serrão no Rancho, chegando mais aqui, diz boa noite, claro, tamo na escuta, com o Frei Antônio Mazuco, Frei Xandão também, olha só, é o seu Luiz Antônio Dalla Corte, acompanhando nós também aqui, né? Obrigado pela companhia, amigo velho. É, ligado, Serinalta, Tia Gaiteiro. 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Vamos!
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5: É, vamos em frente, vamos chamando agora o Léo Canhoto e o Robertinho, a música é Lágrima de um Homem. Na sequência vem Felipe Falcão, Pagando Meus Pecados.

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2: Conversa com a boa música é aqui na Selinalta. 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
2: 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Vamos ouvir o Paulo Sérgio, Paulo Siqueira agora com a música Saudade da Minha Terra. Um grande abraço, vem na sequência A Voz do Brasil. Uma boa noite e até amanhã. Tchau, tchau.

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1: 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As notícias do governo federal que movimentaram o país no dia de hoje.
2: Olá, boa noite.
3: Boa noite para você que nos acompanha em todo o país.
2: Quarta-feira, 27 de maio de 2026.
3: Vamos ao destaque do dia: desenvolvimento para a região norte.
2: Avanço das obras na BR-319 que conecta Manaus a Porto Velho.
3: O presidente Lula anuncia mais de 380 milhões de reais em recursos do novo PAC para a rodovia.
4: Ambientalmente vai ser a estrada mais moderna do mundo. Qualquer estrangeiro que vier dar palpite na questão climática aqui, a gente vai mostrar o que é que nós fizemos aqui.
2: Luz para Todos. Iniciativa vai levar eletricidade para mais de 75 mil pessoas em 86 municípios no Amazonas.
3: Petrobras e Transpetro anunciam investimentos no estado. Luciana Colares de Holanda.
5: O Amazonas vai receber 2 bilhões e 800 milhões de reais para ampliar a produção de gás natural e também a frota de embarcações para transporte de combustíveis.
2: E ainda, segurança.
3: Parceria inédita com a Uber quer ampliar o alcance de alerta para localização de crianças e adolescentes desaparecidos.
2: Você vai ouvir também que estudo revela queda de 7,4% no número de homicídios em 2024. Luana Karen.
6: Foram 42.590 homicídios em 2024, o menor número de homicídios da série histórica iniciada em 2014.
3: Hoje na apresentação da Voz do Brasil, eu, Mariana Jungmann e Luciano Seixas.
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3: O Amazonas vai receber investimentos superiores a 7 bilhões de reais.
2: São obras para aumentar a produção de energia, de gás natural, construção naval.
3: Somente na prospecção de gás serão gerados cerca de 14 mil empregos.
2: Os anúncios foram feitos pelo presidente Lula.
5: O Amazonas vai receber 2 bilhões e 800 milhões de reais nos próximos 5 anos para ampliar a produção de gás natural e também a frota de embarcações para transporte de combustíveis. Os recursos são da Petrobras e da Transpetro. Hoje, o gás natural de Urucu gera 65% da energia elétrica consumida em Manaus e em outros 5 municípios. Segundo a presidente da Petrobras, Magda Chambriá, os investimentos vão garantir a maior reserva de gás do país.
7: Estimamos com esse investimento um aumento de produção de 20% e uma geração de 14 mil empregos nessa região amazônica.
5: O estaleiro Bertolini vai ser o responsável